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0: Brasil. São 20h04. 20 horas não, 21 e 4, muito boa noite, amigos de Brasília. Muito boa noite, amigos e amigas de todo o Brasil. Estamos aqui com a graça de Deus e Nossa Senhora. Vamos até às 11 da noite, trazendo muita música bonita, o seu recado, a sua participação, através aqui do nosso WhatsApp, 61 99674-1536. Chega mais aí, Maria do Rosário. Boa noite. Opa, o Celso não abre o microfone, não, homem tranquilo. Tudo bom, Celso Ribeiro?
1: Tá cansado, Maurício? Vinha correndo pra pegar aqui no ar.
0: Tem que trabalhar, minha filha, tem que trabalhar.
1: O Maurício
0: trabalhar.
1: Correu pra chegar no horário aqui, eu não.
0: Aqui a segunda-feira é diferente, né?
1: Começa mais tarde um pouco, a gente fica...
0: um trio de ataque, né?
1: É, mas foi muito bom, a segunda-feira é muito boa, começou bem, né? Chovendo. Graças. Alguns lugares aqui, gente, pessoal ligando aqui, diz que tá chovendo pra Taguatinga, Águas Claras chovendo. Eu lá onde mora beleza. A Luziânia.
0: Aham.
1: Então, olha, agosto com chuva, nossa, as coisas estão melhorando, né?
0: Que tão bom,
1: melhorando,
0: né?
1: Melhorando, porque está muito seco, muito quente aqui, gente. Mas boa noite a todos. Hoje, 24 de agosto de 2026.
0: É, eu bebo, você fica bêbada, né? Mas tudo bem.
1: Programa 1900, até às 11, né? O Celso aqui animadíssimo aqui com a programação musical excelente para vocês. Tudo para vocês, ouvintes, só para vocês.
0: Tá certo.
1: É o contrário do Maurício, que é tudo para ele, não, é tudo para vocês.
0: Tudo meu é a comida que eu ganho, é minha mesmo, viu? É minha mesmo. Agora, o programa é todos nós.

0: Os ouvintes é para eles e todo para eles mesmo, sem toda razão. E nós estamos aqui usufruindo desse prazer que Deus nos dá, essa alegria de estar na casa de tanta. Nesse momento, imaginem quantos lugares milhares. Nós estamos chegando lá, na cabeça, no ouvido, na emoção das pessoas, Maria do Rosário.
1: Isso mesmo, milhares de ouvintes. Tem uns ouvintes que falam assim, que quando começa a ouvir o programa, às vezes está chateado, está triste. Quando liga no eu de cá, você de lá, as já coisas, muda, as coisas mudam, melhora o astral. Porque astral, bom astral leva bom astral, né, Maurício?
0: É, com certeza, né? Isso pois mesmo. É, e nós queremos aqui a sua participação. Meu WhatsApp, o da Rádio Nacional, tá na minha mão, é o 61-DDD-99674-1536.
1: E os meus é o 61-3799-5742 e o 61-3799-5743. Ó, só anunciar, já estão chamando ali. Bom, gente, daqui a pouco demais. Eu volto. Deixa eu atender os ouvintes, daqui a pouco eu volto com alguns recados. Até
0: beleza
1: já.
0: Beleza pura! Celso Ribeiro, cadê o seu boa noite aí, Celsão? Boa noite!
2: Boa noite, Maurício. Boa noite, Fatinha.
0: Boa noite.
2: Que bom que choveu, tem um calor que ninguém.
0: É, mas não vi chuva nenhuma senhora aqui, não, só falando. Não,
2: mas tava falando. Fechado o tempo lá fora.
0: É, não, eu vi só uns pinguinhos lá fora. Mas aí a Fátima tá dizendo que a Luziana falou que chovendo, não sei aonde, então Deus ajuda que a chuva venha, mansa e grossa e boa pras roças.
2: Boa noite lá pro Clênio, um abraço. Bora, Clênio, será que tá chovendo lá, Clênio? Tá chovendo aí?
0: Não sei, não sei, né?
2: Boa noite pro Clênio, pro João Paulo, pro Hugo, pro Wesley. Vavá e o Iaione.
0: Uhum. Também o meu amigo Boto Cor de Rosa e a Lu, lá em São Paulo.
2: O Jaida também tá ligado. O Célio Antônio, que eu encontrei com o Célio Antônio.
0: Célio Antônio Milânio de Jesus, né?
2: Um abraço, Célio.
0: Beleza.
2: Pra todos os ouvintes, eu de cá, vocês de lá.
0: Alô, Celso Ribeiro, agora 21 horas e 8, eu quero cumprimentar o Jader Ribeiro do Amorim, o Antônio Miranda, ambos na seleção musical aqui do nosso Eu de Cá, Você de Lá, cumprimentar a Tayana Borges na coordenação da Amazônia, o Mário Sartorello na coordenação da Nacional de Brasília, o Carlos Sena na gerência executiva, nós temos o nosso diretor-geral, o Tiago Regoto, e a presidente Antônia Pellegrino. Vamos juntos até as 11 da noite, eu sou Maurício Rabelo e vou atender aqui o meu amigo Lourival Brito Braga, lá de Roraima. Alô, Lourival Brito Braga, boa noite.
3: Olá, muito boa noite, Maurício Rabelo, boa noite, Fatinha.
0: Boa noite,
3: Celsão. Aqui é Lourival Braga.
0: Sim.
3: Eu estou aqui no município de Cantar, na Vicinal 19, projeto Pau Rainha, município de Cantar. Estamos aqui na roça. Estamos aqui no terreiro olhando a lua e ouvindo os cantos do Bacurais, tá bom? No meio da floresta Amazônia, que legal.
0: Prata,
3: eu mando uma boa
0: né?
3: noite para todos os agricultores
0: no Cantar.
3: E as agricultoras daqui do estado de Roraima. Quero mandar uma boa noite para dona Maria Marcelo Leonço, que está no Baruana pescando à noite. Foram para lá
0: seu
3: acampar, são
0: Leão,
3: os pescadores,
0: dona Maria.
3: Tá bom? Fui lá
0: dois
3: pescar.
0: Pescadores de emoções,
3: Baruana,
0: né?
3: Na BR-432, que tá com o radinho de pilha lá. E pedi mandar um alô pra eles. Pois é, seu Leôncio, tá bom?
0: Leôncio,
3: também boa noite pra turma
0: Maria.
3: lá da cidade de Boa Vista, que é a capital daqui do estado. E também pra turma boa do Maranhão.
0: Sim.
3: E para os demais ouvintes de todo o estado e todo o Brasil.
0: Beleza.
3: Nuno Marrone, que pescar que nada. Pois
0: eu
3: é,
0: vou beijar na boca.
3: Noite maravilhosa.
0: É o Leôncio e a Maria.
3: Aqui. Os cantos do Bacurau.
0: Canto do Bacurau.
3: Que legal.
0: Você já comeu ovo de Bacurau, Celsão? É, tem a música do Nunes Filho que fala: eu vou comer ovo de Bacurau. Um abraço, meu amigo Lourival Brito Braga, na linha 19, aí no Cantar, no Estadão de Roraima. Muito obrigado. Alô, Leôncio, que pescar que nada, vai beijar na boca, né? Tudo bom, Leôncio? Dona Maria, um grande abraço, muito obrigado aí na beira do rio, pescando emoção, pescando peixe e algo mais. Emoções mil, um grande abraço, muito obrigado. A música do Bruno Marrone para vocês, Negão do Japão, Geroni mandou assim, falando: alô, Negão do Japão, boa noite.
4: Luciane Lucimara. É Diana, sua casa caiu. A música tá aí nesse link. Nesse seu encontro.
0: Tá bom. Tá? Luciano e Lucimara.
4: Que Deus proteja você,
0: Fabio. Opa!
4: Né? Tudo de bom pra você, meu amigo.
0: Tranquilo, meu amigo Negão do Japão.
4: Uma pessoa com você, pessoa humilde.
0: Bom demais. Né? Tô pelejando aqui com a vida, né?
4: População menos esclarecida.

0: Tá.
1: Bom, sem
0: Tudo de bom para você.
1: base.
0: Fica com
1: Bom,
0: Deus,
1: né?
0: Deus proteja.
1: Amém. Celso, me ajuda aqui só para ver se eu coloco, que eu tô devendo essa música pro Negão do Japão. Tem tempo, rapaz. E ele é um menino bom. Menino que Deus guarda, tranquilo, Deus protege, né? Alô, meu querido amigo Negão do Japão, alô, Dona Neca. Aí em Paraná, no estado do Tocantins, eu fiquei devendo Luciano e Lucimar. É, Diana, sua casa caiu com a participação do Ginigiano. Sapeca a moda aí, Celso Ribeiro. Ô, Diana, sua casa caiu. Luciano e Lucimar. Com a participação de Ginigiano, segura pião.

0: Ô, negão do Japão, cantando bonito, Luciano e Lucimar. Pra você, Diana, sua casa caiu com a participação do Ginigeno. E agora, no sonzão da Nacional, cantando bonito, Ginigeno. Aliás, agora é o Bruno e Marrone que pescar que nada, pescaria? Achou ou não achou? Homem. Então vamos trazer recado enquanto você acha essa música aí, rapaz. Equipe Mauroni Mendes. Alô, Mauroni, boa noite.
1: Maurício Romero, boa noite. Boa noite, Fatinha, boa noite, Celso. Boa noite a todos os ouvintes da Rádio Nacional de Brasília, do programa Eu de Cá, Você de Lá. Maurício, hoje é o aniversário da minha prima, minha comadre, a Vilma, no Diamantino, município de São Luís de Montes Belo. E os parabéns pra ela, roda o aquele do Leandro Leonardo. E parabenizando também o que tá parabenizando ela, é os dois filhos dela, o Valtênis e o...
0: Sim.
1: Esse é o nome do outro filho dela, pô.
0: Ah,
1: é um dos dois filhos dela e os netos.
0: Aham.
1: Gabriel Sanfoneiro e os outros netos dela. Alô, tá falado. Aqui tá bom e vai ficar melhor.
0: Alô, meu amigo Mauroni Mendes, um grande abraço. Então, em nome do Valtênis, do Gabriel, nós estamos aqui, de todos os familiares, parabenizando a Vilma, lá em Diamantina, no Rio São Luís, dos Montes Belos, Goiás, né? Alô, São Luís, né? Parabéns, Vilma! Felicidades, muitos anos de vida, muitas alegrias da sua vida. Viu? São os desejos do Valtênis, que é seu filho, do outro seu filho, também de todos os netos e do Mauroni Mendes de Roraima, através das ondas da Rádio Nacional de Brasília e Amazônia. Parabéns, Vilma, no Diamantino, Goiás. Celso Ribeiro, lá de Roraima, também falando conosco. Ailton Peregrino dizendo boa noite, eu sou Ailton de Oliveira. O Ailton Peregrino, nós estamos aqui no Estadão de Roraima, no município de Uiramutã, comunidade São Gabriel, na escuta. Alô, comunidade São Gabriel, Uiramutã, Roraima. Muito obrigado, Ailton de Oliveira. O Ailton Peregrino, muito obrigado. Tem aqui o Catanhede falando conosco. É o Catanhede, é da rádio, né? O Luciano Catanhede dizendo boa noite. Boa noite, caro amigo Maurício Rabelo, tudo bem? No ar, programa Eu de Cá, Você de Lá, você ao vivo, através das ondas da Rádio Brega Brasil. A apresentação, Maurício Rabelo, obrigado, ele escreveu tudo isso aqui, né? É no https://radios.com.br, está lá, Rádio Brega Brasil. O Brasil ouvindo a Nacional e a Rádio Brega Brasil. É uma emissora do Sistema de Comunicação Luciano Catanhede, no estado do Pará, Novo Horizonte, Pixuna, Pará, Brasil. Muito obrigado, Luciano Catanhede. Uma excelente noite para você. Muito obrigado. Tino Marcineiro, falando bonito. Alô, meu amigão Tino Marcineiro, a palavra é sua.
2: Boa noite, Maurício Rabelo. Tino Marcineiro, de Paraná, no Tocantins. Maurício, tô ligado aqui, meu amigão.
0: Uhum.
2: Gostaria de mandar um alô aí pros amigos meus. São eles, Apolinário, na Fazenda. Fazenda Vazantão, lá pras bandas de Cavalcante.
0: Sim.
2: Meu amigo Negão, lá pras bandas do Bom Jesus da Palma. Também, rapaz, o Zé Mairo. O Demerson Caldeira, tá ouvindo também, é Nacional, ele é ouvinte de todas as noites. E tá ligado, viu, Maurício?
0: Uhum.
2: Gostaria também de mandar um alô pros meninos lá do Albino, os meninos do Angical, pro Sazeiro.
0: Sei.
2: A região do São Domingos aí também, um abraço do Tino Marcineiro. Falou, Maurício. Se você puder tocar aí o Glauber Rabelo,
0: opa.
2: Deve ser amor.
0: Ofereço
2: lá pro seu João de Braz, Fazenda Tamboril, seu João de Braz, Tony de Braz, Regino de Braz,
0: para
2: todos os meninos lá da região da Fazenda Tamboril.
0: Beleza.
2: E o Geraldo da Fazenda Gameleira, Feliciano da Fazenda Perroxo. Um abraço do Tino Marcineiro. Falou, Maurício?
0: Falou! Obrigado, amigão Tino Marcineiro, em Paraná, no Tocantins. cumprimentando o pessoal lá do Bom Jesus das Palmas, o pessoal do Atravessado, pessoal lá do Pulsazeiro também, João de Braz, pessoal do Paranã, todos, né, o seu cliente e amigo Negão do Japão, pessoal lá do, como é que chama, da beira lá do, como é que chama, rapaz, esqueci agora. Muito, todo o município de Paranã, Arraias, recebe o abraço do Tino Marcineiro, que é muito meu amigo, um grande abraço, muito obrigado. Celso Ribeiro, o que é que tá no ponto aí pra nós, Celso Ribeiro? Fala comigo, não esconda nada, rapaz. Nesse momento, que pescar que nada, quem canta, Bruno e Marrone, depois deve ser amor, Galber Rabelo, que a pouco, logo depois.

7 para cada homem é correr demais, rapaz. Deus me livre. Ah, morre numa noite, ele tá morto. 21 e 24. É, 21 e 24. Galber Rabelo cantando pro Tino Marcineiro lá em Paranano, Tocantins, e para um Brasil de audiência. Deve ser amor. 21 e 24, Galber Rabelo.

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0: 11:29, eu de cá, você de lá. Jean Sonhador, alô Jean, boa noite.
1: Boa noite a todos os ouvintes. Sonhador por cá, mora no Uberlândia, sobre o Boa Teresina, capital do Piauí.
0: Ah.
1: Boa noite, Maurício Rabelo, boa noite a todos os ouvintes. Sonhador por cá, mora no Uberlândia, sobrevoando Teresina, capital do Piauí.
0: Sim.
1: E busca ali do Sobral amanhã, se Deus quiser, na parte da manhã.
0: Sim.
1: Deus abençoe todos aí. Fica com Deus.
0: Amém.
1: Ótimo programa para nós.
0: Para nós, gostei. Muito obrigado, Jean Sonhador. Ouvindo eu de cá, você de lá, muito obrigado. Você é um guerreiro, um sonhador e que realiza, né? Muito obrigado. E um abraço grande. Bom trabalho para você, Jean. Muito obrigado. Tem o Sérgio Abreu falando assim. Alô, Sérgio de Abreu, boa noite.
2: Boa noite, Maurício Rabelo. Aqui é o Sérgio Abreu. Fala aqui do Itapuã, Distrito Federal. Gostaria de mandar um alô para os meus sogros Eliessi e Herones de Zuininho, lá em Vila Nova, no Estadão da Bahia, na cidade de Coribe. Uhum. Hoje eles estão na Fazenda Saliteiro, tá bom? Estão ligadinho no programa lá. E gostaria de tocar uma música, pedir uma música com Rafael Rocha, Pinica Eu.
0: Pinica,
2: ofereço a todos céu, que estão na sintonia, e em especial
0: não.
2: Para Eliessi e Herones de Zuininho, beleza? Abraço.
0: Não. Entendeu? Falou! Muito obrigado, Sérgio Abreu, ali no Parque do Itapuã. Muito obrigado, Sérgio Abreu, aqui em Brasília. Pedi a música Pinica Eu, com o Rafael Rocha, é isso? Rafael Rocha, Pinica Eu. Muito bem. Pinica Eu. É, vamos ver se o Celso está procurando aqui Pinica Eu. Rafael Rocha, participação do Zezinho. Pavorou, né? É, Celso, você é um menino competente, rapaz, um menino muito competente. Agora são 21:31, eu de cá, você de lá. Nesse momento, eu quero mandar pro meu amigo Sérgio Abreu, lá no Parque do Itapuã. Pinica Eu, segura Celso Ribeiro, 21:32.

0: 8:34, eu digo a você de lá, lá do estado do Amazonas, boa noite. Boa noite, Maurício Rabelo, eu sou a Vanessa, aqui de Novo Aripuanã, Amazonas. Gostaria que você falasse pros meus pais, né, o Raimundo e a Neide, que meu irmão Fabrício e a esposa dele, Carol, chegaram muito bem, estamos todos bem, graças a Deus. Eles estão lá na estrada NAP01, no quilômetro 47. Bota a música da Roberta Miranda, que eles gostam muito, viu? Beleza pura, então vou repetir. É a Vanessa de Novo Aripuanã, Amazonas, avisando aos pais Raimundo e Neide, avisando para eles estão lá na estrada NAP01, no quilômetro 47, avisando que o Fabrício e a esposa dele, Carol, chegaram muito bem, graças a Deus, e pede a música da Roberta Miranda, que eles gostam muito. E ela diz, olha, tem o áudio da minha filha aí, coloca o áudio da minha filha na hora. Então vamos ver aqui. Oi, boa noite.
1: Fala
0: aí. Oi. Oi. Deve estar chamando o Celso.
1: Vovó.
0: Vovô é a você, Celso.
2: Vovô duro.
1: Duro.
0: Vovô duro? Mas não é duro de dinheiro, não. Duro na queda, trabalhador. Repete. Fala de novo, mocinha.
2: Fala aí.
1: Vovó. Vovó.
0: Oi.
2: Vovô duro.
1: Duro.
0: Falar com meu neto pra me chamar de vovô duro também. Bobô, não fala vovô de jeito nenhum, é bobô. Não é bobo, não. Bobô duro, né? Duro na queda, um homem batalhador, um homem que não cansa de nada nessa vida. Forte, trabalha que só, mas mente, né? Como diz o Carlinhos. Olha, tem mais aqui. 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

0: Cidade Web. Boa noite, Maurício Rabelo. Estou retransmitindo eu de cá, você de lá, da Rádio Nacional AM980, na Rádio Sociedade FM de São Francisco do Maranhão. Peço que você mande um alô para mim na Chácara Santa Maria, na hora. Obrigado, obrigado a você da Rádio Sociedade Web. Muito obrigado, os ouvintes, né? Da Rádio Sociedade Web. Esse é o zap da Rádio Sociedade FM, no Rádios Net São Francisco do Maranhão, né? Que coisa boa! Então, Rádio Sociedade FM de São Francisco do Maranhão, que coisa boa! Está na escuta e retransmitindo lá. Muito obrigado, viu? Te agradeço demais, demais da conta. São 21h38 no Eu de Cá, Você de Lá. É o Santiago Barbosa. Obrigado, Santiago Barbosa, da Rádio Sociedade FM São Francisco do Maranhão, que está na Chácara Santa Maria.
1: É pena que a gente não possa nem dialogar.
0: O Sonzão da Nacional, 21h38. Muito boa noite, amigo Maurício Rabelo. Tudo bem com você? Tudo certo, graças a Deus, Maurício. Hoje gostaria de ouvir a música do Alan e Aladim, a música Parabéns. Parabéns a você, deve ser Parabéns Amor, né? Tá dizendo, quero oferecer para o meu pai José Batista, para minha mãe Maria Consuelita, para o irmão Rael, também para o amigo Júnior Ramos e para o Enoque também, para todos que estão na escuta. Muito obrigado, muito obrigado. Romildo Barros de Tocantins. Obrigado, Romildo Barros, em Tocantins, a música do Alan e Aladim, Parabéns Amor, mandando para o pai José Batista, mãe Maria Consuelita, o irmão Rael, o amigo Júnior Ramos e o Enoque também. Muito obrigado, muito obrigado. E mais outra aqui, fala comigo, lá do Amazonas. Boa noite, só mandou um boa noite aqui, a Gisele, lá do Amazonas. Boa noite, Gisele, aí no Amazonas. Deve ser no interior, deve ser por Tabatinga, né? 97, o DDD, um grande abraço, muito obrigado. Odílio dizendo assim, Maurício Rabelo, boa noite. Aqui, Odílio Reis, estou ouvindo Eu de Cá, Você de Lá. Lá para zero hora, vou ouvir o Madrugada Nacional, a apresentação da Luciana Xavier. Ela é uma mulher bacana mesmo, né? É verdade. Ela está no lugar do João Maquibral, substituindo ele muito bem. Obrigado, Odílio Reis. Muito obrigado. Um abraço grande, viu? Celso, o que está no ponto? Celso, dói Roberta Miranda. E depois, Alan e Aladim. Parabéns, amor! 21 e

0: vida boa demais, só andando, só escutando história e contando história, né? Parabéns,
1: essa
0: viu, Aninha?
1: É a vida do viajante.
0: A vida do viajante. E você canta aí pra eles também, só faz o seu trabalho de repórter e você tem um momento que você vai cantar também, Ana Pimenta.
1: Olha, vamos ver se eu vou ter meu sucesso aí, meu dia de glória no Festival Choro Jazz. Que eu tô viajando pro Soure pra fazer essa cobertura. Eu ainda tô aqui em Belém, ô Maurício. Eu vou amanhã de manhã.
0: Tá certo. Você tá aí no aeroporto, Valdecães? Você já está no hotel, tranquila?
1: Não, eu tô no hotel esperando, porque amanhã o barco que vai pra Soure sai de manhã cedinho, sai 8:30 da manhã, eu tenho que estar lá no terminal hidroviário de Belém por volta de 7 da manhã pra não perder o barco.
0: E que hora que chega o barco lá em Soure?
1: Olha, mais ou menos 2 horas de viagem, depende se você vai de balsa ou se vai de lancha. Aham. Eu vou de lancha, então são mais ou menos 2 horas.
0: É mais rápido, lancha é mais rápido, né?
1: Mais rápido.
0: Coisa boa, mas fala um pouco mais aí, o que vai ser esse festival Choro Jazz? Quem é que tá promovendo, como é que vai ser?
1: Olha, Maurício, eu estou muito alegre e muito feliz por esse momento na minha carreira. Eu fui convidada pela organização do festival para fazer a cobertura desse festival. Já é o terceiro ano que ele acontece no município de Soure, no Marajó. Para quem não conhece, o Marajó é a maior ilha hidrofluvial do mundo. É uma ilha gigantesca que tem aqui no Pará, onde o Oceano Atlântico se encontra com a foz do Rio Amazonas. Então, é um lugar de muita magia, né? O Marajó é conhecido também como berço do carimbó. E já tem 3 anos que Soure, que é um município bastante turístico do Marajó, né? O Marajó tem 17 municípios. Então, os municípios que têm mais infraestrutura turística são o Soure e Salvaterra. E nesse lugar muito especial, vai acontecer a terceira edição desse festival, que se chama Choro Jazz.
0: Choro Jazz.
1: Choro Jazz. É um festival produzido pela Capucho Produções, é uma produtora que criou esse festival, realizado com recursos do governo federal. Então é uma alegria muito grande para o pessoal da ilha receber esse evento. Vem gente do Brasil inteiro, de outros países, inclusive. E esse ano, uma das grandes atrações vai ser um show do Quarteto Veredas, que é um quarteto de música instrumental de São Paulo, que vai homenagear os 100 anos do maestro Moacir Luz. Moacir Luz foi um grande maestro brasileiro, conhecido no mundo todo. Se ele estivesse vivo, estaria completando 100 anos. Então, esse é um dos shows mais aguardados dessa edição do Choro Jazz. E é lógico, o cantor Lenine, muito aguardado, vai fazer um show de encerramento no festival. E eu tô durante essa semana toda, Maurício, eu vou entrar no seu programa falando do evento, contando. Vai ter várias oficinas também de cultura popular, de carimbó. Amanhã eu já vou participar das oficinas. Então, é um evento que movimenta muito a Ilha do Marajó durante essa semana.
0: Que coisa boa. E você, como é que as pessoas podem, além da rádio, ver as fotos, ver a Ana Pimenta? Nas redes sociais você vai estar no site da TV Brasil, da Rádio Nacional também?
1: Então, a nossa cobertura aqui é uma cobertura para a Rádio Nacional da Amazônia.
0: Sim.
1: Então, eu vou entrar ao vivo na programação, durante a tarde, durante a noite. Mas a transmissão oficial do festival acontece nos canais do festival nas redes sociais. Então, se você quiser acompanhar os vídeos, as fotos, os bastidores, você vai entrar no Instagram do Choro Jazz. Você vai escrever Choro Jazz.
0: Uhum. Como é que escreve Choro Jazz? Choro tracinho Jazz?
1: Choro com CH, né? Uhum. De chorinho. Uhum. Choro Jazz. J-A-Z-Z. Tudo junto.
0: Isso. Ah, perfeito.
1: Quando você digita tudo junto, já aparece a logomarca do festival. Uhum. E aí, também tem o canal do Choro Jazz no YouTube.

0: YouTube. Então você vai acompanhar também pelo YouTube os shows, a programação. É só clicar lá para você ouvir os shows completos e os artistas.
1: Perfeito. E começa amanhã o festival e vai até o final de semana?
0: Isso, vai até o dia 30.
1: Até o dia 30, né? E o show do Lenine vai ser no encerramento do festival?
0: É, na verdade o festival vai até o dia 29, né, os shows. Uhum. Então o show do Lenine é no dia 29 e está sendo muito aguardado também, Maurício, porque quem vai fazer uma participação, uma dupla com o Lenine nesse encerramento do festival é um grupo chamado Arraial do Pavulagem. O Arraial do Pavulagem é um grupo de boi, do Boi Bumbá, do Bumba Meu Boi, aqui do Pará, de Belém do Pará. Então a gente sabe que o boi é a brincadeira do Brasil, né? Em cada canto desse país a gente tem alguém brincando um boizinho, mas em Belém do Pará, o boi, o grande boi, se chama Arraial do Pavulagem. Então vai ser muito bonito essa junção da cultura popular com a nossa MPB no encerramento do Festival Choro Jazz, no dia 29. E eu vou estar aqui todo dia trazendo um pouco dessa emoção, dessa beleza do Marajó para os nossos ouvintes.
1: Tá bom. Te agradeço muito, sucesso pra você, bom descanso dessa noite. E amanhã não é pé na estrada, pé no barco, né, minha amiga?
0: É isso aí, navegar é preciso.
1: Navegar é preciso. Bom trabalho pra você, Ana Pimenta.
0: Um beijo grande, Maurício. Beijão pra todos os ouvintes. Amanhã eu tô de volta.
1: Tá bom, e o Lenine já tá cantando especialmente pra você e pro público do Choro Jazz, aí de Soure, no Pará, em Marajó, viu, minha amiga?
0: Demais! Valeu, pessoal! Valeu. Beijo!
1: Tchau, beijão.
0: Tchau, tchau!

demais! É o programão Eu de Cá, Você de Lá, da Rádio Nacional de Brasília e Amazônia. Tem aqui Valdivino Antônio dos Santos. Alô, Valdivino, cadê você, rapaz? Boa noite, Valdivino! Cadê você? Opa, Valdivino dizendo, olha, sou Valdivino, tô em São João do Paraíso, em Minas Gerais, tô na escuta. Obrigado, obrigado, Valdivino, Valdivino Antônio dos Santos.

0: Santos, em São João do Paraíso, Minas Gerais. Muito obrigado, muito obrigado. Tem o José da Sanfona, José do Acordeon. Alô, José, boa noite.
1: Boa noite, meu amigo Maurício Rabelo.
0: Opa!
1: Eu ainda tô aqui no Ribeiro Gonçalves, meu grande amigo.
0: Aí, meu amigo.
1: Fiz aniversário, esperei você pra vir comer o bolo, mas eu aqui, você não vem?
0: É, não.
1: Tô aqui lhe ouvindo, adeus e você, bem aqui, dentro da cidade.
0: Que
1: em Ribeiro Gonçalves.
0: Rapaz.
1: E.
0: Calado aí, meu céu.
1: Por aqui tá tudo bem, rapaz. Aniversário bom. Toquei 2 horas de relógio sem parar.
0: E yeah, rapaz.
1: Todo mundo gostou da minha tocada. Agora eu vou deixar minha sanfona no concerto.
0: Rapaz.
1: Em fim de setembro eu venho buscar ela.
0: Vem buscar,
1: né? E aí eu te pedi aqui uma música.
0: Aquela?
1: O Gabiraba de novo, pra recordar meu amigo
0: Gabiraba,
1: aquela do Boi Bebê, o Gabiraba
0: lá no Bebê do
1: aí
0: Gabiraba.
1: Vai pra você, pra dona Gasparina, pra Patinha, pra o Celso Ribeiro de Amorim e pra todos que estão ouvindo essa rádio aí.
0: Beleza,
1: pra Ribeiro Gonçalves, Balsa, Marcha Grande, pra Brasília, pra todos que estão ouvindo.
0: Beleza.
1: Não vou dizer mais que a culpa o tempo, né?
0: Tá certo.
1: E obrigado aí.
0: Falou, José do Acordeon.
1: Tá bom? Amanhã quando eu chegar lá minha casa, aí nós conversamos, tá bom?
0: Bom demais.
1: E obrigado.
0: Valeu, obrigado. Obrigado, José do Acordeon, no estado do Piauí. Muito obrigado, muito obrigado. Fala, Maria do Rosário.
2: E o Moadir Machado, lá do Rio de Janeiro, Maurício, está ouvindo o programa, está mandando um abraço para você.
0: Uhum.
2: E ele está fazendo a pergunta aqui para você e também para os ouvintes, né? Ele está ouvindo através da Alexa.
0: O que é o que
2: ele
0: é?
2: Ele pergunta, o que é? Durante o dia está no céu e à noite está na água. O que que é? Durante o dia está no céu e durante a noite está na água.
0: Não,
2: Maurício,
0: não
2: sabe se algum ouvinte souber, ou entrar em contato com o seu Moadir lá no 61, lá no 21, né? Que é o DDD do Rio, 98686-9471.
0: Vamos pro intervalo, já a gente volta.
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0: Gente, agora 22 horas e 3, eu de cá, você de lá, meu amigo Orival Siriano, direto de Goiânia. Eu não vou falar que é o valentão de Goiás, que ele é muito valente, é num prato de comida, tranquilo, e gosta de quando eu falo, fica me imitando lá o tempo todo, Maurício Seco, esse seu aí, meu amigo. Alô, Orival Siriano, boa noite.
1: Boa noite, Maurício Rabelo. Boa noite, Fatinha.
2: Boa noite.
1: Boa noite, Celso.
0: Boa noite.
1: Boa noite, Brasil.
0: Obrigado, rapaz.
1: Boa noite, fãs, ouvintes do programa Eu de Cá, Você de Lá.
0: Orival Siriano.
1: Fã das Irmãs Freitas.
0: Fãs
1: do amigos do Orival Siriano e do Sansão. Boa noite a todos. Prazer muito grande. Maurício, pedi teu programa praticamente todo. Cheguei aqui agora, rapaz. Estava viajando. Hoje é 21 horas e 42 minutos. Tanta coisa boa que já passou no seu programa.
0: Meu programa mas estou aqui. Começa mais
1: e vou te falar, viu, Maurício Rabelo? A minha vontade, você já sabe qual que é.
0: Abrir o chão e sumir.
1: Eu não sei se você já fez minha vontade, é de abrir o chão e ó. Sumi, mas eu cheguei aqui agora, tô cansado, tô só o trapo, viu? Abraço, boa noite, Maurício.
0: Tô te ouvindo. Bom demais, obrigado. A sua vontade ainda não foi feita, mas vai ser feita agora, viu? Vou abrir o chão e sumir. As Irmãs Freitas cantando bonito para o Brasil, pro meu amigo Valentão de Goiás. Oh,

0: Pois é, gente, agora 22:09, Abelina Lourenço falando conosco. Alô, Abelina, manda um boa noite aqui pro meu amigo Clênio, que deve estar escutando a gente nesse momento lá em Uruaçu, no estado de Goiás. Alô, Clênio, um grande abraço. Dona Raniele, um abraço grande também, né? Muito obrigado, sempre o Bebezão escutando eu de cá, você de lá. Alô, Bebezão, um grande abraço, o Cabocão apaixonado num volante, num prato de comida. Comida não tem melhor, né? Um abraço, Bebezão, muito obrigado. A Abelina Lourenço de Goiás, de Campo de Montes Belos, como é que chama lá, rapaz? Abelina Lourenço, boa noite.
1: Boa noite, Maurício Ribeiro. Tá tudo bem com você, né? Tô escutando você, as suas vozes aí falando.
0: Boa, Abelina.
1: Sua família está bem. É você de lá e eu de cá. Tá tudo bem, sua mãe, sua família, tá tudo bem. Patinha, Celso. Eu espero que tá todo mundo bem. Estou passando aqui para te desejar uma feliz noite abençoada e te pedir uma música de Tião Carreiro e Pardinho.
0: Tião Carreiro.
1: É, qualquer um de Tião Carreiro e Pardinho. Eu felicito pra você.
0: Aquela.
1: Pra Cuiabana, meu Felipe.
0: Não,
1: para os Cardoso. Meu esposo.
0: Travessia do Araguaia.
1: Patinha. Pra todos aí da raiva. Que Deus abençoe você, Maurício Ribeiro. Que dê uma excelente noite abençoada.
0: Aham.
1: Para todos nós.
0: Obrigado.
1: Com muita paz, saúde, alegria e felicidade.
0: Obrigado.
1: Um abração, Maurício Ribeiro. Tamo com Deus. Um abraço.
0: Valeu, minha querida amiga Abelina Lourenço. Muito obrigado. Muito obrigado. Celso, me ajuda aí, vou colocar. Que você é um menino competente, né? Obrigado, Abelina Lourenço, aí na Fazenda Pinheira, juntamente com o maridão, né? É o nosso querido amigo Felipe Araújo Cardoso, Abelina Lourenço, Felipe Araújo Cardoso, na Fazenda Pinheira, Campos Belos, Goiás, muito obrigado, pedindo um adutião Carreira e Pardinho, já, muito obrigado. Tem a Maria Erandi, lá no estado da Bahia, dizendo boa noite. Sou Maria Erandi, do povoado de Mercês, Novo Horizonte, Bahia. Boa noite, Maurício. Boa noite, Fatim e Celção. Toda a equipe do Eu de Cá. Maurício, eu quero que cante os parabéns para Breno, do Pernambuco, que está aniversariando hoje. Parabéns, Breno! Felicidades por
2: nossa vida.
0: Quem está mandando é a Maria Erandido, povoado de Mercês, do Horizonte Bahia. Parabéns, felicidades, deseja tudo de bom, que esta data se repita.

0: Por muitos e muitos anos, felicidades. Mando alusão para os amigos e amigos que estiverem na escuta. Muito obrigado, Maria Arandi, povoado de Messias, Novo Horizonte, Bahia. Alô, Paulão do Rodeio em Mato Grosso. Um abração da Maria Arandi, do povoado de Messias, Novo Horizonte, Bahia. Um abraço do Maurício Rabelo e toda a equipe do Eu de Cá, Você de Lá. Obrigado, Paulão do Rodeio. Tem mais aqui falando conosco, Bila Batista. Não deixe de ver minha mensagem, só se for agora, viu? É na hora, Bila Batista, pode falar. Cadê
1: Sabelo?
0: Opa. Aqui.
1: Boa noite, meu amigo Maurício Sabelo.
0: Boa noite.
1: Aqui quem fala é o Bila Batista, aqui da cidade bonita de Minas.
0: Aham.
1: Mandou uma alusão pra todos os ouvintes aí da sua rádio.
0: Aham.
1: E a resposta aí do pergunta que o rapaz fez, é dentadura. É a dentadura.
0: Céu da boca.
1: De dia tá no céu, à noite tá na água.
0: Ah, verdade. Mas olha, mas não pode colocar dentadura na água, não pode. Cada um faz o que quer, né? Cada um tem gente que coloca, né? É a dentadura, é, marido Rosário, é? É? De dia tá no céu, céu da boca, e de noite tá na água, no copo d'água, né? É, cada um faz. Tem uns que não tira pra dormir, não. Outros colocam, tiram, né? Assim mesmo, né? Obrigado, obrigado, amigão Bila Batista, ouvindo a gente em Bonito de Minas, Minas Gerais. Muito obrigado, muito obrigado. A resposta veio do Bila Batista, bom demais. Edileuza do Piauí, terra querida. Alô, Edileuza, cadê você, moça? Fala comigo, não esconda nada. Minha querida amiga Edileuza, ela dizendo... Boa noite! Boa noite, caro amigo Maurício Rabelo, estou te ouvindo aqui, um abraço para todos vocês. É, vocês são diferenciados, é o único ser que consegue comer um trem, né? Vocês, mineiros, comem um trem e difícil é de engolir, mas que a gente come, viu? A gente come cada trem, menina, não queira saber. Obrigado, cada trem gostoso, viu? É de Leusa do Piauí, terra querida. Muito obrigado, muito obrigado. É o Bila Batista que falou...
2: Aonde que come esses trem gostoso? Onde come?
0: Eu como trem toda hora.
2: É?
0: Toda hora.
2: Ave Maria.
0: Nossa,
2: por isso
0: não,
2: que
0: não,
2: os botões estão aí atirando.
0: Os botões...
2: Estão atirando.
0: As minhas custas, inclusive. Eu te pedi quanto emprestado para comprar um botão desse aqui, hein? Quanto é que foi? Hein?
2: Você é milionário, é rico, você não precisa.
0: Botão, vou começar a botar defeito em você aqui.
2: É muito rico, milionário.
0: Aliás, você não tem defeito, é uma moça sem defeitos, né? Pode falar, marido Rosário, pode falar.
2: Acertaram aí a pergunta, charada.
0: Acertaram, jamais acertou.
2: É o Moadir Machado, Rio de Janeiro, né? Tá perguntando. Durante o dia está no céu.
0: Da
2: e
0: boca.
2: A noite está na água.
0: No copo d'água, né? Então tá certo.
2: É a dentadura, então, ó.
0: Gente que não faz isso, não,
2: quem
0: entendeu?
2: Quem acertou é para ligar para ele. Ó, o número do seu Moadir lá no Rio de Janeiro é o 21, né? O DDD 21 986869471. 986869471. Tem gente que não faz o quê, Maurício?
0: Tem gente que não é de dia no céu, na boca e de noite no copo d'água, não. Todo mundo que usa dentadura coloca no copo d'água? Acho que não. Não. Pois é.
2: Sei não.
0: Uai, eu também não sei não, mas eu acho que não é todo mundo que coloca no copo d'água, não.
2: No céu,
0: vamos
2: é
0: lá.
2: No céu da boca, mas você quer o céu
0: e
2: da
0: água?
2: Boca.
0: E a água? Que água é essa? Que água é essa?
2: Água,
0: só no copo d'água.
2: Água da saliva.
0: Ah, e de dia tá na água então também, ué. Tá no céu e tá na água. Pois é, 22 horas e 17 minutos. Ademilton pedindo o Amado Batista Borboleta Azul, mandando para o irmão Mazinho do Lago Norte. Alô, Mazinho do Lago Norte, muito obrigado. Quem manda o Ademilton é que está ouvindo e pedindo Amado Batista Borboleta Azul.
2: E a Marilda Momentela de Tubiara, Goiás, também está ouvindo o Eu de Cá, Você de Lá, Maurício.
0: Alô, Marilda Momentela.
2: Um abração para você, para o Celso, para a Fatinha. E ela está pedindo para ouvir a música Sereno na Flor com as irmãs Freitas. Ela disse que pediu na sexta-feira, não rodou.
0: Vai ser agora.
2: Pedir luz de novo. Serena Flor com as irmãs Freitas,
0: né?
2: Aquelas que gostam muito dessa dupla.
0: É a Marilda Momenté, né?
2: Momenté de Tubiara, Goiás.
0: Alô, minha querida amiga Marilda Momenté, tudo bom? Você some, moça, não some não. Já já você vai ouvir a música Sereno na Flor das Goianíssimas Irmãs Freitas daqui a pouco, viu? E olha, tem aqui, falando o Alencar de Brasília. Alô, Alencar, boa noite!
3: Eita, Maurício Rabelo, opa, o grande comunicador da todo o Brasil, né? Do Centro-Oeste e todo o Norte e Nordeste. Bom, parabéns, Maurício, obrigado mais uma vez pelo seu repertório, viu?
0: Opa.
3: Músicas especiais, músicas que nos levam para o nosso interior, né? Para a nossa cidade, para a nossa infância, para nossos amigos. Isso é muito bom. Quando eu ouço o seu programa, eu volto ao passado e com certeza me lembra a minha época boa lá na nossa Bahia. Te agradeço mais uma vez pela sua audiência, pelo seu trabalho e pelo seu profissionalismo, viu, Maurício?
0: Estou
3: aqui feliz com o seu trabalho e vamos tocar o Brasil, tocar as músicas regionais e todas essas músicas nos faz bem ouvir e lembrar de bons tempos que vivemos, né? Muito obrigado, Maurício, um grande abraço.
0: Valeu, muito obrigado, amigão Alencar. Um abraço grande, tem uma voz marcante, uma voz forte. A Fátima está dizendo que a sua voz parece com a voz do Chico Anísio, né?
2: Parece
0: Chico
2: mesmo.
0: Chico Anísio, o show tem um grave muito forte na voz. Parabéns, viu? Apareça, Alencar, você está aqui em Brasília. Hora que você quiser exercitar um pouco desse talento que você tem, o Eu de Cá, Você de Lá lhe convida, viu? Um abraço grande, Alencar.
2: Mandar um abraço pro Tino Marcineiro lá no Paraná, Tocantins, também pra Dona Geralda lá em Congonhas, que estão sempre ligados no Eu de Cá, Você de Lá.
0: Pois é, tem aqui, falando comigo, a Edileuza do Piauí, terra querida. Alô, Edileuza!
4: Boa noite, Maurício Rabelo, não esconde nada não, viu?
0: Esconde nada.
4: Pois é, você tá podendo, né?
0: É,
4: não tá nos cobre, come, pode até escolher o trem que pode comprar e querer comer, né?
0: Uai, que é isso?
4: Eita, não. Um abraço pra vocês aí, menino, achou.
0: Uai.
4: E também pessoal lá na Bahia.
0: É na Bahia.
4: E demais ouvintes, um abração, boa noite.
0: Ah.
4: E uma boa semana. Um abraço, Maurício. Tchau, tchau.
0: Minha amiga Edileuza do Piauí, terra querida. Muito obrigado, Edileuza. Os copos estão derramando aqui, minha filha, mas é só de vontade, viu, trem aqui? Mas tá bom, né? Tá bom, tá bem melhor do que eu mereço. Um grande abraço, Edileuza, no Piauí, terra querida. Um abraço grande. Levanta-se ao seu Ribeiro.

0: Senhores e a gente boa do Brasil, 22 horas e 21 minutos, o Clênio, lá da localidade da Água Branca, em Uruaçu, do estado de Goiás, falou assim: alô, Clênio, boa noite.
1: Ele falando aí, eu mandei um áudio aí, Bebezão, você viu o Bebezão aí, passou no Uruaçu agora.
0: Ah, é?
1: Passou o Bebezão e sentido Conceição da Araguaia, e o Pitulinho Fernando, sentido Brasília, Alexandre, carrega o que supra a confusão.
0: Ah, é, que coisa boa. Uai, mas não tá constando aqui, cadê o áudio? Manda o áudio aqui no dos céus que eu coloco no ar, viu? Obrigado, obrigado, Clênio. Alô, Bebezão apaixonado buscando Conceição do Araguaia. Alô, Pitulinha. Alô, Fernando buscando Brasília, trazendo o suco da confusão, né? Um grande abraço, Pitulinha e Fernando, amigos do Clênio, meu amigo Bebezão buscando Conceição do Araguaia no Pará, dentro da cabine de um caminhão, dirigindo com vontade, ouvindo eu de cá, você de lá. Muito obrigado, muito obrigado. E o meu amigo Alencar de Brasília ainda falou assim: alô, Alencar, mais uma vez.
2: Muito obrigado, amigão Alencar. Ai, gravou, um abraço, ó. Grande, uma voz marcante, uma voz forte. A Fátima está dizendo que a sua voz parece com a voz do Chico Anísio. Chico Anísio, o show tem um grave muito forte na

0: parabéns, viu? Apareça, Alencar, você está aqui em Brasília. Opa. Na hora que você quiser exercitar um pouco desse talento que você tem, eu de cá, você de lá, lhe convida, viu? Um abraço grande, Alencar.
1: Beleza. Manda um abraço pro Tino Marcelino lá no Paraná.
2: Beleza pura! Tino Marceneiro no Paraná, muito obrigado também a Milton Carlos falando. Alô, Milton Carlos, boa noite!
3: Olá, meu amigo Maurício Rabelo, boa noite, boa noite a você, boa noite a todos os ouvintes da Rádio Nacional de AM de Brasília. Aham. Estou ouvindo o programa aqui na cidade de Apicum-Açu, no estado do Maranhão. Apicum-Açu. Maurício, gostaria de ouvir a música Amor Eterno da banda, da dupla Renan e Raí.
2: É linda demais.
3: Estou ouvindo aqui em Apicum-Açu através da Alexa e mando um abração para todos os ouvintes do programa Eu de Cá, Você de Lá. Um grande abraço, meu amigo Maurício Rabelo.
2: Opa! Muito obrigado, muito obrigado. Solta a Gabiraba pra nós aí, Celção. Quem pediu Gabiraba do Maurício Rabelo e Cristiano foi o José do Acordeão no Piauí. Alô, José do Acordeão no Piauí. Um grande abraço. E depois, as Irmãs Freitas, a música é Sereno da Flor. Tem mais amor.

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1: Pois é, gente, agora 22:35. A Denise de Arraias do Tocantins está mandando um alô para o seu pai, Luiz, e a sua mãe, Deuseni, na fazenda Marragato, dizendo a eles que estão todos bem, graças a Deus, e que o Daniel vai buscar eles no dia 27 agora, viu? Então, Denise de Arraias Tocantins, avisando ao pai, Luiz, e a mãe, a dona Deuseni, na fazenda Marragato, falando para eles que estão todos bem e que o Daniel vai buscá-los no dia 27 agora, tá bom? Faltam 3 dias, né? Meu amigo Clênio, lá na Água Branca, no município de Uruaçu, Goiás, falou assim: alô, Clênio, boa noite! Ô, trem! Ô, César e Paulinho!
2: Ô,
1: vem cá, rapaz,
2: fala comigo.
1: Fala comigo. Aham.
3: Boa noite, Marçabel.
1: Boa noite.
3: Boa noite, Fatinha. Boa noite, Salsão. Boa noite, Anjo.
1: Opa.
3: A lua tá como a música aí, ó.
1: A lua, noite. Cor de prata.
3: Tá bonita, né? E maravilhosa, a lua aí, ó.
1: Que coisa boa, né? Lua, cor de prata.
3: Um abraço
1: prata.
3: Aí, bebezão. Sentido Conceição. Alô. Da Areia, Conceição do Araguaia.
1: Conceição do Araguaia, no estado do Pará.
3: Que suca mimosa.
1: O Fernandão
3: e
1: também.
3: O Fernandão, Fernandão e Pitulinha.
1: E o Pitulinha.
3: Saiu lá do Palmas Gurupi, sentido Alexânia. Carregado que suca o presidente.
1: Tá bom demais. Bom demais, obrigado. Obrigado, meu amigo Clênio, aí na cidade de Uruaçu, lá, aliás, lá na Água Branca, né, no município de Uruaçu, vendo a lua cor de prata, abraçando ao bebezão, buscando Conceição do Araguaia, no Pará, também o Fernandão e ainda o Pitulinha, vindo lá de Palmas do Tocantins.

0: buscando o Alexandre Goiás. Muito obrigado, Clênio. Um abraço grande para você, para a Raniele e a família inteira. 22h37.
1: Boa noite, Maurício Rabelo, noite. Fátima, Celso e Anderson. Aqui é o Francisco Luna, de Goiânia, Goiás.
0: Sim.
1: Quero desejar ótimo serviço para vocês, uma semana abençoada por Deus. Uhum. Abraços para você, Maurício Rabelo, com muita alegria.
0: Obrigado, obrigado.
1: É o Francisco Luna, de Goiânia, Goiás.
0: De Goiânia, Goiás. Obrigado, Francisco Luna. Goiânia, Goiás. Tem mais aqui o Silvério da Sala Dourada, ou Serra Dourada. Silvério de Mato Grosso. Alô, Silvério, em Mato Grosso, muito obrigado. Ele gosta muito do Eduardo Costa. Se tiver tempo aqui, a gente vai tocar ainda uma moda do Eduardo Costa pra você, mas tá meio difícil, tá quase no fim. Obrigado, Silvério, em Mato Grosso. Um abraço grande, viu? Tem mais aqui falando conosco. 61 Brasília. Boa noite, boa noite.
2: Oi. Boa noite, Maurício Rabelo. E Maria do Rosário, que é a Fatinha, né?
1: Exatamente. Boa noite.
2: Ela tá certinha, na hora que a gente liga nessa rádio maravilhosa, o espírito parece que renova, sabe? É, meu amigo, porque essa rádio é maravilhosa.
1: Obrigado.
2: Eu coloco meu radinho aqui no pé da cabeceira aqui.
0: Meu Rômulo.
2: Cochilo. Aham. Aí acordo, cochilo de novo. E só assuntando, eu de cá, você de lá. Ô, Celso, manda uma boa noite aí pra vocês todos aí da rádio.
0: Aham.
2: Patinha, Celso.
0: Beleza. Rômulo de Brasília.
2: Deu um branco aqui o nome do nosso amigo aí.
0: Anderson.
2: E o Wendy do Estofado aqui do Jardim Europa. Aham. E o Chico Francaroli. Pois é, choveu aqui em Santa Maria, Gama, acho que Lusiânia também, mas aqui no local aqui, Jardim Europa, nada.
0: Jardim,
2: nada, só deu uns pinguinhos.
0: Aham, aqui também, quando eu vi, só um pingo.
2: Celso.
0: Aham, o Celso.
2: Celso Ribeiro, manda um abraço pra ele aí também, meu querido.
0: Falou, Rômulo.
2: Tamo junto.
0: E misturado.
2: Uma ótima semana abençoada.
0: Amém.
2: Para todos, essa semana que seja abençoada. Para todas as famílias.
0: Você falou tudo.
2: No Botafogo,
0: né?
2: Com 12 minutos do primeiro tempo.
0: Já levou.
2: Jogando em casa, perdendo para o Atlético Paranaense 2-0. Foguinho.
0: O Botafogo. Então, vamos ver como é que
2: se puder mandar o áudio de volta, eu aceito, meu querido.
0: Eu vou mandar agora, rapaz. Você manda. Obrigado, obrigado, Rômulo, aí no Jardim. No Jardim Europa, na região de Lusiânia, no estado de Goiás. Muito obrigado, Rômulo. Obrigado ao Francaroli, também a todos que estão na escuta do Eu de Cá. Muito obrigado, Rômulo. E a Fátima manda um abraço também para você, viu? Dizendo que gostou muito das suas palavras. Muito obrigado, muito obrigado. Tem aqui do Piauí. Fala comigo, Piauí, terra querida. Boa noite.
3: Boa noite, Maurício
0: João
3: Rabelo.
0: Miranda.
3: Eu tô aqui assistindo o programa. Eu de cá, você de lá. Ofereço a música de Amado Batista Princesa para todo o time da Barroca que tá na final aqui de Santa Filomena do aniversário de Santa.
0: Aham. Time Boa da noite. Barroca. Beleza pura. Muito obrigado. Te agradeço demais, viu? O João Miranda, o nome dele, né? João Miranda, lá em Santa Filomena, no Piauí. Muito obrigado, João. Muito obrigado a todos aí da Barroca. Muito obrigado ao time da Barroca. Obrigado, João Miranda, no Piauí. Tem mais aqui, lá do Amazonas. Boa noite. Boa noite, Maurício Rabelo. Me chamo Carol. Falo de Novo Aripuanã, Amazonas. Gostaria de mandar um recado para o meu sogro e minha sogra. Dizer a eles que chegamos bem, que no sábado vamos sair daqui 9 horas. 9 da manhã, deve ser. Mande um alô lá para o sítio Espírito Santo, para minha sogra, dona Neide, para o meu sogro, o Dinheirão. O sogro dela chama Dinheirão, olha. Eles gostam muito de ouvir o seu programa, Eu de Cá, Você de Lá. Manda uma da Roberta Miranda, duas taças. É a Carol, de Novo Aripuanã, Amazonas, para o sogro e a sogra. É o Dinheirão e a dona Neide. Eles gostam demais do Eu de Cá, Você de Lá. Muito obrigado. Tem um pedido do Borboleta Azul aí, Celsão. Tá no ponto, né? Quem tá dizendo abraço, meu patrão, é o Santos aqui de Brasília. Pediu Borboleta Azul, tá no ponto?

Ele que pediu, a Demilton pedindo Borboleta Azul, Amado Batista, mandando pro irmão Mazinho, no Lago Norte, aqui em Brasília. Manda, Amado Batista!

0: Pois é, gente, 22:45, o Hipólito lá do Piauí falou assim: alô, Hipólito, boa noite.
1: Boa noite, Maurício Rabelo, boa noite. Eu de cá, você de lá. Alô. Maurício Rabelo, tô aqui, eu, Neto Capão, Pituquinha, aqui no bar do Zé do Cal, comendo um espetinho, tomando uma Coca-Cola gelada, que hoje é segunda-feira, é. Não tá permitido a gente tomar uma ampola de... cevada, né? É, mas manda um alô para todos os escutantes aqui do Eu de Cá, Você de Lá, em Uruçuí, no Piauí. Meu irmão Jorge, Netinho Borges, lá na chácara dele, que tá também escutando a hora dessa. Professor Aloísio e outra turma boa aí. O Neto Capão tá aqui mandando um alô para você, Maurício.
0: Opa!
1: Tá doido, disse que namorou muito esse final de semana, ah, Maurício. Tá. Dá um alô pra ele aí. E o Pituquinha também, do mesmo jeito. Namorador todo.
0: Nossa.
1: Precisa vir. Boa noite, Brasil. Boa noite. Eu de cá, você de lá.
0: Alô, Hipólito.
1: É o acento, Maurício Rabelo.
0: Homem. Beleza. Pera aqui, deixa eu mandar um alô, um áudio pra ele de volta, rapaz. Eu misturei os trem tudo aqui, rapaz. Não vai dar certo, né? Obrigado, meu querido amigo Hipólito. Muito obrigado pela paciência aí. Muito obrigado. Um abraço, meu amigo Hipólito. Meu amigo Neto Capão. O homem que tem muita conversa, né? Quando ele fala que fez muita coisa, é que não fez nada. Alô, Neto Capão, beba um trem pra mim. Tem o Pituquinha também, tá na escuta. Todos aí no bar do Zé do Cal. Alô, bar do Zé do Cal. Um grande abraço em Uruçuí, no Piauí. O Netinho, o George, o professor Aloísio. Obrigado, obrigado. Valeu, Hipólito! Um abraço, bebe um aí por minha conta aí, tá? Depois eu pago. Olha, vê se eu tenho crédito aí, né? Tem aqui falando lá do estado, é a Gisele do estado do Amazonas. Fala, Gisele.
2: Boa noite, Maurício Rabelo.
0: Boa noite.
2: Quero passar.

0: Maria Lúcia, em Manaus, Amazonas, mandando um alusão para o maridão dela, é o Balaio, lá no Rio Mamiá. Alô, Balaio, pescando aí no Rio Mamiá. A sua esposa dizendo que está tudo bem, é a Maria Lúcia. Só alegria, só saudade. Muito obrigado, muito obrigado. Tem aqui a Rádio Sociedade Web, falou também. Alô, Rádio Sociedade Web, boa noite.
1: Boa noite, Mauro Rabelo. Boa noite, boa noite.
0: Boa noite.
1: É, eu me chamo Santiago, sou aqui da Rádio Sociedade FM São Francisco do Maranhão. Estou transmitindo seu programa.
0: Obrigado,
1: tá,
0: Santiago.
1: Bom? Uhum. E dizer para todos que amanhã estarei às 7 da manhã com o programa Bom Dia Sociedade, né?
0: Bom Dia Sociedade.
1: E eu conto com a presença, com a participação de todos, né?
0: Uhum.
1: Vocês que moram longe podem acessar aí pelo aplicativo da Rádio Sociedade Web, pelo Rádio Net, tá bom? Para nos ouvir e participar da nossa programação. Amanhã estou ao vivo aí, a partir das 7 da manhã, das 7 às 8, com o programa Bom Dia Sociedade, tá bom?
0: Obrigado, obrigado, Santiago. Excelente noite para você. Muito obrigado, viu? Programão amanhã. Tem aqui o Valdivino de São João do Paraíso, Minas Gerais. Muito obrigado, Valdivino. Celção, acabou, Celção. Bora. Tchau, Fatinha. Até amanhã. Tchau, gente de Brasília e do Brasil. Minha mãe, Dona Gasparina, um beijo, minha mãe. Benção. Durma com Deus, Marlene, um beijinho. Meu pai que está no céu, a sua benção, meu pai. Tchau, Brasil.
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5: Olá, a Unesp FM apresenta Brasil Instrumental, a competente e inspirada produção dos nossos compositores. Uma hora de música instrumental brasileira. Passam hoje por aqui Felipe Tavares, Diego Figueiredo, Quarteto Aeromosca, Joana Queiroz Quarteto, Sebastião Tapajós, Weber Lopes e Paulo Belinati e vários outros. Começamos com Fábio Gouveia, um talentoso guitarrista e violonista brasileiro radicado na Suíça, conhecido por sua versatilidade e técnica impecável. Com uma carreira consolidada na Europa, Fábio já se apresentou em importantes festivais e colaborou com diversos artistas renomados. Fábio é vencedor do Grammy Latino de 2018 com a Hermeto Pascoal e Big Band, indicado anteriormente com o trio Curupira. Vamos ouvir Vida que Segue, faixa do álbum Desvio, lançado em 2024.

Fábio Gouveia, dele Vida que Segue. E a Unesp FM está apresentando Brasil Instrumental. Seguimos com o músico, baixista, produtor e compositor Felipe Tavares. Nascido em São Paulo, Felipe Tavares iniciou sua jornada musical como autodidata, movido pela paixão, aprendendo os primeiros acordes no violão e criando suas próprias composições ainda na adolescência. Sua busca por novas sonoridades o levou ao baixo, onde descobriu uma nova paixão e dedicou-se ao instrumento, marcando presença em diversas bandas. Após anos de experiência em projetos colaborativos, Felipe direcionou seu foco para a carreira solo, aventurando-se na gravação e produção de suas próprias músicas. Hoje ele segue trilhando seu caminho como multi-instrumentista, compositor e produtor, criando uma sonoridade que reflete a sua versatilidade e a profundidade de sua trajetória musical. Em 2022, ele lançou um álbum chamado Voz de Baixo. Deste trabalho, vamos ouvir as faixas Oh My e Sou Barro.

Elisou Barro e abrindo o bloco Oh My. A Unesp FM está apresentando Brasil Instrumental, o talento e a magia do compositor brasileiro. Seguimos com o guitarrista, compositor e violonista Diego Figueiredo. Paulista de Franca, Diego tem uma carreira precoce. Tem lançados 28 CDs e 3 DVDs. Recente é o álbum I Love Soul Records. E na sequência, o quarteto Aeromosca, formado por músicos baianos e paulistas pertencentes a uma nova geração. Destacamos Chorinho pra...

música de Hermeto Pascoal, Chorinho pra Ele, abrindo o bloco de Alnésio Perce. Neste bloco, a instrumental plataformas de streaming e conta com a participação dos músicos Marcelo Ribeiro, Diego Barosa, Vila Jones e Getoc, formado na área de MPB e Jazz e arranjo para música popular e big bands pelo Conservatório. Vamos ouvir Dia de Jogo.

segue o Brasil Instrumental. Seguimos com Joana Queiroz Viveiros de Castro, carioca, uma compositora e multi-instrumentista que toca clarinete. E apesar de não se sentir como cantora, iniciou sua carreira no começo dos anos 2000. Desde então, ela estabeleceu parceria com Gil, Joyce Moreno, Mônica Salmazo, Egberto Gismondi, Leonardo Ramos na guitarra e voz, Bruno Aguilar no baixo acústico, da vontade da musicista de criar um grupo no qual cais, explorando o uso da voz e juntando os universos da canção e da música instrumental. Do álbum Uma Maneira de Dizer, vamos ouvir Martim Camilo, Uma Maneira de Dizer.

Joana Queiroz Quarteto, dela Uma Maneira de Dizer. Abrindo o bloco, Martim, Camilo e Juan. Na Unesp FM, Brasil Instrumental. Neste bloco, Sebastião Tapajós, compositor e violonista paraense que faleceu aos 79 anos em outubro de 2021, em Santarém, no Pará. Deixou uma discografia que contabiliza mais de 60 álbuns. Do CD Cordas de Tapajós, vamos ouvir Peripécias do Boto Tonini. E na sequência, o compositor e violonista mineiro Weber Lopes e Paulo Belinati, um dos ícones da nossa música instrumental e um dos compositores brasileiros do violão contemporâneo mais tocados no mundo, autor de clássicos do violão contemporâneo. Do CD Virado, vamos ouvir Andaluzia.

Weber Lopes e Paulo Belinati, de Weber Lopes, Andaluzia. Abrindo o bloco, Sebastião Tapajós, dele, Peripécias do Boto Tonini. A Unesp FM está apresentando Brasil Instrumental. O quarteto instrumental Ludere, formado por Felipe Baden-Powell ao piano, Rubinho Antunes no trompete e flugelhorn, Bruno Barbosa no contrabaixo e Daniel de Paula na bateria, completou uma década de trajetória no ano de 2025. Com 5 álbuns lançados, o grupo consolidou sua identidade sonora, transitando entre o samba jazz e o jazz contemporâneo, trazendo um repertório autoral vibrante e quase sempre uma homenagem emocionante ao mestre Baden-Powell. Do álbum Baden inédito, destacamos Afro Samba Groove e, na sequência, Mergulhador.

Luderi de Baden Powell, Mergulhador e Afro Samba Groove. Nós vamos ficando por aqui. Fontes pesquisadas, youtube.com, biscoitofino.com.br, spotify.com. Estúdio de gravação, Paulo Pepa. Produção, Silene Barros. A apresentação é de Wellington Leite. Muito obrigado pela companhia, um abraço para você e até mais.

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2: Meia-noite em ponto, a hora certa em Brasília.

já disse que a vida é a arte do encontro. Todo dia, temos vários encontros e conhecer pessoas novas faz parte do cotidiano. Muitas pessoas não vão ter nenhuma importância nas nossas vidas. Vão chegar e sair sem deixar nenhuma marca. Já outras vão ser muito importantes no nosso processo de amadurecimento, seja por boas ou más razões. Cada encontro deixa um aprendizado. Nunca saímos da mesma maneira. Algumas pessoas despertam sentimentos que nem sabíamos que existiam e fazem tudo ganhar um novo sentido. Esses encontros, muitas vezes, são inesquecíveis por tudo que nos acrescentaram, por tudo de bonito que essa pessoa fez nascer dentro de nós. E mesmo aqueles encontros que não foram tão bons, com eles também aprendemos. É isso mesmo, pessoas vêm e vão, mas nem todas passam pela nossa vida do mesmo jeito. Pense nisso.

23 minutos, chegando para mais um programa Madrugada Nacional, aqui pela sua Rádio Nacional AM de Brasília, 980 kHz de pura potência, transmitindo também pela sua Rádio Nacional da Amazônia, Rádio Nacional do Alto Solimões e emissoras parceiras por todo esse Brasilzão, nossas emissoras que repetem nosso sinal. E também para o mundo via internet, através dos aplicativos de rádio. Você pode sintonizar em qualquer lugar do mundo. E vamos apresentar a nossa equipe, que é muito profissional e já está com tudo prontinho, afiado, para deixar essa sua terça-feira, dia 25 de agosto de 2026, um dia incrível, com muita informação, entretenimento, música, tudo para você ficar melhor, cada vez melhor. Então vamos apresentar cada um? Na mesa de som e sonoplastia, Otávio Fernandes. Na central técnica, Angel. E na produção e apresentação do Madrugada Nacional, eu, Luziânia Xavier. Meia-noite, 4 minutos na sua Rádio Nacional.

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3: Meia-noite, 20 minutos. Depois dessas músicas belíssimas, vamos saber como está o tempo na sua região. Vamos começar com a região sul do Brasil. Devido à atuação de um cavado em níveis médios da atmosfera, há previsão de pancadas de chuva no oeste, faixa central e norte do Paraná desde amanhã e ao longo do dia, com intensidade moderada a forte. Nas demais áreas da região sul, o tempo permanece firme sob influência de uma massa de ar polar e o sol aparece entre poucas nuvens. As temperaturas ficam agradáveis na maior parte da região, mas as mínimas podem chegar perto de 0 graus no Rio Grande do Sul. Há risco de geada entre as serras gaúcha e catarinense em parte da campanha e no sudeste gaúcho. Região sudeste. A atuação de uma frente fria e da circulação de umidade favorece pancadas de chuva no sul e litoral de São Paulo, em grande parte do Rio de Janeiro, no sul e litoral do Espírito Santo. Além do sul, zona da mata e leste de Minas Gerais e de alguns pontos da região central mineira. A chuva ocorre com intensidade fraca a moderada, mas pode ficar pontualmente mais forte entre o norte fluminense, sul capixaba e parte da zona da mata mineira. Nas demais áreas, predomina o tempo mais firme, com variações de nebulosidade. Nas áreas com chuva e no centro-sul paulista, as temperaturas permanecem mais agradáveis. Já no norte de São Paulo e em grande parte de Minas Gerais, voltam a subir mais durante o dia. A umidade relativa do ar fica baixa na metade norte paulista, Triângulo Mineiro e em partes do sul, oeste, noroeste e norte de Minas Gerais. No norte de São Paulo, Triângulo, Oeste e Noroeste Mineiro, os índices podem variar entre 12 e 20%. Região Centro-Oeste. O tempo fica firme em praticamente toda a região nesta terça-feira. A exceção é no Sudoeste e Sul de Mato Grosso do Sul, onde um cavado em níveis médios da atmosfera favorece chuva de moderada a forte intensidade ao longo do dia. O calor aumenta durante a tarde e a umidade relativa do ar permanece baixa em Goiás, Mato Grosso, Distrito Federal e no norte e leste de Mato Grosso do Sul. A situação exige maior atenção no leste mato-grossense, faixa oeste e sul de Goiás e extremo nordeste de Mato Grosso do Sul, onde os índices podem atingir nível de emergência abaixo de 12%. Mas ao sul de Mato Grosso do Sul, a entrada de ar mais ameno impede uma elevação tão acentuada das temperaturas durante a tarde. Região Nordeste. A chuva fica restrita a poucas áreas do Nordeste, ocorrendo em pontos isolados do litoral entre a Paraíba e a região de Ilhéus. A precipitação varia de fraca a moderada e ganha mais força na faixa litorânea da Paraíba. Nas demais áreas, o tempo permanece firme, com poucas nuvens e temperaturas elevadas durante a tarde. A umidade relativa do ar fica especialmente baixa no centro-sul do Maranhão e do Piauí, onde pode atingir nível de emergência com índices abaixo de 12%. As rajadas de vento variam de fracas a moderadas, mas podem alcançar 70 km por hora em pontos isolados entre o norte da Bahia e o interior do Piauí. Além

0: do litoral do Rio Grande do Norte. Região Norte. Poucas mudanças são esperadas no Norte. Roraima, Acre e as faixas Oeste e Norte do Amazonas têm previsão de pancadas de chuva de moderada a forte intensidade, com risco de temporais em algumas áreas. Também há chuva no litoral do Pará, Amapá e Oeste de Rondônia. Nas demais áreas da região, o tempo permanece firme e sem chuva. No Tocantins, centro-sul do Pará e sudeste do Amazonas, faz calor ao longo do dia e a umidade relativa do ar continua baixa. Em alguns pontos, os índices podem variar entre 12% e 20%. Agora que você já sabe como está o tempo na sua... como vai ficar, né, durante esse dia o tempo na sua região, vamos ficar bem informados com as nossas reportagens. Essa aqui vai interessar para quem anda nos pedágios. Eles têm um sistema chamado Free Flow, né? E o aplicativo CNH do Brasil, né, o aplicativo da Carteira Nacional de Habilitação, vai passar a exibir essas passagens pelos Free Flow dos pedágios. O repórter Pedro Lacerda tem as informações.
1: Motoristas já podem consultar pelo aplicativo CNH do Brasil as passagens registradas nos sistemas de pedágio eletrônico, conhecidos como Free Flow. A funcionalidade foi liberada nesta segunda-feira e reúne em um único ambiente dados de rodovias federais e estaduais com a concessionária responsável e o canal indicado para pagamento. Para o ministro dos Transportes, Jorge Santoro, a mudança pode ajudar a reduzir as fraudes.
2: Mesmo quem tinha tag, não tinha onde conferir e aonde contestar se ele passou realmente. Imagine uma pessoa pegou seu carro, passou pelo pórtico e você nem sabia que ela andou com seu carro. Às vezes era uma placa clonada, então isso acontecia. Agora a gente vai diminuir muito as fraudes, vai dar mais segurança jurídica e muito mais transparência.
1: O aplicativo passa a reunir o histórico completo de passagens desde que a primeira concessionária adotou o Free Flow no país, com notificação em até 24 horas após cada nova cobrança. Ou seja, o aplicativo mostra não só as passagens novas, mas também as mais antigas. Ele carregou o histórico desde o início da operação do Free Flow no Brasil para que o motorista consiga consultar passagens de anos anteriores. Segundo o Ministério, quase metade dos motoristas de rodovias federais já quitou as pendências e teve as multas retiradas, mas a adesão ainda é baixa em São Paulo, Minas Gerais e Mato Grosso. Uma concessionária responsável pelo Rodoanel Paulista ainda não assinou o contrato com o SERPRO e segue fora do sistema. Por isso, não pode aplicar multas enquanto durar a pendência. A integração ao aplicativo também depende da adesão de cada concessionária aos pórticos de Free Flow, como explica o diretor-presidente da Associação Brasileira de Concessionárias de Rodovias, Marco Aurélio de Barcelos.
3: A regulamentação do CONTRAN, ela diz que para que um pórtico funcione, é necessário que haja essa interoperabilidade. Então, na medida em que mais concessionárias ingressem, tragam seus pórticos de Free Flow, a gente vai ter tudo isso, sem dúvida, no âmbito da CNH do Brasil.
1: Quem já pagou multa por tarifa não quitada pode pedir ressarcimento pela ANTT. Já são cerca de 3 mil pedidos, sendo 2 mil já processados. Com a ferramenta, o prazo volta a ser o padrão, 30 dias após a notificação. Neste momento, ainda está em vigor um período de transição e regularização do sistema. Uma resolução do CONTRAN estabeleceu que até 16 de novembro deste ano, os usuários poderão regularizar as tarifas incluídas pela regra de transição, sem a aplicação das penalidades de trânsito decorrentes do não pagamento. Atualmente, 14 concessionárias operam de forma integrada ao sistema. O aplicativo CNH do Brasil soma mais de 81 milhões de usuários no país. Da Rádio Nacional em Brasília, Pedro Lacerda.
0: O Ministério da Justiça e Segurança Pública e os Institutos de Perícia Federal e Estaduais iniciaram, né, nesta segunda-feira, né, a quarta mobilização nacional de coleta de DNA de familiares de pessoas desaparecidas. A campanha busca incentivar os parentes de pessoas desaparecidas a doarem amostras de material genético, né, que é o DNA, que possa ajudar na identificação e localização de pessoas declaradas desaparecidas. Quem já doou o material anteriormente não precisa repetir o procedimento. Quem ainda, né, não doou,

0: pode fazer isso até a próxima sexta-feira em 342 postos de coleta em todas as unidades da federação. Apesar disso, a doação pode ser feita a qualquer momento. Quer dizer, não só até sexta-feira. É porque até sexta-feira vai ter uma mobilização com muitos pontos de coleta, né? A doação pode ser feita a qualquer momento em laboratórios ou institutos de perícia aptos a coletarem material genético, independente do tempo que a pessoa procurada estiver sumida. A pessoa pode ter sumido faz 20 anos, 30 anos, não importa. Você pode ir lá, se você for alguém da família, especialmente se for pai, mãe, filho, até mesmo irmão, né? Para que com esse seu DNA possa ser mais fácil identificar, porque essa pessoa pode estar, sei lá, inconsciente, num hospital, ou, né, de qualquer forma, pode ser identificado se é o parente que você está procurando, né, de uma forma mais fácil. Os interessados devem se dirigir a um dos postos de coleta, portando seu documento de identificação e, se possível, uma cópia do boletim de ocorrência do desaparecimento. Se não tiver a cópia do boletim, você pode dizer o número do registro, a delegacia ou o estado de registro daquele BO do desaparecimento daquela pessoa. Para que seja, né, identificado que você é o DNA daquela pessoa desaparecida. Para que possa ser identificado, né, de que DNA você está se referindo, né, de qual pessoa desaparecida. Então, quem tiver aí, qualquer parente desaparecido, essa é uma grande chance, né, de doar o seu material genético para que seja comparado com o material genético de pessoas que estão sem identificação pelo Brasil e, de repente, você pode encontrar o seu parente desaparecido, né? Então, vamos aqui para mais uma matéria. Primeira fábrica de curativos de pele tilápia vai ser no Ceará. O repórter Gabriel Corrêa tem os detalhes.
1: O Ceará vai receber a primeira fábrica de curativos feitos a partir de pele de tilápia, e a matéria-prima virá da pesca realizada no interior do estado. A tilápia usada para fabricar esses produtos farmacêuticos de alto valor agregado será fornecida pelos pescadores do Açu de Castanhão. Os curativos usam tecnologias de liofilização, que é a desidratação a frio, além da esterilização por radiação gama. O material pode ser armazenado em temperatura ambiente, sem qualquer tipo de refrigeração. Na hora de ser aplicado, o curativo é reidratado com soro fisiológico. Essa facilidade permite o envio para locais de difícil acesso, regiões de conflito ou de desastres humanitários. Metade da produção será para exportação em centros hospitalares nas Américas, Europa e Ásia. A fábrica, no município de Jaguaribara, cerca de 300 quilômetros de Fortaleza, será viabilizada por uma parceria entre o governo estadual e uma empresa privada. O projeto é de mais de R$52 milhões pelos próximos 3 anos. A partir do início de 2028, a ideia é processar inicialmente 180 mil peles por mês, até alcançar 400 mil no final do terceiro ano. O faturamento anual estimado é de R$58 milhões, até R$130 milhões no fim desse período. Da Rádio Nacional em São Luís, Gabriel Corrêa.
0: Meia-noite, 33 minutos. Daqui a pouco tem a participação do ouvinte com você através do nosso número do WhatsApp, pedindo sua música, mandando parabéns para o aniversariante, alô para os amigos queridos, né? Tudo isso faz parte da sua participação aqui no Madrugada Nacional. Então vamos repetir o nosso telefone? É o 619-9674-1536. 619-9674-1536.
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0: E no nosso quadro História da Música de hoje, nós vamos falar sobre a música Mulher Rendeira. Mulher Rendeira é um xaxado, que é um gênero de música e dança que traduz o ruído peculiar das alpercatas, das alpargatas, né, aquelas chinelas que os cangaceiros usavam muito no chão seco e pedregoso do sertão nordestino. É uma canção folclórica, composta no início do século XX. Em 1953, por sugestão da escritora,

Escritora Raquel de Queiroz, a música foi gravada por Zé do Norte, da cidade de Cajazeiras, que é citada na música Mulher Rendeira, para o filme O Cangaceiro, escrito e dirigido por Lima Barreto. Mulher Rendeira teve inúmeras gravações e divulgação internacional por conta do filme. Mulher Rendeira foi interpretada por Demônios da Garoa, Trio Nordestino, Elba Ramalho, dentre outros artistas brasileiros. Mas o que pouca gente sabe é que a canção Mulher Rendeira virou uma canção folclórica no Peru, isso mesmo, no nosso país vizinho Peru, que lá se chama Mujer Hilandera, né? E muitos no Peru acham que ela é uma música de lá, é uma canção local. Ela foi gravada no Peru por Juaneco e Sucumbo, no álbum Leyenda Amazônica. A música tem uma levada diferente, parece uma cúmbia, né? E existe uma versão, né? Existe aí, se comenta, que foram os índios Tabajara que visitaram Lima em 1954, se apresentaram na rádio El Sol em amplitude modulada, apresentada pelos locutores Gaston Guido e Alberto Sorogasto Oliva. E por lá, as pessoas gostaram da música e ela acabou também sendo feita numa versão em espanhol e se tornando também uma canção folclórica no Peru. É, a música, né, a letra, na verdade, de Mulher Rendeira, é atribuída a Lampião, que teria se inspirado na sua avó materna, a senhora Maria Jacosa Vieira Lopes, a tia Jacosa, que era dedicada a fazer rendas, mas não há nenhuma comprovação que isso seja verdade. Essa associação com Lampião começou a ser feita após um dos cangaceiros de Lampião, que se chamava Volta Seca, ter gravado um disco na década de 60 e dito na gravação que o rei do cangaço costumava cantar a música. Inclusive, há historiadores que falam que quando Lampião invadiu Mossoró, que foi quando o Lampião foi... Lampião tinha o costume de invadir as cidades, né? E Mossoró foi uma das últimas cidades que Lampião invadiu, só que ele foi recebido à bala. Mossoró é conhecida como a única cidade que Lampião não se deu bem. E dizem que ele entrou em Mossoró cantando Mulher Rendeira. Mas nada disso se sabe de verdade, se aconteceu. Naquela época não tinha nenhum celular gravando para saber se isso foi verdade. Isso é história que as pessoas contam. Mas Mulher Rendeira se tornou um símbolo da cultura nordestina, né, da própria profissão da rendeira, que é uma profissão que é muito ligada à cultura nordestina, e virou um símbolo, né, inclusive do Brasil, até fora mesmo do Brasil, por conta do filme O Cangaceiro, né, que foi feito por Lima Barreto e ficou conhecido no mundo inteiro. Então vamos ouvir agora Mulher Rendeira com o grupo Pé de Cerrado.

Menos de 39, você continua ouvindo mais duas músicas aí na nossa programação. Mal Acostumado com Araqueto, Stand By Me com Ben e King. Meia-noite, 40 minutos, voltamos já.

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2: Meia-noite e 47 minutos e vamos começar a ouvir os recadinhos dos nossos queridos ouvintes. Alguns em áudio, outros em texto, mas vamos ouvir todo mundo. Vamos começar com a Sandrinha, lá de Nova Iguaçu, Rio de Janeiro.
3: Boa noite, bom dia, Lulu. Tudo bem?
2: Tudo bem.
3: Olha, amiga, eu queria desejar uma noite e um dia abençoado para você, tá? E para sua equipe aí. A música que eu quero ouvir, o título da música é Seu Amor Ainda é Tudo. De esse João Mineiro Marciano, eu acho que é isso.
2: É isso mesmo.
3: Se não tiver, aí você coloca pra mim, Gilhardi, Pensamento, tá? Aí você vê aí qual que tem.
2: Tem sim, Seu Amor Ainda é Tudo.
3: Aí mandou um alô pra Francisca Estrela, Manu Messias, Cafifa, Juarez, Luiz Fernando, Daga Júnior, Edgar, Comeu, Morreu, Marco, Alderino, Teodorinha, Josélia, Milena, Inês, Valdineia, Rubens, Zé Roberto, João Bezerra, Luzimar, Mariana, irmão Giovanni e Braga Júnior, tá? E um beijão da sua amiga aqui. Tchau, tchau. Amanhã eu mando de novo, tá? Uma mensagem.
2: Tá sério,
3: beijo, minha amiguinha. Tchau, tchau.
2: Tchau, tchau.

0: Marli, Sueli, Marinalva, Juarez, Cafifa, Ailton, Braga Júnior, Adilson, Maranhão, Aifran, Maria Cleude, Antonildo, Marcelo Duarte, Helene Bom Jesus das Selvas. Na Bahia, Luiz Fernando, Zé do Som e Antônio Ribeiro. Em Brasília, Manoel Luciar, Linda, as duas Teodora, Milena. Goiás, Nilda, Lourdes Costa e Hilde Borges. Em São Paulo, Heleninha, Helenice e Marlene. Edgar, como eu, morreu. Rubem Gil em Agostinópolis, Marco Dualho, Neidi, Antônio Pessoa, Zé Carlos, Natanael, João Bezerra, João da Cruz, Raimundo Silva Marabá, Enéas, Lau, Adilson de Goiás, Edmar Rocha, em Ceará, Lucas Frazão, Puraqué, João Magnato, e todos que estão sintonizados em seu programa, tá? Lá no Mato Grosso, Cláudio, Selma, Penha, Roseli Matos, e aqui em Palestina, toda a família Estrela. Que Deus te abençoe, tenha um bom trabalho. Tchau, tchau. Fica com Deus.
1: Tá certo, meu querido. Fique com Deus você também. Agora vamos para a minha amiga Joana. Opa, opa. Cadê, cadê, cadê? Ah, consegui. Tava dando aqui um certo travada aqui o computador, mas agora vai.
2: Bom dia, Luciano. Joana Almenara, esposa da família. Eu queria, se tiver na programação, José Augusto, Querer e Perder. Tenha um bom dia, uma terça-feira abençoada. E um beijo para você e para todos que estiverem na escuta, que gostaram da música. Luciana, o nome seu não é bem Luciana, não. É Luziane, né?
1: É,
2: Luziana, né?
1: Luziânia.
2: Eu não entendi o seu nome direito. Não é Luciana, né? Luziene, né? Seu nome. Eu não
1: Luziânia.
2: entendi assim, seu nome.
1: Eu vou escrever para você, para ficar bem direitinho, para você não errar mais. Tá bom, Joana? Pois então a gente já tá aqui com três músicas, então vamos atender esses três primeiros pedidos de hoje. Seu Amor Ainda É Tudo, João Mineiro e Marciano, o pedido da Sandrinha. A Distância Ingrata, com Paulo Sérgio, o pedido do Francisco Estrela, de Palestina, no Pará. E Querer e Perder, com José Augusto, pedido da Joana. Vamos ouvir, daqui a pouco a gente volta. Meia-noite e 53 minutos.

0: hora, 4 minutos. Vamos mandar aqui um alô para Tércia Diniz. Bom dia, ela mandou bom dia, família nacional. Bom dia, Tércia Diniz. Seja feliz. E vamos ouvir aqui Eugênio Tripinha.
1: Bom dia, madrugada nacional. Tripinha, Tripinha do Remanso da Escuta. Ancorado aqui no Campina Grande, na Paraíba. Um bom dia, ótima terça-feira, abençoada a todos os ouvintes da Nacional.
0: Ótima terça-feira para você, Tripinha. Raimundo Pinto, do Brejo do Maranhão, que tá sempre ligadinho com a gente.
2: Bom dia, Luziane. Xavier, alô, Mac Brown. Como é que tá, pai? Saúde, saúde. Alô, Paulo Bregense, que mora em Brasília, tá? É muito Pinto Brejo, Maranhão, Brasil, tô ligado, Luciano. Tá, valeu, valeu.
0: Tá certo. Tá certo, Raimundo. Obrigada a você pela sintonia. Agora vamos para minha amiga Milena. Milena que diz que tá ouvindo pelo aplicativo porque o radinho desligou. É nóis. Ela pediu uma música, mas a gente não tinha. Ela depois pediu Bijuteria de Bruno Marrone. Ela falou que a música da Mulher Rendeira já cantou muito com um amigo da escola. E que inventava estrofes que nem existiam na gravação original. Que legal! É legal você pegar uma música, né? Colocar uns versinhos. É um exercício de poesia, né? De composição, né? Bem legal isso. E também ensinou a música pro sobrinho dela, né? Pra ele cantar com ela. Ela cantava com ele. Que bonito, que bonito. Que bom que você... quanto mais as novas gerações conhecerem, nunca a música vai morrer, né? Que é a nossa cultura. Então, a Milena pediu Bijuteria com o Bruno Marrone, já está aqui na agulha. Então, vamos o próximo, que é o Puraqué.
3: Bom dia, bom dia, bom dia, Luziane. Seu amigo Puraqué, que é da Espadaria, aqui da Padaria Novo Amanhecer, São Sebastião da Boa Vista, aí na Ilha do Marajó. Do estado do Pará, aqui pela Veneza do Marajó, aqui em São Sebastião da Boa Vista, nosso amigo Pingo de Ouro. Luziane, bom dia, Luziane, primeiramente, que Deus abençoe, Santos, o Agil e todos os seus colegas de trabalho aí da Rádio Nacional de Brasília. E temos aqui, Luziane, já temos aqui, acabamos de bater a massa, estamos descansando aqui, tá aí o Marcos, o Lucas Frazão, nosso amigo Nicolau, Juca Moto, que é o nosso entregador, Juca Mototáxi, Tonhão, e nossos colegas de padaria aí, nosso amigo Ferrinha, João Magnata, Dinho, Tchotchoca, nosso amigo Chocolate, Elbio, Toco, o Erlis, todos aí nas padarias ligados, nossos colegas de trabalho. Estão tudo ligado aí na Nacional de Brasília. Madrugada Nacional, né? Que Deus abençoe o Luziane, nosso colega Cafifa Edgar. Deus abençoe o Rubens, Natanael do Craque Ceará, a Milena de Brasília, a Carminha e os nossos colegas todos aí que estão, nossos colegas todos aí das madrugadas, né? Os dois Francisco do Céu Azul, Francisco do Céu Estrela e nosso amigo Del, né? É o Del que tem que fazer aquilo. Ah, quando falando o Del aí, agora vem, quando o caminhão vai encostando aí. Que tem outro o caminhão atrás que tem que dar aquele apito bacana, né?
0: Né?
3: Elisiane, Deus abençoe. Um abraço pra Milena de Brasília, viu? Tem um ligadinho aqui, gente. Aqui hoje tudo vai falar. Marco, Lucas Frazão, tudo vamos falar hoje, viu? E eu, a música que vai escutar aqui pro nosso amigo lá da padaria aí, nosso amigo Ferrinho, né, que tá ligado, João Magnata, Cajoelma aí, né? Aí a música do Takakai, Cajoelma da Banda Calimbo, você é nóis, tchau!
4: Bom dia, eu gostaria de pedir uma música. Tim Maia, Descubra 2 e 7 Mares.
0: Tá certo, olha, eu falei pro Puraqué que a música do Takaká, que se chama Voando para o Pará, tocou ontem, então a gente não vai repetir hoje, tá bom, Poraquê? Mas eu não sei quem foi essa pessoa aí no segundo áudio que falou. Pediu o Tim Maia, Descobridor dos Sete Mares, a gente vai tocar, tá bom? Eu só não tô identificando quem é, de quem é essa voz. Depois você me diz aí quem é que falou aí no segundo áudio, tá bom? É, depois do Poraquê, vamos aqui para o Edgar com meu Morreu.
5: Zini, tudo bem com você? Tô na pabão, meu, bom mesmo, tá, né? Wilson Miranda, estou começando a chorar. Você tem? Wilson Miranda, estou começando a chorar. Tem essa música? Se
0: tem,
5: não tiver,
0: tem.
5: Qualquer uma de Lúbia Lafayette. Qualquer uma dela, falou? Aí vai pra Paixão da Minha Vida. Quem? Ah, tá, é a Mariana. Quem? É a Mariana, tá? Mariana, né, Mariana? Paixão da Minha Vida. Você tá. Um abraço a todos os aniversariantes. Muitos anos de vida, muitas bênçãos e muitas felicidades. Eu não sei, né? Mas o criador sabe, a Irene Cabral sabe, o Marcos sabe, né? Aí vai pro pessoal de Santa Maria, o pessoal de Tarecos Lanches, Gilberto Alvelo, que não dou conta de falar o nome completo, né? O Cafiva, Divina Raquelzinho, o Adilson, Ademar Savoy, o Juarez Savoy, João Rio de Janeiro, Delco Meio, Tripim, Vagalão, Cabragá e Fernandão, o Beto Padeiro, Lau Jacó, Enóis da Marinha, Enéis da Marinha, Enóis da Caminha, Enéis Cabral, Manelzinho, Manel Messias, Zé Roberto, Zé Carlos de Betioga, Zé do Ouro, Zé Noé, Simval, tá tudo aqui, ó. João Bizerra e a patrô, Vital e a patrô, João Conso, João Cobra, João da Cruz, Simval e a patrô, já falei, o Gil e a dona Sueli, né? Esses casal maravilhoso participam aí, tem muito novato agora, que Deus abençoe, é com nós, né? O Wilton Borges, Jean de Bruxelas, Eduardo da Austrália, Dudu do Rio de Janeiro, o Wilson da 99, Nair Dona Vega, Gambé Dona Vega, Dona Beatriz, José Alves, Chupiguaia, Francis Estrela, Francisco Mendes, Francisco Céu Azul, o Natanael lá no Ceará, Aninha Negra, Milena Conceição, o Alemão Repolho, o Alemão, tá sumido, Alemão, cadê o Alemão? Tá sumido, Alemão. Quem tem aqui isso aqui? A Lourdes Costa, o Ailton, o Marquinhos Botafoguena, Claudinho Botafoguena, a outra Claudinho de Águas Linda, Antônio Pessoa, Antônio Ribeiro, Antônio do Pessoa, Antônio Ribeiro, o Joãozinho lá do Mato Grosso, John Magnata, Lucas Frazão, por aqui, a Chiclete, Chocolate, Ferrinho Se Ferrou, o Laerte, o Rubens, o Marcos, né? O Saulo, o Natan, quem é isso aqui? O Pedro. Mais tarde, bem mais tarde. Não, a Sandrinha, a Alderina, Antonildo, a Valdineia, a Valeia, a Valdineia, como é que tá? Tá bem melhor? Tá. Ô, Sivaldo, um abraço, até mais. Bora, fui.
0: Tá certo, Edgar. É isso aí, então agora vamos ampulanche e depois pedir essas três músicas, né? Que já vamos dar aí 1 e 12. O que você acha? Né? Então vamos.

0: isso aí, chegou a hora do nosso lanche. Então a gente vai estar hoje, também continuamos na Itália, dessa vez na região de Campania, que é no sul também da Itália. E aonde é que a gente chegou? Na cidade, na região criadora da pizza. É, Nápoles, que fica na Campania, foi quem criou a pizza, né? E nasceu em Nápoles, né? A pizza com massa de borda alta e macia. É, eu não vou nem entrar na história da criação da pizza, né? Porque foi a primeira pizza foi uma margherita criada para agradar uma condessa lá da realeza. E foi em homenagem à bandeira da Itália, que é verde, vermelha e branca, né? Aí era o branco da pizza com queijo, o verde do manjericão, o vermelho do tomate. Então foi, a pizza foi criada para homenagear, né, a Itália e a duquesa lá, né, de Nápoles. Então hoje a gente vai de pizza, né? Tá bom para você, Otávio, tá bom? Então tá bom. E a sobremesa, que é típica lá da região também de Nápoles, é o esfogliatella. Esfogliatella é tipo um... parece um croissant, que ele é feito com aquela massa bem fininha, com várias camadas, feito com banha e farinha. E por dentro das camadas é recheado com creme de ricota, que vai açúcar, baunilha e pedaços de frutas cítricas cristalizadas. Imagina aí. Pô, já tô imaginando. Deve estar muito gostoso e...
1: doce, doce como mel.
0: Doce, doce, doce. Chega, desceu aqui a aguinha da boca pra comer essa esfogliatella e essa pizza. Eita, que hoje o lanche tá especial, viu, pessoal? Então a gente agora, enquanto a gente faz esse lanche maravilhoso, vocês vão ficar com os pedidos dos ouvintes, que são bijuteria com Bruno Marrone, pedido da Milena. Depois, descobridor dos sete mares com Tim Maia, pedido do Puraqué, lá do amigo dele que eu não identifiquei a voz. E a terceira música, Estou Começando a Chorar, com Wilson Miranda, pedido do Edgar. Daqui a pouco a gente volta, 1h15.

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1: 1h27 em ponto. E agora vamos para mais três ouvintes e a gente vai rodar mais três músicas, né? Temos o Enio Fausto. Bom dia, Luziânia. Toca Águas do São Francisco, que é de Gino e Geno. Oferecer de A a Z, João Camarão, Mansinho de Livramento, Gerson Topógrafo Alemão, José Alves, Carminha é Nós e Cafifa. São as pessoas que ele está oferecendo a música. Depois do Enio Fausto, o Gabriel Neto, que mandou aqui. Minha amiga Luzine Xavier, Madrugada Nacional, bom dia, bom trabalho a todos os meus amigos da Rádio Nacional. Pede para o meu amigo colocar a música Beleza da Rosa. Beleza da Rosa com José Ribeiro. E o terceiro é o meu querido Antônio Ribeiro, de Itamari, Bahia.
2: Eu, Antônio Ribeiro, de Itamari, Bahia. Bom dia, Luzine, eu tenho Otávio e a Gil, né? Eu gostaria de deixar para aí. Bom dia a todos, né? Sabe a música? Hoje é Bela Muita Hora aí. A música é Lágrima da Alma. Ou, se tiver, você capricha do destino. Ou, se não tiver, você saudade da minha problema estrangeira. Certo? Permitindo aqui. Lágrima da Alma, se não tiver, pode ser capricha do destino, capricha do destino ou problema estrangeira. Certo? Aí, moleque, bom dia, terceiro de sábado, Edgar, meu lugar, bata a rua dele, lá se foi. O Zanguiz aí também, né? Não sei se tem um Zanguiz aí, nós certo também, vamos lá, merece aí, certo? Aí, vem, Antônio Bessu, Madalena, Marli, Inês Sabral, Sandrinha, Mercedes, as duas Teodora, também aí os homens aí. Assim, a Luzimar, e Mariana, agora sim, Edgar me morreu, eu me deixo, Marcos te ouvindo, Marcos da Teresina, atualmente, aí vem Roda, Flandinho de Livramento, Repolho, Cafifa, Cacique Estrela, Manoel Messias, Francisco Azul, Francisco Mendes, Beto Ladeiro, Beto Mioneiro, também o Tatioca, Ferrinha, enfim, toda essa aí.

0: etc. Só lembrar que a Rádio Nacional, que ainda não é bloqueio gerente, é simplesmente autoestar. E não tem gerente, é sem
1: Sem
0: futuro. Bom dia,
1: futuro.
0: Mac Brown.
1: É isso aí, Antônio Ribeiro. Então vamos agora atender os pedidos dos ouvintes. Enio Fausto pediu As Águas do São Francisco com Gino e Geno. Gabriel Neto pediu Beleza da Rosa com José Ribeiro. E Antônio Ribeiro, de Tamari, Bahia, pediu Lágrimas na Alma de Belmonte Amaraí. Vamos ouvir. 1:30 em ponto. Daqui a pouco a gente volta.

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0: agora, 39 minutos.
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0: O Atlético Paranaense venceu o Botafogo por 3-2 no estádio Nilton Santos, em jogo que encerrou a 24ª rodada do Campeonato Brasileiro. Os gols foram marcados por João Cruz e Viveiros, que marcou dois, para o Furacão, e Santi Rodrigues, 2 para o Botafogo. O resultado deixa os atleticanos a um ponto do Flamengo e da vice-liderança do Brasileirão. O colombiano Kevin Viveiros aproveitou a oportunidade para voltar ao topo da lista de artilheiros do Brasileirão. Com os dois marcados sobre o Botafogo, ele chegou a 16 e passou o Pedro do Flamengo, que soma 15. Agora vamos de Série B. Buscando voltar ao G6 da Série B, o Sport não teve dificuldades para vencer o América Mineiro por 3-0 na Ilha do Retiro. O time pernambucano abriu o placar logo aos 12 minutos do primeiro tempo com o lateral direito Claudinho e ampliou aos 46 com Cleison. Ambos após assistências do meia Juan Alano, titular pela primeira vez. Na etapa final, o América Mineiro ameaçou uma reação, mas teve um gol anulado por impedimento após interferência do VAR. Controlando o jogo, o Sport sacramentou a vitória no último lance em um pênalti, marcado também com o auxílio do árbitro de vídeo, bem convertido pelo artilheiro Perotti. Com o resultado, o Sport chega aos 38 pontos e assume a sexta colocação da Série B. O Leão agora torce por uma derrota do CRB, que enfrenta o Juventude fora de casa nesta terça-feira para fechar a 24ª rodada no G6. Já o América amargou a quarta derrota seguida e a 17ª em toda a competição e com apenas 11 pontos segue na 19ª posição, praticamente rebaixado. O Sport volta a campo já na próxima sexta-feira para um confronto direto dentro do G6, fora de casa contra o Novo Horizontino. Já o América Mineiro, no domingo, recebe a Ponte Preta no duelo entre os dois piores times da Série B. E por último, o Novo Horizontino venceu e convenceu. Na noite dessa segunda-feira, na Arena Sicredi, em São João del Rei, o Tigre venceu o Atlético por 4-1 pela 24ª rodada da Série B do Brasileirão. O time paulista aproveitou a vantagem numérica por todo o segundo tempo. Diogo Batista foi expulso no fim da primeira etapa e não deu chances para a equipe mineira. Nicolas Careca, Robson, Matheus Bianchi e Luiz Oyama marcaram os gols do Novo Horizontino. A Ponzá descontou para o Atlético. Com a vitória, o Novo Horizontino chega a 40 pontos e sobe para o quarto lugar na zona de classificação para os playoffs de acesso. O Atlético perde a segunda seguida, estaciona nos 34 pontos e segue em nono lugar. Na sexta-feira, às 8h30 da noite, 20h30, horário de Brasília, o Atlético vai até os Aflitos encarar o Náutico. Essas foram as notícias do futebol pentacampeão mundial Brasil Ziu Ziu. Temos somente aqui um áudio do Puraqué. Vamos ouvir que eu perguntei pra ele quem foi que pediu a música do Tim Maia, que eu não identifiquei. Vamos ver se ele tá respondendo aqui.
1: Luziane, seu amigo Puraqué. Meu amigo Marcos, que tá trabalhando com nós aqui.
0: Marcos.
1: Tim Maia aí. Ele pediu aí a música do Tim Maia. Você pode trocar dele aí, aqui se tiver espaço, você substitui aí. Qualquer um aí do. Uma boa aí do José Augusto. É muito bonita a música do José Augusto aí. Pode, por favor, no final, colocar a música do José Augusto pra nós, você coloca aí, Luziane.
0: Tá bom então.
1: Tá, Luziane. Um abraço pro Cafifa também, viu?
0: Ah, tá certo.
1: O Cafifa também que tá ligadinho aí nas madrugadas. Deus abençoe.
0: É, ele não tá participando.
1: Tá ligadinho aqui. Padaria, não vou conhecer.
0: Um abraço pra vocês aí, meus queridos padeiros. Hoje vamos ter notícia do Marajó, viu? Fica ligadinho aí que vamos ter notícia do Marajó. Aí vamos ter uma matéria aí de um festival que vai acontecer no Marajó. Fica ligadinho aí que a gente vai passar a matéria. Seu Enés mandou aqui um áudio pra gente, vamos colocar aqui.
2: Bom dia, Luziana. Eu é Hernando de Alvorada do Norte. Manda a luzinha aí pra o meu morreu, Manezinho, Divina mais Raquelzinha. Eita.
0: Eita, é muito.
2: Francisco Estrela.
0: É muita notificação atrapalhando o áudio.
2: Com Silveira e Barrinha, Luziana. Fica com Deus.
0: Ah, ele pediu uma música.
2: Tá passando mensagem aqui. Tá ruim demais.
0: Tá ruim mesmo. Deixa eu ver se eu escuto aqui. Silveira e Varginha, acho que é o nome da dupla. Aí ele vai mandar de novo aqui. Manda de novo aí, seu Enéas, o nome da dupla aí, um outro áudio aí pra gente ouvir direitinho. Ó, mandou aqui.
2: Bom dia, Luziana. É Silveira e Barrinha. Silveira e Barrinha, Luziana. Coração de Bitela. Ela é de 1959.
0: Eita!
2: Silveira e Barrinha, Coração de Bitela, de 1959.
0: Tá bom, vou olhar aqui. Coração de Bitela. Silveira e Barrinha. Eu acho que ele já pediu essa música uma vez. Tem? Tem, sim, eu me lembro. Ele já pediu essa música uma vez e a gente colocou Coração de Vitela. É Silveira. Menino, que dificuldade aqui. De Silveira e Barrinho, né? Silveira e Barrinha. É isso aí. Então aqui seu Enéas pediu Coração de Vitela com Silveira e Barrinha. A música raiz aí de modão aí, raiz. 1951 que ele falou aí, rapaz. É raiz mesmo. Por aqui, tá mandando aqui mais uma mensagem. Daqui a pouco a gente coloca. Antônio Ribeiro aqui também tá mandando mais mensagem. É sim, seu Enéas. Silveira e Barrinha, tá tudo certo. Já achamos a música, viu? Já achamos, Antônio. Antônio Ribeiro tá falando aqui. É isso. É isso mesmo. Já achamos a música aqui. Por aqui mandou mais uma mensagem aqui.
3: Fala, minha amiga Luz, Anha Xavier. Quem fala aqui é o Lucas Frazão. Já estamos aqui na padaria.
0: Tá visitando?
3: Fogo, já fizemos a massa, já cortemos ela aí. E agora nós vamos talhar, Luziane. Vamos fazer o último processo do pão, assim, antes de assar ele dentro do forno. Luziane, manda um abraço para nós aqui na padaria. Eu, Lucas Frazão, Puraqué, Tonhão, irmão Clay.
0: Você não tava mais aí, né? Voltou?
3: E o meu primo aqui, Marcos, hoje está trabalhando essa noite aqui. Juca, mototáxi. Mandando um abraço também para meus outros amigos de profissão, que devem estar trabalhando uma hora dessas aí. Como o grande padeiro Ferrinha aí. Como o grande padeiro Dinho. Padeiro João Magnata. E eu acho que é só eles que estão trabalhando lá, não. Tá padaria Chocolate Elbi. E Toco, galera. Um abraço pra vocês, garoto. Luziane, manda um abraço pros meus amigos brasileiros que são afora agora aí, como meu amigo Francisco do Céu Azul. Um abraço pro senhor aí, Francisco. É nós. Se tu ouviu, responde aí. Manda um áudio pra nós. Manda um abraço também pro meu amigo, o meu morreu, Edgar. Milena de Brasília, né? A dieta dela é de cenoura com alho, né?
0: É.
3: E mandando um abraço também aí pros Marcos do Alho, o cara que é o pão de queijo lá, esqueci o nome dele, é o... Qual é o nome dele?
0: Rubens.
3: Rubens, se ele estiver ouvindo, manda dar um olá pra nós aí.

0: Sim, Luziane, eu tô aqui talhando aqui, Luziane. Já o pão, já. Um dia muito feliz aí. Tô ouvindo o que tu falou aí. Eu voltei, eu tô trabalhando agora, Luziane.
1: Coisa boa.
0: Manda um abraço pra mim aí, Luziane. Se der, coloca a minha música aí.
1: Não, eu vou colocar. Se preocupe, não. Já tá aqui no ponto, já. Edgar mandou aqui mais uns dois áudios.
2: De volta. É, Milagre de Tambaú, tem essa música aí? Milagre de Tambaú. Vai pra Joana, o Gabriel lá do Paraná, outro Gabriel, Luiz Cláudio, Luiz
1: não,
2: Fernando.
1: Não, acho que
2: Luiz,
1: essa Milagre de Tambaú não tem, não.
2: Carlos, Luiz Fernando, tem o Marildo, Walter.
1: Alguém já pediu essa música uma vez.
2: É, o Pedro, né? Sou Francisco, né, o Francisco Novato aí. A Joana. É, Carlos Moreno, o Cid, né, do Piauí, ei, cambada de gente boa, né, tem aquele, agora tem o Marcos lá da padaria também, tem o Marcos da padaria lá, o Miguel Cidão, o Kio, o Luizão lá de São Carlos, o Dílio, o Cosmo, bora cochilar, fui! Jesus, Teodoro, Ana Lissana Seller, proprietário do Galo, o Galo pede 57, e o fogão, hein?
1: Ei, só perde, né?
2: Me aguarda, o Ceará. Não só... cai pra terceiro, não. Espera nós aí. Fui.
1: Só perde o fogão. Eita. Pois é. Não, essa música Milagre de Tambaú, se eu não me engano, alguém já pediu ela uns dias atrás. E a gente não tinha. Deixa eu ver de quem é aqui. Que ele não falou de quem era? Ah, tem com o Tonico e Tinoco? Tem com o Tonico e Tinoco, ó. Milagre de Tambaú é uma famosa moda de viola escrita por Palmeira e Ted Vieira. Gravada inicialmente em 55 pela dupla Palmeira e Biá, que retrata a romaria da cidade paulista de Tambaú, na época que o padre Donizete recebia fiéis em busca de curas milagrosas. Show não, né? É, não temos não, Milagre de Tambaú. Nem com Palmeira e Biá, nem com Alessandro Campo. O Ageu disse que não tem nem com o Tambaqui. É, então, Ageu, vamos... Não apareceu mais ninguém aqui? Vamos completar esse bloco aí com mais uma música aí? É, porque temos Coração de Vitela, pedido do seu Enés, e Imagine de Oleno, como segunda música, pedido do Lucas Frazão. Agora vamos, pega uma terceira aí pra gente fazer um bloco. Sem Limites pra Sonhar. Sem Limites pra Sonhar, muito bem. Com o Fábio Júnior. Perfeito, Fábio Júnior e nossa querida Bonnie Tyler. Então vamos ouvir. Coração de Vitela com Silveira e Barrinha, pedido do seu Enés de Alvorada do Norte. Imagine John Lennon, pedido do Lucas Frazão de Marajó, Pará. Sem Limites para Sonhar, com Fábio Júnior, completo bloco. Vamos ouvir 1h54. Daqui a pouco a gente volta.

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2: Duas horas, cinco minutos, voltamos e vamos de matéria, né? Vamos primeiro falar aqui sobre o salário mínimo, que deve subir para R$ 1.741 em 2027, disse nesta segunda-feira o ministro da Fazenda, Dário Durigan. A estimativa será incluída no projeto de lei orçamentária anual, que será enviado ao Congresso Nacional até 31 de agosto. O valor representa um aumento de R$ 120,00, ou 7,4%, sobre os atuais R$ 1.621. A nova projeção também ficou R$ 24,00 acima da estimativa de R$ 1.717,00 apresentada pelo governo no projeto de lei de diretrizes orçamentárias em abril. O reajuste tem impacto direto nas contas públicas, porque o salário mínimo é usado como referência para benefícios previdenciários e assistenciais. Ao mesmo tempo, uma elevação acima da inflação aumenta o poder de compra de trabalhadores e beneficiários que recebem o piso. Pronto, aí você já está sabendo para quanto vai o salário mínimo em 2027. R$ 1.741. E vamos agora, uma matéria, Agil. Círio fluvial, é a procissão do círio que é feita nos barcos, né? Começa dia 10 de outubro no Pará. A reportagem é de Madison Euler.
3: O Círio Fluvial 2026, uma das 14 romarias oficiais do Círio de Nazaré, será realizado no próximo dia 10 de outubro no Pará. Para quem pretende participar da procissão pelas águas, a Capitania dos Portos da Amazônia Oriente disponibilizou as regras especiais de segurança para as embarcações. A Romaria Fluvial conta com cerca de 400 militares da Marinha na segurança e dezenas de embarcações organizadas em passeios religiosos e turísticos no percurso entre o Terminal Hidroviário Turístico do Distrito de Icoaraci e a Escadinha do Cais do Porto, no centro de Belém. O formulário de inscrição e a portaria com todas as regras para quem quiser participar do Círio Fluvial estão disponíveis no site da Marinha do Brasil. As inscrições são obrigatórias para as embarcações que participarão do cortejo e serão realizadas gratuitamente entre os dias 14 de setembro e 2 de outubro de 2026, exceto nos fins de semana, sempre no período da tarde, das 13 horas às 15h30. Elas devem ser feitas pelo proprietário da embarcação, pelo comandante ou por representante legal. A portaria da capitania destaca que em nenhuma hipótese a embarcação inscrita poderá ser substituída por outra. Além do formulário devidamente preenchido, é necessário a apresentação, entre outros documentos, dos originais e das cópias autenticadas em cartório ou na própria capitania, do título de inscrição de embarcação, do cartão de tripulação de segurança e da declaração de profissional habilitado, acompanhada de estatuto de estabilidade e da respectiva anotação de responsabilidade técnica, atestando que a embarcação está apta a transporte de passageiros. A documentação deve ser entregue na sede da Capitania dos Portos da Amazônia Oriental, na Rua Gaspar Viana, número 575, no bairro do Reduto, em Belém, e também pode ser enviada por e-mail seguindo as orientações presentes na portaria. Da Rádio Nacional em São Luís, Madison Euler.
2: Duas horas, 10 minutos. E o Galeno, nosso querido Galeno, acho que é de Samambaia, mandou aqui um áudio pra gente.
4: Luciane, eu te peço, pela tua delicadeza, de Samambaia Sul, Antônio José da Costa Galeno, eu queria ouvir a música com Alberto Carlos. É aquela música Caminhoneiro. É para minha sobrinha que mora no estado do Piauí, chamado o lugar União do Piauí. Eu agradeço, Galeno, pela sua delicadeza.
2: Tá certo, Galeno. Já anotamos aqui a sua música, né? Como é a primeira do Roberto Carlos de hoje, ela vai tocar, tá bom? E aí, o Puraqué lembrou aqui da música que ele pediu do Zé Augusto. Vamos colocar aqui Fantasias, do José Augusto, pra você, tá, Puraqué? Vamos ver que o Edgar, acho que

0: se ele respondeu aqui.
1: Essa mesmo, viu? Boi fubá, vaca estrela e boi fubá.
0: Ah, tem, essa, né, mesmo tem, que ele quer. Vaca estrela e boi fubá. Porque ele disse só boi fubá. A gente tava pesquisando aqui e não achou nada de boi fubá. Por isso que a gente tava aqui sem saber o que fazer. A gente tem com pena branca e chavantinho, né? Então vai com ele mesmo. Pena... Não, bota pena branca e chavantinho mesmo. Vaca estrela e boi fubá. Pena branca e chavantinho. Mais um pedido aí do Edgar. Vou só aqui mandar aqui um alô pro Elson Amaral, que mandou aqui um bom dia pra gente. Bom dia, Luzine, a todos os ouvintes, essa equipe maravilhosa do Madrugada Nacional. Que Deus nos abençoe sempre. Amém, Elson. Obrigada. Ter você aqui com a gente é uma honra, né? Uma pessoa muito querida aqui por todos aqui da rádio, Elson Amaral, que tá sempre aqui na sintonia do Madrugada Nacional. Então vamos ouvir agora Caminhoneiro com Roberto Carlos, pedido do Galeno. E segunda música, Fantasias, José Augusto, pedido do Puraqué. E a terceira, Vaca Estrela e Boi Fubá com Pena Branca e Chavantinho, pedido do Edgar Comeu Morreu. Mais uma vez, 2:12, voltamos já.

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0: 2h28, quem não sabe, saberá agora que a música Vaca, Estrela e Boi Fubá foi composta pelo poeta Patativa do Açaré, que é da cidade de Açaré, no Ceará, e que não tinha um estudo formal, mas fez muita poesia, muitos versos. Seus poemas, né, foram musicados, alguns foram para a literatura de cordel. E ele ganhou o título de doutor honoris causa pela Universidade de Paris, né, pela obra que ele deixou, né, teve muitas obras aí, né, Triste Partida, né, vários poemas, né, do Patativa do Açaré. Eu cheguei aí lá em Açaré, mas não cheguei a entrevistá-lo durante meu tempo de repórter, né? Mas fui conhecer um pouco lá da vida dele, da casinha que ele nasceu. E ele é um orgulho lá para todo o Ceará. E agora temos mais aqui um recadinho do meu querido Antônio Nunes, embaixador dos encontros dos amigos da rádio.
1: Bom dia, Luziânia. Tudo bem com vocês? Tudo a paz? Abraço aí para você, Otávio, Ageu, todos vocês que fazem a equipe aí Madrugada Nacional, né? Abraço aí pro Edgar, o Rubens, o Ayrton de Uruaçu, o Ozemar, o Etevaldo, a Ellen Couto, a Jana Moura, a Mercedes, a Zezé, as Teodoras, né? O Fabrício. E todos aqueles que tiverem na sintonia, né? A Milena, a Carolina, a mamãe dela, a Vilma Branquinho. E todo mundo aí que estiver ligadinho aí no Madrugada Nacional, tá? Vê se você acha pra nós aí, se ainda der tempo. É colcha de retalho aí. Pode ser com Chitãozinho e Chororó. Grande abraço, Luziânia.
0: Ah, obrigada, meu querido Antônio Nunes. Ah, vou rodar aqui o recadinho da Alderina, apesar da gente não ter a música que ela pediu, mas vamos rodar o recadinho dela.
2: Olá, Luziânia, bom dia aos ouvintes de Madrugada Nacional, estou passando para desejar uma ótima e abençoada terça-feira, e também para todos os aniversariantes, a gente não sabe quem é, mas Papai do Céu sabe de cada um. Mandar o meu bom dia aos amigos São Francisco Estrela, no Palestra do Pará, Rio de Janeiro, Sandrinha, Adilson. Aí para Milena, Manuel Messia, para as duas Teodoras, também João Bezerra e a esposa Luzimar, Antônio de Pessu e a esposa Cleonice, ao Marcos da Plantação do Alho, também o Edgar, Zé Carlos de Bestioga, e aqui para Zé Roberto Gomes, Edileuza Mourão, para o Sidney, aí também é o Francisco de Céu Azul, também a Carminha, e a música que eu queria pedir hoje, Sonho Encantado, com Yahu, oferecer para todos os amigos e amigas. Para você, para sua equipe aí que está trabalhando e a todos que estão acordados aí nas madrugadas. Um bom dia para todos.
0: Tá certo, minha querida Alderina. Eu mandei até um recadinho para você para falar sobre a música, mas você não respondeu, então a gente não vai te atender hoje, tá bom? Que a música que você pediu a gente não tem, tá? E o Elson Amaral, aqui do DF, que eu já tinha falado sobre o recadinho que ele tinha mandado, né? Mandou mais aqui um bom dia a todos os ouvintes, a essa equipe maravilhosa. Obrigada a vocês que são muito especiais. Se der tempo, toca Tocando em Frente de Almir Sater. Já anotamos aqui o seu pedido, tá, Elson? Já vai passar agora. O João da Cruz, de Paraupebas, mandou um recadinho aqui. Estou aqui trabalhando e ouvindo a nossa querida Rádio Nacional de Brasília, AM via satélite. Mandei um alôzão para mim e todos os ouvintes que estão ouvindo de 0 a 100, para não esquecer de ninguém. Então, um alô para você, né? João da Cruz de Paraupebas, Pará. O seu Galeno mandou aqui mais uns áudios.
3: Olha,
0: Esse aqui parece que não deu certo, esse áudio aqui. É, ficou sem... Agora vamos pro outro.
3: Tiânia, me desculpa, eu não vou zoar muito, não. Eu agradeço pela sua delicadeza, eu ouvi. Me desculpe para mim não sair tirar a frequência dos outros. Eu fiquei satisfeito.
0: Ah, que bom, ele ficou satisfeito porque ouviu a música dele que a gente passou, que ele pediu. Então, Ageu, vamos tocar aí Coxa de Retalhos, Chitãozinho Xororó, pedido do Antônio Nunes, tocando em frente ao Missáter, pedido do Elson Amaral. Vamos colocar uma terceira aí? Pode ser uma sertaneja aí? Tem algum aí na programação? Pega aí um Zezé de Camargo aí.

Pode ser de coração para coração, tem? Não, acho que de coração para coração, não sei se eles gravaram, é do Roberto, mas eles gravaram. O que é que tem aí deles? Não, diga qualquer um aí pra gente ouvir, pra gente ver aqui qual que a gente coloca. Pode ser dois amigos, coloca aí, dois amigos. Pronto. Dois amigos, para completar o nosso trio de músicas aí. Então pronto, vamos lá ouvir esse trio de músicas aí pedidos pelos ouvintes. Coxa de Retalhos, Chitãozinho e Xororó, pedido do Antônio Nunes. Tocando em Frente a Missata, pedido do Elson Amaral, do DF. Completando com dois amigos, Zezé de Camargo e Luciano. Vamos ouvir, 2h35.

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2: Duas horas 46 minutos e vamos de mais notícias agora. Representantes do consórcio Nordeste, que envolve os 9 estados da região, estão em Ulaanbaatar, na Mongólia, em busca de recursos para projetos de segurança hídrica, transição energética e restauração do bioma Caatinga. A delegação nordestina vai participar de eventos e reuniões com organismos financeiros e bancos multilaterais ao longo da última semana da 17ª Conferência das Nações Unidas de Combate à Desertificação, a COP17. Os projetos do plano que serão apresentados para a captação de financiamentos envolvem a adaptação diante da seca, como cisternas, barragens subterrâneas, reuso e dessalinização descentralizada. Então é isso aí. O mundo buscando soluções para problemas já antigos e que já poderiam estar resolvidos, né? Que é a questão da seca, né? Principalmente no Nordeste, que ainda muita gente pensa que tem gente que sofre muito com a seca lá, que vive dependente de cisternas para colocar água, para ter água para os animais, para sobreviver. Essa é uma coisa que é uma questão que já era para estar resolvida há muito tempo, né? Mas acreditemos, né? Então vamos aqui também agora passar uma matéria. Essa matéria eu escolhi especialmente porque temos a nossa audiência lá na Ilha de Marajó, através da FM Veneza, do meu amigo Pingo de Ouro, que transmite aí o nosso sinal da Rádio Nacional. E por isso temos aí os nossos ouvintes, os padeiros da Ilha de Marajó. Então a Ilha de Marajó vai receber a terceira edição do Festival Choro Jazz. A repórter Sara Kines tem a programação.
3: A Ilha do Marajó, no Pará, recebe a terceira edição do Festival Choro Jazz, com shows gratuitos a partir desta terça-feira. O evento celebra a diversidade de sons até o sábado, com shows e oficinas no Parque de Exposições da cidade de Soure. O festival busca descentralizar a oferta de cultura dos grandes centros. O evento é itinerante e, desde que foi criado em 2009, já passou por Jericoacoara, no Ceará, Fortaleza, região do Cariri, e agora chega à Ilha do Marajó pela terceira vez. Neste ano, a programação traz apresentações de Caetano Brasil e Carol Panese, Quinteto Caxangá, Toca Transamazônica e Luiz Otávio. No encerramento, quem sobe ao palco é o cantor e compositor Lenine para um show de voz e violão. Antônio Ivan Capucho, curador e idealizador do festival, comenta as atrações e a homenagem aos 100 anos do maestro Moacir Santos.
4: Trazer artistas de ponta é uma maneira de você aproximar o público de outros artistas com menos expressões na mídia, né? Então quem vem ver o Lenine vai ter a oportunidade de conhecer o Luiz Otávio, também fazer uma homenagem a esse grande maestro, né, da música brasileira, que já não está no meio da gente, mas que é o centenário dele, né? Trazer nomes consagrados para representar a música brasileira e falar um pouco da obra desse maestro, que é o Moacir Santos.
3: A homenagem à obra do maestro Moacir Santos fica por conta do Quarteto Vereda, de São Paulo, com um repertório que une composição brasileira, jazz e improvisos. Além dos shows, o Festival Choro Jazz também oferece oficinas musicais de harmonia, consciência rítmica, carimbó, percepção musical, entre outras, tudo de graça. O evento acontece até o próximo sábado, no Parque de Exposições de Soure, na Ilha do Marajó. Mais detalhes no site chorojazz.com. Da Rádio Nacional.

2h57, reta final, mas não fique triste, pessoal. Logo mais à meia-noite a gente volta a se encontrar, se Deus quiser e Ele quer, porque Ele é Pai. Bom dia, Brasil. Bom dia, planeta

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1: Rádio Nacional, bom demais ter você aqui com a gente. Vamos ouvir Caetano Veloso, de Carlinhos Brown, Meia Lua.

Skank e Roberta Campos, Simplesmente. Luciana Mello, de Gonzaguinha, recado. 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Do Esquental, de Herbert Viana, Caleidoscópio.

0: Ed Motta, Fora da Lei, dele e Rita Lee. Antes, Paula Santoro, Perfume de Cebola, de Filó Machado e Cacaso.
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0: Na programação nacional, Thiago York. Saudade boa de Duda Rodrigues e Thiago York.

0: Ouvimos Fagner, revelação de Clodo Ferreira e Clésio Ferreira, Zé Cabaleiro, Vai de Madureira, de Zé Cabaleiro. 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Luiz Melodia, Magrelinha de Melodia.
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1: 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Zé Ramalho, dele, a Borracha.

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1: Wilson Simonal, Nem Vem Que Não Tem, de Carlos Imperial. Duda Beat, Bichinho, de Eduarda Bittencourt. 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Seu Jorge, América do Norte, dele, Pretinho da Serra e Gabriel.

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1: Marcelo Genesi, o melhor da vida de Marcelo Genesi. Maria Gadu e Lenine, quem?
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1: Adriana Maciel, Vila do Sossego, de Zé Ramalho.

0: Skank, Te Verde, Chico Amaral e Samuel Rosa. Vanessa da Mata me liga, de Vanessa e Dom Lucas.
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0: Márcio Faraco, dele, meu

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0: Tereza Cristina e seu Jorge, Pura Semente. Fred Martins e Ney Mato Grosso, Tempo Afora, de Fred Martins e Marcelo Diniz.
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0: Beto Guedes, Feira Moderna, de Beto Guedes, Fernando Brant e Ronaldo Bastos.

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2: Alô, Brasil! Bom dia! 5 da manhã!
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2: Alô, pessoal, tudo bem? E aí, vamos começar mais um programa. Acordou legal hoje? Tá na boa? Então vamos nessa. Vamos fazer. Deixa eu ver quem já bigodeou por aqui. Quem tá tentando bigodear. Vamos nessa? Eu sou Luciano Barroso, a produção da Bruna Alves e Cléo Borges. No estúdio, o grande Antônio Carlos. Nós temos na mesa de som chacareiro, é criador de formiga. Programação musical é do Antônio Miranda. A colaboração da Delgrácia Pinto, os colegas trabalhando no CIA, no rodeador, todo mundo na área, no 61 99674 1536. Bom dia, meu Brasil lindo! Bom dia, agricultura familiar, bom dia aos amigos e amigas no campo, na cidade, em todos os lugares. Ouvindo o Nacional Brasília, Nacional da Amazônia, Nacional do Alto Solimões, a IFRN de Natal. Alô, Geraldo, bom dia. Porto FM, fala o Arley Quejeiro. Alô, Neves, em Porto Franco. Oi, meu querido André. Portugal, bom dia. Colômbia, buenos dias. Espanha, buenos dias. Guiana Francesa e Bélgica, bonjour. Estados Unidos, Canadá, Inglaterra e Guiana Inglesa, good morning. Na Alemanha, morning. No Japão, konnichiwa. Estamos juntos. 5 e 2, Brasil.
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1: É a nossa voz chegando em AM, FM, ondas curtas. É a nossa voz na internet, no aplicativo rádios.tvc. É a nossa voz, a língua portuguesa, chegando em todo o planeta. Obrigado pelo carinho da sintonia. E nós estamos juntos neste Brasil Rural. E hoje tem muita coisa para você. 25 de agosto, principalmente dia do soldado no Brasil, tá? Em homenagem ao nascimento de Luiz Alves de Lima e Silva, o Duque de Caxias, patrono do Exército Brasileiro. Celebrar também o Dia do Feirante e Dia Nacional da Educação Infantil. E hoje, conversamos com o biólogo Flávio Henrique, ele é da UFSCar. Nós vamos falar sobre a lagarta do algodão, lagarta da espiga de milho, hoje aqui no nosso Brasil Rural. E Miranda, começando bem com Daniel, meu reino encantado para você. 5 e 4, meu Brasil, bom dia.

0: 5 e 7, começando bem o nosso Brasil Rural de hoje. Aí, menino, lá vem a bigodeada.
1: Bigodeou!
0: Ó, bigodeou.
2: Bom dia, meu amigo Luciano Barroso. Bom dia para todos que estão nos ouvindo. Que Deus abençoe todos nós. É. Bom dia, Neves. Bom dia, Coimbra. Bom dia, André. Bom dia, Nando da Caçamba, motorista da Caçamba.
0: Isso.
2: Bom dia, Zezão da Cadeira.

0: das cadeiras. Bom dia para todos que estão nos ouvindo. Deus abençoe a todos nós. Luciano, bota um modão bom aí para nós, do Bruno e Marrone. Amar é cuidar.
1: É.
0: O nome da moda.
1: Primeira vez que ele bigodeou, hein?
2: Opa. A gente aprende cedo a dizer eu te amo. Mas quase ninguém ensina o que essas três palavras realmente significam. Porque amar não é só sentir falta. Não é só mandar mensagem de manhã. Não é só postar uma foto juntos, amor aparece quando ninguém está olhando. Na preocupação silenciosa. Não chegou bem? No copo de água deixado na cabeceira. Na mão segurada quando o outro está com medo. Porque no fim, amor não é aquilo que você promete, é aquilo que você faz.

Talvez você esteja esperando grandes provas de amor, mas talvez esteja procurando no lugar errado. Amor também está nas coisas pequenas. É lembrar que a outra pessoa teve um dia difícil. É ouvir a mesma história mais uma vez. É perguntar o que aconteceu. E realmente esperar pela resposta. É perceber que o outro está diferente antes mesmo que ele consiga explicar. É não usar uma fraqueza como arma. É respeitar os limites.

É estar presente sem precisar ser chamado. Porque quando alguém realmente importa, você não cuida apenas quando tem medo de perder. Você cuida porque aquela pessoa tem valor para você. E existe uma diferença enorme entre dizer que ama alguém e fazer essa pessoa se sentir.

0: No fim, talvez amor seja menos sobre palavras e mais sobre atitudes. Então, se você ama alguém, cuide, pergunte, escute, respeite, esteja presente. Porque um eu te amo pode ser bonito. Mas quando as palavras acabam, são as atitudes que contam a história.
1: Caramba, rapaz, o que é isso? Ô, queijeiro, nós ficamos aqui emocionados com essa música que você pediu. Bruno e Marrone, eu nunca tinha ouvido. Amar é cuidar. São 5 horas e 14 minutos em Brasília. Essa foi uma bigodeada de responsa, credo. Oi, meu amigo Luciano Barroso, município de Porto Grande, Amapá, ligado no Brasil Rural. Amanhã eu quero ouvir com o milionário José Rico a carta. Ofereço para todos o grupo O Amigo do Amanhecer, de A a Z, que é para não esquecer ninguém. Marioneide, tá tudo bem contigo? Bom dia. Nossa, eu tô aqui com a voz embargada. Uma música bonita. Que é isso, gente? Nossa. Bom dia, meu querido. Uma ótima terça-feira para todos nós. Uma ótima semana. Valeu, Luciano. Valeu, obrigado. Oi, Neves. Fala aí, Neves.
2: Bom dia, Luciano Barroso. Já que eu não me bigodeei, então... vou mandar a mensagem normal.
1: Não bigodeou, né?
2: Bom dia, Zé Lins. Bom dia, Queijeiro. O Ayrton, lá da Vila Nova. Claudiana Tocantinópolis. Valdir Chaves, André Luiz. Pedro Ribeiro, Lapiseira. A Carminha. É o Pequeno Príncipe, todos na escuta do programa. O Gui. A música é de Ronaldo Viola e Praiano. Pescaria.
1: Então vamos lá.
2: Muito obrigado.
1: Nada.
2: Bom trabalho.
1: Neves, você é maravilhosa. Obrigado. Isaías, recebi aqui o seu pedido. Vou mandar pro Grande Miranda, tá bom, Isaías? Uma ótima manhã para você. 5h16. O Edson Charles falou do dia 22 de agosto, porque hoje nós trouxemos aqui o significado da data de hoje, e hoje é dia do patrono do Exército Brasileiro, Duque de Caxias. Mas o Edson lembrou que no dia 22 foi dia do folclore, dentro de uma das tradições brasileiras. Pouco se fala na catira, faz parte da nossa cultura folclórica. E ele descreve aqui a catira, né, aqui no estado de Goiás, a manifestação cultural, ela é mais comum em cidades pequenas, interioranas. E é verdade, Edson, é verdade. A catira, pá, pá, pá, pá, tio, não tem aquele Badielu? Eu já ouvi falar muito dele, Badielu. Os grupos de catira são formados, pela sua maioria, por homens. E eu me lembro de uma história de um catireiro que estava a comprar uma bota nova para ele. Ele deu uma estralada, ele tirou a bota e falou: né, o pé é seco no chão que estrala melhor. Ah, menino, catira é bonito. Já viu dançando catira? Alguns grupos têm formações femininas, mas a maioria, né, são compostos, grupos compostos por homens. Valeu, Edson Charles. Obrigado, querido. O Ednilton. Ednilton, muita paz para você também. Uma ótima manhã. Ô, Raimundão Pinto do Brejo.
3: Acordou legal. Bora, Luciano Barroso, tô ligado. Raimundo Pinto do Brejo, Bahia Brasil. Bota Alcione, qualquer uma de Alcione. Tô ligado, junto tá. Misturado. Alô, Brasil, agora em Brasília. Luciano tá falando comigo.
1: Tá bom, deixa eu te falar uma coisa. Ô, Ribamar, você pediu ontem e falou assim: dá pra tocar o Chico Rei para nada? Ave Maria, eu vou te falar um negócio. Hoje o programa vem com Bruno e Marrone, essa nova que é de arrepiar o tornozelo. Essa aqui, meu amigo, é de tirar o pica-pau do toco. Segura! Chegou aí, pai.

0: Aí, mamá, foi essa que você pediu? 5h21, uma ótima manhã para você, para todos os amigos ligados aqui no Brasil Rural. Vamos acelerando e vamos cada vez mais acreditar naquilo que podemos realizar. O Instituto Nacional de Meteorologia publicou na segunda-feira ontem um alerta de perigo potencial para tempestade. Prevê chuva de até 50 milímetros, ventos intensos que podem chegar a 60 quilômetros, queda de granizo para a próxima quarta-feira, amanhã. Em decorrência dos fenômenos, o órgão ressalta que há riscos de alagamentos, quedas de galhos de árvores, estragos em plantações e corte de energia elétrica, tá? Ó, na rota do impacto nós temos Santa Catarina, Paraná, São Paulo, Rio de Janeiro, Minas Gerais e Mato Grosso do Sul. Então, muita atenção, você que vai passar por esses estados, meu amigo caminhoneiro, muito cuidado para não ter nenhum problema mais sério, tá?
1: O amigo do amanhecer.
0: Cheguei.
1: Tá na boa, então vamos.
0: Ô, Miguel.
1: Essa. Vamos
2: fazer.
1: Deixa eu ver quem já.
2: E quem fala é Miguel, de Boa Vista, Morales, São Barulho.
0: Ô, Miguel, diz aí.
2: Estamos aqui junto com o nosso Trovão, viu? Ligado na nossa nacional, nosso Brasil Rural, pela Rádio Universitária, São Barroso.
0: Certo, meu querido.
2: E, São Barroso, um grande abraço para todos vocês do Estúdio da Rádio Nacional. E, São Barroso, quem fala é Miguel de Boa Vista, Horário, São Barroso. Tamo junto, até a próxima, Tazão, São Barroso, Miguel.
0: Obrigado, Miguel. Uma ótima manhã para você. Luciano, bom dia. Cardoso de Uberaba. Manda aqui um alô pra nós e pediu Alan e Aladim. Liguei pra dizer que te amo. Cardoso, você vai ouvir essa música amanhã. Pode ter certeza. 5h23, Meu Deus do céu, mulher maravilhosa, incrível, espetacular, dona Marcilei. Como é bom ver a senhora, ó, ó.
3: Luciano.
0: Oi.
3: Meu Deus, mas que música, hein?
0: Que coisa, hein? Que coisa!
3: Bom dia, bom dia, bom dia a todos os ouvintes, bom dia a todos os amigos do Grupo Amigo do Amanhecer. Um bom dia também para meu esposo lá no Rancho Recanto, Morada da Paz. É, para Camila também, que está lá com ele, Nonato. O meu cunhado Diogo também está lá, né? Acredito que ele já deve estar ouvindo lá o Brasil Rural. Né? Cuidando já do almoço, né, Luciano? Bom dia pra todos aí. E, Luciano, repete, por favor, aí, o nome do cantor e da música que eu quero abaixar aqui, tá bom?
0: Tá.
3: Ótimo dia pra todos, tá bom? Ótimo trabalho pra... E vão aí, então, já se preparando, assim como eu, pra ir pro trabalho,
0: tá,
3: né?
0: Tá bom. O nome da música é Amar é Cuidar, tá? E quem canta é Bruno e Marrone, a dupla Bruno e Marrone. Amar é Cuidar. Oi, Ângela, bom dia. Trabalhando de 7 às 17 horas nessa lua. Ângela, deixa eu ver aqui. Não, o telefone é dela, mas parece que aqui quem mandou, deixa eu ver o que é. Peraí.
4: Bom dia, Luciano.
0: Aí ela.
4: Tudo bem? Luciano, passa a música Frio da Madrugada, com Rio Negro, sua irmã, isso pra minha mãe, da Luzinha, que mora em Colinas do Sul, na Fazenda Real 2. Pra ela, seu Francisco, passa recado, mãe, tô indo trabalhar.
0: E ela mandou aqui um vídeo dizendo trabalhando nessa...
5: Galvão, rapadura é doce, mas não é mole não. Ó a altura do painel. Ó a altura do painel que eu tô baixando.
0: Bicho, rapaz. Vendo?
5: Isso aí é onde a gente faz a sangria. Ó, sua irmã trabalha o dia inteiro assim, ó, nessa lua.
0: Meu doce amor, Ângela, faz um favor pra mim. O que que é isso? Você mostrou umas árvores com algumas coisas pregadas lá. Você diz a sangria e tal. É boate, é seringueira, o que que é? Me ajuda aí, porque eu sou... Infelizmente, esse conhecimento eu não tenho. Mas o que que é isso, Ângela? Fala comigo. Bom dia, meu amigo Luciano. É a Carmen de Vila Rica, no Mato Grosso. Carmen, muito obrigado aí pelo carinho da sua participação. 61-99674-1536. Ângela, me ajuda aí, se você ainda não saiu para trabalhar, fala comigo, vai. O que é isso aí? Que trabalho é esse? 61-99674-1536. Antenor, meu querido, bom dia.
6: Bom dia, não, bom dia mesmo, Luciano Barroso. Você tá bom, sou Antenor.
0: Tô bom, sou.
6: Luciano Barroso, rapaz, ontem eu fui bater perna, passear, lá no Corvo do Ouro, fui lá no Delito, que tem conta de verdade, que Deus vai abençoar ele, esposa da Ivanete. Nós tomamos um cafezinho reforçado lá com cuscuz, queijo, ovos fritos de galinha caipira. Aí nós desceu a serra, nós foi lá pro neguinho, Cláudio Novo, meu irmão. Rapaz, lá na Salina, subimos o Caga-Fogo. Aí depois do Caga-Fogo chegamos lá, tem uma fazenda boa lá. Cafezão lá. Ah, nós almoçamos carne de galinha caipira.
0: Aúdia.
6: Aí meu irmão foi comigo, Edivaldo, nós, ele fez peta, nós comeu com café, sempre amando. Um abração pra todos. E Jaime também vai participar lá do Tocantins. Mandei o link da Rádio Nacional e ele vai participar também
0: tá
6: hoje.
0: Tá bom, obrigado.
6: Abração, Jaime. Cuida na vida. E manda um modão pra todo mundo. Pode ser qualquer um, Zé Mulato Cassiano, pro neguinho lá na Salina.
0: Tá bom. Ó, o André...
6: Depois
0: que
6: do Caga-Fogo.
0: Tá bom, querido. O André, que é o Jacinto do Sertão, ontem ele participou aqui, nós tivemos ele... contra o Wellington, couro de boi. O Wellington sapecou 25-11. O Wellington Brasil. André, Goiânia, você perdeu, mas essa música é boa. Chitãozinho e Chororó. 5h27. Alô? Oi, alô, tô indo. Já tô indo. Alô?

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1: Ô, meu Brasil lindo, maravilhoso, bom dia. Nossa FM de São Rafael, Rio Grande do Norte. Ei, pessoal da Nossa FM, tem um telefone aqui, 61-99674-1536. Rádio Universitária de Boa Vista, Roraima. Serra Dourada, Novo Brasil, Goiás. Rádio Placar de Ortigueira, no Paraná. Rádio Cidade FM de Bom Jardim, no Maranhão. Rádio Alta FM de Lago da Pedra, no Maranhão. A BR-FM em São Francisco, Minas Gerais. Comunitária Alternativa de Terra Alta, no Pará. Alô, Bereca. Rádio Nossa FM, Barra do Chapéu, São Paulo. Rádio Mais de Maceió, Carlos Dias, bom dia. Ô, gente bonita demais. Bom dia, bem-vindo, bem-vinda. Vamos dançar um pouquinho? Isso. Lá vamos nós, Guilherme Santiago. Rapaz, onde tem sanfona, tem forró. Segura, Brasil, vamos lá. Ei, Carlinha, vem. Agora vai.

0: Aí sim, Guilherme Santiago, pra você, onde tem sanfona, tem forró. São 5h36. Alô, meu Brasil rural, bom dia.
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0: Estamos juntos, meu Brasil.
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0: Aqui sou eu, vamos nós.

esse. São 5h36. Ô, meu querido Denilson. Bom dia, Denilson da Universal. Obrigado, Denilson. Um abraço, meu amigo. Um abraço pra você, Denilson. Ô, Germino. Se ferradura trouxesse sorte, a velha Sebastiana não puxava carroça. Então, então não vem com essa, não. Pense nisso. Uma frase difícil só define o resto da sua história. Dias melhores ainda estão por vir. Agora ele faz aqui uma pergunta. O que é o que é? No mato é um inseto. Nas rodovias é um perigo. Na cidade é um profissional. E eu já sei o que é. Eu já sei o que é. E aí, alguém arrisca? Eu já sei o que é. Não, Zé? Eu já sei. Germino, essa eu matei legal, porque camarada, principalmente a turma da cidade, aqueles pensa na cidade que você mata a charada, né? A turma do trânsito, aqueles que pregam na esquerda, mas não sai nem cavacatuça. Carmen de Vila Rica, obrigado. Ô, gente, e aí? O que que é? Alguém sabe? Bom dia, Luciano. E deixa eu ver, Jatobá no Riachão das Neves, Bahia. Valeu, meu querido Jatobá. Oi, Maguila. Fala aí, meu

0: companheiro. Um grande abraço para todos vocês. Obrigado, aqui, Maguila. São 5h38. Alguém já matou a charada? Pera aí, deixa eu ver aqui se alguém já matou a charada.
1: Bom dia, Luciano. Como é que tá? Tudo bem?
0: Bem.
1: Espero que sim. Ô, Luciano, eu quero que você rode para mim a música com Roberto Carlos, Luz Divina. Eu ofereço para você e para meu irmão Gêmeo, para todos os seus ouvintes, que estão na sintonia. Esse maravilhoso programa. Tá bom, meu amigo?
0: Obrigado, meu querido.
1: Tchau, fique com Deus. Um abraço, seu amigo Felipe Antônio Caetano de Alagoinha, Rio do Pires, Bahia. Eu gosto muito do seu programa.
0: Obrigado.
1: Tá bom? Senhor locutor, meu amigo.
0: Muito obrigado.
1: Que Deus ilumine seus passos, seus caminhos.
0: Que tá assim bom? Seja.
1: Sua família também. E todos os seus ouvintes. Tá bom? Fica com Deus. Vou ficando por aqui, viu? Vou ver até o fim.
0: Obrigado.
1: Maravilhoso programa Brasil Rural, o qual eu gosto muito.
0: Ô, Jana, bom dia.
1: Bom dia. Bom dia. Você e todos.
0: Tá, bom dia, meu querido Felito. Bom dia, Jana. Bom dia, bancada. Uma ótima terça-feira a todos os ouvintes desse maravilhoso programa. Jana, muito obrigado aí pelo carinho da sintonia. Uma ótima manhã para você. Aqui, o Adeuta acertou. Eu não sei. Deixa eu ver se a dona Dirce mandou alguma coisa.
2: Bom dia, Lu.
0: Bom dia, dona Dirce.
2: É, a charada é o barbeiro.
0: É isso, dona Dirce. A senhora acertou. É o barbeiro, gente. É o barbeiro. Ué, no meio do mato é o barbeiro, é um perigo. No trânsito, então, pelo amor de Deus, de lascar. E na cidade é a profissão. É o barbeiro. Gostou aí, meu querido? Ah, essa aqui foi boa. O Adeildo também acertou, que falou: Luciano, a resposta é o barbeiro. É isso mesmo, Adeildo. Luciano, tô acordado, estou aqui no pé do eito para fazer direito no sertão baiano. Uma ótima manhã para todos vocês. Valeu, meu querido. Um abraço para você. O Alexandre. O Alexandre diz: bom dia, Luciano, quando tiver uma gravação te envio. Ah, isso foi hoje. Essa é a letra da música, a saudade do homem da roça que foi pra cidade, né? Ó, minha alma voltou ao roçado, sinto falta do cheiro do mato, da saudade, mas é tempo que se foi, memória ao vento. Que bom, rapaz. Música de Candê. Aí, Candê, morro de saudade, Timor. Ô, meu querido, quando tiver aí, manda pra mim, tá? Uma ótima manhã pra você. O Alexandre é aquele que tá lá na plataforma de petróleo, né? É, ele é que tá lá, no meio lá do mar. Ele que vai lá e fica uns dois dias lá e volta, né? Passa um ano aqui fora, né? O contrário. Bom dia, gente! 5h40, tem mais.
3: Bom dia, Brasil Rural. Bom dia, Luciano Barroso. Bom dia, Zezé, Tefalto, Zemar, Carminha, Ellen Couto, Jana Moura, Mercedes, Ayrton de Uruaçu, Gabriel, lá do Cianorte, Paraná, e todos que estiverem na sintonia do Brasil Rural. Luciano Barroso, a pergunta do rapaz aí é o cortador de cabelo, né? O barbeiro.
0: Grande
3: abraço, Luciano Barroso.
0: Obrigado. Nero Cortez. Oi, Nero. Bom dia, meu amigo. Tudo bem? Um abraço para você e sua equipe. Um abraço para o Zequinha, em São Francisco de Minas. Ex-motorista da Castro. Valeu, Nero. Obrigado. Amanhã tem sua música, hein? Bom dia. Os aposentados e pensionistas do INSS, sem biometria facial, podem voltar a contratar empréstimos consignados. Ih! Falar nisso, o que deu, hein? O que deu até agora? Com aquele negócio da garfada, meter a mão, e aí? O INSS tinha determinado a exigência do registro biométrico em agosto do ano passado para combater fraudes bilionárias. Agora a liberação é feita direto pelo aplicativo Meu INSS. Então você que é aposentado, se você está precisando de uma graninha, tem consciência disso, né? Já pode contrair este empréstimo. Ô, meu querido Antenor, o que foi, Antenor? O que houve? Senhor
4: Barroso, eu queria ver com o telefone do Luiz Brito, se lá na associação, se... Tô querendo 50 pés de alface e uns 25 pacotes de cheiro verde pra mim. Que eu vou comprar e levar pra a folia lá em Dona U, dia 10 de setembro.
0: Tá.
4: E ver com ele se ele tem, se ele leva, entrega lá, como é que é, se eu pego aí.
0: Tá, deixa eu te falar uma coisa, Antenor. Vou passar seu telefone pra ele. Posso? Se você me autorizar, eu passo o telefone pra ele, tá bom? Bom dia, Luciano. Tentei falar com você a semana passada, não consegui. Fui para Brasília levar uma lembrança pra... Jackson, eu me lembro que você falou que vinha aqui, mas não veio. Onde é que o Jackson tá? Deixa eu ver aqui.

0: Brasília? Não, está no 81. Ah, pá, veio de longe. Ele está em Recife. Ah, aí realmente não dá. Está em Recife. São 5h43.
1: Bom dia, Luciano Barroso. Bom dia, Brasil Rural.
0: Bom dia.
1: Bom dia a todos os ouvintes. Gostaria de ouvir aí Barquinha de Ouro. Ofereço para minha esposa, senhorinha.
0: Beleza, tá anotado. Bom dia. Se possível, toca a música Soldado Sem Farda. Um dia abençoado. Quem é? Isaías. Ô, Isaías, bom dia para você. Bom dia para todos do Brasil Rural. Ô, Zé. Isso.
2: Bom dia.
0: Serra Verde FM, Viçosa, no Ceará. Rádio Liberal de Morada Nova. Alô, Raimundo Estrela. Rádio Universitária FM de Teresina, no Piauí. Rádio Trios Rios FM, Uruçuí, no Piauí. Rádio Antares, Teresina, Piauí. Web Aventura Regional, Belém, Piauí. Rádio Lourenço de Calçuene. Web Brega Music, em Belém, do Pará. Rádio Mix de Castanhal, no Pará. Rádio Novo Tempo, Uruçuí, no Piauí. Obrigado, gente. Bom dia. Bom dia, Dona Jesuíta. Ô, oh, Dona Jesuíta. Nossa. Hoje não é dia de rodar essa música, não, gente. Pelo amor de Deus, né? A Jana tá aqui. Obrigado, Antônio Nunes.

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1: E nós estamos juntos, 5h48. Obrigado aí pela sintonia. Lá vamos nós, ó, daqui a pouquinho, Dagmar Faleiros, às 6 horas, na Rádio FM de Alto Boa Vista, na Rádio Cultura.

0: De Santa Cruz, a Venerada, tem Maciel Souza. Na Rádio Iraquara tem o grande Manuel Souza. Ô, fala aí, Antenor.
1: Titio. Ô, Titio, pode mandar sim.
0: Tá, então vou passar seu telefone pro Luiz Brito assim que ele entrar em contato, tá bom? Ó, o Edson Charles fala aqui da população, 85% da população endividada e tal. É, mas, ó, tem um detalhe, quem pega empréstimo é quem quer. É quem quer, não faz. Porque uma coisa que o brasileiro não tem costume, eu tenho esse problema, inclusive, na família. Eu tenho, até pela minha criação, pela minha formação, eu tenho um gasto rígido, eu não fico de pataquada. Outro dia eu falei aqui, vou até pegar aqui agora rapidinho, porque eu falei aqui que teve um cidadão, pagou mais de 1.000 contos numa calça jeans. Aí a pessoa virou, teve alguém que virou para mim, Nelson, isso não é possível, né? Onde é que você viu isso? Ah, eu vou mostrar, inclusive, para você aqui. Aqui, ó, vou achar aqui na internet de novo. Procura aí que você vai ver. Calça Jeans. É, as mais baratas aqui, ó. Tem uma aqui de 458. Eu vou botar aqui. Ó, e tem uma aqui de 2.438. Calça jeans de uma determinada marca, 2.255. Ele, acho que ele comprou, foi uma dessa aqui, uma calça jeans, um carro. Ah, não, isso aqui é o kit. Tem uma aqui de 2.990. Então, gente, não dá. Não dá. Se eu compro uma calça dessa, eu não aguento comprar duas. Se eu compro uma calça dessa, vou pagar em prestação e olhe lá. Não dá. Então, tem que ter educação financeira. A pessoa muitas vezes sai comprando tudo, comprando aquela coisa, aquela bagaceira toda. Não gasta o dinheiro, fica endividado. Eu estou falando para quem não precisa. Agora, você que está endividado por uma questão de necessidade mesmo, sabe, para mim, que vim de favela, hoje não é favela que fala mais não, né, Zé? Hoje é comunidade. É, mas para mim que veio lá de favela, uma necessidade, engraxate, vendia picolé no meio da rua, para mim o que não pode faltar é comida. É, eu tenho. Hoje eu tenho algumas camisas a mais, umas duas, três calças, mas você acha que eu tenho 20 calças dentro do carro? Tem não, tem nada. Tem umas 5 lá que eu saio, comprei mais duas agora, naquele negócio do site de compra lá, 40 e poucos reais cada um. Aqui lá, rapaz, eu, hein? Oh, bom dia, Mocorongo. Bom dia, Zé Taioba. Aí, cadê o Antônio? Bom, o Nhonho tá aqui, rapaz. É Vitor Castro. Valeu, Vitor. Uma ótima manhã pra você. Bom dia, Luciano. Daqui a pouco tem Despertar no Meu Ranchinho. Ô, oh, Manuel Souza. Tá tudo bem contigo, Manuel? A FM aqui de Iraquara. Cadê o seu Madruga, rapaz? Tá sempre ouvindo aí. Madruguinha, cadê você? Ele diz aqui, ó. Daqui a pouco tem Despertar no Meu Ranchinho na Iraquara FM, Chapada Diamantina, com Manuel Souza. Vem aí, Manuel Souza, Despertar no Meu Ranchinho. Gostou, Manuel? Um abraço pra você. Nosso querido... Ah, caramba. Gente, nós que trabalhamos em rádio, às vezes recebemos cada pancada... E aí, a gente fica assim meio... Acabei de perguntar aqui do Madruga, o Manuel disse que ele faleceu ontem. Ai, ai. E agora, o que que eu faço? Vamos lá? Vamos nessa? Eusília em Santa Cruz, tá... Deixa eu ouvir Antônio Nunes aqui, enquanto eu respiro um pouco. Vamos lá.
2: Despertar no meu... Ô, Luciano, você falou pouco, mas falou tudo, meu querido. Dentro de casa não pode faltar é a comida, você entendeu? Aí eu concordo plenamente com você. Roupa não, roupa até uma bermudinha aí rasgada. Qualquer coisa você passa aí. Falou, meu camarada.
0: Um abraço, meu camarada. Obrigado. José Nildo, muito obrigado. Ô, Dagmar, daqui a pouquinho... Bom dia, Boa Vista FM, daqui a pouquinho tá na Boa Vista. Diego Maradona, fala aí. Fala,
3: meu fofo, bom dia. Tamo por cá, né? Acho que nós perde a feira hoje, mas sempre tô te ouvindo. A gente não manda recado porque a gente não consegue aqui, né, na correria, mas a gente sempre tá te ouvindo aqui. É isso aí, rapaz, ontem aqui caiu uma chuva danada, graças a Deus, deu uma molhada boa. Bom dia, José Lins, bom dia.

Eu tava aqui com a garganta, né, travada, mas tá valendo. Gente, 61 99674-1536. A Carmen tá aqui, ó. Nossos sentimentos à família do seu Madruga, né? Meu Deus, que susto, notícia triste, né? Concordo contigo, minha querida. Principalmente que eu tava aqui porque ele participava, né? E eu brincava com ele. Ó, começou na segunda-feira a semana de mobilização nacional da coleta de DNA de familiares de pessoas desaparecidas. A iniciativa do Ministério da Justiça, em parceria com as Secretarias de Segurança Pública, busca cruzar os perfis genéticos dos familiares com as de pessoas encontradas vivas ou e falecidas, cuja identidade é desconhecida nos bancos estaduais, distritais e nacional. Então começou ontem, tá, gente? Esse trabalho, esse processo de DNA para tentar encontrar pessoas desaparecidas e pessoas que já foram até encontradas. O Dagmar Faleiros daqui a pouquinho está lá. Cadê o grande da Rádio Cultura de Santa Cruz? Ô, meu querido, Maciel, cadê você, Maciel? Rádio Cultura de Santa Cruz da Venerada. Ô, Manel! Manel fica economizando a voz dele, que tem uma voz muito bonita, apresentador lá do Despertar do Meu Ranchinho. Rapaz, você não vai dizer nem alô aqui, nem um oi? Né, para com isso. São 5 horas e 55 minutos, horário de Brasília. Você comigo no 61 99674-1536. 61 99674-1536. Aqui o Carlos Abreu está dizendo: Luciano, essa questão financeira é muito importante, deve ser ensinada a todo momento, em todos os lugares, inclusive na escola. Eu concordo com você, meu querido, porque, às vezes, quanto mais tem, mais gasta. Mais gasta. Ó, tem gente, eu conheço gente, inclusive eu até falei aqui na família, meu Deus do céu. É um desespero, não está ganhando mal, mas está sempre apertado, aquele negócio todo. Agora, na boa, eu não bebo. Aí eu também não condeno quem bebe, não, esteja à vontade. Mas você tem bolso para sair, para ir para um boteco no final de semana e lascar lá 1.000 contos numa mesa? Eu não tenho. Você tem. Eu vou a restaurante, de vez em quando eu, né, capricho lá no restaurante, mas não é todo dia, não. A marmitinha tá aqui. Bom dia, Lulu. Bom dia a todos os ouvintes. Corsina. Ô, Corsina, bom dia. Toinho. Toinho tá em Boa Vista. Prato do dia. Tinha um Carreiro e Pardinho. Aê, Toinho.

0: Dagmar Faleiros, obrigado. FM de Alto Boa Vista, no Mato Grosso. Alô, Rádio Cultura de Santa Cruz, da Venerado, obrigado. Vem aí, Marcel Souza. Aê, vem ele aí, cheio de ranchinho. Oi, Rádio Iraquara, bom dia, Manuel Souza. Gente, 6 horas, até amanhã.
1: Bom dia, irmão ou irmã. Bom dia pra quem não faz guerra.
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0: A vida é um sopro. Sopro de Deus para vir. Sopro do tempo para ir. Deixe que os ventos levem seu trabalho e só torná-lo inesquecível. É um capítulo que começa, meio e fim todos os dias. Hoje a gente está aqui, amanhã só Deus sabe. Faça o melhor, seja o melhor, deixe o melhor na hora do adeus. A cada manhã, uma nova oportunidade de saber que, para ser eterno, basta viver um bom dia de cada vez. Pois o que fica para a saudade é quem a gente era, o amor que a gente deu e o que a gente fez. A vida é um sopro. Hoje somos e estamos. Amanhã deixamos de ser. Mais um ano, ou um mês, um dia, um minuto talvez. A misericórdia de Deus dura para sempre. Mas vê se se arrepende antes que a corda da vida se arrebente. Porque a vida é um sopro. E é assim. Entre amores, afetos e desafetos, cambaleando pela vida, nós vamos buscando amar.

São 6:07. Bonita essa, hein? Sargento, tá tudo bem, Sargento Theo? Bom dia, Sargento. Obrigado aí pela sintonia. Ô, oh, bom dia, Luciano Barroso, aqui em Natal, Rio Grande do Norte. Carlos Alfredo. Ter muito e gastar não faz mal. Ruim é não ter dinheiro e gastar como se tivesse. Concordo com você. Concordo com você, Carlos. Mas mesmo assim, existe uma coisinha que é simples. Quando você tem uma sobra, quando você tá bem, tem muita gente que você pode ajudar na boa, na miúda, na boca, na sabe? Na calada. Não precisa ficar anunciando. Oh! Entendeu? Eu acho que eu acredito ser muito mais saudável do que você ficar, às vezes, assim. Ó, eu já estive em vários lugares, digamos assim, no alto, né? Lá na turma do bolso. Aí você, às vezes, é convidado, né? Porque trabalhando. Cara, quando eu vejo aquela coisa de. Nossa, ó, jogando dinheiro fora, eu vou embora. Aquilo ali não me agrada. Eu acho que você vai num detalhe. Eu já fui em lugares assim, eu num jantar, e naquele jantar eu tô vendo lá, tem um vinho, uma vez um cara. Peraí. Deixa eu ver aqui na internet. Tinha um cidadão lá, ele deu R$2.500 uma garrafa de vinho. Eu falei, nossa senhora. Não sei se é periquito, é um negócio assim. Eu lembrei que é passarinho, então eu não conheço, eu não bebo. Você quer ver uma coisa? Que se eu tiver num lugar e alguém pedir um bife com ouro, já viu? Teve uma época que tava todo mundo comendo bife com ouro, eu levanto e vou embora. Eu não vou comer. Ô, bem, Luciano, não, obrigado, tô indo embora. Que é isso, gente? Eu acho que é uma afronta ao bom senso, eu acho. Tô errado? Você tá errado, Luciano, então eu tô errado. Mas o dinheiro é dele, faz o que ele quiser, concordo com você. O dinheiro é dele, ele faz o que ele quiser. É por

0: Isso que eu fico mais na minha. Bom dia, são 6 horas e 8 minutos. Mas você, Alfredo, você tem toda a razão. Quem tem dinheiro pode gastar. Agora, quem não tem, gente...
1: Seandro, ligado.
0: Oi, Sebastião.
1: Romero e Marciano, a união é assim, velho. Todo pessoal do grupo do Amanhecer, para todos, todos. Bom dia, bom dia.
0: Bom dia, bom dia. Ó, o Geraldo Neto só mandou aqui a foto do caminhão dele. Caminhãozão brutão verde, beleza. Bom dia, meu irmão. Bom dia, família nacional, Wellington Brasil. Ô, Wellington, tá tudo bem contigo? Numa boa? Tá? Nós estamos juntos aqui no 61996741536. Por falar em dinheiro, tá na Agência Brasil. Salário mínimo deverá subir para R$ 1.741 em 2027. O salário mínimo deverá subir para R$ 1.741 em 2027. Foi o que disse nessa segunda-feira o ministro da Fazenda. A estimativa será incluída no projeto de lei orçamentária anual, que será enviado ao Congresso Nacional no dia 31 de agosto. Tá? O valor representa um aumento de R$ 120,00, 7,4%. Então está aí. Próximo salário mínimo brasileiro deverá ser desse valor. Tá? E o preço do boi? Outro dia eu falei aqui da arroba do boi. Eu estava dando uma olhadinha aqui no canal Rural. Tem que o preço da arroba hoje em São Paulo está R$ 341,92. Em Goiás, R$ 334,29. Minas Gerais, R$ 334,88. Alô, pecuarista. Mato Grosso do Sul, R$ 336,27. Em Mato Grosso, R$ 327,23. Tá bom? Ô, Wellington, tá tomando um cafezinho? Convidando aí pra gente tomar um café? Lá vamos nós. Ô, você que tá agora aqui em Brasília, ontem nós tivemos mais uma chuva por aqui, né, Zé? Aí, aquele chamado ponto isolado. Lá no Valparaíso também choveu? Então, mais um ponto isolado. Porque o Instituto Nacional de Meteorologia diz, ó, choveu em pontos isolados. Ontem eu fui em um ponto isolado, porque ontem choveu. Porque outro dia só pingou. Mas ontem choveu. Você conhece o Orlando de Uruçuí, no Piauí? Você conhece o Adriano, que está no Pará?

0: 6h14, você comigo do 61996741536. Rapaz, tava comentando aqui, você viu uma fuada no metrô ontem. Que é isso? Aqui no Distrito Federal, o metrô do DF voltou a apresentar problemas e a interromper a circulação de trens no trecho do plano piloto, né? Ontem. O problema afetou justamente o horário de pico na volta para casa. Você vem trabalhar, quando você tá só o quimba, só a gaiola, doido para chegar em casa, tomar aquele banho, aquela relaxada. Ah, por volta das 18 horas, todas as estações no trecho entre a Central, rodoviária do Plano Piloto, e Asa Sul, ali na 114, no shopping, estavam fechadas para passageiros. Olha o que que houve. Ah, um probleminha. O metrô informou que houve um problema de sinalização no trecho e que a equipe estava avaliando a situação para retomar o funcionamento. Só para você ter ideia. Quase 2 horas depois, a situação se mantinha. Metrô não informava qualquer previsão. Aí você confia no transporte coletivo e acontece isso. Resultado. Cada vez mais, quem pode vai comprando um carrinho aqui, outro ali, para poder entulhar o trânsito, ficar essa loucura. É carteira de balaio, porque não sai da esquerda. Fica lá na esquerda, andando a 10 por hora, você desesperado. À esquerda, cidadão, é para quem vai virar à esquerda ou ultrapassar. Se você não vai ultrapassar, nem virar à esquerda, vai para direita, larga a gente. Pois é. Mas aí... Aí, gente, é carro pra tudo quanto é lado, eu, hein? Oi, Ellen, você tá em Goiânia. Doce Ellen, beijos pra toda a equipe da rádio, todos da Rádio Nacional, todos os ouvintes de A a Z. Ela aqui, nós te amamos. Beijinhos, beijinho, Ellen, você é maravilhosa. Ó, o Vitor Carlos, rapaz, o Rabugento. Rabugento, choveu por aí. Ele não chama ele de Mocorongo? Pois a partir de hoje ele é o Rabugento. Rabugento, choveu. Ele falou que lá também choveu, Zé. Lá também caiu uma chuvinha boa. Oi, Luciano, bom dia para todos os amigos do Grupo do Amanhecer. Valparadais ontem deu uma chuvinha no Valparaíso, tá? Um dia abençoado para nós. Alex Rodrigues, Alex, vai na fé, Alex, vai com Deus, vai na boa, tá? Que mais? A Jana falou, aqui no Recanto choveu gostoso, viu? E agora tá fresquinho, viu? Eu vi. Quer dizer, eu não vi, não, mas eu acho, sei lá. A Carmen de Boa Vista, o que, que ela mandou aqui? Bom dia, o que, que houve,
1: Bom
0: Carminha?
1: Bom dia, excelente dia, Lulu, Brasil Rural, todos os ouvintes, aos conterrâneos do Piauí, o povo de Boa Vista. Manda um alô aí pro povo de Boa Vista, Roraima. Alô! Zelins, um abraço, Tonho, Jada. E a todos, né? Um abraço pra Aparecida, Dona Geralda, Dona Dirce. Dona Vilma, um abraço aí para todos os caminhoneiros, um abraço aí, alguém tem notícia do Face, a Bia de Tabatinga, um abraço, Maria das Graças, Marinho também, Tabatinga, e para todos, Fran Flores, um cheiro, Celília, Manelzinho, e abra as porteiras, bota o berrante... Bota o buzinaço e vamos que vamos. Alegria, bora tomar um cafezinho. Dona Maria José, é nóis. É Lulu.
0: Oi, aqui. Hoje temos franguinho no forno. Boa Vista, Roraima. Muito calor. Sensação de 50 graus. Ah, não, não aguento não. Ixi, calor não aguento não. É dias à tarde, não vou me arriscar nem a sair de casa. Carminha. 50 graus a sensação. É muita coisa. É muita coisa. Ô, Vitor, a obra lá do Bernardo Saião já acabou, Vitor? Já terminou aquela obra lá? Ou ainda está em obra ainda lá, aquele trecho? Tem tempo que eu não passo por lá. Eu tenho evitado passar por lá. Porque, como está em obra, tem um estreitamento da pista. E aí você fala que as pessoas ficam elogiando sua família. Eu quero saber, porque a ponte... Ele é um engenheiro, foi responsável pela obra da ponte lá, ligando a via lá Bernardo Saião Guará, a estação ferroviária Bernardo Saião Guará. Que espetáculo que ficou, hein? Nossa, que maravilha. Ali deu um novo alento pro trânsito, ficou muito boa. E aqui para nós, eu teria coragem de deixar o Vitor projetar uma churrasqueira lá para casa, porque a ponte ficou boa, Zé. Você falou que ele ia costurar a ponte, que ele ia agulhar a ponte. No México ele não, ele é brabo. Ele é brabo, tô te falando. São 6h19. Ele botou aqui. Tá terminando a primeira etapa lá do Bernardo Saião. Tá terminando a primeira etapa. Ele disse que vai duplicar o trecho. Ô, oh, rapaz, que beleza, Vitor. Mas tem espaço ali. Bom, se ele tá falando é porque tem espaço. O espaço ali, ele é engenheiro, ele conhece. Só de olhar ele já percebe o que precisa fazer, o que tem que ser feito. Ô, engenheiro, valeu. São 6h20 em Brasília. Você no 61-99674-1536. Você tem a Simone Mendes, tá aí pra cantar? Ô, Simone Mendes, 6h20.

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0: Essa é a nova música sertaneja, essa é Simone Mendes. Aqui, a Jana tá tomando um cafezinho, tá convidando, Zé. Você vai lá? Não, não convidou, não. Só falou que tá tomando café. Não, não vamos, não. Ela não convidou. Bom dia, são 6h23. Oi, Zé. Zé Alves, bom dia, Zé.
1: Bom dia, Luciano Barroso. Bom dia a todos. Bom dia, bom dia.
0: Bom dia.
1: Pra você, um bom dia a todos e a todas. Um bom dia pra Ricardo Pressão, nosso amigo alemão. Bom dia aí pra Suene Falso. Um bom dia aí pro seu Romualdo, bom dia. Um bom dia pra Claudinha Gendendo, Bernadette, Maria Divina Raquelzinha, bom dia. Um bom dia pra Edgar que morreu, bom dia. Bom dia pra Dona Vilma Branquinha, Dona Martilei, bom dia a todos e a todas. Bom dia, Maria Aparecida, bom dia a todos e a todas, bom dia.
0: Bom dia, bom dia, bom dia.
2: Bom dia, Luciano Barroso.
0: Bom dia, Simplício.
2: Aqui é Simplício Potiguar, meu irmão.
0: E aí?
2: Rapaz, ao invés de Lonas Azuis, que nunca tocou.
0: É verdade.
2: Aí, vamos ver se consegue hoje tocar uma outra música aí. Me Deixa em Paz, com Alaide Costa. Seria possível, cara?
0: Não, não é. Nós temos aqui uma vertente mais sertaneja, tá? Por isso é que não tocou, Simplício. Tá, eu falei com o Miranda, falei, Miranda, ele falou, mas Raul Gil não é sertanejo. Raul Gil é daquela. Agora, a mesma coisa é a Laide Costa. Mas eu vou fazer o seguinte, como eu não mando, né, não tenho poder nessa área, eu vou falar com o Miranda. Miranda, dá um jeito aí, vamos ver se rola, tá bom, Simplício? Pedir eu vou. A Carmen disse que a Simone Mendes é uma beleza, show, gosto muito. Carmen, Simone Mendes é a nova atração do sertanejo no Brasil. Manda um alô aí pro meu amor. Ela chegou.
3: Alô!
0: E pra Bruninha também.
3: É o amor!
0: Vitor Castro. Aí, engenheiro. Um alô pro amor do Vitor Castro. Oi, Bruninha. O tio tá aqui. Um abraço pra você, minha querida. Amanhã eu quero ouvir Saudade Proibida com Simone Mendes. Você quer? Eu não sei, vamos ver se é possível. Um abraço pra você. Zé, quem é que tá fora do Brasil? O que, que a gente faz, Zé, quando a pessoa tá fora do Brasil?
4: Bom
0: dia aos amigos, amigas. Obrigado pelo carinho. Bom dia, Portugal. Bom dia, buenos dias, Letícia. Buenos dias, Colômbia e Espanha. Guiana Francesa e Bélgica, bonjour. Canadá, Estados Unidos, Inglaterra. Guiana Inglesa, good morning. Na Alemanha, moi. No Japão, kumbawa, tá? Uma ótima manhã. Ô, Sandra, bonjour, Sandra. Você está no meu bolso, indo para o trabalho. Tá bom, Sandra, só não me deixe cair. Por favor, tá? Não me deixe esparramar pro chão afora, não.
5: Bom dia, bom dia, bom dia, meu amigo Luciano Barroso. Um abraço a você. Eu aqui para desejar uma feliz terça-feira para todos. E oferecer todas as músicas do programa para essa galera que tá na tua escuta, inclusive a Deilton, Ana de Jacareacanga, Carminha.
0: Sim.
5: E para o Pedro Ribeiro, para a vó de Vinte Santos, Gedeão Torres. E para você, Luciana, aquele
0: abraço.
5: Ah, não esquecendo da dona Jesuíta. Aquele abraço a ela, dona Marcilei, aquele abraço também. E tudo de bom para todos nós aí nessa terça e essa semana toda e sempre. Aquele abraço aqui do amigo Zé Flamengo.
0: Obrigado,
5: aqui,
0: Zé. Obrigado, meu querido Zé. Muito obrigado. Oi, Nezinho.
2: Bom dia, bom dia, bom dia, bom dia, Luciano Munhoso.
0: Oi.
2: Bom dia, bom dia. Bom dia, Zé Juscelino. Bom dia. Bom dia, Diego Maradona. Bom dia, Gaguinho. Bom dia, Lapiseira. Bom dia, Alemão. É. Bom dia, bom dia, bom dia, bom dia. Bom dia.
0: Ui. Um abraço pro Edgar. Ok, Luciano? Ok, Zé? Obrigado. Ô, Gabriel, tá tudo bem? Meu amigo Luciano Barroso, Brasil Rural. Rádio Paixão Nacional. Ótimo trabalho para todos os amigos da rádio. Um alô pro meu amigo parente da TV Brasil.
3: Alô?
0: Estou aqui. Né? Gratidão, Gabriel Neto. Gabriel, valeu, um abraço pra você. Ô, meu presidente. Presidente, tem o Antenor que tá querendo. Ele falou, ó, passa meu telefone pro presidente Luiz Brito. Ele tá querendo comprar alface, comprar um monte de coisa. Ele falou, será que ele entrega, senhor? Como é que é, senhor? Vamos ver. Presidente, bom dia.
6: Bom dia, bom dia, meu amigo Luciano Barroso. Manda um alô aqui pra casa, dona Júlia dos Meninos. Lá na Taquara, mãe, então, e Judinha Giliato, seu Deltim. O Gaúcho, Tia Nazaré, o Roxim, lá em Flores de Goiás, Dedezão, na Fazenda Larga São Anselmo, os produtores do Bela Vista, em Planaltina de Goiás, os produtores lá do Zé Wilco, no Policinema, em Sobradinho. Alô, seu Geraldo. Um abraço, seu Geraldo. Cadê o porquinho, seu Geraldo? Manda um alô aí pro pessoal da Associação Mista Cooperativa Cooperar. Cadê a chuva, Luciano? Cadê a chuva, Luciano?
0: Ué, tá onde caindo começou aqui,
6: a dar uns pinguinhos aqui.
0: Isso.
6: Mas tem que mandar essa chuva vir, que eu já abri as porteiras todinha, viu? Tá tudo aberto, pode vir. Roda uma moda boa pra esse povo aí, um abraço, um bom dia.
0: Um abraço, grande Luiz, obrigado.

aí pelo carinho da sintonia. O Zé, é de Brito e Samuel, em homenagem a todas as mulheres. Todas as mulheres ouvindo o nosso Brasil Rural. 6h29, Brasil. Bom dia.

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0: Olá, meu Brasil Rural, e agora nós vamos falar a respeito de uma lagarta que ataca soja e algodão, mas abriga fungos capazes de degradar isopor. O que significa isso? O biólogo professor Flávio Henrique Silva, ele é professor do Departamento de Genética e Evolução da UFSCar. Vamos conversar com ele. Seja bem-vindo, biólogo. Bom dia.
1: Bom dia, Luciano. Como vai?
0: Bem. Professor, vamos lá. Primeiro, que lagarta é essa? Fiquei curioso.
1: Ela é chamada, pelo nome científico, Helicoverpa armigera.
0: Nossa senhora, nem tento repetir. Jesus! Tá.
1: E esse nome ainda é fácil, Luciano.
0: É. Mas ela tem em todo o Brasil ou só em determinados lugares?
1: Não, ela é encontrada em todo o país.
0: Uhum. Perfeito. E qual é a importância de uma descoberta como essa, né? Encontrar esse fungo capaz de degradar isopor?
1: Então, Luciano, a gente sabe que os plásticos, eles são muito importantes, né, para a sociedade. No entanto, a sua produção alta e a sua grande utilização gera um grande problema, que é o descarte. E no caso do isopor, né, o isopor, ele tem um problema porque ele não é muito utilizado para reciclagem.
0: Uhum.
1: Porque ele não é favorável para reciclagem.
0: Ah.
1: Um bloco de isopor, ele tem apenas 2% de plástico, que é o poliestireno. Então, uma pessoa que vai fazer reciclagem, ela não se interessa pelo isopor, porque o rendimento vai ser muito baixo. A maior parte do isopor é ar, né? Então, a logística para reciclagem do isopor, ela é ruim.
0: Certo.
1: Por isso que é importante encontrar formas alternativas para sua degradação.
0: E nós já temos esse fungo, já está separadinho para usar no isopor?
1: Esse fungo a gente já isolou do intestino dessa lagarta. É um deles, nós temos vários fungos já isolados, não apenas dessa lagarta, mas também de outros insetos. E nós já temos eles isolados no laboratório, já estamos estudando o seu genoma, os seus genes e as suas proteínas, em busca, né, de processos para a degradação do isopor.
0: Perfeito. Aqui nós temos, professor, que a ideia é desenvolver uma coleção de bactérias e fungos que sejam eficientes, né, na degradação, no caso, do polietileno ou isopor. É isso mesmo?
1: Sim. A degradação do isopor ou qualquer outro tipo de plástico, né, ela depende não apenas de um organismo. É um conjunto de organismos. E alguns desses são mais eficientes que outros. A nossa intenção é fazer uma seleção dos melhores micro-organismos, sejam eles bactérias e fungos, e montar um coquetel onde a gente tenha diferentes espécies que degradem bem o isopor. Dessa forma, a gente vai ter muita eficiência no processo.
0: Tá. O isopor, por ele não ser reaproveitável, como o senhor mesmo disse, ele fica aí na natureza, não é? Então é necessário botar esse fungo nele para acabar com isso. De que forma? Seria a empresa fazer isso ou o cidadão comum no seu dia a dia? Ah, eu tenho um isopor ali, vou dar uma borrifada aqui num bicho. Como é que é?
1: Esse é um aspecto muito interessante, porque a gente pensa na notícia de como utilizar essas informações todas no futuro. É algo complexo. Né? A gente pensa em talvez fermentadores, pequenas usinas com os insetos, os próprios insetos, com os micro-organismos todos, né, para tratamento do isopor. Na natureza já é algo mais complexo. Né?
0: Uhum.
1: A gente poderia sim pensar, na própria natureza, já são encontrados micro-organismos que fazem essa degradação, né? Só que eles estão mais dispersos, né? É algo mais difícil. Então a gente teria que encontrar uma forma, né, mais uma logística, né, apropriada, talvez com construção de mini-usinas e

0: fermentadores, né, onde a gente pudesse fazer o tratamento, né, desse isopor.
1: Perfeito. Agora, professor, é uma nova espécie que está sendo criada. Não corre risco de interferir tanto na natureza?
0: Não, na verdade, não. Esses organismos que a gente trabalha, são organismos, esses micro-organismos, tanto bactérias e fungos, eles estão encontrados na natureza já. Então, eles não são manipulados, não são organismos modificados geneticamente. Então, não teria nenhum problema. A única coisa que a gente pretende fazer é juntar alguns deles, montando um coquetel, né, uma mistura mais eficiente.
1: Perfeito. Agora, já pode ser aplicada essa descoberta, professor, ainda vai levar tempo?
0: Ah, sempre essas pesquisas, né, Luciano, elas levam um tempo, né? Em vez da pesquisa que é feita em laboratório, em bancada, até ela ser, né, extrapolada e utilizada já comercialmente. E a gente pretende, é claro, tentar agilizar, né, a utilização dessas informações.
1: Certo.
0: Mas sempre demanda, obviamente, estudos, né, de segurança, de eficiência, tudo para que isso seja aplicado mesmo comercialmente.
1: Perfeito. Professor, qual é o recado que o senhor deixa para todos que estão ouvindo o Brasil Rural neste momento?
0: Bem, o meu recado é que a ciência, ela é muito importante. A gente, nas universidades, a gente está trabalhando sempre em busca de soluções para a sociedade, e essa integração entre universidades e sociedade, ela é fundamental.
1: Perfeito. Professor Flávio Henrique Silva, muito obrigado. O senhor que é do Departamento de Genética e Evolução da UFSCar. É de São Carlos, né?
0: Esse é um cara do interior de São Paulo.
1: Perfeito. Muito obrigado ao senhor. Uma ótima manhã. Parabéns aí pela pesquisa. E vamos aguardar que o mercado possa absorver esse conhecimento, tá bom?
0: Luciano, muito obrigado. Fico agradecido pela divulgação e pela atenção. Bom dia.
1: Bom dia.
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1: Oi, Tercê Diniz, bom dia. 6h41. Ô, musicaço, menino. Essa realmente é de arrepiar o tornozelo. Alain Aladim, o primeiro em sua vida. Ô, delícia. Você se lembra a primeira vez, hein? E aí?

0: São 6:44. Oi, dona Marilu, tá tudo bem?
1: Bom dia, Luciano, bom dia a todos. Bom dia. Luciano, oi. Até hoje nada de minha música,
0: hein? Uau!
1: O Pingunço, Trio Parada Dura, até hoje nada.
0: Aí.
1: Então tá, um abraço a todos.
0: Aí, tá vendo? Oi, Tony, você complica a minha vida. Ô, Miranda, me ajuda aí, Miranda. Eu só tô tomando burdoada hoje, gente. Ô, o que que há?
2: Bom dia, Luciano Barroso.
0: Bom dia, Tony.
2: Prazer rural, Tony Lopes, de Sabaia, passando pra desejar a todos um bom dia. O Luciano Bananinha tá aqui.
3: Alô, tia Dudu. Antes de ir pra escola, uma supositade. Se a terra gira, por que que a gente não fica tonto? Tirou outra supositade. Se o veneno tiver vencido, ele mata mais ou mata menos? Deixa eu tomar meu remédio. Vou pra escolinha. Tchau, tchau, Bananinha. Fui.
0: Gente, agora a pergunta, veneno vence? A pergunta, Bananinha, que eu te faço é, veneno vence? Veneno é veneno. Mas se ele tiver vencido, ele mata mais ou mata menos? Mas veneno tem validade? Ô, velho mentiroso, ó.
4: Alô, senhor Luciano, senhor Francisco, eu vou de Tandófilo. Senhor Luciano, rapaz, eu plantei um coqueiro, o coqueiro era tão baixo que passou um avião, bateu a asa num cacho. Um coco caiu, abriu um riacho. Eita, fui água pra tudo quanto é lado.
0: Faço não. Quebra meu galho, me ajuda. Ô, manda um alô aí pro Chico Sobrinho, alô, em Natal. Ô, Chico, é o Gerardo Neto que tá pedindo. Ah, meu sócio Gessinho, tá com saudade de você, Gessinho. Um alô pra minha mãe, dona Dirce, maravilhosa dona Dirce.
5: Alô!
0: A esposa, a dona Carla, o Hélio Xavier, o Adeilton, Luiz Lopes. Ô, cadê seu irmão? Pedro Ribeiro, Enio Falso, Alemão, dona Jesuíta, todos os amigos do grupo Amigo do Amanhecer. Cadê seu irmão, Gessinho? Eu, hein? Ô, Terci Diniz, obrigado, bom dia, bom dia. Ah, aqui Isaías, do Maranata Braslândia. Um abraço para você, Isaías. Ô, Isaías, eu tô pedindo aqui o nosso glorioso Miranda para trazer a música que você pediu, tá bom? Vamos lá. Oi, bom dia.
6: Ô, Luciano Barroso, bom dia, bom dia. É o Maurônio de Bocajaí, Roraima. Ô, rapaz, como é que tá as coisas aí? Frio danado, né? Ô, calor já. Aqui tá um calor, rapaz, a chuva cortou cedo demais.
0: Aqui também, aqui tá quente.
6: Opa. Tá um calor aqui de 37, 38, de direto, senhor.
0: Ah, Maria.
6: Tem dia que vai até mais de 38. Mas tá tudo bacana, tudo bem, legal. Tô saindo, daqui a pouquinho, tô saindo pra capital. Pra separar no cardiologista. E fazer as iluminanças certinho, né? Roda aí o tapete da sala com o Teodoro Sampaio.
0: Tá bom, meu querido, deixa comigo. Oi, Bruninha. Ah, obrigado, Bruninha, você é maravilhosa. Bruninha, ó, vai pra escola, vai lá estudar, senão o rabugento fica zangado.
7: Ô, meu fofo, quem aqui tem dente e não come nada cozido?
0: Agora lascou. Quem que tem dente e não come nada cozido? Eu que vou saber? Ô, meu querido inoxidável, outro dia ele mandou um áudio aqui pra mim. Tá me tirando? É que quando eu fui atender ele, ele apagou aí, ó. Agora deixa eu fazer logo.
8: Bom dia, Luciano Barroso. Toca a música da Ana Marilu, Luciano. Moço, você tá correndo comigo da FM?
0: Não,
8: tá, moço. Tá correndo comigo da Rádio Nacional de Brasília?
0: Eu?
8: E tá querendo correr também do Brasil Rural, meu pai.
0: Eu? Que isso, rapaz?
8: Você fica aí só ouvindo essas mentiras desse velho mentiroso, rapaz.
0: Alemãozinho inoxidável, você realmente é maravilhoso, alemão. O Gessinho falou, ó, meu irmão tá na roça cuidando de um plantio de melancia que fizemos. Ah, que beleza. O que mais tem aqui? Mário Bala, bom dia, Luciano Barroso. O que acontece quando o veneno vence? Os princípios

0: princípios ativos da fórmula se degradam. Ah, o veneno tem esse negócio, o Mário mandou aqui. Quer dizer que o veneno também vence, é? Sim, o veneno tem prazo de validade. Não sabia não, Mário. Aprendi mais uma. O que que tem dente e não come nada cozido? O Germino respondeu pra você. Serrote. O serrote. Aí, Germino. Aí sim, moleque. Aí tá beleza. Ó, o Tony Lopes também mandou aqui o negócio do veneno, que ele perde os princípios ativos da fórmula, se degradam com o tempo. Não sabia dessa. Bom dia pra vocês. Obrigado, Edileuza. Bom dia. Ó o Maradona.
1: Serrote, Lulu, meu povo.
0: É isso mesmo. O Mário Bala também falou que isso é hot. Gente, vamos brincar? Vamos brincar? Vamos lá. Ô, inoxidável, não tô te tirando, não vem com essa não, hein? É que você não espera. Você tá na sua hora, você pum, apaga. Cadê? Peraí. Pediram o que aqui? Deixa eu ver aqui.
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0: Minha serenata. João, é o Saulo. Saulo. Minha serenata. Serenata. João Mineiro. Isso. Vamos lá. Luiz Gonzaga, Shot das Meninas é a número 2. É o Denilson.

0: Pode começar, Zé? Então vamos lá. Nós vamos de quê hoje? Ô, gente, se você for mandar áudio, manda o áudio assim, número 1, número 2, bem rapidinho, porque o áudio 15, 20 segundos, aí já não dá. Ontem sobrou um monte de gente que eu não consegui atender. Aí o alemão fica, você tá me tirando? Não, não tô tirando não, alemão. É porque realmente às vezes não dá a atender. Número 1, Minha Serenata, João Mineiro e Marciano. Número 2, Shot das Meninas, com Luiz Gonzaga. Começando com a dona Marilu, votou em Minha Serenata. Valeu, dona Marilu. Mário Bala é Minha Serenata. Valeu, grande Mário. Estamos juntos. Fala, Maurone.
1: Última serenata.
0: Aí sim. Pedro Ribeiro é número 2, Shot das Meninas. Dona Edith é número 1, Minha Serenata. João Mineiro e Marciano na frente. Ednilton é número 2, Shot das Meninas. Adriano Pereira é número 2, Shot das Meninas. Ah, Diego Maradona é número 2, já empatou. Empatou geral, tá 4x4, 4x4. Vamos lá, Paula de Mello é a número 1, desempatou para João Mineiro e Marciano. Edileuza é a número 2, empatou tudo de novo. Valeu, Edileuza. João Lemes é número 1, Minha Serenata. Geraldo é número 2, tá empatada a bagaça. Geraldo é número 2. Clinger e Rosário é número 2, desempatou. Alô, Joaquim.
2: João Mineiro e Marciano,
0: obrigado. João Mineiro e Marciano é a número 1. Alex é número 1, Minha Serenata. João Mineiro e Marciano. A Jana tá botando aqui a número 1. A número 1, valeu, Jana. Número 1 para Minha Serenata. Bom dia, Luciano. José Maria, número 2. Número 2 para a música de Luiz Gonzaga. Rio Mar é número 1, João Mineiro e Marciano na frente, João Mineiro, Wellington Brasil. Número 2 para Luiz Gonzaga. Gessinho Topógrafo é número 1, João Mineiro e Marciano. A Sandra da Guiana Francesa é número 2 para Luiz Gonzaga. Luiz Lopes é número 1, valeu, Luiz. Luiz Cláudio Landeira Salê é número 2, Luiz Gonzaga. A diferença é de 2 votos. Maria Aparecida é número 1, aumentou a diferença. Até agora, tá ganhando aqui. É João Mineiro e Marciano, Minha Serenata. Número 2 para Carmen. Número Tony Lopes, Shot das Meninas. Muito bem, Tony, a número 2. Sebastião, número 1, João Mineiro e Marciano. O Tony já votou em Shot das Meninas. Adeilton, é João Mineiro e Marciano na frente, a dupla João Mineiro e Marciano. Hélio Xavier, João Mineiro e Marciano. Valeu, Hélio, obrigado. Dona Dirce é número 2. Valeu, Dona Dirce, bom dia pra senhora. Ah, Luciano, na mira, como é que é? O Miranda, mira... Ô, meu querido Isaías, uma ótima manhã pra você, não votou. Luiz Gonzaga pra Jana,

0: Oséias é número 1. Valeu, Oséias. João Mineiro e Marciano, Sebastião Dantas.
1: Bom dia.
0: Quem? Peraí.
1: Número 1, bom dia.
0: Número 1? Foi número 1, não foi? João Mineiro e Marciano. João Mineiro e Marciano. Muito bem, Teci, obrigado. Cícera Marinho.
2: Bom dia, número 1.
0: João Mineiro e Marciano, Cícera Marinha, Rudival, Luiz Gonzaga. Gente, João Mineiro e Marciano ganhando até agora de Luiz Gonzaga. Minha caneta caiu, pronto. Lascou tudo, cadê? Ei, ajuda aqui. Onde é que fui parar a caneta, rapaz? Eu, como é que eu vou anotar isso aqui? Número 2 para Luiz Gonzaga. Pera aí, o Rudival votou em Luiz Gonzaga. Também o Romildo votou em Luiz Gonzaga. Tereza.
3: Número 1.
0: Número 1, João Mineiro e Marciano para Tereza. Continua valendo 61-99674-1536. A diferença está em 3 votos. João Mineiro e Marciano ganhando por 3 votos. 61-99674-1536. Vamos lá, aí travou tudo. Não liga não, quando liga trava. Não liga não. Ligou, travou. Aqui, ô Zé, vamos atender logo. Travou aqui, depois da música eu falo mais quem participou. Oi, minha querida Jacira. Jacira Oliveira, shot das meninas Luiz Gonzaga. Zé, 5, 10, 15, 20, 23 votos até agora para minha serenata. 5, 10, 15, 20, 21 votos para Luiz Gonzaga. João Mineiro e Marciano. Ô, musicaço, hein? 6h56.

você sabe. Ó, o Lindoval também votou. O Enio Fausto também votou. Tá? Muito obrigado. A Carla Maria também votou. Obrigado a esse pessoal todo. Muito obrigado pelo carinho. Ô, João Medeiros. Obrigado, João. Ih, rapaz, o João tá aqui na Fercal. Você sabia que aqui é a Fercal ali em Sobradinho? Lá é legal pra caramba. Uma vez, eu meti da gatinho, fui lá na Fercal, teve uma chuva. E aí passou um córrego onde não tinha córrego, porque era um bueiro lá, uma vala que tinha lá. Hoje a Fercal, não,

0: melhor demais da conta, espetacular. E aí, Zé, deu uma enxoada muito grande, eu não tinha como voltar pra casa. Nossa, e naquela época não tinha esse negócio de ficar dormindo na casa da namorada, não. Eu era novo, eu tinha uns 18, 19 anos. Eu fiquei lá de madrugada, né, a família foi dormir e eu fiquei do lado de fora. Foi, fiquei do lado de fora na varanda, num frio danado. Quando terminou lá, eu travessei a pé e vim embora, credo. 7 horas, Zé, bom dia. Alô, Fercal.
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0: Bom dia, meu Brasil. São 7 horas e 2 minutos. Eu tava falando aqui da Fercal, que eu fui lá, que chegou e choveu. Ficou enxurrado, não dava para passar. E naquela época, viu, Edileuza? Edileuza tá aqui bem feito. É, isso tem o quê? Isso tem, né, 50 anos, mais de 50 anos. E aí eles me deixaram do lado de fora da casa. Eu até hoje fico pensando, por que eu não pude ficar na sala? Eles foram dormir, né, porque já era noite. Eles foram dormir e eu fiquei lá do lado de fora enquanto a chuva passava, para poder, não era nem a chuva, porque depois eu peguei chuva pra caramba. E a pé, vou te falar, quem conhece a Fercal sabe o tanto que eu andei. Aí ela pergunta aqui, você terminou com ela? Claro que eu terminei. Naquela noite não voltei nunca mais, porque... Você imagina, Zé? Imagina o sufoco, rapaz. Fui lá, eu ganhei 3 beijinhos, uma chuva de lascar e a pé. Eu cheguei lá a pé, se não estou equivocado, dava umas 2 horas de caminhada ou mais. Né? Não é fácil, não. Não é mole, não. Ó, teve alguém aqui. A Edileuza apagou tudo, é, Edileuza? Eu tô aqui de olho em você, viu? São 7 horas e 3 minutos. Ô, Zé, Miranda mandou o que pra gente começar agora?
7: Amado Batista Alucinação.
0: É. Tem a participação do embaixador?
7: Também.
0: Então vamos lá.

0: 76. 76, meu Brasil. Obrigado. Aqui, ó.
1: Lamentável essa história aí, Luciano.
0: Qual?
1: De o pai da mulher, o pai da moça não, não botar você pra dentro pra dormir, nem que você ir no sofá, né, Luciano? Um abraço.
0: Deixa eu te falar um negócio, Saulo. Eram uns costumes, tem mais de 50 anos. E assim, era uma residência humilde. E na época ele achou, ele tinha uma varanda, ele não me largou na chuva, ele me largou na varanda, fiquei lá na varanda, tá? Porque já ia, tava chovendo, ele precisava dormir, trabalhar. Hoje eu compreendo ele. Na época eu fiquei muito chateado, tanto é que eu nunca mais voltei. Mas assim, os costumes mudam. Hoje é lógico, você não vai fazer isso. Porque hoje, inclusive, tem um negócio de querer namorar até... Não, é aí, obrigado. Eu tenho um negócio de querer namorar até... Vamos pro quarto namorar, vai não. Na minha casa não vai. Namorado da minha filha teve lá outro dia, eu falei, ó, sala e biblioteca. Dois lugarzinhos. Se eu pegar em outro lugar, o bicho pega. Aí vai sair do jeito que eu achar que deve. É assim que funciona. Pelo menos eu ainda sou muito tradicional. Porque hoje, não, gente, tem importância não em conversar na privacidade. Pra mim, tem. Naquela época, ele me deixou na varanda. E aí eu esperei, hein? Cuidando da casa. Me deixou lá cuidando da casa. Eu vou até inventar uma aqui, porque não tinha, não. Mas ficou eu e o cachorro do lado. Não tinha cachorro. Eu tô inventando essa aqui. Mas eu fiquei lá do lado de fora da varanda, até que a chuva diminuiu. E a enxurrada foi diminuindo. Eu consegui pular e tal. Tomei uma chuva do caramba. Ó o Joaquim aqui, ó.
2: Uma namorada dessa, eu não queria nem saber mais nem do nome dela. Deixar eu dormir pro lado de fora, moço.
0: Moço, mas isso tem mais de 50 anos. E assim... Família tradicional, e como eu disse, na época, ô Joaquim, eu fiz exatamente isso, fui e nunca mais voltei. Eu era novinho, falei, né? E outra coisa, pessoal da Fercal, eles sabem a distância da Fercal. Logo ali no começo da Fercal tem uma descida, eu me lembro, e começava ali uns barracos, eu entrava à esquerda, tinha uma coisinha que você entrava à esquerda. Logo ali na entrada da Fercal, eu ia de lá até Sobradinho. Na época... tudo escuro, não tinha nada. Mas você, com 18 anos, você vai pensar, você tem coragem demais. Hoje, meu amigo, pra poder sair no meu condomínio, eu olho para um lado, olho para o outro, tá tudo aceso, eu ainda fico com medo. Ô Diego, Diego Maradona, eu não sei se ele tá em Portugal, na Espanha, mas aqui, ó, são 7 horas e 9 minutos. Bom dia.
3: Bruno, meu fofa boa, hoje é Barquinha de ouro.
0: Barquinha de ouro. Ah, o trio Parada Dura? Então vamos lá.

0: Diego Maradona em Portugal. Depois tem Bom Dia Luciano Barroso, Bom Dia José Mário Mendes. Essa aqui que você pediu, Zé Mário.
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0: Aí sim, grande embaixador, retrovisor. 7h16, bom dia, Brasil.
1: Bom dia, Luciano Barroso, mais uma vez. Bom dia a todos os ouvintes da Rádio Nacional. E a música de hoje eu quero é com Zé Mulato de Cassiano, Sangue Novo na Praça.
0: Aê, menino, e com essa eu vou embora. Tchau, Zé, até amanhã. Tchau, pessoal, até amanhã, às 5 horas da manhã. Valeu, obrigado pelo carinho da sintonia. Esse é o Brasil Rural.

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4: Olá, muito bom dia! Agora 7 horas e 30 minutos em ponto. Um excelente dia para você sintonizado na Rádio Nacional Brasília, São Paulo, Rio de Janeiro, Amazônia, Alto Solimões, São Luís, Recife. Um bom dia também para você de todo o Brasil que nos acompanha por meio da nossa rede nacional de comunicação pública e para os nossos amigos do Instagram do arroba Rádio Nacional Notícias. Eu sou a Priscila Mazenotti, este é o Repórter Nacional que está começando agora aqui comigo, Dilson Santa Fé. Oi, Dilson.
5: Bom Olá. Dia. Bom dia, Priscila. Já chega atropelando, né? Mas vamos lá então aos destaques de hoje, dessa manhã de terça-feira. Hoje, dia 25 de agosto de 2026. STF entra no segundo dia de debate sobre constitucionalidade de pontos da lei antifacção. E mais.
6: Crédito. Novas regras facilitam uso de recursos para renegociar dívidas rurais.
7: Cresce o número de medidas protetivas a mulheres vítimas de violência no Rio de Janeiro.
8: Estados nordestinos participam da COP17 contra a desertificação na Mongólia, com projetos de segurança hídrica, transição energética e restauração da Caatinga.
9: O Canadá vai responder hoje às novas tarifas sobre aço e automóveis anunciadas por Washington após negociações fracassadas com os Estados Unidos.
5: Tudo isso e muito mais aqui no Repórter Nacional, que é produzido pela equipe de rádio jornalismo da EBC.
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4: Mas antes de começarmos o nosso noticiário desta terça-feira, lembramos que por conta do defeso eleitoral não estamos veiculando conteúdos que possam caracterizar publicidade institucional, medida necessária para o cumprimento das normas que regulamentam a comunicação de instituições públicas, defesa eleitoral que acaba no dia 25 de outubro.
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5: Ô Priscila, além da agenda dos candidatos, você fala também do perfil, é isso?
4: Eu falo do perfil já primeiro. Já, Dilson Santa Fé. Tá. Primeiro, você está me atropelando muito hoje, hein? Primeiro a gente vai falar da agenda. Vamos começar com aquele giro na agenda dos candidatos. Vamos lá então. Dois candidatos estão hoje no Nordeste. Flávio Bolsonaro do PL em Maceió. Entre os eventos Carreata e encontro com empresários do setor produtivo. E Samara Martins do Unidade Popular, que em Aracaju, Sergipe, faz panfletagem e caminhada. De lá a gente vai para São Paulo. Ronaldo Caiada do PSD e Renan Santos do Missão estarão no fórum da ABDIB, que é uma associação ligada à indústria e também à indústria de base. Hertz Dias do PSTU faz panfletagem no metrô na estação do Anhangabaú no fim da tarde. Já Romeu Zema do Novo participa no Rio de Janeiro de uma sabatina. Augusto Cury do Avante lança campanha em Montes Claros, Minas Gerais. Clariana Barão do DC concede entrevistas a jornais e portais, assim como Wilson Grass do Democrata, que também se reúne com a equipe de campanha. Os demais, Lula do PT, Edmilson Costa do PCB, Rui Costa Pimenta do PCO, não tem agenda de campanha para hoje.
5: Agora sim, Priscila, agora tirando o pé sim. Do acelerador, vamos à agenda dos candidatos.
4: Vamos lá, Flávio Bolsonaro do PL, vamos ouvir.
10: Com 76 páginas, o plano de governo do candidato à presidência da República pelo PL, Flávio Bolsonaro, tem como um dos principais eixos o combate à criminalidade. Entre as propostas, classificar o PCC, o Comando Vermelho e as milícias como organizações narcoterroristas e investir na retomada de territórios. Bandido armado com fuzil na mão vai ser abatido pelas forças de segurança, é o que propõe o candidato, que quer...

0: também reduzir a maioridade penal de 18 para 16 anos e punir os maiores de 14 que cometam crimes graves como estupro, tráfico, tortura e assassinato. Crime de gente grande será punido como gente grande, diz ele. Flávio Bolsonaro promete mais 500 mil de vagas no sistema prisional, além da construção de 5 presídios de segurança máxima. Outras medidas: castração química para criminosos que abusarem de mulheres e crianças e tornozeleira eletrônica para quem cometer feminicídio ou qualquer tipo de violência contra elas. Aliás, a política voltada para as mulheres é outro eixo do programa de governo de Flávio Bolsonaro. Ele promete a criação da Central da Mulher, um espaço que vai reunir serviços de apoio e consulta, orientação jurídica, apoio psicológico também. Há ainda a previsão de criação de programa de capacitação feminina e de um sistema integrado de vagas de emprego, abertura de empresas e apoio ao pequeno negócio. Na educação, pretende remunerar os alunos do ensino fundamental com bom desempenho para que eles deem reforço aos colegas que precisam. Promete ainda um ensino baseado em evidências científicas, feito para ensinar e não para militar em sala de aula. E a ampliação das escolas cívico-militares. Na economia, quer reduzir impostos e revisar a reforma tributária. E na parte administrativa e política, Flávio Bolsonaro promete uma reforma política com o fim da reeleição para o cargo de presidente, o corte de ao menos 10 ministérios, a redução de cargos comissionados e de despesas e o combate aos penduricalhos e a supersalários. Da Rádio Nacional em Brasília, Priscila Mazenotti.
1: Hoje também vamos conhecer o plano de governo do candidato do PSTU à presidência da República, Hertz Dias. A gente confere com Tatiana Alves.
2: O candidato do PSTU à presidência da República, Hertz Dias, lançou seu plano de governo para as eleições de 2026. Professor da rede pública e ativista do movimento negro, ele pretende governar com foco nos interesses da classe trabalhadora e defende mudanças profundas no atual modelo econômico. Entre os destaques do programa está o fim da escala de trabalho 6x1, sem redução dos salários. O candidato também propõe dobrar o valor do salário mínimo. Hertz Dias defende a revogação da reforma trabalhista, da reforma da Previdência e da lei das terceirizações. Para impulsionar a geração de empregos, o candidato sugere um amplo programa nacional de obras públicas. Também estão previstas contratações por meio de concursos públicos. O programa prevê a taxação dos super-ricos, a ampliação da faixa de isenção do imposto de renda e a correção anual da tabela para os trabalhadores assalariados. O partido também quer a reestatização de empresas privatizadas e uma atuação mais forte do Estado na economia. Na segurança pública, as propostas incluem a desmilitarização da polícia militar e a criação de uma força de segurança civil, descriminalização das drogas como estratégia de enfrentamento ao crime organizado. Já na área social, Hertz Dias propõe a ampliação das cotas raciais, a titulação de territórios quilombolas e ações de combate ao racismo e à intolerância religiosa. O programa inclui incentivos à agricultura familiar, indígena e quilombola. Em sua agenda ambiental, o candidato do PSTU se posiciona contra a exploração de petróleo na margem equatorial. O partido defende propostas que combinem preservação ambiental, desenvolvimento econômico e soberania nacional. Da Rádio Nacional no Rio de Janeiro, Tatiana Alves.
0: Agora, 7 horas e 38 minutos, e o ministro Flávio Dino, do Supremo Tribunal Federal, autorizou nesta segunda-feira o acesso da Polícia Federal aos dados de uma investigação que envolve a produtora Go Up Entertainment, responsável pelas gravações do filme Dark Horse sobre o ex-presidente Jair Bolsonaro. Quem traz esses detalhes é o repórter Pedro Lacerda.
3: O pedido da PF busca informações obtidas por uma operação conduzida pela Polícia Civil de São Paulo, que apura contratos da produtora com a Prefeitura da capital paulista. O caso está ligado ao envio de emendas parlamentares ao Instituto Conhecer Brasil, entidade associada à produtora. Os repasses vieram à tona depois que Dino

0: assumiu a relatoria do inquérito que investiga possível desvio de finalidade na destinação de R$ 2 milhões ao Instituto, valores enviados por meio de emendas do deputado federal Mário Frias, do PL de São Paulo. O caso chegou ao Supremo por representação da deputada Tabata Amaral, do PSB paulista. A investigação sobre os recursos usados no filme, que trata da trajetória política de Bolsonaro, se deu após o site The Intercept revelar que o senador Flávio Bolsonaro, do PL do Rio de Janeiro, pedir dinheiro ao ex-banqueiro Daniel Vorcaro para financiar as gravações. Após a divulgação da conversa, ocorrida em novembro do ano passado, o senador negou ter combinado qualquer vantagem indevida e afirmou que os recursos usados eram privados. Com informações da Agência Brasil, da Rádio Nacional em Brasília, Pedro Lacerda.
1: A renegociação de dívidas rurais por bancos ou cooperativas vai ficar mais fácil. O assunto para o Renato Ribeiro, que está aqui no estúdio com a gente. Bom dia para você, Renato.
2: Muito bom dia, Dilson. O Conselho Monetário Nacional aprovou novas regras que facilitam a renegociação de dívidas rurais por bancos e cooperativas. A medida permite que as instituições financeiras usem seus recursos obrigatórios para quitar ou reduzir débitos de produtores contratados com outras fontes. Por lei, os bancos precisam destinar 31% dos depósitos à vista para o crédito rural. Antes, esse dinheiro só podia ser usado para renegociar dívidas da própria instituição e, na prática, isso limitava o número de acordos. E com a mudança, os bancos poderão usar até 40% dessa verba para renegociações e os juros vão ficar entre 5% e 12% ao ano, com prazo de pagamento de até 10 anos. E a medida beneficia, Dilson, produtores afetados por secas, enchentes ou quedas nos preços do mercado agrícola. Dilson.
1: Ok, obrigado, Renato.
3: O Supremo Tribunal Federal entra hoje no segundo dia de discussão sobre a lei antifacção, né? Tem ouvido aí desde ontem 48 autoridades, especialistas, operadores do sistema de justiça e representantes da sociedade civil. Voltamos com Pedro Lacerda.
0: O futuro da lei antifacção começou a ser discutido nesta segunda-feira no Supremo Tribunal Federal. A corte abriu uma audiência pública para ouvir especialistas antes de julgar quatro ações que questionam pontos da norma que criou o novo marco legal de combate ao crime organizado. O debate é conduzido pelo ministro Alexandre de Moraes, relator dos processos. Ao todo, 48 expositores, entre autoridades, especialistas e representantes da sociedade civil participam da audiência. Entre os temas estão as novas regras para a prisão preventiva, a perda antecipada de bens, o monitoramento de comunicações entre advogados e clientes presos, mudanças na execução das penas e a competência para julgar delitos ligados a organizações criminosas. Um dos dispositivos questionados pelo Ministério Público de São Paulo muda as regras de competência. Segundo a lei, varas especializadas podem julgar homicídios cometidos por integrantes dessas organizações quando houver conexão com crimes relacionados ao domínio social estruturado, quando um grupo assume o controle armado de territórios, comércios e serviços locais. A audiência pública segue nesta terça-feira. Vale lembrar que as manifestações não têm caráter deliberativo, mas vão subsidiar o julgamento das quatro ações no STF. Da Rádio Nacional em Brasília, Pedro Lacerda.
3: 7h43, você já ouviu aqui no Repórter Nacional que o ministro do STF, Flávio Dino, autorizou a Polícia Federal a acessar a investigação sobre a produtora do filme Dark Horse sobre o ex-presidente Jair Bolsonaro. Você ainda vai ouvir.
4: Começa nesta terça-feira o Festival Literário de Feira de Santana, na Bahia. Evento também sediará o 48º Festival de Violeiros da cidade.
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1: E vamos ao destaque internacional. A resposta que o Canadá deve dar hoje aos Estados Unidos sobre as taxas impostas ao aço e automóveis pelo governo de Donald Trump. Vamos direto aos estúdios da Rádio França Internacional em Paris. Hoje a gente conversa com a Maria Paula Carvalho, que traz as informações para a gente. Seja bem-vinda, Maria Paula, um bom dia.
6: Bom dia, Dilson e Priscila. Essa é a grande expectativa, né, aqui do Noticiário Internacional. O Canadá divulgará, então, esta tarde, a sua resposta às novas tarifas sobre o aço e automóveis.

0: anunciadas por Donald Trump após negociações fracassadas com os Estados Unidos. A partir de 1º de janeiro de 2027, todos os carros, caminhões, não importa o tamanho, autopeças e aço, terão suas tarifas aumentadas em 50%, foi o que explicou o presidente americano Donald Trump em sua rede social, a Truth Social. Só que Ottawa promete reagir na mesma moeda a partir então de 8 de setembro. Novas tarifas serão aplicadas às exportações americanas, especialmente de aço e também os produtos lácteos. O primeiro-ministro canadense, o Mark Carney, mantém-se inflexível. Ele acusa os Estados Unidos de pedirem demais e oferecerem de menos e de atacarem, por meio de algumas de suas exigências, até o status da língua francesa. Um tema aí politicamente sensível no Canadá, que a gente sabe é oficialmente bilíngue. Além disso, Donald Trump fez alusão a outras condições que foram consideradas inaceitáveis, como ter direito sobre opinar em acordos futuros do Canadá com outros países. O fato é que desde que voltou à Casa Branca, e no início de 2025, o Trump vem intensificando a guerra comercial. Chegou até a afirmar que o Canadá se aproveita da generosidade de Washington em questões comerciais e também militares. Desde sábado, os Estados Unidos vem impondo tarifas punitivas sobre um total de 20 bilhões de dólares em produtos canadenses importados, que incluem aí desde cimento a tacos de hóquei. Os Estados Unidos são o maior parceiro comercial do Canadá, com as exportações canadenses para este país representando 70% do total. De Paris, da Rádio França Internacional, Maria Paula Carvalho.
1: Valeu, Maria Paula, obrigado.
2: E acontece na Mongólia a Conferência das Nações Unidas para o Combate à Desertificação, que é a COP17. A delegação brasileira negocia financiamento para medidas globais para enfrentar a desertificação. Gabriel Correia, bom dia para você. Conta para a gente que história é essa, desertificação em discussão por lá, hein?
3: Exatamente, Priscila. Segundo a ONU, a degradação do solo já afeta até 40% das terras em todo o mundo. Bom dia para você, bom dia a todos. E como você disse, né, representantes do consórcio Nordeste, que reúne os 9 estados aqui da região, estão em Ulan Bator, que é a capital da Mongólia, justamente para captar recursos para projetos de segurança hídrica, transição energética e restauração do bioma Caatinga. As apresentações detalham o chamado recaatingamento, que é a recuperação de áreas degradadas com a participação das populações locais. E um dos objetivos da delegação é fortalecer o Fundo Caatinga para centralizar recursos e reduzir custos operacionais de projetos individuais. E a agenda deles de compromissos está cheia, viu, Priscila? Depois da participação no painel Financiamento Climático para Regiões Semiáridas, ontem, hoje o tema é água, segurança hídrica e formas de acesso em regiões áridas e semiáridas. E amanhã, quarta-feira, o consórcio Nordeste trata da restauração da Caatinga e justiça climática. E no último dia de agenda, participam dos painéis Governança no Combate à Desertificação e Nordeste como um laboratório global de soluções. Os representantes também levaram para a COP17, na Mongólia, o Plano Brasil Nordeste de Transformação Ecológica, que são projetos que abrangem infraestruturas de convivência com a seca, como as cisternas, barragens subterrâneas, reuso de água e dessalinização. Em paralelo a tudo isso, acontecem as reuniões bilaterais com o Banco Mundial, com o Fundo Internacional de Desenvolvimento Agrícola, que é da ONU, e o Banco dos BRICS. Priscila, a COP17 de desertificação acontece na Mongólia até o dia 28 de agosto. Eu volto contigo.
2: Super importante esse assunto, ainda mais em tempos de super El Niño, né, Gabriel? Obrigada aí pelas informações, um ótimo dia para você.
1: E agora vamos falar sobre proteção da mulher. O SUS vai oferecer teleatendimento e saúde mental para mulheres em situação de violência. O serviço vai funcionar por meio do aplicativo Meu SUS Digital. Carolina Pessoa conta os detalhes do assunto.
4: O Ministério da Saúde lançou, nesta segunda-feira, um serviço de teleatendimento em saúde mental voltado para mulheres em situação de violência e mães atípicas. O serviço será disponibilizado por meio do aplicativo Meu SUS Digital, sem necessidade de atendimento presencial imediato. De acordo com a pasta, o serviço será remoto e sigiloso e vai oferecer orientação e acompanhamento por profissionais especializados. Além disso, poderá funcionar como porta de entrada para os cuidados de saúde mental pelo SUS, por meio da rede de atenção psicossocial. O atendimento também poderá ser fornecido a familiares que cuidam de pessoas com deficiência, transtornos do neurodesenvolvimento ou doenças raras. De acordo com dados do relatório Retratos do Feminicídio no Brasil, de 2026, o país registrou mais de 1.500 feminicídios em 2025, um aumento de 4,7% em relação ao ano anterior. Já entre janeiro e março de 2026, houve um aumento de 7,5% em relação ao mesmo período do ano anterior, com quase 400 vítimas. Isso significa que uma mulher é morta a cada 5 horas. O novo atendimento do Ministério da Saúde vai funcionar de segunda a sexta-feira, das 8 horas da manhã às 8 da noite, e aos sábados, das 8 da manhã às 2 da tarde. Cada mulher poderá realizar até 10 sessões de atendimento, com possibilidade de iniciar um novo ciclo quando necessário. A gente lembra que a violência contra a mulher pode ser denunciada pelo Disque 190 da Polícia Militar, pelo Ligue 180, Central de Atendimento à Mulher, e também em delegacias especializadas, entre outras instituições da Rede de Enfrentamento da Violência contra a Mulher. Da Rádio Nacional no Rio de Janeiro, Carolina Pessoa.
2: E ainda sobre mulheres, olha só, gente, houve crescimento de 43% em medidas protetivas para elas que enfrentam violência no estado do Rio de Janeiro. Entre janeiro e julho deste ano, foram mais de 57 mil decisões da Justiça do Estado. Priscila Terezo, bom dia para você. Aliás, se é que é possível dar bom dia com uma notícia dessas, né? Aumento aí de medidas protetivas para as mulheres, conta para gente.
5: Pois é, bom dia para você, bom dia a todos. Cresceu esse número de medidas protetivas de urgência concedidas pela Justiça do Rio de Janeiro a mulheres que enfrentam violência. Entre janeiro e julho, como você disse, foram quase 57.500 decisões, um aumento de 43% na comparação com o igual período de 2025. Segundo informações do Observatório Judicial de Violência contra a Mulher do Tribunal de Justiça Fluminense, as prisões de agressores também registraram aumento. Foram 1.853 detenções entre janeiro e agosto. Os números mostram que a atuação do Judiciário do Rio vem sendo ampliada no enfrentamento à violência de gênero. Desde o início do ano, a Justiça realizou 12 mil audiências com 48 mil sentenças. Esse desempenho ocorre em um cenário de escalada nos registros de violência contra as mulheres no Estado. Entre janeiro e julho, foram distribuídos quase 60 mil novos processos, cerca de 10 mil a mais que o mesmo período do ano passado. Do total, quase metade está relacionada à violência física. Além de recorrer à justiça, essas vítimas contam com iniciativas de acolhimento especializado, como o serviço oferecido pela Sala Lilás e o aplicativo Maria da Penha Virtual. Priscila, volto com você.
2: Obrigada, Pri. Bom dia para você. Bom trabalho.
1: Os energéticos fazem parte da rotina de muita gente, mas o consumo frequente pode trazer riscos para a saúde. A combinação de cafeína e outros estimulantes pode aumentar a frequência cardíaca e a pressão arterial, principalmente quando a bebida é misturada com álcool. A reportagem de Alana Gomes, da Rádio Universitária FM do Ceará, emissora da Rede Nacional de Comunicação Pública.
6: Os energéticos são bebidas gaseificadas e podem ser encontrados em diversos sabores. Os estimulantes são utilizados para combater o cansaço, aumentar o estado de alerta e melhorar o desempenho físico e mental. No entanto, o consumo de energéticos frequentemente pode comprometer a saúde do coração a longo prazo, especialmente se ingeridos juntamente com bebidas alcoólicas ou durante exercícios físicos intensos. O médico cardiologista Flávio Paes comenta sobre as substâncias presentes nos energéticos e como elas agem no corpo.
7: Recebe uma dose alta de cafeína, taurina, açúcar e outros estimulantes. Essa mistura acelera o sistema nervoso, aumenta a liberação de adrenalina e, na prática, faz seu coração bater mais rápido e sua pressão subir.
6: Outros efeitos adversos são insônia, ansiedade, dores de cabeça, hiperatividade e até convulsões. O público jovem é o maior consumidor da bebida. De acordo com o cardiologista Flávio Paes, as complicações nesse público podem ser ainda maiores.
7: Primeiro, porque o coração das crianças e adolescentes ainda está em desenvolvimento e é mais sensível a esses estimulantes. Segundo, porque os jovens costumam consumir a maior quantidade e muitas vezes misturando com álcool, o que dá uma combinação especialmente perigosa. E terceiro, porque muitos desses jovens muito provavelmente podem ter alguma doença silenciosa, como alguma alteração do ritmo cardíaco, o energético pode ser o gatilho para uma arritmia grave. Nada substitui a água como bebida, combinada com uma boa noite de sono e uma alimentação equilibrada.

0: Essas manifestações artísticas começam nesta terça-feira, na Bahia, a 19ª edição da FLIFES, o Festival Literário de Feira de Santana. Com o tema Feira é o Mundo, o evento, organizado pela Universidade Estadual de Feira de Santana e pelo SESC local, será realizado pela primeira vez no Centro de Convenções da cidade. A área principal do festival vai reunir livrarias, editoras, distribuidoras, sebos, espaços acadêmicos e outras atrações voltadas ao mercado editorial e a formação de leitores. Mais de 50 escritores e cordelistas participam da programação, que inclui lançamento de livros, minicursos, exposições e debates sobre literatura e cultura. Entre os convidados estão Chico Sá, Luiz Antônio Simas, Jessé Souza, Riane Leão e Talita Rebouças. Também haverá mesas em homenagem aos 70 anos de Grande Sertão Veredas e à obra de Ounei São Paulo no cinema. Entre as atrações musicais estão Marisélia convida Roberta Sá, Asa Filho e Dionorina na Noite Feirense, Agnes Nunes, 80 na Pista e Armandinho. Além dos visitantes, a programação contempla cerca de 45 escolas da cidade com atividades culturais diversas, entre contações de história, espetáculos infantis e adultos e apresentações musicais. Outro destaque é a 48ª edição do Festival de Violeiros de Feira de Santana. O evento será realizado na quinta-feira, a partir das 8 da noite, no Teatro Carlos Pita, também no Centro de Convenções de Feira de Santana. No site flifesoficial.uefs.br é possível consultar a programação dia a dia. O festival segue até 30 de agosto. Da Rádio Nacional em São Luís, Madison Euler.
1: Esportes. E agora vamos conferir o Campeonato Brasileiro e também a Copa do Brasil com Bruno Mendes.
2: No complemento da 24ª rodada do Campeonato Brasileiro da Série A, o Atlético Paranaense foi até o estádio Nilton Santos e venceu o Botafogo por 3 a 2. O assunto agora é Copa do Brasil. Nesta terça-feira, começam as quartas de final do torneio e tem clássico em Belo Horizonte. Cruzeiro e Atlético se enfrentam no estádio do Mineirão a partir das 9 da noite. Técnico cruzeirense Arthur Jorge fala do duelo contra o Galo.
3: Sendo um jogo de mata-mata, frente a um rival, para a Copa do Brasil, é um jogo importantíssimo. Eu disse aos meus jogadores após a eliminação que nós teríamos agora quatro jogos determinantes para aquilo que é o nosso futuro imediato, e este, obviamente, da Copa é também um momento muito importante, uma vez que fazemos agora quartos finais, meias finais e final. Portanto, faltam aqui cinco jogos para se poder conquistar um título, ou seja, é o caminho mais curto, se quisermos, em relação àquilo que possa ser a conquista de um título.
2: Técnico atleticano Eduardo Domingues também analisa o duelo contra o rival.
4: Sei que são um time forte, que aumentaram seu nível. Estão jogando muito bem, por os comentários que escutei, a trabalhar o jogo, a trabalhar que podemos fazer com nossas características de jogadores, com as características de jogadores que eles têm, e a partir dali tentaremos fazer o melhor que podamos para conseguir o melhor resultado.
2: Lembrando que o jogo da volta acontece na próxima terça-feira na Arena MRV, em Belo Horizonte. Da Rádio Nacional em Brasília, Bruno Mendes.
1: E a TV Brasil transmite hoje, a partir das 8h45 da noite, o jogo de ida da final do Campeonato Brasileiro Feminino Sub-17 entre Ferroviária e Internacional. O primeiro duelo da decisão será disputado na Arena Fonte Luminosa, em Araraquara, São Paulo, enquanto o jogo de volta acontece no dia 30, no estádio Francisco Noveleta, em Porto Alegre, no Rio Grande do Sul. Ferroviária chega em ver que está finalíssima após liderar o grupo E, com 36 gols marcados, nenhum sofrido na primeira fase. O Internacional também chega à final com uma ótima campanha, desde a fase de grupos.
5: 7h59, esta edição do Repórter Nacional fica por aqui. Uma ótima terça-feira para você. Nos vemos novamente amanhã, às 7h30, em ponto.
1: Muitíssimo obrigado pela audiência. Até amanhã.
5: Valeu!
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3: Alô, Brasil, começando. Hoje é terça-feira, hein? Terça-feira, dia 25 de agosto de 2026. Sejam todos bem-vindos, todas bem-vindas. Tá frio demais, tá muito frio mesmo aqui em São Paulo. Terça-feira, que vai ser assim mesmo, de céu encoberto, ao que parece, e temperatura baixa, pelo menos aqui na região sudeste do país. Hoje, 25 de agosto, é dia do Exército. Dia do Exército. E eu tenho idade e lembro de um período de péssima lembrança, ainda no período da ditadura, em que nós, crianças, estudantes, éramos obrigados a decorar o hino do Exército. E isso marca, gente, de um tanto que eu não esqueço até hoje. O bendito do hino do Exército Brasileiro, que eu não vou reproduzir aqui porque ninguém merece também, né? Ninguém merece o hino do Exército Brasileiro, se bem que, quero fazer uma ressalva aqui, nesse dia, não são só lembranças ruins, eu guardo algumas lembranças bem ruins daquele período, péssimas mesmo, algumas que eu lembro mesmo e algumas que eu vi depois e que todo mundo viu e espero que ninguém esqueça, né? É bom não esquecer pra gente não repetir erros do passado. Mas eu quero lembrar aqui uma passagem recente que dignifica o Exército Brasileiro, porque é importante. As Forças Armadas Brasileiras, as Forças Armadas de um país são essenciais mesmo, né? Aliás, o governo está investindo, né, na estrutura de segurança do Brasil. A gente sabe que os riscos são grandes e cada vez maiores, né? Então, a gente precisa cercar aqui as nossas fronteiras, garantir o nosso território, porque as ameaças não são pequenas, se é que vocês entendem o que eu estou falando. Mas eu queria fazer uma referência aqui ao ex-comandante do Exército, General da Reserva, Marco Antônio Freire Gomes. Vocês talvez não lembrem desse nome, mas foi ele, o General da Reserva, Marco Antônio Freire Gomes, que confirmou em depoimento ao STF que recebeu o plano do governo Bolsonaro para impedir a posse do presidente Lula. Isso em 2023. 2023, depois daquela tentativa de golpe lá no 8 de janeiro e tal, e o ex-comandante do Exército falou, não, recebi mesmo, e disse que o Exército não ia participar de nenhuma iniciativa que violasse a Constituição. Importante isso, hein? A gente tem que dar mérito a quem tem. Cumpriu a obrigação dele? Cumpriu, mas naquele momento podia não ter cumprido, e talvez a gente não estivesse aqui falando isso. Então, general da reserva Marco Antônio Freire Gomes disse, não vamos entrar nessa, e consta que ameaçou dar voz de prisão ao ex-presidente caso ele continuasse nessa tentativa de levar à frente esse golpe de Estado que foi tentado e felizmente foi mal sucedido para nossa sorte. Então, lembrança aqui, a referência merecida ao general, hoje na reserva, Marco Antônio Freire Gomes, ex-comandante do Exército Brasileiro, nesse dia 25 de agosto de 2026, dia do Exército. Ó, manda mensagem pra gente aí. Você serviu o Exército? Eu não servi o Exército. Deu excesso de contingente. Pra mim, deu excesso de contingente. Ainda bem, porque eu não estava muito afim mesmo de perder um ano. Para mim seria perder um ano. Acho que para algumas pessoas até vale a pena. Mas para mim seria perder um ano. Não passei por essa etapa. Manda mensagem para a gente aí, para falar se você serviu o Exército e tal. Aliás, que pessoas que serviram o Exército, pessoas legais. O Paulo Galvão, grande Paulo Galvão, Paulo Henrique Galvão, grande companheiro Paulo Galvão, serviu o Exército. Grande figura. E tem lembranças? Normalmente tem, né? A idade dos 18 anos e tal, você tá conhecendo o mundo. Normalmente tem boas lembranças. Então, um abraço ao Paulo Galvão também. Manda mensagem pra gente aí no nosso zap. Vai, manda mensagem. Manda mensagem no zap. Manda aí mensagem.

custa mandar uma mensagem? Manda no 11 974690138, 11 974690138. Vamos às notícias do dia. Daqui a pouco tem o nosso Leandro Martins, mas eu queria dar uma notícia aqui antes do Leandro Martins, sobre o presidente Lula, que vai se reunir com os presidentes do Senado e da Câmara. A nossa Priscila Mazenotti vai trazer detalhes novos desse encontro em Brasília, mas já está confirmado que o presidente Lula vai sentar com o presidente Davi Alcolumbre, do Senado, e com o presidente da Câmara, Hugo Mota, para destravar as pautas que o país entende como necessárias. O país quer que essas pautas sejam destravadas antes do final desse ano. E quais são as pautas?

0: presidente Lula para destravar aí essa pauta. Prioridades: a PEC da segurança pública, a questão das terras raras e a proposta da 6 por 1, viu, Agostinho, que teve andamento aí nos últimos dias. O relator chegou à CCJ, o relator é o senador Omar Aziz, que prometeu entregar o parecer na quinta-feira, para já votar na semana que vem, na quarta-feira, dia 2, lá na Comissão de Justiça. Amanhã tem previsão também do anúncio do fim da taxa das blusinhas, né? Aqueles 20%, como a gente comentou rapidamente no dia de ontem. Então, tem uma notícia: o Congresso tá parado ali, pessoal de olho na campanha, mas está trabalhando, né? Assuntos importantes aí. Presidente Lula entrou em campo para destravar essa pauta, esses assuntos prioritários, Agostinho.
1: É isso, e como você tem dito já várias vezes, né, Priscila, não tem tempo, né? Falta tempo agora. Parece que o prazo aí que se apresenta como possível é de 31 de agosto a 4 de setembro. Depois disso, um abraço, né?
0: Pois é, e o problema, quando a gente fala, por exemplo, mais especificamente aí da PEC 6 por 1, que é um assunto que a gente sempre reforça aqui no programa, é que o relator, o Omar Aziz, já falou o seguinte: gente, preciso avaliar o que foi aprovado na Câmara, principalmente a questão de regra de transição, se vai ser mesmo aquela regra de transição que foi aprovada pelos de entrar em vigor uma redução gradual 60 dias depois da promulgação, cai de 44 para 42 horas semanais trabalhadas, e depois de 12 meses passa para 40 horas. Aí, se ele alterar, isso tudo tem que voltar para a Câmara, porque a PEC, uma PEC, tem o que a gente chama de efeito ping-pong, né? Que é aquele vai e vem que precisa aprovar o texto de comum acordo nas duas casas. E aí já é uma proposta que tem uma tramitação um pouco mais trabalhada. Se ainda tiver que voltar para a Câmara para fazer alteração, fica naquele vai e vem. Então, assim, até nas redes sociais, do próprio senador, tem um apelo ali para a prova do jeito que tá, vamos votar, aprova logo na CCJ, vamos logo para plenário. Semana que vem tem esforço concentrado, quarta-feira reunião da Comissão de Constituição e Justiça, o Otto Alencar pode pautar isso se o parecer for apresentado na quinta-feira. A gente tem também a PEC da Segurança Pública, né? O presidente tem dito aí que vai criar o Ministério da Segurança Pública depois da aprovação dessa proposta, que vai ter a mesma tramitação da 6 por 1, que é CCJ, e depois dois turnos de votação em plenário, mas essa já está mais ou menos pacificada, né? O relator Rogério Carvalho, do PT de Sergipe. Isso tudo também vai ser discutido nesses dias de 31 de agosto a 3 de setembro, mais conhecido como semana que vem, né, Agostinho?
1: Mais conhecido como semana que vem. E aí tem ainda aquele projeto de lei que estabelece o marco legal de minerais críticos e terras raras, né? Porque está todo mundo de olho nas nossas terras raras. A gente nem sabia que existia minerais críticos e terras raras. Aí descobriram, está o mundo inteiro de olho nas nossas riquezas. Então a gente tem que regulamentar isso aqui para que a negociação que deve acontecer, né, vai acontecer com os Estados Unidos, com a China, com todo mundo, mas vai ser nos nossos termos, né? Temos que ter legislação para isso, para não deixar o pessoal tungar as nossas riquezas minerais. E tem também o projeto que autoriza o uso de excesso arrecadado com a venda do petróleo, a grana que entrou a mais por causa do preço do petróleo, para usar esse excesso, essa arrecadação a mais que não estava prevista para abater no preço da gasolina e do diesel. É assunto. Aí tem o seguinte, viu, Priscila? A gente lê na imprensa que os assuntos que interessam para o presidente Lula na reeleição.

0: história ambiental aí que tanto preocupa e é tão importante fazer essa transição energética no mundo como um todo, né? Tem essa questão então das terras raras, tem a subvenção do diesel, que aí isso acaba baixando o preço da gasolina, o preço do nosso bolso, ou seja, interessa a todo mundo, né? Não é uma questão eleitoral, é uma questão que interessa a todos os brasileiros, como você bem estava falando. São os grandes assuntos, né? E a questão da segurança pública, que é uma preocupação realmente de todo mundo, e a 6x1, que interessa a mim, a você e a todo trabalhador brasileiro, principalmente o trabalhador CLT, aquele que trabalha em comércio, trabalha em serviço, que rala pra caramba, né, e precisa e merece ter 2 dias de folga. Então, assim, são os grandes temas que precisam ser discutidos e o tempo está correndo. Semana que vem é a última semana de esforço concentrado, né, porque a gente sabe quando tem esforço concentrado, não tem votação em comissão, ali são aquelas pautas rápidas para o trabalho de plenário ser acelerado. Até lá não tem muita coisa de comissão, né, por onde passam os projetos, depois vai para plenária, aí vai para sanção, vai para dependendo do tipo de projeto, do tipo de lei que foi aprovada, e em seguida, né, 3 de setembro, depois tem 7 de setembro, o feriado e reta final das eleições. Então, o tempo é curto para muito assunto e assunto importante.
1: É isso aí. E hoje é dia do Exército. Você aprendeu o hino do Exército, Priscila, no colégio, não?
0: Eu me lembro na escola que tinha, né, assim, na época que eu estudei e fiz ensino, era criança, ainda era a época da ditadura,
1: É.
0: né, ensinavam esses hinos na escola, mas eu não, eu confesso que eu não me lembro, falha minha.
1: Não, eu acho que a gente bloqueia algumas coisas. É um mecanismo de defesa, viu, Priscila? Já que estamos falando de exército, a gente viveu esse período aí em que a gente tinha que aprender. O hino da bandeira, né? Tinha do exército, tinha da independência, tudo isso vinha atrás, na parte de trás da apostila, para a gente decorar e tal. E era assim, não era, Priscila?
0: Mas você sabe que uma vez por ano a gente escuta esse hino, né? A gente que é jornalista que trabalha da plantão no 7 de setembro, aí a
1: É.
0: gente vê a banda tocando. É bacana, assim,
1: É
0: também, né?
1: bacana.
0: Você vê os músicos ao vivo tocando aqueles hinos, é sempre tempo de relembrar, né? A gente fica, ah, esse é o hino da bandeira, ah, esse é o hino da independência, eu me lembro. Então, hoje é o Dia do Exército, o presidente Lula, inclusive, participa de cerimônia, de evento, ato importante.
1: E a gente respeita muito o Exército Brasileiro. É, o que ninguém quer ver de novo. Mas falei aqui no começo aqui. Foi o ex-comandante do Exército, general Marco Antônio Freire Gomes, que quase mandou prender o presidente Bolsonaro quando ele estava com aquela ideia de dar golpe lá. Então a gente tem que respeitar o Exército Brasileiro, as Forças Armadas Brasileiras, que são um patrimônio nacional. Como você também, Priscila Mazenotti, é um patrimônio nacional aqui da Rádio Nacional, tá certo?
0: O rádio é um patrimônio nacional, né,
1: Também.
0: Agostinho?
1: É isso
0: Verdade
1: aí.
0: é essa.
1: Um beijo, Priscila. Até
0: Beijo,
1: amanhã.
0: gente. Até amanhã. Tchau, tchau.
1: Valeu. Priscila Mazenotti falando com a gente ao vivo de Brasília. E encerramos, em grande estilo, o Alô, Alô Brasil desta terça-feira, dia 25 de agosto. Foi sofrido, né? Gente, o nosso Vicente cruzando a bola no escanteio, subindo para cabecear. Assim que tem que ser mesmo. Parabéns, Vicentão. Foi show de bola também o Nacional. Pelo carinho, pela presença. E amanhã a gente se encontra de novo, se Deus quiser, a partir das 8 da manhã. Valeu, pessoal. Tchau, tchau.
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2: 9:01 em Brasília, está começando mais um Ritmo da Notícia, aqui pelas ondas da Rádio Nacional. Eu sou Fátima de Mello, na mesa do senhor Egberto Martins. Vamos começar o nosso ritmo com música boa. Daqui a pouquinho tem informação para você aqui, Rádio Nacional. Jorge Benjor, Umba Baraúma.

0: 9 horas 13 minutos, esse é o ritmo da notícia. Bom, a renegociação de dívidas rurais por bancos ou cooperativas vai ficar mais fácil. Assunto para Renato Ribeiro, que está aqui no estúdio. Bom dia, Renato.
1: Muito bom dia. O Conselho Monetário Nacional aprovou novas regras que facilitam a renegociação de dívidas rurais por bancos e cooperativas. A medida permite que as instituições financeiras usem seus recursos obrigatórios para quitar ou reduzir débitos de produtores contratados com outras fontes. Por lei, os bancos precisam destinar 31% dos depósitos à vista para o crédito rural. Antes, esse dinheiro só podia ser usado para renegociar dívidas da própria instituição, na prática, o número de acordos. E com a mudança, os bancos vão poder usar até 40% dessa verba para renegociações e os juros vão ficar entre 5% e 12% ao ano, com prazo de pagamento de até 10 anos. E a medida beneficia, Fátima, produtores afetados por secas, enchentes ou queda nos preços do mercado agrícola.
0: Obrigada pelo. Você está ouvindo o ritmo da notícia aqui na Rádio Nacional. Alexandre Leão, agora, Beck em Bahia.

0: Vanderlei ao meio de Vanderlei, Celso Fonseca, Você Não Entende Nada, de Caetano Veloso, Alexandre Leão, de Gilberto Gil, Beck em Bahia.
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0: Na Mongólia, a Conferência das Nações Unidas para o Combate à Desertificação, a COP17, debate como o mundo pode combater o problema. E a delegação brasileira negocia financiamento para medidas globais. Gabriel Correia está na linha com a gente e tem os detalhes. Bom dia, Gabriel.
2: Olá, Fátima. Bom dia para você, bom dia para os ouvintes. Exatamente, a delegação brasileira negocia esse financiamento para medidas globais para enfrentar a desertificação. Representantes do consórcio Nordeste, que reúne os nove estados da região, estão em Ulaanbaatar, capital da Mongólia, para captar recursos para projetos de segurança hídrica, transição energética e restauração do bioma Caatinga. As apresentações detalham o chamado recaatingamento, que é a recuperação de áreas degradadas com a participação das populações locais. Olha, Fátima, segundo a ONU, a degradação do solo já afeta até 40% das terras no mundo. Um dos objetivos da delegação brasileira é fortalecer o Fundo Caatinga para centralizar recursos e então reduzir os custos operacionais dos projetos individuais. E a agenda da delegação está cheia, viu? Após a participação no painel financiamento climático para regiões semiáridas ontem, hoje o tema é água, segurança hídrica e formas de acesso em regiões áridas e semiáridas. E amanhã, quarta-feira, o consórcio Nordeste trata da restauração da Caatinga e justiça climática. No último dia da agenda, participam dos painéis Governança no Combate à Desertificação e o Nordeste como um laboratório global de soluções. Os representantes também levaram para a COP17 na Mongólia o Plano Brasil-Nordeste de Transformação Ecológica. São projetos que abrangem infraestruturas de convivência com a seca, como cisternas, barragens subterrâneas, reuso de água e dessalinização. Em paralelo a tudo isso, acontecem também as reuniões bilaterais com o Banco Mundial, com o Fundo Internacional de Desenvolvimento Agrícola da ONU e com o Banco dos BRICS. A COP17 na Mongólia vai até o dia 28 de agosto. Fátima, eu volto contigo.
0: Gabriel Correia, obrigada pelas informações. Excelente terça-feira para você. Agora vamos ouvir Cássia Heller.

0: Os Tribalistas, Passe em Casa, Alceu Valença, Dele Sete Desejos, Cássia Eller, Malandragem, de Roberto Frejá e Cazuza.
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0: O Ministério dos Transportes atualizou o aplicativo CNH do Brasil. Agora os motoristas poderão consultar pela plataforma as passagens registradas em pedágios do sistema Free Flow, que permite cobrar a tarifa sem que o motorista precise parar ou reduzir a velocidade. As informações com Pedro Lacerda.
2: Motoristas já podem consultar pelo aplicativo CNH do Brasil as passagens registradas nos sistemas de pedágio eletrônico conhecidos como Free Flow. A funcionalidade foi liberada nesta segunda-feira e reúne em um único ambiente dados de rodovias federais e estaduais com a concessionária responsável e o canal indicado para pagamento. O aplicativo passa a reunir o histórico completo de passagens desde que a primeira concessionária adotou o Free Flow no país, com notificação em até 24 horas após cada nova cobrança. Ou seja, o aplicativo mostra não só as passagens novas, mas também as mais antigas. Ele carregou o histórico desde o início da operação do Free Flow no Brasil para que o motorista consiga consultar passagens de anos anteriores. Segundo o Ministério, quase metade dos motoristas de rodovias federais já quitou as pendências e teve as multas retiradas, mas a adesão ainda é baixa em São Paulo, Minas Gerais e Mato Grosso. Uma concessionária responsável pelo Rodoanel Paulista ainda não assinou o contrato com o SERPRO e segue fora do sistema. Por isso, não pode aplicar multas enquanto durar a pendência. A integração ao aplicativo também depende da adesão de cada concessionária aos pórticos de Free Flow, como explica o diretor-presidente da Associação Brasileira de Concessionárias de Rodovias, Marco Aurélio de Barcelos.
3: A regulamentação do CONTRAN, ela diz que para que um pórtico funcione, é necessário que haja essa interoperabilidade. Então, na medida em que mais concessionárias ingressem, tragam seus pórticos de Free Flow, a gente vai ter tudo isso, sem dúvida, no âmbito da CNH do Brasil.
2: Quem já pagou multa por tarifa não quitada pode pedir ressarcimento pela ANTT. Já são cerca de 3 mil pedidos, sendo 2 mil já processados. Com a ferramenta, o prazo volta a ser o padrão, 30 dias após a notificação. Neste momento, ainda está em vigor um período de transição e regularização do sistema. Da Rádio Nacional em Brasília, Pedro Lacerda.
0: Ritmo da notícia agora com Milton Nascimento.

0: Clara Nunes, Conto de Areia, Vanessa da Mata, Baú de Vanessa e Milton Nascimento, de Ronaldo Bastos, Nuvem Cigana.
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0: Quem perdeu as provas do Enseja tem até sexta-feira para solicitar a reaplicação do exame. O Samuel Gauri tem as informações.

0: Responsável pelas provas e ligado ao Ministério da Educação, os pedidos devem vir, se for o caso, com documentos que comprovem a situação. Quem busca a certificação do ensino fundamental terá uma nova oportunidade de fazer a prova no dia 6 de outubro e do ensino médio em 7 de outubro. O Enseja é destinado a jovens e adultos que não concluíram os estudos na idade apropriada. A participação é voluntária e gratuita. Da Rádio Nacional em Brasília, Oussama El Ghauri.
1: Ritmo da Notícia fica por aqui. Teve edição de Ana Lúcia Caldas. Reportagem, Renato Ribeiro, Gabriel Correia, Pedro Lacerda e Oussama El Ghauri. Programação musical de Janeiro Goulart. Apresentação, Fátima de Mello. Operação, Egberto Martins. Ritmo da Notícia, de volta amanhã, às 9 da manhã, com mais música e informação para você. A gente encerra com Lo Borges. Chuva na montanha.

0: 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Era nessa frequência que os amantes da música popular brasileira no Rio de Janeiro se sentiam em casa.
1: Eu, como ouvinte da Rádio Nacional FM nos anos de 1980, eu gostava muito, né, da parte musical, das entrevistas também, da parte de jornalismo da emissora.
2: Esse é o radialista Cacá Santiago, atualmente gerente da nossa emissora irmã, a Rádio MEC. Amante da música brasileira desde a adolescência, era na Nacional FM Rio que o jovem Cacá encontrava o que queria ouvir.
1: E encontrava ali, na FM Nacional, os lançamentos e também músicas antigas de qualidade, sem aquela demanda que as gravadoras colocavam para as rádios comerciais, né, que ficavam repetindo aquela mesma música até ela virar um sucesso, mas era um sucesso que tocava toda hora. A Nacional não tinha isso.
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0: Nós já te contamos nos episódios anteriores que essa mesma pegada musical aconteceu

0: Aparecia também na Nacional FM de Brasília. No entanto, essa semelhança não se repetiu no destino das duas emissoras.
1: Assim como aconteceu com outras rádios da então Radiobras, com enorme potencial, a Nacional FM Rio foi privatizada no governo Sarney. A concessão passou para o comando do jornalista Paulo César Ferreira, ex-diretor do Sistema Globo de Rádio, e que nesse momento, em 1988, decidiu investir em emissoras próprias.
0: Foi aí que a Nacional FM do Rio passou a ser a RPC FM, para anos mais tarde ser vendida outra vez para o grupo O Dia. Hoje, a frequência 100,5 é ocupada pela FM O Dia, que, de acordo com o ranking mais recente do Kantar Ibope, é a emissora líder em alcance no Rio de Janeiro, com cerca de 3 milhões de ouvintes.
1: O site da emissora divulga um ranking das mais tocadas a cada semana. Entre julho e agosto de 2026, no top 5, estavam apenas artistas do novo cenário do pagode, como Robinho, Thiago Soares, Marvila e Palito. A contagem da reprodução das músicas chega a contabilizar milhares de reproduções da mesma faixa durante a programação da emissora.
0: Mas voltando à antiga Nacional FM Rio, foram 10 anos de trabalho intenso e criativo pela música popular brasileira, com programas que fizeram grande sucesso.
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1: A porta, ou melhor, os microfones estavam sempre abertos para as novidades e os grandes nomes da MPB.
3: Boa noite, mais um especial pela FM Nacional. Hoje o nosso convidado, um cantor, intérprete consagrado no mundo inteiro, Milton Nascimento. Boa noite, Milton.
4: Boa noite, é um grande prazer estar aqui com vocês, né, da FM Nacional. E estamos aí para levar um papinho e vamos lá.
0: O Terça Especial era apresentado por Hilton Abirrian e Geis Herrera. É ela quem lembra encontros marcantes com os
5: artistas. Foi me visitar. Eu estava sentada na máquina, batendo uma programação, quando ela sentou, com uma espontaneidade incrível como era ela, apagou tudo que eu tinha feito e botou o disco dela novo. A minha primeira entrevista como produtora e apresentadora foi com Ivan Lins. Eu fiquei tão emocionada porque era dia do meu aniversário, 11 de junho. Ele sentou e pisou no meu pé. Eu fiquei tão sem graça de pedir para ele tirar o pé que fiquei na mesma posição, tipo uma hora. Chico Buarque foi outra pessoa que chegou, muito tímido, me olhou pela fresta da porta com aquele olho verde grandão. Foram momentos lindos da nossa FM Nacional.
1: O radialista Darcy Marcelo comandava outros programas que ficaram na memória, como o 60 Minutos e o Música Brasileira Especial.
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7: Abraços e beijinhos e carinhos sem ter fim. É o novo disco da Nara Leão, que pela primeira vez está aqui comigo. Que honra, Nara. Fico contentíssima, uma pessoa importante como você está aqui do meu lado para eu levar teu papo, tua música para os ouvintes.
8: Tá ótimo, é um prazer para mim. O que você quiser, a gente conversa.
0: No Sintonia Fina, quem assumia a apresentação e a seleção musical eram os próprios artistas.
9: Fui convidada para fazer um programa com vocês, quer dizer, para vocês ouvirem, e eu espero que a gente se divirta.
1: Foi Elis Regina quem comandou o programa de 19 de agosto de 1981.
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0: quero saúde para gozar no final. Eu acho que é a grande receita de vida dos dias atuais, sabe?
1: Mas apesar dessa sintonia fina com os ouvintes e os grandes nomes da MPB, no final dos anos 1980, apenas uma emissora continuava funcionando no histórico edifício da Praça Mauá, a Nacional AM. Geisa conta sobre o cenário desolador com a venda da Nacional FM.
2: Aquilo ali era nossa casa, nosso lar, nosso centro de encontro de amigos. Foi uma coisa horrível. Eu fiquei doente, fisicamente, inclusive. Nós tínhamos ideia, nós programadores da FM, eu, Marquinhos, Marcos César, Clarice Gonzaga, de ficar com a rádio, administrar a rádio, inclusive o Abirrian. Mas nós não sabíamos que havia um jogo político muito forte por trás disso. Isso nos impediu de fazer essa transação. Até os microfones que nós tínhamos, caríssimos, os Neumanns, passaram para essa rádio nova, né, que foi a rádio RPC.
3: Hoje, nós temos, de novo, uma frequência FM. Mas a gente ainda vai chegar nesse ponto da história.
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0: dia, Tabatinga! Bom dia, Tríplice Fronteira! Bom dia a todo mundo que tá aí sintonizado na 96.1 FM! Sejam todos bem-vindos à nossa programação, aqui é o nosso programa Alô Fronteira! Você que acordou aí bem cedo, fez aquele café maravilhoso, né? Forte para ir aguentar a manhã toda, né? Bom café para você, obrigada pela audiência, pelo carinho. Você que acordou bem cedinho, tomou aquele café maravilhoso, né? Saiu já para sua roça, né, pessoal? Pegou ali os utensílios de trabalho, que é o quê? O aturar, o paneiro, o teçado, a enxada, não é isso, Moisés? E já tá ali na sua rocinha, não é, gente? A muruca? O que é muruca, gente? O que é muruca?
1: Tem um pau apontado para plantar milho.
0: Ah, que nessa época usa bastante a muruca, né, Moisés? Ah, gente, ó, Moisés entende, sabe? Plantou muito milho aí nas praias, né, Moisés? Milho, feijão também, não é isso, gente? Muito bom dia para vocês, que alegria, gratidão a Deus por estarmos juntos em mais uma manhã e que seja um dia abençoado, cheio de muitas alegrias, né? Que a gente possa se encorajar, viu, pessoal? Para quem está aí, eu sei, todos temos dificuldades, não é? Alguns até dodói, não é? E estaremos aqui sempre em oração pela sua recuperação, como é ali do paizinho, nosso ouvinte Nex, não é? Que está em Manaus, né? Seu pai está se recuperando. Enfim, gente, todos temos problemas, dificuldades, mas vamos nos encorajar.

0: né, acreditar, ter fé, né, que vamos daqui até o final da tarde estaremos bem melhor. Tá bom, gente? Muito bom dia para você, amigo pescador, que também, Moisés, está dando ainda peixe, né? Bastante peixe. Eu vi o pessoal reclamando aí sobre peixe, gente, que estão aí vendendo pacu muito pequeno, não está deixando o pacu aí crescer, né? Ficar um pouquinho maior, né, gente, para assar ali. Então, bem pequenininho, isso não pode. A sardinha também. Tá? Então vamos deixar aí algumas espécies de peixes, né? Eles crescerem, ficarem um pouquinho maior. O pessoal aí está reclamando muito, né? Que estão vendo, né? Muitas pessoas vendendo peixinhos bem pequenininhos e quando não conseguem vender, joga fora, não é? E aí não dá, né, gente? Vamos ficar sem peixe daqui um tempo, sabia? Com essas mudanças climáticas, nessas alterações climáticas, você vai perceber daqui um tempo essa dificuldade, essas situações, viu? Então, muito bom dia para todos vocês. Vamos nos conscientizar também em relação a isso, tá certo? E é isso. Sejam todos bem-vindos ao nosso Alô Fronteira. Eu sou Kátia Franco, estarei aqui com vocês na apresentação e produção do programa em trabalhos técnicos, Moisés Arévalo.
1: Bom dia!
0: Bom dia, Moisés. Na coordenação da emissora, Mislene Ferreira, Bianca Petená, na gerência das rádios Nacional e Carlos Sena, na gerência executiva. É, minha gente, estamos na semana do nosso Festival Internacional de Tribos do Alto Solimões, o nosso FestiSol 2026. E claro que teremos hoje muitas informações para vocês, né? Começamos trazendo aí um dos grandes sucessos de Zezé Di Camargo e Luciano. Acertei, Moisés? Quem sou eu sem ela?

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2: Eita, minha gente, 8 horas, 17 minutinhos em Tabatinga. Deixa aqui o contato, nosso zap para sua participação. 97984071680. E daqui a pouquinho teremos a participação do Dr. William Bergman. Ele que é professor, secretário executivo municipal de modernização e inovação da Prefeitura de Tabatinga e vem falar para a gente, esclarecer para a gente as regras de entrada e permanência no FestiSol, tá, gente? A portaria 03 de 2026, tudinho para você daqui a pouquinho. E também a nossa entrevista com o Daniel Nascimento, o Lázaro e a Rayane sobre trânsito. Como está o trânsito, a organização do trânsito aqui no município também para esses dias de evento? Então, nosso programa está todo bom, feito aí com muito carinho para você. Já avisa todo mundo aí no grupo, viu? No grupo da família, o pessoal que está acompanhando a gente. Muito obrigada pelo carinho. Já já a nossa previsão do tempo, vamos aqui ouvir mais sucessos. Não saia daí, como disse, participe.

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1: E chegou a hora da previsão do tempo, segundo o Instituto Nacional de Meteorologia. Previsão para Tabatinga. Terça-feira, dia 25 de agosto, segundo o IMET, a previsão para Tabatinga é de muitas nuvens com possibilidade de chuva em áreas isoladas, com uma temperatura máxima de 32 graus, é o que mostra aqui o termômetro, e mínima de 24 graus. Gente, então 32 graus temperatura máxima para Tabatinga e 24 graus a temperatura mínima. Em Atalaia do Norte, 31 graus a temperatura máxima, mínima de 21 graus. Tá um pouquinho mais calor, não é? Aqui para o município de Tabatinga, gente. Em Atalaia do Norte, segundo o IMET, 31 graus a máxima, mínima de 21. Com muitas nuvens agora pela manhã, o sol está bastante ensolarado também, quase todo Alto Solimões. Mas aqui nas imagens a gente percebe, né, a incidência de muitas nuvens também. Muitas nuvens com a possibilidade de chuva em áreas isoladas para Atalaia do Norte. Em Benjamin Constant, temperatura máxima de 32 graus, mínima de 23, com também a previsão de chuva para hoje, principalmente pela parte da tarde, né? Muitas nuvens nesse momento, logo mais essas nuvens ficam bastante carregadas e a possibilidade de chuva a qualquer hora do dia, mas com maior intensidade pela parte da tarde. Seguimos, minha gente. Deixa eu aqui agradecer muito, muito o carinho da família Noronha, em especial a Alita, que escreveu ontem já no finalzinho do programa, e eu prometi que eu ia atender o pedido dela hoje, viu? Ela escreveu: bom dia, Kátia, tudo bem? Tudo ótimo, tudo bem, Alita? Ela disse: estou na escuta do programa, e se possível, Kátia, eu gostaria de ouvir com Zezé de Camargo a música Irmão Sol, Amigo das Estrelas. Mando com carinho essa música para minha família, para os meus amigos que estão ligados na programação, para você e toda a equipe da maravilhosa Rádio Nacional do Alto Solimões. Desejo a você uma ótima semana, viu? Muito obrigada pelo carinho, atenção e por lembrar da minha família. Tenho certeza que sempre estaremos aqui. Tenha certeza que sempre estaremos aqui prestigiando você com a nossa audiência. Que maravilhosa, hein? Obrigada, família Noronha. Muito obrigada pelo carinho, pela atenção, companhia de todos vocês. Ó, e quero mais participações. Você, nosso amigo ouvinte, que está aí se preparando, se organizando para vir prestigiar, não é, o Festival Internacional de Tribos do Alto Solimões, o Festisol. Quem, hein? E de onde? De onde você está vindo? É de BC, de Atalaia, de alguma comunidade, de outro município, de outro estado, de outro país? Compartilhe aqui conosco essa informação pelo nosso zap 97984071680. E tem mais músicas. Vamos curtir Linda Demais, sucesso de Roupa Nova.

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Maravilha, gente! Seguimos com o nosso Alô Fronteira, registrando aqui mais participações. Seu Sebastião, muito bom dia, seu Sebastião Siriaco. Ele escreveu, Kátia, bom dia, já até voltei da roça, vou para a roça às 5 horas, já tomado café, viu? Com tapioca, ô, delícia, hein? Que legal, que bom! Obrigada, seu Sebastião, pela participação. Abraços para todos. Aí tem que ir mais cedinho mesmo, né? Com esse sol, gente. 5 horas, realmente. 5 horas já tá, é claro, né, Moisés? Ah, dá para.

ir para a roça, é verdade, seu Sebastião, tá, é certo, viu? Pessoal, não esqueçam de quem vai para a roça, quem vai pescar, quem trabalha ali, né, vai precisar sair de casa, nossos amigos taxistas, mototaxistas, enfim, né, o pessoal aí da coleta de lixo, da limpeza das ruas, pessoal que vai trabalhar ali querendo indiretamente ou diretamente, né, debaixo de sol, não esqueçam de tomar bastante líquido, de bastante água. Não estou falando da cachaça, não, hein, pessoal? Que outro dia eu falei tomar bastante líquido, mandaram aí, né, a foto de uma cachaça. Não é isso, não, gente. Por favor. É água mesmo, né? Suco de goiaba, que eu sei que tem muita goiaba aí, não é? Podem tomar bastante água, bastante líquido, tá certo? Usar uma manga longa, um chapéu, não é? Para evitar, para de certa forma, se prevenir dos raios solares, viu, gente? Por favor, hein? Abraços também para o nosso contato 3437, que mandou mensagem. Bom dia. E lindo é poder olhar todos os dias para o céu e descobrir que, em meio a tantos problemas, existe um Deus que nos permite sorrir sempre. Obrigada pela mensagem, que linda. Muito obrigada pelo carinho, viu? Um alô todo especial também para os nossos ouvintes que estão lá na comunidade de Tauaru, acompanhando a Nacional do Alto Solimões. Muito bom dia a todos vocês. Brigadão pelo carinho. Nossos amigos de Benjamim Constant, lá do bairro Alzenir Magalhães, Rua Alzenir Magalhães, não é isso? Alguém de lá participando, dando bom dia e dizendo: estou me preparando para quinta-feira estar aí com vocês em Tabatinga. É, para o festival, não é isso? Muito obrigada. Muito obrigada pelo carinho. É, vamos lá, com mais música? Temos aqui... Ah, sim, vamos atender o pedido dela, da Alita Noronha, que solicitou Zezé de Camargo Luciano com a música Irmão da Lua, Amigo das Estrelas.

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1: Às 43 minutinhos, temos aqui algumas informações, algumas notícias para compartilhar com vocês da nossa Rádio Agência Nacional. MEC divide ensino de arte em música, dança, teatro e artes visuais. Aulas terão que ser dadas por professores com formação específica. Vamos saber mais do assunto? Com a repórter Solimar Luiz.

0: Assim, escolas públicas e privadas terão que garantir que os estudantes do ensino fundamental e do ensino médio tenham aulas de artes visuais, dança, música e teatro, com professores com formação específica em cada uma dessas áreas. Até então, essas quatro linguagens eram, em geral, ministradas juntas dentro de uma única disciplina. A resolução assinada pelos Ministérios da Educação e da Cultura complementa a Base Nacional Comum Curricular. As escolas têm até o fim de 2036 para implementar as mudanças. Além disso, as instituições de ensino deverão avaliar as condições físicas e pedagógicas para ofertar os componentes, elaborar planos com metas progressivas para melhorar espaços, materiais e recursos, integrar o espaço escolar com equipamentos culturais e artísticos locais e fomentar parcerias com a comunidade para enriquecer a educação. O texto destaca que na educação básica, cada criança, jovem ou adulto, aprende de um jeito único e essa singularidade deve ser respeitada. A medida foi apresentada pelo Ministério da Educação como um avanço na organização do ensino de artes no país e como parte do processo de ampliação da formação integral de crianças, adolescentes e jovens. A professora Cássia Lírio avalia a medida como um avanço pedagógico.
1: Legitima, aproxima, põe em debate. E como todo avanço nessa questão, importante acompanhar como é que essas políticas vão se estabelecer nos espaços de ensino, né? É preciso, né, garantir que esse direito aconteça de fato, né, nas escolas, que passam por tantas dificuldades em tantos níveis assim.
0: De acordo com a Unesco, Organização das Nações Unidas para a Educação, a Ciência e a Cultura, o ensino de artes promove a melhora do desempenho acadêmico e na relação de pertencimento com a escola. Aspectos como criatividade, empatia e atenção também são desenvolvidos conforme o estudo, sendo a cultura e

0: das artes parte integrante de uma educação inclusiva, equitativa e de qualidade. Por meio de sua página na internet, o Sindicato Estadual dos Profissionais de Educação do Rio de Janeiro comemorou as novas diretrizes. De acordo com o CEP, essa é uma vitória para os professores que há anos lutam pelo reconhecimento da disciplina nas grades curriculares do ensino fundamental e médio. Da
1: Chegaram os
0: Rádio
1: resultados?
0: Nacional, no Rio de Janeiro, Solimar Luz.
1: Energéticos podem aumentar riscos para a saúde do coração. Pode elevar pressão e frequência
0: Os
1: cardíaca.
0: energéticos são bebidas gaseificadas e podem ser encontrados em diversos sabores. Os estimulantes são utilizados para combater o cansaço, aumentar o estado de alerta e melhorar o desempenho físico e mental. No entanto, o consumo de energéticos frequentemente pode comprometer a saúde do coração a longo prazo, especialmente se ingeridos juntamente com bebidas alcoólicas ou durante exercícios físicos intensos. O médico cardiologista Flávio Paes comenta sobre as substâncias presentes nos energéticos e como elas agem no corpo.
2: Recebe uma dose alta de cafeína, taurina, açúcar e outros estimulantes. Essa mistura acelera o sistema nervoso, aumenta a liberação de adrenalina e, na prática, faz seu coração bater mais rápido e sua pressão subir.
0: Outros efeitos adversos são insônia, ansiedade, dores de cabeça, hiperatividade e até convulsões. O público jovem é o maior consumidor da bebida. De acordo com o cardiologista Flávio Paes, as complicações nesse público podem ser ainda maiores.
2: Primeiro, porque o coração das crianças e adolescentes ainda está em desenvolvimento e é mais sensível a esses estimulantes. Segundo, porque os jovens costumam consumir a maior quantidade e muitas vezes misturando com álcool, o que dá uma combinação especialmente perigosa. E terceiro, porque muitos desses jovens muito provavelmente podem ter alguma doença silenciosa, como alguma alteração do ritmo cardíaco, o energético pode ser o gatilho para uma arritmia grave. Nada substitui a água como bebida, combinada com uma boa noite de sono e uma alimentação equilibrada. Para quem precisa de um estímulo eventual ou um momento para se concentrar melhor, o café ou o chá verde com moderação são opções muito mais seguras.
0: A ingestão contínua dos estimulantes tende a levar a problemas como irritabilidade, cansaço excessivo e até dependência do produto.
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1: Ok, 8h49. Seguimos aqui com o nosso Alô Fronteira desta terça-feira, trazendo para você um dos grandes sucessos, hein, gente? De José Augusto. Mas nós vamos conferir aqui, né? Solange Almeida e José Augusto cantando Evidências.

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1: 8 horas e 55 minutos em Tabatinga. Vamos lá para o nosso primeiro Pode Solimões de hoje. O Festisol, que é o Festival Internacional de Tribos do Alto Solimões, é um evento familiar, sim, gente. E claro que muitas famílias, nós, né, gostaríamos de levar os nossos filhos, nossos sobrinhos, a família toda, para esse grande evento, né, que é o Festival Internacional de Tribos do Alto Solimões. E muitos dos nossos familiares, alguns deles são menores de idade, não é? E aí, como fica essa situação? Então, é permitido, né? Quais as regras de entrada e permanência no evento? Para responder essas e outras perguntas, aqui no estúdio está conosco o advogado, que é secretário executivo municipal de Modernização e Inovação da Prefeitura Municipal de Tabatinga, Dr. William Bergman, e também o Dr. Carlos Eduardo, que é procurador-geral do município. Eles fazem parte da comissão jurídica do festival, né, do Festisol, 2026. Então, vão responder essas perguntas e outras, né, e tirar todas as nossas dúvidas referente a esse assunto. Primeiro, muito bom dia, doutor Carlos. Bom dia, bem-vindo novamente, tudo bem?
2: Bom dia, Kátia. Obrigado novamente por ceder o espaço, né, para que nós possamos estar aqui dando algumas orientações, né, do que o Juizado da Infância e Juventude Civil de Tabatinga emitiu através da Portaria 3/2026. E para tirar algumas dúvidas da população, né, em geral.
1: Sim, sim. Doutor William, bom dia.
3: Bom dia, Cátia. Sempre um prazer estar aqui. Bom dia a todos os ouvintes. Vamos falar desse assunto tão importante, né, que é a questão do ingresso de menores no festival.
1: Sim. Não é que o Festisol, o festival, é um evento familiar?

0: Física, embora seja um evento familiar, é uma festa, né? É uma festa onde tem shows, onde tem o consumo de bebidas alcoólicas. Então, existe uma série de regras. O doutor Carlos pode minuciar um pouco em relação a elas para a questão do ingresso dos menores, para que eles estejam em plena segurança.
1: Perfeito, doutor Carlos, pode falar.
2: Como o doutor William falou, né? O festival ele é um festival dos maiores, né, do nosso estado. A gente percebe que o festival cresceu muito, né, nos últimos anos, né, seja pela programação, seja pela organização. E assim, a gente, né, enquanto fazemos parte da gestão do município, temos que ter esse cuidado, esse zelo, né, no que se refere à entrada e permanência dos menores de idade, para que toda a população tabatinguense, os visitantes possam chegar ao município, participar do evento e não ter nenhum tipo de problema, né, de intercorrência, principalmente com as nossas crianças que são mais vulneráveis, né? Então a gente tem algumas regras que o Poder Judiciário todo ano ele emite através de uma portaria, né, disciplinando quais as regras para entrada, permanência, a partir de que idade pode entrar, a partir de que idade pode participar como brincante, né, nas agremiações. Sempre visando, né, o judiciário também tem um Ministério Público, né, que legalmente também é incumbido dessa obrigação de zelar pela segurança dos menores de idade, né? Então, esse ano a gente tem a portaria do Tribunal de Justiça e a gente tem uma recomendação do Ministério Público também voltada para essa temática, né, dos menores de idade.
1: Então o que estabelece a portaria, doutor Carlos?
2: De forma resumida, a portaria era um pouquinho extensa, né? Mas assim, mais resumidamente, né? O pessoal pergunta principalmente a partir de que idade pode levar, né? A portaria ela recomenda que seja a partir de 10 anos de idade, né? Que é aquela idade que o menor está ingressando no ensino fundamental. Então, a partir de 10 anos. É proibido menores de 10 anos? Não. Só que a portaria ela recomenda que os pais e responsáveis dos menores de 6 anos não levem as crianças, né? Porque é um ambiente que o som é alto, né? Como o doutor William falou, vai ter consumo de bebidas alcoólicas por parte dos adultos. Então, assim, para a gente não ver aquelas cenas de que já teve alguns anos pais e mães com bebê de colo, né? Ano passado, por exemplo, infelizmente teve a chuva. Então, a gente prezando pela integridade física dos menores, a gente recomenda, né, que só a partir de 10 anos que leve os menores de idade para acompanhar a festação. Então, essa é a primeira informação, né?
1: A partir de 10 anos de idade, ou seja, as crianças a partir dos 10 podem frequentar.
2: Pode frequentar. Na verdade, não tem limite mínimo, né? A recomendação da portaria do Tribunal de Justiça é que menores de 6 anos não participem.
1: Ah,
2: Não é
1: entendi.
2: uma proibição, é uma recomendação, né?
1: Uma recomendação, né? Para que os pais responsáveis se atenham a isso devido. Ah, realmente o som, né? Alto, gente, o barulho, né? Muitas pessoas ali, não é? Juntas, principalmente para quem vai ficar na arquibancada, não é? Que é ali fica a galera, onde o pessoal vai torcer, vai gritar, vai dançar, não é? E você com o bebê no braço, né? Bebê de colo pode ali, né? Quem sabe. Deve interferir algo ali na criança, na saúde, no bem-estar da criança. Então é pensando nisso, né, doutor William?
0: Exatamente, não é uma proibição. Então, a idade é livre, né, pela portaria, mas até mesmo a gente, como comissão organizadora, a gente recomenda que não leve, né, principalmente abaixo de 6 anos, por conta de toda essa situação. Aí tem a questão dos crachás, que nós temos todos os anos, né, os menores de 14 anos, obrigatoriamente eles têm que estar acompanhados de pelo menos um dos pais ou um responsável legal. Né? E portando um crachá, onde vai estar a identificação dele com nome, endereço, telefone de WhatsApp, o nome do responsável. Esse crachá ele pode ser confeccionado pelos próprios pais, não é? Dentro das suas casas, mas a gente, como comissão organizadora, prefeitura, por meio da Secretaria de Assistência Social, faz essa distribuição dos crachás, vai fazer antes do festival, em frente à prefeitura, para que os pais e responsáveis interessados possam pegar esse crachá. E vai estar sendo entregue também no dia, mas a gente sugere que não peguem no dia, porque aquela fila enorme que a gente costuma presenciar na entrada é justamente por conta desses crachás. Então, os pais que conseguirem se antecipar e pegarem na frente da prefeitura serão nos dias
2: dias amanhã, né? No dia 26 e dia 27.
1: 26 e 27, né?
2: Isso, no horário, sim, pela manhã de

0: 8 às 11h30 e pela tarde de 15 às 18h.
1: Em frente à prefeitura.
2: Então, as crianças, não é? Enfim, quem for deve utilizar esse crachá de identificação mesmo com os pais.
1: Mesmo com os pais, porque geralmente é a questão quando se perde, né?
2: Ah, sim.
1: Entendeu? É para quando se perde lá e fica aquela loucura para tentar identificar os pais, os responsáveis. É obrigatório que entre com o crachá. É importante saber disso porque não vai passar da portaria se não tiver portando
2: Então vai
1: o
2: ter a
1: crachá.
2: fiscalização ali, né, doutor?
1: E isso,
2: Então
1: todos os anos
2: tá
1: a gente faz a
2: fiscalizando.
1: fiscalização, a gente conta com a equipe da assistência social lá para entregar crachás na hora e tem a Secretaria de Segurança Pública que não permite a entrada sem o crachá e a gente acompanha ali de perto, né, doutor,
2: Não vai
1: essa
2: ser
1: situação.
2: permitida a entrada sem
0: Exatamente.
2: identificação. Isso sim é necessário.
1: É
2: É
1: extremamente, é
2: obrigatório.
1: obrigatório. É necessário
0: Obrigatório.
1: por questão de segurança do próprio menor.
2: Ok.
0: Isso.
1: Tem ainda a permanência dos que já tem 14 anos. Entre 14 e 18 anos, os adolescentes, né? Eles já até podem ir sem os pais ou responsáveis, mas eles têm que ter uma autorização expressa que tem no cartório, né, dos pais autorizando eles a participarem do festival. Então eles podem ir desacompanhados, mas tem que estar portando essa autorização.
2: De qual idade, doutor?
1: Entre 14 e 18 anos.
2: 14 e 18 anos, tá, gente? Então, ir no cartório, não é na prefeitura, é no cartório, pegar suas autorizações, não é?
1: Exatamente.
2: Pegar essa autorização, não é, para poder frequentar lá. Também vai ser fiscalizado isso?
1: Sim,
2: Alguém ali na portaria?
1: na portaria identifica, né? Tem toda a questão da uma equipe de segurança, né, para ver questões de materiais, tem identificação e tem a parte de documentação, né? Quando vê que é um adolescente e está desacompanhado de algum pai ou responsável, é solicitada essa autorização, senão também não entra.
2: Ok, gente. E aí também tem aquelas crianças que vão fazer parte das associações, não é, doutor Carlos?
0: Isso, exatamente. A portaria ela proíbe a participação de menores de 10 anos nas associações. Então, só a partir de 10 anos os brincantes podem participar, né? E aí, desde que também autorizados pelos pais ou responsáveis. Então, a gente da comissão jurídica já solicitou das duas associações que eles elaborem esses termos de autorização do pai ou responsável, autorizando o menor a participar. Então, o menor ele tem só pode a partir de 10 anos. O pai ou responsável tem que autorizar expressamente, né, através de um termo de autorização. Esse é confeccionado pelas próprias associações. Os menores de idade também brincantes, eles têm que estar identificados com crachá. Então, esse crachá não é feito pela prefeitura, esse é feito pelas próprias associações, uma identificação da própria associação. Então, a gente já tem a ciência que esse ano os dois promotores de justiça, já tem promotor de justiça titular em Tabatinga, eles vão estar no Festsol, vão estar no evento fiscalizando, juntamente com o Conselho Tutelar e os demais órgãos de segurança. Então, a gente já faz essa orientação para os menores, né, os pais ou responsáveis dos menores brincantes, que procure os representantes das associações para fazer esses termos de autorização. Tem que ter expressamente a autorização dos pais ou responsáveis autorizando os menores a participar do evento. Não só do evento, também dos ensaios, tá bom? E estar acompanhado deles nos dias das apresentações, né? Não é só fazer o termo e deixar o menor ir sozinho para a arena. Eles têm que estar lá, o responsável legal, ou tem que estar acompanhando os menores lá no dia dos eventos.
2: Doutor, essa, né, ou um jovem sem o crachá, enfim, os pais são chamados, são responsáveis de alguma forma?
0: A portaria, primeiro, a gente, como o doutor William falou, o ingresso somente de quem, dos menores de 14 anos, também tem ficado com crachá. Também tem, a partir de 14 anos completos, pode ir sem a presença dos pais ou responsáveis, desde que o pai ou responsável procure o cartório judicial de Tabatinga, essa autorização, o modelo lá. Então, onde eu consigo, né? Pode ir direto no cartório, que lá já tem o modelo, vai fazer esse termo de autorização. A gente não vai permitir a entrada dos menores. Se porventura mexer e
2: Entendeu?
0: extraviou, perdeu, o menor vá, tem que estar identificado cuidado com o crachá. Não é só crachá no momento, né? Quando passa para aquela triagem da segurança. Tem que estar com o crachá no evento.
2: Tá. Sim. Doutor, assim, que o senhor poderia, de este sóis anterior, né? O doutor William, que eu sei que já acompanha bastante, é, situações assim que vamos evitar fazer isso, chamar atenção mesmo, jovens, crianças e adolescentes aí fazendo, consumindo bebida alcoólica, situações assim, ainda são comuns? A responsabilidade, o coelho, tem a portaria, tem o Ministério Público, né, promotores que estarão lá, mas também os pais, não é? Para essa responsabilidade mesmo, esse cuidado.
1: Sim, esse cuidado, a própria legislação, ela diz que de todos, não é? No público, e principalmente dos pais, que tem cuidado. Então, em relação à venda de bebidas alcoólicas, não é extremamente proibida. Todos os colaboradores que são cientes disso, uhum. É crime, nós vamos estar lá com a polícia militar, a guarda municipal. Né, vai também tutelar os órgãos de proteção à criança, vão estar presentes. Agora, claro, a gente sabe que eles têm até os próprios que querem dar para o menor de uhum. consumir a bebida alcoólica. A gente recomenda que isso não pode fazer alguma, porque é crime. Né? Você está cometendo crime com a família. Alguns pais também que às vezes vão para se divertir que estão com seu idade, né? Anos anteriores, a gente de, né, pai agado, uhum. dança de chuva com o menor, ou esquecendo, né, que faz de que se vai vestir, extravasar, de casa com alguém, viu, né? Contrate alguém para cuidar para que não aconteça isso.
2: Tá aí, pessoal. Então, essa orientação que o doutor William e o doutor Carlos deixam às famílias, que nós possamos, né, o festival, mas com segurança. A segurança deve partir de todos nós, adultos, não só, né, da comissão, não só da prefeitura, dando o festival dos nós. Obrigada.
1: A gente que agradece o nome do prefeito, a gente agradece pelo espaço, essa festa, para que seja de ocorrência. E vai acontecer assim, à vontade de Deus.
2: Sim, sim. Doutor, obrigada, doutor Carlos.
0: Obrigada, Kátia. Queria agradecer novamente o espaço cedido para que a gente possa aqui, dar essas orientações de forma geral. Que os crachás pegues de forma antecipada. Prefeitura, quarta-feira e na manhã de 8 às 11. E 30. Que a população menor de idade, né, passar em frente à prefeitura, né, na quarta, quinta, para pegar a cedência, ele tem que ser preenchido, né? Então, uhum. já falou, se for deixar para pegar lá na hora do evento, é gigantesco. Então, né, tem a informação, o evento vai começar pontualmente às 19 horas, né?
2: Que
0: tanto
2: bom.
0: Na sábado com as duas onças, não vai ter cerimônia de abertura na quinta-feira, então iniciar de antecipado, então você cedo, né, para acompanhar a apresentação da sua da onça que você torcer, se chora lá para pegar o crachá, que onde tá, então vai acabar perdendo a apresentação. Então, é uma passadinha, 5 minutos, ou na frente da prefeitura, pegue o crachá, leve para casa, preencha e chegue lá na hora só que tem os documentos. Se na hora tiver com algum menor de idade, ou quer apresentar o documento. Ele, né, o pai ou a mãe, ou um tio, uma tia, se for, tem que ir no cartório também. Se não tiver do menor, o pai ou a mãe, se for um outro maior de idade, tem que ir no cartório, tá? Fazer, apresentar o documento do maior de idade e o documento do menor.
2: Tá certo, bom? Doutor? Lá no cartório, o horário é diferente, gente, eu acho que é 7 horas.
0: Isso, às 12, de 14 às 17.
2: Isso.
0: Já... mesmo já pode esse termo de autorização, né?
2: Uhum.
0: Ou para o médico de 14 anos e desacompanhado sozinho, ou se tia, um outro familiar que não seja o pai ou a mãe ou o responsável legal, né, que detém a guarda. Também tem que fazer. Tá bom? E é fácil, né? Novamente poder vir aqui e a gente mesmo, esse espaço, né, cedido.
2: Muito obrigada, doutor. Muito obrigada. 9 horas e 12 minutos, perdão, fazendo a música O Belo, o Amazonas, é Belo Amazonas, composição de Tamayo, interpretação de Aurora Sul.

0: praia, só para voltar à nostalgia. Sim, se der tempo aí da nossa máquina do tempo, vamos sim, com muito carinho, atender o teu pedido, viu? Trazendo aí a música Me Dê Motivo com Tim Maia. Gente, conforme prometido para vocês, agora nós temos aqui a participação de mais convidados para ainda falarmos do Festival, só que agora aí em relação ao trânsito, como está acontecendo, né, já há algum tempo, essa conscientização, educação no trânsito, né, para que tenhamos aí esses 4 dias de evento, né, de forma segura. Vamos então a mais um Pod Solimões.
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0: Hoje aqui no nosso Pod Solimões, está no estúdio da Nacional do Alto Solimões, Daniel Nascimento, que é diretor do Instituto Municipal de Trânsito em Tabatinga, no Amazonas. Com ele, o Lázaro Nascimento, que é agente de trânsito, e a Rayane Hilário, que é gerente de educação de trânsito. Todos aqui no município de Tabatinga. Daniel, bem-vindo, bom dia, tudo bem?
2: Bom dia, Kátia, bom dia a todos os ouvintes aí da Rádio Nacional, né? Mais uma vez, é um prazer imenso aqui estar compartilhando mais dessa pauta, né, de suma importância para o nosso município e poder estar colaborando com a nossa região do Alto Solimões.
0: Vamos falar do plano de ação, de operação que vai acontecer aqui, referente ao trânsito, tá, pessoal? No Festival, né? Que sim, a gente acha que começa dia 27, vai até o dia 30, mas, na verdade, essas orientações e educação no trânsito começa aí muito, muito antes, não é, Daniel?
2: Sim, sim, sim. Essa parte de educação de trânsito, esse é um projeto que foi apresentado pela gerente, né? Que ela pode até daqui a pouco estar falando um pouquinho mais desse projeto que foi apresentado. E nós fazemos isso nos últimos anos, né, todos os anos. É claro que isso é uma preocupação da gestão, né, quanto a essas ações referentes voltadas, porque o festival, ele é o município por completo, né? Ele é todo o município, então é um movimento muito grande nesse período. Então a gente já vem preparando a população ali, né, tentando conscientizar o máximo possível para que todos tenham um festival aí com maior segurança, né, que todos possam usufruir dessa festa. Mas é claro, voltar para casa em segurança, em tranquilidade, né? E assim poder continuar com suas atividades posterior ao festival.
0: Perfeito. Lázaro, que é agente de trânsito, você vai estar diretamente ali nas vias, em algumas vias, não é? Trabalhando, também com orientações, não é isso? Bom dia e bem-vindo aqui à nossa Nacional do Alto Solimões.
3: Obrigado, bom dia a todos os ouvintes. Sim, vamos estar diretamente trabalhando. É um trabalho muito importante, né, que a gente destaca a orientação aos condutores, não só na condução, quanto ao levar os passageiros também, porque não é só ele, né? É quem ele conduz também.
0: Realmente.
3: E é muito importante para a vida do passageiro e do condutor. Não salva só ele, salva todos que estão com ele ao seu redor, né?
0: Com certeza.
3: É muito importante.
0: Perfeita essa abordagem. E a Rayane Hilário, bom dia, bem-vinda. Rayane, que é gerente de educação de trânsito aqui em Tabatinga. Essa educação, então, é fundamental, não é isso, Rayane?
4: Bom dia. Já estamos trabalhando desde sexta-feira de semana passada, estamos trabalhando com a conscientização, estamos trabalhando com panfletagem, já estamos ali dando as devidas orientações para que se fazer uso de bebida alcoólica, não conduza motocicleta, não conduza automóvel. Também estamos ali dando ali a orientação para que façam uso do capacete, né? Sempre necessário, independente de período festivo ou não, teria que sempre fazer uso do capacete. Já estamos orientando que realmente o uso de capacete salva vidas. Estamos trabalhando os cuidados ali na faixa de pedestre também, estamos orientando, lembrando e educando a população para que passe ali a respeitar a faixa de pedestre, né? Dando ali a prioridade aos pedestres ali na Avenida da Amizade ou em outros locais ali também, para que o pedestre possa ter ali a travessia com segurança.
0: Perfeito. E como sempre falamos, né, Daniel, o trânsito é feito por todos nós, não é
2: sim,
0: isso?
2: Sim, sim. Na realidade, a gente tem visto o nosso município não crescer só na parte de trânsito, mas também na parte institucional.
0: Uhum.
2: Então, a gente agrega toda essa responsabilidade, a gente entende e aceita. Até porque a nossa missão aqui, ela é essa, né, na nossa instituição. Trazer todo esse desenvolvimento para o nosso município. E a gente tem tido esse apoio, né, da gestão, nós temos tido esse apoio também da população, de demais instituições, quanto a esses trabalhos que são realizados dentro da nossa área. Né? Então, assim, então, Kátia, tanto que de vocês, né, como imprensa, a gente tem tido esse apoio da mídia, e isso é muito importante. A gente tem que entender que nós estamos vivendo hoje em outro...

0: outro tempo, né? Em outras realidades. Então, nosso município cresceu, nosso município tem se desenvolvido, apesar da idade dele. Então, você compara municípios muito mais velhos que ele, né? Mas não tem um desenvolvimento como ele tem, não desmerecendo os demais. Mas, assim, para nós isso é, claro, pode até ser satisfatório, mas também é preocupante, porque nós também temos que levar esse desenvolvimento para a nossa população. Então, por isso, Kátia, que eu, né? Eu posso falar, eu, Daniel, como morador da cidade, né, nascido em Tabatinga e tendo a oportunidade de hoje estar contribuindo para o meu município nessa pauta de suma importância e relevância, né, podendo trazer informação, podendo trazer condições seguras, né, dentro das nossas possibilidades, para mim é muito satisfatório, até porque, assim como qualquer outro cidadão dessa cidade, eu também sou um cidadão tabatinguense que também mora aqui, tem família, né, tem filhos. E eu gostaria muito que meus filhos pudessem usufruir aí futuramente de um trânsito com certeza mais seguro.
1: Certo. Gente, e para aproveitarmos, né, o festival, o Festisol, né, de forma tranquila, sairmos de casa, voltarmos bem com nossas famílias, com nossas crianças, enfim, né? Isso tudo depende das nossas atitudes no
0: Sim.
1: trânsito, não é? A segurança, né, o uso do capacete, não é isso? Né, não tem como, né? A gente já comentou aqui, né, Daniel? E o Lázaro pode até reforçar, não tem como a gente encher de agente de trânsito a cidade toda se nós não nos educarmos aí, né? Desde a pessoa que vai andando na calçada, ficar atento, né, nas vias, fazer uso das faixas, como a Rayane falou aqui, não é isso, gente? Né, ficar atento, consciente mesmo. Tudo isso é necessário para a gente viver, não é? De forma tranquila, em paz, sem acidentes, aqueles infelizmente fatais ainda, né, que ocorrem. Então, tudo isso depende das nossas atitudes, não é isso, Lázaro? No trânsito, as nossas ações. Parece simples, nossa, mas que nada, vou bem aqui sem capacete, não vai acontecer nada, né? Vou aqui rapidinho, né? Não tem ninguém na rua, vou dar uma acelerada. Essas coisas assim que às vezes a gente
0: Sim.
1: pensa, não é?
0: Exatamente, conduzir com capacete e respeitar a faixa de pedestre é primordial. E bem lembrado que você falou acelerada, andar não andar em alta velocidade. Não só nesses dias de festival, mas durante todo com a sua condução, porque é um dos principais fatores, né, também de acidente é alta velocidade, de sinistro de trânsito. Então, nesses dias de festival vamos ter vários turistas na cidade, então mais atenção ainda na condução e à velocidade. Não dirigem em alta velocidade.
1: Nós percebemos aí, às vezes, eu digo assim, essas atitudes, né, nossas, equivocadas, erradas, né? Não tem ninguém, parece que ninguém vai passar naquele momento, principalmente nesses cruzamentos, né, Daniel? E
0: Sim.
1: ali tá, né, a sinalização, pare. Ah, não tem ninguém, a gente vai, acelera, passa, e parece que do nada aparece alguém, né? E acontece, infelizmente, né, acidentes, tá, gente? Então não queremos que isso aconteça em nenhum momento, e principalmente agora, durante o período do festival, que é muita gente caminhando, muita gente voltando, muita gente dirigindo, e aí mesmo que a gente precisa ficar muito mais atento, redobrar os cuidados, viu? Falem pra gente do plano de ação de vocês, da secretaria, ou melhor, do Instituto, né, Municipal de Trânsito, Daniel.
0: Sim, o Instituto ele tá atuando nesse plano de ação inicial, que é essa conscientização, a parte de educação de trânsito, né? Como eu falei, que foi
1: Perfeito.
0: encabeçado pela gerente de educação de trânsito. E esse plano de ação inicial, ele vem para tentar causar um impacto melhor ainda durante o período de festival, né?
1: Ok.
0: E no, durante o período de festival, nós vamos estar com as equipes trabalhando ali ao redor, né, em torno, né? Tanto que nós temos que entender, Kátia, que o nosso festival, ele teve uma proporção, ele está tendo uma proporção gigantesca a cada ano,
1: Gigante.
0: né? Tanto que este ano nós fomos procurados pelas associações, né, para que fosse feito ali um bloqueio temporário na 1º de fevereiro, uma interdição, porque eles precisavam preparar as alegorias, eles precisavam de mais espaço para o preparo das alegorias e, claro, garantir a segurança das pessoas que estão trabalhando com as alegorias, né? Então, assim, de antemão já peço a compreensão da população. A gente sabe que às vezes pode gerar um pouquinho de transtorno, mas podem ter certeza que aquilo ali é para garantir a segurança, né, das pessoas que estão trabalhando ali. E também, né, com certeza vai garantir aí uma festa maravilhosa ali. Gente, eu já quero parabenizar as duas associações pelo trabalho que elas vêm desenvolvendo, né, com a cultura, porque é aquilo que a gente tem que entender, né? O

0: os protagonistas da festa são as associações Sim. ali, né? Então, as demais ações que tem durante o festival, é claro, né? Elas abrilhantam com certeza. E o nosso trabalho, ele vem ali, Kátia, em torno ali, para garantir realmente a segurança da nossa população. Então, porque muitas vezes entende assim, tá bloqueado, para quê? Para garantir, para poder ter um controle melhor, para poder garantir a segurança ao entorno das pessoas que circulam ali ao redor do centro cultural, né, do nosso onsódromo. Nós temos que ter um plano de ação para que haja uma saída confortável da ambulância na necessidade, que é o que a gente espera não haver, o controle de acesso da equipe do Corpo de Bombeiros também, com suas viaturas. Então, é todo um planejamento para que a gente tenha uma segurança ali garantida. Sim. E, graças a Deus, até hoje a gente não teve, né, e que não venha a ter, né, que nenhum impacto desse, mas a gente tem que estar preparado ali com as equipes, né, com todas as equipes. Então, o MTT, ele entra com essa participação ali nessa festa, né? E a gente pede à população, né, que venha ter essa conscientização que o trabalho que está sendo realizado ali não é de forma nenhuma lesar ninguém. E é claro, né, ter esses cuidados quanto à segurança, né? Se eu vou beber, como já foi falado aqui pelos colegas, né, se eu for beber, eu não vou dirigir, né, ou se eu for beber, eu já penso, não vou, vou de mototáxi, uhum. vou de táxi, que os colegas vão estar lá, né, sempre presentes, sempre estão lá ao redor, para voltar para casa em segurança. E o que mais sempre deixar aqui essa ênfase, eu quero estacionar, mas fica apertado. Né? Eu mesmo, Cátia, quando eu estou lá, eu estou a trabalho, né, eu estaciono sempre uma distância, eu prefiro andar um pouco e sair mais rápido no final do que estacionar Sim. num ponto em que eu vou ter dificuldade de sair. Então, esses são os requisitos, o que a gente passa para a população, né, para que venha ter esses cuidados. E a questão do uso do capacete. Até porque durante esse período de festa nós temos uma população flutuante imensa.
1: Uhum.
0: Então, assim, Tabatinga não abraça só a região do Alto Solimões no festival, né? A gente abraça uma tríplice fronteira. Tanto que nós vamos ter atrações dos dois países vizinhos. Então, a gente já imagina o movimento que vai dar aí durante esse festival. E é claro, a gente tem aí informações que o próprio festival traz pessoas de outros estados.
1: Sim.
0: Até do sul do país, para vir presenciar, né, essa festa. Então, a gente pede à população, pede aos condutores, pede aos pedestres, também aos ciclistas, que a gente venha ter esse cuidado com o trânsito, a paciência, né, no trânsito, principalmente para que a gente não venha ter prejuízos aí durante esse período e também nem pós, né, que a gente possa ter aí também um pós aí mais tranquilo para a nossa população.
1: Durante esses dias vocês estarão em quantos? Qual é a efetiva para fazer todo esse trabalho, né, esse plano, executar esse plano, Daniel?
0: Hoje nós temos aí com o nosso efetivo, agregando ao conjunto, né, nós trabalhamos aí com mais de 30 pessoas durante esse período para que a gente possa desenvolver esse trabalho, né?
1: Certo.
0: Então, esse é o quantitativo que a gente trabalha, e durante o próprio festival nós trabalhamos aí com os agentes de trânsito, mas agregando os apoios da parceiros, né, como nós temos a nossa Guarda Civil, né, a nossa própria Secretaria de Segurança, até que a gente estava conversando aqui, né, depois você conversar com o secretário, que existe um plano de ação também para garantir a segurança do festival ali.
1: Perfeito.
0: Porque muita gente conversa, eu tenho medo, mas você pode ter certeza, a gente não tem tido impactos grandes em relação à segurança do festival, a gente tem tido resultados positivos quanto aos anos, né, que tem ocorrido o nosso festival.
1: Certo. Agora, então, está interditado ali a Rua 1º de Fevereiro para essa produção e montagem das alegorias, né? Conforme solicitado ao IMTT Sim. pelas associações folclóricas Onça Preta e Onça Pintada. E nos dias de 27 a 30, outras vias serão interditadas?
0: Sim, nós teremos o bloqueio na Santos Dumont, né? Na T26 e na 1º de Fevereiro. A 1º de Fevereiro é acesso a Brincantes, tá? A T26 é acesso restrito, que a gente realiza ali principalmente para entrada e saída de veículos que vão estar levando mercadorias, estar levando atrações, né? E a Santos Dumont, que é acesso do público com a triagem, que acontece todos os anos, e também a saída do veículo de emergência na necessidade.
1: Ok. Rayane, no ambiente do local ali, nos dias de evento, que orientação, que recomendação, né, você deixa aqui para quem vai frequentar, para quem vai estar lá prestigiando o evento?
2: Um dos cuidados

0: Cuidados que eu indico já de início é quando sair de casa,
1: Sim.
0: né? Já começamos aí, que a gente aprende na direção defensiva, que é já sair com um tempinho antes, para que você não saia atrasado, para que
1: Verdade.
0: não precise fazer aí essa, ultrapassar a velocidade ali das vias, né? Já sai um pouquinho antes, né? Tranquilo, para que você possa ali, né? Se vai de motocicleta, vai de carro, você já possa ir tranquilo, né? Um dos pontos também, não possa sair atrasado. Outra coisa também muito importante também é o uso do capacete, que já foi falado, mas não
1: Sim.
0: custa nada reforçar, né? Também capacete ideal, corretinho, fazer o cinto do uso do cinto de segurança também nos carros, né? Os cuidados. E também ao passar nos cruzamentos, né? A gente indica também que mesmo que não haja ninguém na via, né? Você coloque ali a peste a buzina como forma de alerta, né, para
1: Sim.
0: fazer ali as travessias, né, durante o período, como já foi falado, que vai estar ali um pouquinho mais movimentado, né. Então a gente indica também, essa é uma forma de agir de forma segura também, você colocando ali essa buzina para fazer a travessia, mesmo que você veja se assim, não vem ninguém, mas eu vou ali como forma de alerta para avisar que eu estou fazendo ali aquela ultrapassagem ali. Também indicamos também que se você vai estar como pedestre, para que você fique ali no bordo da pista, né, ali no cantinho, para poder fazer a travessia. Olha para os dois lados para fazer a travessia em caso de pedestre também. E no caso também lá dentro ali da onde fica ali perto ali do Ferro-de-Sol, aonde os locais, os carros que estão sendo ali, que estão sendo estacionados também, quando você estiver ali passando, preste atenção nas motocicletas quando você estiver saindo, para que se não tem ninguém ali passando, né? Ou algum pedestre também, para que não aconteça também nenhum sinistro de trânsito ali perto. E eu acredito que é esse também o mais importante, que se for ingerir bebida alcoólica, não dirija, faça uso do táxi, faça uso do mototáxi, né? Ou também peça de um amigo, né? Um dos amigos ali fica responsável de não beber naquela noite para poder levar os outros colegas, né? Que vão querer beber
1: Sim.
0: mais um pouquinho. Também uma forma também de usar ali de forma segura, né? Para que todos possam se divertir e chegar em casa, né? Em segurança.
1: Perfeito. Lázaro, quais as situações assim mais comuns de um evento como esse que tem acontecido, que vocês têm cobrado assim, né, tem dado mais orientação, tem cobrado mais conscientização?
2: A conscientização é mais sobre o uso do capacete, que a nossa diretora, a nossa gerente comentou, e o de respeito que alguns condutores têm para com os agentes mesmo.
1: Ah,
2: Às vezes não
1: sim.
2: respeitam, pensam que a gente está ali tentando lesá-los, que a gente não está. A
1: Entendi.
2: gente está aqui para garantir a segurança, né? Então, eu oriento a população e aos condutores que respeitem, porque a gente está ali para garantir a sua segurança.
1: Sim.
2: Não é perceptível, mas com essas orientações a gente previne vários sinistros, várias outras situações que podem acontecer, não só com ele, mas com um parente, com algum amigo próximo, que não é perceptível, mas a gente com essas orientações evita. E é muito importante.
1: Com certeza. Agora, essas ações vão estar acontecendo somente à noite ou vai ser pelo dia também?
3: As ações elas estão ocorrendo durante o dia, né, nesse período pré e depois apenas à noite, né? O nosso trabalho será executado apenas à noite. Então, como é que funciona? A gente trabalha com esse pré-festival, reforçando os cuidados, trazendo a conscientização à população. E até nos alegra porque a gente recebe relato das equipes, né, que a abordagem, algumas pessoas reforçam a importância dessas abordagens, né, trazer a importância. Isso para a gente é maravilhoso. E depois o pré-festival ali é para garantir o fluxo, o período de festival é para garantir um fluxo seguro e tranquilo ali ao entorno do nosso centro cultural.
1: Certo. Eu penso porque, né, com essa grande, né, quantidade de pessoas que estão chegando no município para vivenciar, aproveitar, né, prestigiar o festival, existem locais que fica o fluxo, o trânsito fica bem complicado, como por exemplo ali para a área da Comara, não
3: Sim.
1: é? Pessoas que vão para as comunidades indígenas, outros que vão ali para a Comara mesmo, né, para ver o pôr do sol, enfim. E ali fica bem difícil,
3: Sim.
1: complicado. Outra na orla, não é? Ali, né,
3: Sim,
1: na chegada das lanchas, baleiras, catraias,
3: sim.
1: né?
3: Sim.
1: Também, eu sei que ali já acontece um controle,
3: Sim,
1: né?
3: sim.
1: Então são algumas, eu vejo assim que tem alguns locais aqui na cidade que o trânsito fica bem mais, não é? Mais intenso.
3: Sim, na realidade a gente está vivendo, como eu já falei no início, né? A gente está vivendo uma nova realidade.

0: realidade.
1: Sim.
0: Só que, às vezes, tem gente que tem que falar, né? Ah, tá congestionado. O trânsito em Tabatinga, ele não congestiona.
1: Ainda não.
0: Ainda não, né? Então, assim, uma parada de 30 segundos não é um congestionamento. A gente sabe, né? Congestionamento real mesmo
1: Meia hora,
0: é meia hora,
1: uma hora.
0: uma hora, 15, 20 minutos, né? Então, assim, o que acontece, às vezes, no nosso trânsito é, na realidade, é o controle de fluxo, né? O fluxo para que algo seja ali descongestionado, né? Muitas vezes, a travessia de um veículo de grande porte, né? Ou muitas vezes, como acontece no nosso final da tarde na saída das escolas, a travessia de pedestres. Então, aquilo ali não é um congestionamento, é uma parada de segurança e obrigatória para a travessia preferencial do pedestre. Então, muito se confunde com isso, né? Então, tô vendo o pedestre no canto da rua querendo atravessar a faixa. É obrigação minha parar para que esse pedestre faça a travessia. Aquela parada, ela não define congestionamento. Ela define uma ação consciente e solidária ao pedestre. Tá? Então, assim, muito se confunde com isso. Né? Muito se confunde com isso. Então, a gente está reforçando isso sempre, né? E não custa, como a nossa gerente falou, não custa nada estar reforçando qualquer situação de segurança. Então, essas informações passam para a população, né? O aumento de fluxos de regiões, né, é positivo, né? Porém, né, há esses transtornos, né? O trânsito fica um pouquinho mais lento ali, mas é temporário, né? Não é algo que realmente gere um fluxo maior, como 2, 3 horas, né, para você andar
1: Sim.
0: 1 quilômetro, né?
1: Que
0: Então,
1: necessite então de
0: que
1: uma atuação ali de agente de trânsito, é isso?
0: isso
1: É
0: é
1: ter
0: porque
1: paciência.
0: é ter é porque na realidade a gente tem que ter cuidados, né?
1: É.
0: Cuidados que é essencial. Então, por exemplo, qualquer cidade do nosso país, um horário de fluxo, ela vai ficar um pouquinho mais lenta, mas isso não quer dizer que ela vai nos impedir de chegar, né? Então, assim, a gente tem que começar a se adequar. Pode haver, você para pra analisar, às vezes a gente recebe recomendação: ah, tem que pôr um semáforo pro trânsito andar, mas se eu colocar um semáforo, não vai parar? Tá entendendo? Então,
1: Sim.
0: assim, o que que vai mudar? Por isso que nós fazemos esse controle no final da tarde. Você já deve ter observado, a gente transitou em pontos da avenida onde gera conflito de retorno, para dar um controle melhor, um acesso melhor, claro, dar mais segurança para que ninguém avance aquele retorno de qualquer forma, que aguarde um momento mais seguro, adequado. É para que a gente tenha ali aquele período de grande fluxo mais tranquilo e mais seguro, que as pessoas que estão saindo do trabalho, estão saindo da escola, cheguem em suas residências, em seus locais com mais segurança.
1: Certo, aí é necessário realmente intervir por falta de educação nossa, né, gente? Em outras
0: Eu não
1: palavras,
0: falei isso, tá? Eu
1: é
0: não falei isso.
1: isso. Em outras palavras, é isso. Eu vou traduzir aí, tá, Daniel? Tudo bem. Mas então, muito bom, Daniel. Eu quero agradecer a presença de vocês e desejar um ótimo trabalho. Que o Lázaro traz é importantíssimo, porque também muitos de nós, isso é fato, desrespeita o trabalho de vocês, pessoal de agente de trânsito, da guarda também,
0: Sim.
1: pessoal que faz essas abordagens, e é super necessário, porque eu sei que vocês passam por situações ali, né, em que requer a chamada, inclusive, da polícia, né, a ajuda
0: Sim,
1: da polícia, de
0: exatamente.
1: forças armadas para intervir. Então, são situações que os nossos olhos, a gente não percebe, nem para para pensar. Mas são situações difíceis, né? Complicadas e que correm risco de vida vocês que trabalham assim. Então, que seja uma ação, uma operação boa, né? Para o nosso bem, para o bem de todos, é né? Que a gente possa se conscientizar, se educar no trânsito, que ele é feito por todos nós. E vamos viver um festival maravilhoso, né, Daniel?
0: Sim. É aproveitar, né? Para quem vai aproveitar, a gente vai
1: Sim,
0: trabalhar para
1: é.
0: garantir a segurança da população. E para a gente é muito satisfatório quando a gente executa esse trabalho. Porque, como eu sempre falo, já sempre falei aqui, né? A nossa missão é preservar vidas.
1: Sim.
0: Então, esse é o nosso trabalho. Ele está focado nisso, né? A população muitas vezes: ah, porque me para, porque. Mas o nosso trabalho é preservar vidas. E aquela abordagem ali, você pode ter certeza, a finalidade dela não é lhe lesar, mas é preservar a sua vida. Então, se você foi abordado e tá aqui hoje para contar uma história, você pode parar para analisar que, se você não tivesse sido abordado, você estaria lá, né? Então, a gente ter essa consciência disso. que com certeza a gente não vê, né? São

0: detalhes que a gente não vê, mas que a gente, atuando ali, a gente vê todos os dias. Então, a gente, a equipe, psicologicamente, né, negativos, eles existem. Mas tenta já gente para nós ali.
1: Perfeito. Daniel Nascimento, diretor do Instituto Municipal de Trânsito de Tabatinga. Obrigada.
0: Eu agradeço, Kátia, agradeço a Rádio Nacional pela oportunidade mais uma vez e deixo aqui, né, a DT de portas abertas, não só para a rádio, mas para quem queira tirar as suas dúvidas, né? É o conhecimento dentro da área, a legislação de trânsito, ela muda que diariamente. Essa semana nós tivemos 4 alterações estudando para poder proporcionar, né? Agora a gente também vai ter o teste antidrogas numa abordagem. É, então, assim, uma resolução que está entrando, além da alcoolemia. Então, assim, a gente agradece a oportunidade que esses anos que a gente está à frente tem tido esse apoio da Rádio Nacional, de toda a imprensa, né? E que com certeza a gente, enquanto à frente do Instituto, estaremos aí. Com essa missão aí todos os dias, de forma prazerosa, porque a gente sabe que resultados existem, por mais que a gente não veja. E aqui, em nome, né, da gestão, também aqui colocar meus agradecimentos aí ao apoio que a gente recebe, né, do prefeito, nosso vice-prefeito, do secretário, da guarda, do comando da guarda, do próprio comando do 8º Batalhão aqui de Polícia Militar, né, que são instituições que a gente trabalha ali em parceria diariamente. E isso é de suma importância. Se observa a preocupação das instituições quanto a essa pauta de alta relevância, né, para a população. E como já falei aqui no início, a gente falou aqui nos bastidores, né, novidades vêm aí, logo serão anunciadas aí para garantir ainda mais aí a segurança da nossa população.
1: Perfeito, Daniel. Obrigada. Lázaro Nascimento, que é agente de trânsito. Obrigada, Lázaro. Volte outras vezes para conversarmos aqui, viu?
2: Igualmente, obrigado a todos e principalmente a você, né, que deu essa oportunidade para a gente, a Rádio Nacional, de estar explanando, né, que a população
1: Sim.
2: às vezes não conhece o nosso trabalho, como é realmente. A gente agradece.
1: Muito obrigada. E Rayane, que é gerente de trânsito de Tabatinga. Obrigada, Rayane.
3: Muito obrigado, né? E eu queria só enfatizar que o trabalho de educação de trânsito e conscientização tem sido realizado, né? Durante um período. Ele não tem tanta divulgação, porém ele já tem sido realizado, né? Em escolas, trabalhamos com EJA, ensino médio, ensino fundamental. Trabalhamos aí, temos o material adequado para toda a faixa etária de idade e a população em si, ela já vem sendo educada. E a população, ela recebe de forma positiva, né? Ela sabe o que deve ser feito e eu acredito que já é um ponto, né, positivo e que eu acredito também que já para um trânsito mais seguro, né, futuramente, que as pessoas em si já têm se conscientizado e visto ali de forma positiva os cuidados no trânsito.
1: Perfeito, maravilha. Muito obrigada.

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1: Horas e 47 minutinhos, hora da nossa viagem, nossa máquina do tempo desta terça-feira. Começamos com um dos grandes sucessos de Alcione. Com certeza você já ouviu e marcou a sua vida. Estranha Loucura, de 1987. Depois, vamos ouvir Vai Ter Que Me Aturar, de 1987 também. Só que essa é de Leci Brandão. E para finalizar, Me Dê Motivo, vamos atender o pedido da Márcia, que solicitou aí curtir Tim Maia.

Aqui, gente, de volta. Que legal, né? Curtirmos juntos aí a nossa máquina do tempo. Mas preciso aqui encerrar o programa e agradecer muito o carinho, a atenção, a companhia maravilhosa de todos vocês. Lembrando que às 13 horas tem aí o Tarde Cabocla com Otto Farias. E amanhã, às 8 da manhã, estaremos juntinhos novamente, viu? Fiquem bem, se cuidem. Abraços, tchau!

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1: Em Brasília, meio-dia em ponto.
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3: Olá, muito boa tarde a você que nos escuta de todo o Brasil. Está no ar o Repórter Nacional, que tem hoje os seguintes destaques. TikTok é multado em quase 154 milhões de reais aqui no Brasil por falhas na proteção de dados de crianças e adolescentes. A plataforma também terá que excluir perfis de menores que não indicarem representantes. E mais?
4: Em pleno agosto lilás, mulheres precisam aprender a se defender da violência digital.
5: Grupo criminoso é preso suspeito de movimentar 27 milhões de reais em importações fraudulentas no aeroporto de Fortaleza.
6: TRE antecipa envio de urnas eletrônicas para cidades do interior do Amazonas por previsão de estiagem e redução dos níveis dos rios.
7: ProUni abre prazo para a lista de espera nesta quarta-feira. Podem participar todos os inscritos que não foram pré-selecionados nas chamadas anteriores.
3: Tudo isso e muito mais aqui no Repórter Nacional, produzido pela nossa equipe de rádio jornalismo aqui da EBC, Empresa Brasil de Comunicação. Estamos ao vivo nas emissoras da Rádio Nacional, em Brasília, São Paulo, Rio de Janeiro, Amazônia, Alto Solimões, São Luís, Recife e também nas emissoras parceiras de todo o Brasil com a nossa rede nacional de comunicação pública. Eu sou Daniel Ito e você acompanha agora as principais notícias desta terça-feira, 25 de agosto de 2026.
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3: Antes de darmos início ao noticiário, lembramos que, diante do período de defeso eleitoral, não estamos veiculando conteúdos que possam caracterizar publicidade institucional. Medida para garantir o cumprimento das normas das comunicações das instituições públicas neste defeso eleitoral, que se encerra no dia 25 de outubro. Vamos à primeira notícia de hoje, falar aqui do desrespeito à Lei Geral de Proteção de Dados Pessoais, que pode custar aí caro ao TikTok, viu? Essa rede social aí bastante popular acaba de receber uma multa de quase 154 milhões de reais, acusada de falhas na proteção de informações de crianças e adolescentes. Vamos entender melhor a situação do TikTok? Priscila Terezo está na linha e conta pra gente ao vivo, então, que penalidade é essa que foi aplicada em Priscila pela Agência Nacional encarregada de garantir, então, a segurança, a privacidade dos dados de menores nesse ambiente digital. Boa tarde para você, Priscila.
8: Oi, Daniel. Boa tarde para você. Boa tarde a todos. A Agência Nacional de Proteção de Dados multou em 153,7 milhões de reais a empresa ByteDance, que controla a rede social TikTok, por violações ao tratamento de informações de crianças e adolescentes. A sanção foi publicada no Diário Oficial de hoje e também

0: também determina que os dados coletados de forma irregular sejam excluídos. A decisão se deu com base em processo de fiscalização que confirmou os indícios de irregularidades com práticas em desacordo com a Lei Geral de Proteção de Dados. Segundo a ANPD, nas duas modalidades de acesso à plataforma, o feed sem cadastro, que está disponível a qualquer usuário sem necessidade de criação de conta, e o feed com cadastro, que é vinculado a um perfil registrado na rede social, a empresa tratou os dados pessoais de crianças e adolescentes em desacordo com a lei, que é referente ao público mais vulnerável. Além disso, um plano de conformidade para melhorar a proteção dos menores de idade no TikTok deverá ser implementado. Entre as medidas estão configurações de privacidade mais restritivas às contas de quem tem menos de 16 anos, que só poderão ser alteradas com autorização dos responsáveis, o reforço na supervisão parental e filtros de conteúdo mais rigorosos. Na versão sem cadastro, o TikTok deverá suspender anúncios, limitar a experiência a conteúdos adequados para todas as idades e reduzir o tratamento de dados pessoais. Em caso de descumprimento, a multa diária é de R$137 mil. A empresa controladora do TikTok pode recorrer da penalidade, Daniel.
1: Tá certo, e com certeza a gente segue acompanhando então o assunto. TikTok, então, recebendo multa de centenas aí, de 154 milhões de reais aqui no Brasil. Priscila, muito obrigado pelas suas informações. A gente segue falando aqui sobre essa questão das tecnologias, destacando agora o Estatuto Digital da Criança e do Adolescente, que é chamado de ECA Digital. Lembrando, né, que passou a valer aí há quase 6 meses, legislação que representa um marco aqui no nosso país, ao estabelecer regras rígidas para produtos e serviços digitais que são voltados ou acessados por pessoas menores de idade aqui no Brasil. O objetivo é impedir justamente casos crescentes aí que a gente vem noticiando aqui no Repórter Nacional, inclusive, né, de abuso, exploração, violência contra os menores no ambiente online. Vamos entender melhor, então, a importância do ECA Digital na reportagem de João Barbosa.
2: Não é novidade que o online expõe crianças e adolescentes a práticas que vão desde o cyberbullying à exploração sexual. O caso mais recente, neste mês de agosto, que comoveu o país, envolveu uma menina de 13 anos, que tirou a própria vida durante uma transmissão ao vivo, feita na rede social Discord. Ela foi induzida por uma organização criminosa que atraía jovens vulneráveis. A morte da garota levou a Agência Nacional de Proteção de Dados a suspender as transmissões ao vivo pela plataforma no Brasil, por entender que o Discord descumpriu normas de fiscalização da segurança estabelecidas no Estatuto Digital da Criança e do Adolescente, modalidade do ECA que protege os menores de idade no ambiente online. Situações como esta, especialmente em plataformas de mídias sociais, ilustram a importância da legislação, que está em vigor desde março. O ECA Digital considera que a proteção se inicia na concepção dos produtos e serviços digitais e deve durar até o fim do seu funcionamento. A lei estabelece direitos e medidas de segurança desde o uso de redes até serviços tecnológicos direcionados a esse público. A nova legislação determina que os fornecedores do serviço devem adotar medidas de prevenção e redução de riscos relacionados à exploração e ao abuso sexual, à violência, cyberbullying, assédio e a exposição a conteúdo pornográfico. Além disso, devem combater as práticas que possam causar danos à saúde física ou mental, bem como a oferta de produtos e serviços impróprios para menores de idade. Entre as principais mudanças trazidas pelo ECA Digital estão a verificação de idade para conteúdos restritos, em conformidade com a Lei Geral de Proteção de Dados, ferramentas de supervisão parental obrigatórias e acessíveis, remoção e comunicação de conteúdos envolvendo exploração sexual infantil, entre outras. No caso de descumprimento do ECA Digital, a recomendação é denunciar a ocorrência à própria plataforma, às autoridades e seus canais de atendimento, como o Disque 100, que permite a comunicação anônima e funciona 24 horas por dia, sob supervisão de Vitória Elizabeth, da Rádio Nacional, no Rio de Janeiro, João Barbosa.
1: Já que a gente está falando de questões aí no ambiente digital, lembramos aí que estamos no Agosto Lilás, Campanha Nacional de Conscientização e Combate à Violência contra a Mulher. E aí, em tempos de inteligência artificial aí popularizada, né, na população, as mulheres também precisam saber como se proteger da violência digital, inclusive. Vamos conferir na reportagem da Priscila Mazenotti.
3: 38% das mulheres no mundo já sofreram algum tipo de violência pela internet. Divulgação de imagens íntimas sem autorização, ameaças, sextorção, que é quando a extorsão tem caráter sexual, e deepfakes. O dado é da ONU Mulher. Isso no mundo todo. Aqui no Brasil, uma pesquisa feita pelo Data Senado mostrou que uma em cada 10 brasileiras com mais de 16 anos sofreu violência digital em um ano. E ninguém está imune, por isso é preciso aprender a se defender. A primeira coisa é ficar alerta, cuidar das senhas, fazer a dupla verificação, limitar a visualização de fotos. Mas e o que a gente não sabe? Quando você não conhece a pessoa ou quando a sua imagem é alterada por deepfake sem nem você saber como nem quem. E aí é o caso de se fazer um boletim de ocorrência. A polícia tem como rastrear o autor das imagens, é o que diz o advogado Júlio Leone.
4: As pessoas acham que a internet é uma terra sem lei. Na verdade, não é. É possível você achar o IP, o celular, os dados, o endereço com precisão. E com isso, a justiça estará municiada com as informações necessárias para fazer a proteção da vítima.
3: O que não se pode fazer mesmo, segundo a professora Maria Beatriz Nader, da Universidade Federal do Espírito Santo, é responsabilizar a vítima.
5: A gente nunca deve colocar responsabilidade em quem colocou a foto de viagem ou outra foto, outra coisa na internet. Quem faz uso dessas imagens e dissemina o conteúdo falso e usa isso para agredir as mulheres é quem está fazendo errado, é que deve ser punido.
3: E no Brasil tem lei para isso. A mais recente entrou em julho. Ela define o que é violência digital contra a mulher e chama os provedores de internet à responsabilidade. Eles devem retirar o conteúdo do ar em 2 horas e nem precisa de advogado para isso. A própria vítima pode fazer a comunicação. O que os especialistas falam é para ficar atenta aos sinais. Quando a mulher sentir um desconforto, um aperto no peito, perceber que algo não está muito legal, é hora de acender a luz amarela e denunciar sempre. Aliás, a própria inteligência artificial está sendo usada nesse trabalho. A ativista Carla Souza conta até um exemplo de uma ferramenta criada em Recife, chamada Cleia IA, que identificou um padrão de comportamento feminino nos dias que antecedem a uma agressão física.
6: Nos 90 primeiros dias que antecedem uma agressão ou um feminicídio, essas mulheres procuram um serviço de saúde com mais frequência. Então, agora, essa ferramenta que foi criada, ela gera um alerta automático para que o profissional de saúde ele possa acolher, ele possa ajudar essa mulher antes que uma nova violência aconteça.
3: Para denunciar, diz que 180, 180. Salve todas as provas, prints, links. Não apague antes de fazer esse registro. Denuncie o conteúdo na plataforma. Importante também, nunca responda ao agressor. Com produção de Beatriz Evaristo, da Rádio Nacional em Brasília. Brasília, Priscila Mazenotti.
1: E agora a gente fala aqui sobre um grupo criminoso que foi preso hoje, suspeito de movimentar 27 milhões de reais em importações fraudulentas no aeroporto de Fortaleza, Ceará. A Operação Snooker 2 cumpriu mandados, então, lá no estado cearense e também na Bahia para apurar corrupção, lavagem de dinheiro e fraudes. Gabriel Brum está aqui no estúdio com mais informações sobre essa operação policial para a gente. Gabriel, muito boa tarde.
7: Boa tarde, Daniel. Um auditor fiscal aposentado e 2 empresários foram presos hoje nessa investigação, nesse esquema ilegal de importações no Aeroporto Internacional de Fortaleza. Além dos 27 milhões de reais que você mencionou, esse grupo teria adquirido 31 milhões de reais em criptomoedas. Além das prisões, as equipes da Polícia Federal, Receita Federal e Ministério Público Federal cumpriram 15 mandados de busca e apreensão nas cidades de Fortaleza, Caucaia e Eusébio, no Ceará, e Salvador, na Bahia. Entre os itens apreendidos estão relógios de luxo da marca Rolex, de acordo com imagens da PF. A Justiça Federal ainda determinou o bloqueio de ativos financeiros, imóveis e veículos de luxo, além de derrubar o sigilo de dados bancários. A Operação Snooker 2 é um desdobramento da primeira fase, realizada em setembro de 2025. Mesmo após as medidas serem adotadas anteriormente, o grupo criminoso se reorganizou com a criação de novas empresas para manter as operações fraudulentas. As ações de hoje pretendem esclarecer e reunir provas da atuação de empresários e profissionais do setor de importação que operam no aeroporto.

0: aeroporto de Fortaleza. Segundo a apuração, o esquema tinha uma divisão estruturada de tarefas e usava mecanismos sofisticados para dificultar a identificação da origem e do destino do dinheiro que circulava por meio dessas fraudes. Segundo a PF, os investigados poderão responder pelos crimes de organização criminosa, corrupção, lavagem de dinheiro e fraudes em operações de importação, Daniel.
1: Obrigado, Gabriel. Daqui a pouco você volta com mais informações. O Bruno aqui falando pra gente dessa operação da Polícia Federal. Meio-dia 14.
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1: E a gente traz agora a agenda dos candidatos à presidência da República. Você que está nos ouvindo já escolheu quem vai votar para presidente? Presta atenção que a Priscila está aqui no estúdio com mais informações dessas agendas dos eleitores que estão na escuta. Boa tarde, Priscila.
3: Oi, Dani. Boa tarde para você e para os ouvintes. Então, nessa terça-feira, a gente tem dois candidatos que estão lá no Nordeste, viu? O Flávio Bolsonaro, do PL, está em Maceió. E aí, entre os eventos, ele tem carreata, encontro com empresários do setor produtivo. E a Samara Martins, do Unidade Popular, que está em Aracaju, fazendo uma panfletagem, uma caminhada ali pelas ruas da cidade. De lá, a gente vai para São Paulo, que aí a gente tem o Ronaldo Caiado, do PSD, e o Renan Santos, do Missão, participando do fórum da Abdib, que é uma associação ligada à indústria e à indústria de base, e o Hertz Dias, do PSTU, fazendo panfletagem no metrô, na estação do Anhangabaú, no fim da tarde. Uhum. O Romeu Zema, do Novo, participa de sabatina no Rio de Janeiro. Aí temos também Augusto Cury, do Avante, lançando a campanha em Montes Claros, Minas Gerais, Clariana Barão, do DC, dando entrevistas para jornais e para portais, assim como Wilson Grassi, do Democrata, que também se reúne com a equipe de campanha. Os outros, aí a gente fala do Lula, do PT, Edmilson Costa, do PCB, e Rui Costa Pimenta, do PCO, não tem agenda de campanha para hoje, Dani.
1: Perfeito, Priscila, muitíssimo obrigado pelas informações aqui, destacando a agenda dos candidatos presidenciáveis deste ano. Seguindo aqui nos assuntos eleitorais, escuta aqui que curioso, gente. A seca que se aproxima no Amazonas está alterando a logística das eleições desse ano por lá, viu? Porque os rios vão ter os níveis diminuídos por conta dessa estiagem, e para evitar problemas no transporte que ocorre justamente pelos rios, a Justiça Eleitoral antecipou em quase 3 semanas o envio das urnas eletrônicas para cidades do interior do Amazonas. Madson Euler está na linha e conta essa história para a gente. Madson, muito boa tarde.
4: Olá, Daniel. Boa tarde para você e para os ouvintes da Nacional. Por causa dessa forte estiagem prevista, desde a última sexta-feira, o TRE do Amazonas começou a enviar as urnas eletrônicas e também os suprimentos eleitorais para os municípios do interior. Essa operação, como você falou, foi antecipada em 20 dias em relação ao cronograma tradicional devido aos impactos da vazante dos rios sobre a navegabilidade e transporte de cargas no Amazonas durante esse período menos chuvoso. O destino prioritário são as cidades do Alto Solimões. Até o fim desta semana, a primeira remessa com 467 urnas eletrônicas que saíram da plataforma Torres no Porto de Manaus deve chegar aos municípios de destino acompanhadas de cabines de votação, baterias, cabos, sacolas e cadernos de votação fornecidos pela Justiça Eleitoral. Ao todo, as eleições gerais deste ano terão aproximadamente 5 mil urnas eletrônicas enviadas para o interior do Amazonas, enquanto Manaus contará aí com cerca de 4.200 equipamentos. Prevendo também dificuldades de acesso a essas urnas após a chegada nos municípios, os técnicos do tribunal realizam uma série de procedimentos antes do envio. As urnas são ligadas, são testadas individualmente para verificar o funcionamento antes do deslocamento. E para reforçar essa segurança logística, Daniel, o planejamento também prevê o envio de urnas de contingência, numa quantidade aí estimada entre 8 a 10% do total destinado para cada localidade. Essas urnas poderão substituir as eventuais, né, que tiverem algum tipo de problema durante a preparação ou no dia da votação. O Amazonas, ele possui 1 milhão e 300 mil eleitores que estão aptos a votar apenas no interior do estado, distribuídos aí em cerca de 4.500 sessões eleitorais. Em todo o Amazonas, são pouco mais de 2,8 milhões de eleitores em mais de 8.500 sessões de votação. Daniel, volto com você.
1: Curiosidades do Brasil, porque na região amazônica as estradas são os rios, né, Matos? Obrigado pelas informações com a gente. Seguimos falando de eleições agora sobre o aplicativo

0: Pardal, que, olha, já recebeu mais de 3 mil denúncias de irregularidades nas campanhas eleitorais desse ano. E olha que só começaram, viu? São Paulo é o estado com o maior número de denúncias de irregularidades. Gabriel Brum tá de volta aí com os detalhes pra gente. Gabriel.
1: É isso mesmo, Daniel. Esses números já subiram, viu? Em uma semana, as denúncias aí de possíveis irregularidades das campanhas eleitorais quase quadruplicaram, segundo os dados do Tribunal Superior Eleitoral. Então, na quarta-feira da semana passada, o sistema Pardal registrava 1.100 denúncias. Hoje, esse número já passou de 4.100. A maior quantidade das situações ocorreu em vias públicas, foram quase 1.500, cerca de 35% do total. Na sequência, foram registradas irregularidades com propaganda na internet e em bens públicos. E a maioria está relacionada com candidaturas a deputado, estadual e federal. Todos os estados tiveram ocorrências, São Paulo liderou com mais de 700 denúncias, praticamente o dobro do segundo colocado, a Bahia, que é seguida por Rio Grande do Sul e Pernambuco. O Pardal Móvel é um aplicativo gratuito criado pelo Tribunal Superior Eleitoral para facilitar a denúncia de irregularidades eleitorais. Ele está disponível para celulares Android e iOS. Para denunciar, o cidadão precisa logar com o e-título ou com a conta gov.br e aí descrever a situação, enviar fotos, vídeos, áudios ou sites que comprovem o que ele está falando, Daniel.
0: É, de repente é bom ter até já instalado esse aplicativo Pardal no celular, por causa de você que está nos ouvindo flagrar aí uma irregularidade. Gabriel, obrigado pelas informações ao vivo, 12:20. É a hora certa em Brasília e você que está na escuta, fique ligado que você vai ouvir ainda hoje.
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0: Fala agora da situação das eleições no Haiti, viu? Porque há poucos meses do pleito por lá, uma onda de ataques de gangues está preocupando o país. A mais recente onda de ataques aconteceu na segunda-feira, ontem, portanto, em Porto Príncipe. E o repórter Gabriel Corrêa tem as informações da situação no Haiti pra gente. Boa tarde pra você, Gabriel.
4: Alguns meses das eleições, a situação das gangues armadas saiu do controle, Daniel. Boa tarde para você, boa tarde a todos. Daniel, esses ataques recentes aconteceram nesta segunda-feira na comunidade de Kenskoff. Pelo menos 47 pessoas foram mortas e outras 22 ficaram feridas, segundo a agência Reuters. O local fica em uma região de encosta e sofreu dezenas de investidas dessas gangues armadas nos últimos meses. O governo do Haiti lamentou o ataque criminoso e afirmou que vai responder com o uso legítimo da força para estabelecer o controle no território de Kenskoff. A Organização das Nações Unidas estimou que mais de 3 mil pessoas já fugiram da área justamente por causa da violência. Ao longo de semanas, no início do ano passado, por exemplo, 260 pessoas já haviam sido mortas e 200 casas destruídas pelas gangues. Por causa dessa ação, dessas ações criminosas, as eleições presidenciais que estavam marcadas para acontecer no final desse mês precisaram ser adiadas para dezembro. E essas serão as primeiras eleições em uma década. Daniel, no final do ano passado, o Conselho de Segurança da ONU, por causa dessa situação, aprovou uma força multinacional de repressão a gangues, com planos de enviar até 5.500 soldados para ajudar a polícia local. Daniel?
0: É, tá tensa a situação lá no Haiti. Gabriel, segue com a gente aqui na linha, ainda sobre notícias internacionais, agora para falar sobre Irã e China, que se posicionaram hoje sobre as novas medidas anunciadas pelos Estados Unidos para tentar isolar a economia do Irã de seus principais parceiros comerciais. Isso tudo, claro, no contexto da guerra entre Estados Unidos e Irã. Explica para a gente como é que está essa situação, Gabriel.
4: Exatamente, Daniel. Quase 6 meses após o início dessa guerra, né, o governo Donald Trump anunciou que as nações que continuassem a negociar com o Irã correriam o risco de saírem do sistema financeiro baseado no dólar. Scott Bessent, secretário do Tesouro norte-americano, porém, não deu um cronograma exato nem identificou quais países poderiam ser os alvos dessas medidas econômicas. De acordo com a agência Reuters, as novas sanções são contra 60 indivíduos, entidades e embarcações. A lista não inclui instituições financeiras chinesas suspeitas de facilitar o comércio de petróleo com o Irã. Li Jian, porta-voz da China, que é a maior compradora de petróleo iraniano, afirmou hoje que a cooperação com o Irã acontece dentro do direito internacional e não deve sofrer interferência nem ser interrompida. Donald Trump, lembrando que Donald Trump

0: presidente chinês Xi Jinping tem um encontro programado para acontecer em Washington no final de setembro, Daniel.
1: E o mundo inteiro vai estar de olho claro nesse encontro. Gabriel, e qual que é a posição do Irã nesse cenário, hein?
0: Então, ainda segundo a Reuters, o Irã expressou durante reuniões com autoridades paquistanesas ontem querer retomar as negociações pela paz. O porta-voz do parlamento iraniano afirmou que os Estados Unidos não têm condições econômicas de restringir ainda mais as relações dos Estados Unidos com os outros países e que os parceiros comerciais do Irã deixam claro que não vão levar as declarações de sanções em consideração. Já o ministro de Relações Estrangeiras, Abbas Araghchi, lembrou que há uma década e meia, autoridades norte-americanas vêm anunciando medidas supostamente definitivas contra o Irã, mas sem sucesso. Enquanto isso, Daniel, ainda de acordo com a Reuters, nos Estados Unidos, a aprovação pública da guerra contra o Irã caiu para o nível mais baixo desde o início do conflito. A popularidade de Donald Trump também é a menor já registrada. Apenas 31% dos norte-americanos apoiam a ação militar dos Estados Unidos. Daniel, eu volto contigo.
1: Gabriel Corrêa com a cobertura internacional completa para a gente. Muito obrigado e bom trabalho para você, Gabriel. Agora a gente volta para o Brasil, porque por aqui os estudantes não selecionados nas duas primeiras chamadas do ProUni ainda podem concorrer, viu, às bolsas de estudo para o segundo semestre agora de 2026. Quer saber mais sobre esse assunto? Solimar Luz explica tudo passo a passo. Boa tarde para você, Sol.
2: Oi, Daniel. Boa tarde para você. Boa tarde a todos. Começa amanhã, viu, quarta-feira, o período para participar dessa lista de espera do processo seletivo do segundo semestre deste ano do ProUni. Para participar, Daniel, o candidato deve registrar manifestação de interesse no portal único de acesso ao ensino superior no endereço acessounico.mec.gov.br/ProUni. O acesso, a gente lembra que é gratuito, não é cobrado nada, viu? E o prazo para adesão termina na quinta-feira, às 11h59 da noite. Ou seja, começa amanhã e vai até às 11h59 da noite de quinta-feira. O resultado da lista de espera será divulgado no dia 1º de setembro. A comprovação será feita diretamente na instituição de ensino escolhida pelo estudante. A entrega dos documentos poderá ocorrer de forma online ou presencial, conforme a organização da instituição. Inclusive, a lista de documentos, Daniel, os locais e horários de atendimento, tudo isso deve ser consultado diretamente com a universidade escolhida. Eu volto com você.
1: Tá certo, Solimar. Muito obrigado pelas informações. Meio-dia 26. E agora a gente vai com o nosso repórter João Paulo Seabra, da Rádio Cultura FM de Belém, com uma matéria sobre o Dia do Feirante. Vamos ouvir.
3: No dia 25 de agosto é celebrado o Dia do Feirante, data que homenageia homens e mulheres que antes mesmo do sol nascer, já estão nas ruas montando suas barracas e são profissionais que, além de movimentar a economia regional e nacional, garantem a chegada de alimentos frescos à mesa das famílias brasileiras. A história do feirante no Brasil remonta a 1914, quando ocorreu a primeira feira livre em São Paulo, no Largo General Osório. Hoje a profissão é regulamentada pela Lei número 492 de 1984, que estabelece direitos e deveres em todo o território nacional. O Francisco de Carvalho é proprietário de uma banca de frutas e ressalta que a rotina exige disciplina e resistência física.
4: A gente trabalha com muito amor, carinho e em prol da população, oferecendo os melhores produtos para eles.
3: A cultura das feiras é também familiar e passada de geração em geração. Em muitas bancas, o trabalho é dividido entre pais, filhos e até netos. Gomes, feirante do Ver o Peso, considerada a maior feira livre a céu aberto da América Latina, destaca um vínculo afetivo com os clientes.
5: Meu pai tem 50 anos de Ver o Peso. Então, tudo que eu adquiri foi a justamente no Ver o Peso. Adquiri meus bens, criar meu filho e adquiri muita amizade também. Eu digo que aqui é minha casa.
3: As feiras livres também são espaços de diversidade e identidade popular. Nelas circulam sotaques, cheiros, cores e histórias que ajudam a compor o retrato da cultura brasileira. João Paulo Seabra, da Rádio Cultura FM de Belém, para a Rádio Nacional em Brasília.
1: E o repórter Madison Euler está de volta com a gente agora para falar da artista popular alagoana Roxinha Lisboa, que será homenageada com uma exposição individual na

0: Caixa Cultural Carlos Gomes em Salvador, né, Madison?
1: Isso mesmo, Daniel. A abertura da exposição acontece logo mais, a partir das 7 da noite, e vai ter, inclusive, uma visita mediada pela própria Ruchinha Lisboa. Essa exposição, ela faz parte do projeto Meu Brasil Interior e reúne aí mais de 60 obras inspiradas em memórias e cenas do cotidiano sertanejo. Temas como trabalho, memória, autonomia feminina aparecem nos espaços expositivos montados como o Ateliê Imersivo e Cartas para a Ruchinha. O trabalho da artista integra o universo da arte naif contemporânea brasileira. Essa exposição vai ficar em visitação até o dia 22 de novembro. A gente lembra, falando aqui de Dona Ruchinha, ela nasceu em 1956, no povoado de Lagoa de Pedra, no sertão de Alagoas, onde ela vive até hoje. E antes de se dedicar à arte desse trabalho, que começou de maneira autodidata, e depois esses desenhos foi despretensiosamente virando aí sua carreira de reconhecimento nacional. Volto com você, Daniel.
0: Reportagem completa do Madison sobre esse assunto você confere lá no site da Rádio Agência, meio-dia 29. A gente fica por aqui. Uma ótima tarde para você. Tchau.
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9: Alô Amazônia, alô Brasil, alô mundo, o Mosaico vem chegando comigo, Ana Pimenta. Eu estou de férias e volto ao vivo no dia 31 de agosto. Fique agora com a programação musical do Antônio Miranda. Você ouve agora o sucesso de Vanderlei Andrade, Traficante do Amor. E na sequência, Fala Mansa e Miltinho, Balanço do Busão. Música.

0: Dança Calypso.
1: Na programação musical do Antônio Miranda, você ouve Pretinho Gostoso com o mestre Chico Malta e, na sequência, o Boi Mangangá com Raízes Caboclas.

0: E esse foi o Mosaico de hoje. O programa foi gravado. Beijo grande e até lá.
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6: A busca do touro perdido. Último episódio, o touro campeão. No episódio anterior, o jabuti Afonso finalmente chega ao brejo e encontra o touro Barroso atolado. E juntos, eles conseguem chamar o cachorro Alce para fazer o resgate.
7: Vamos tirar você daí, porque a sua mulher, digo, vaca, tá fazendo seu papel lá na competição.
8: O quê? A Quirina? Na competição?
7: Oh, e essa história é longa, muito longa. Depois eu conto. Eu só não entendi uma coisa. Como vocês tocaram o sino que me trouxe até aqui?
8: Ah, foi ideia do Afonso. Ele é muito inteligente, moço. Você tem que ver a inteligência que mora debaixo daquele casco lerdo, Alce. Ele que me achou. Viu o sino da Quirina no pescoço... E teve a ideia de eu balançar a cabeça para fazer barulho e te chamar.
7: Afonso, eu acho que lhe devo desculpas. Me perdoe por te excluir da equipe de buscas e não lhe dar ouvidos. Eu acho que quem tem calma olha para onde ninguém mais está olhando.
9: Tudo bem, Alce. Sabe, eu estava pensando...
7: Ótimo, que bom que estamos conversando, mas vamos arrumar um jeito de tirar o touro do brejo.
9: Eu estava pensando em arrumarmos uma corda para tirar ele daí.
7: Genial, maravilhoso, resolutivo, jabuti. Vamos salvar esse sítio.
6: Alce saiu correndo para buscar uma corda, não antes sem dar uma grande lambida de agradecimento no casco de Afonso. Quando voltou, respirou fundo antes de colocar as patas na água.
9: Sabe, Alce, os cachorros já nascem com jeito para natação. É por causa disso que existe um tipo de nado chamado cachorrinho, conhecido em todo o mundo em homenagem a essa grande habilidade.
7: Sério? Sim, é isso! Eu sei! Nado cachorrinho, é verdade! Bom, vamos lá!

0: pelo sítio, carinho.
1: A Alce amarrou a corda no pescoço do touro e saiu rapidamente da lama. Quando ele puxou o Barroso para fora, foi uma grande festa.
0: Viva! Barroso, a fazenda está em perigo. Nosso sítio será vendido caso a Quirina não leve o prêmio na competição, que está acontecendo nesse exato momento lá na feira. Nós fantasiamos ela de touro para enganar os humanos.
2: A Quirina, aquilo é um espetáculo de vaca, mas não vai enganar ninguém como touro.
0: É por isso que nós precisamos correr para a feira pecuária. Quem sabe a gente consegue chegar antes da escolha e garantir esse prêmio?
2: Tem razão, Peludo. Tem razão. Vamos depressa.
3: Opa, o quê? Depressa pra onde? Eu tô logo atrás. Tô indo também.
1: Saíram os três correndo. Menos Afonso, que ia bem devagar. Ao chegarem na exposição, Alce e Barroso encontraram o público vaiando os donos da fazenda pelo vexame com a vaca. Quirina, no canto, dando de mamar para Betinho, tirava seu disfarce e reclamava do plano frustrado dos animais.
4: Barroso, meu amor! Onde você estava esse tempo todo? Eu vou te matar! Você tá fedendo, Barroso! Em que buraco você se enfiou? Barroso, se eu descubro que você foi atrás de outra vaca...
2: Você tá maluca, minha fada leiteira! Eu tava preso no brejo! Foi uma tragédia, meu docinho de leite!
0: O casal vai me desculpar, mas nós temos uma competição pra ganhar!
2: Com licença, minha vaca, mas eu tenho que salvar o dia.
5: Ué, parece que teremos mais uma reviravolta nessa competição, compadres. O verdadeiro touro do sítio Carinho apareceu. Ele está entrando na arena e está imundo. Mas dessa vez, com certeza, sem dúvidas, é um touro. E olha, que tourão!
6: Alce, você encontrou o Barroso? Eu sempre soube, você é o nosso herói. Você vai salvar todos nós, meu garoto.
0: Vem, gente! Seu Chiquinho precisa conhecer todos os heróis da fazenda!
1: Os animais da fazenda saíram um por um debaixo da arquibancada. Vocês imaginam só a confusão na pecuária.
6: Mas era só o que me fartava. Eu acho que eu vou desmaiar.
7: Nada disso, homem. Fica firme aí que eu não quero passar mais vergonha, não. Trata de ficar bem acordadinho. Francisco! Francisco! Ai, meu Deus, desmaio!
5: Meu povo bom de São Miguel do Passa Quatro, temos uma grande reviravolta, porque os jurados já decidiram quem vai levar o prêmio Touro de Ouro e faturar 50 mil reais. E o ganhador desse ano é ele, o touro sumido que foi encontrado, o touro sujo com cara de rústico, o grande reprodutor do sítio Carinho, Touro Barroso, o verdadeiro, é claro. Aguenta, coração! Quem diria que depois de toda aquela confusão, o sítio Carinho levaria o prêmio do dia?
8: Barroso! Barroso!
1: Dona Berenice pegou o cheque do prêmio, colocou todos os moradores do sítio Carinho de volta no caminhão, inclusive seu marido desmaiado, e levou todos para casa. Naquela noite, de longe, podia-se ouvir o barulho de uma grande festa.
9: Oh, meu Deus, por que eu tive que nascer nesse fim de mundo? Olha essa música, essa decoração, que coisa mais cafona. Eu nem acredito que esses caipiras conseguiram salvar essa pocilga. Eu estava tão perto de me livrar disso tudo. Eu já conseguia sentir o cheiro de poluição da cidade. Mas não, não, eles...

0: tinha que achar o touro e ganhar a competição.
1: Tá reclamando do quê, John? Vem pra festa!
2: Adrenalina.
3: Abre logo essa porteira, tô chegando na bagaça. Integrando a comitiva, sozinho.
4: Vocês não vão acreditar. Encontrei o touro. Vamos salvar a fazenda.
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6: Você ouviu o último episódio do seriado A Busca do Touro Perdido. Participaram do episódio de hoje, como Dona Berenice, Artemisa Azevedo. Marcelo Ferreira foi Chiquinho. A Vaca Quirina foi Tatiana Albuquerque. E o Touro Barroso foi Carlos Moreira. Priscila Crispe foi Betinho, o Bezerro. O Cão Alce foi interpretado por Hamilton Silva. Como o Jumento Aurélio, Samuel Farias. 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

0: pessoal! Boa tarde! Uhul! Nacional Jovem está no ar!
1: Brasil!
0: Aê! Chegamos! Como é que vocês estão? Chegou essa tarde maravilhosa desse dia 25 de agosto de 2026. Terça-feira, terçamos, terçaremos juntinhos então aqui. Vem, que o nosso Nacional Jovem só tá começando com muito amor, com muito carinho pra você que tá aí ligadinho na melhor, que é a Rádio Nacional da Amazônia. Pipi, você já almoçou direitinho? Comeu bem? É. Encheu a minha. Meu Deus, olha só. Não tinha apertar, aí você queria deixar ela mais cheinha, né? Pra poder apertar e fazer pompom. É isso? Pompom! Sua barriguinha aperta e faz pompom? Olha que bonitinho esse pipis. Oi, gente, como é que vocês estão? Sua barriguinha também tá aí fazendo pompom de cheinha. A minha também tá fazendo pompom, não tanto quanto a do Pepi. É, Pepi, mas a minha tá cheinha, graças a Deus. Tem lanchinho aí? Tem um docinho? Ô, Pepi, podia ter um doce de leite, né? Ou então um brigadeirinho. Oh, meu Deus! Gente, vocês não tem não aí pra mim? O que vai ter de lanche aí pra vocês? Você já deve estar preparando aí esse lanche, né? Quero saber, depois me contem, tá? Espero que dê tudo certo aí na sua tarde. Pra galera do Alto Solimões, eu sei que vocês estão aí na hora boa, a hora do almoço, né? 11h33 aí pra vocês, então tá chegando. Como é que é o bodó, né, Pipo? Será que vai ter bodó lá? Eita! Espero que o bodó esteja bem gostoso, bem maravilhoso por aí. Será que o bodó deve ser mais gostoso, frito ou cozido? Ah, você prefere cozido. Depois vamos chamar a Miss Lene aqui pra contar se é frito ou cozido. Lá no Xingu tem também? Ó, Pipi falando que tem lá na região dele também. Mas olha, gente, espero que vocês estejam bem, que contem aí pra gente como é que tá aí sua tarde. Por aqui ali com os nossos enigmas, a gente vai ter entrevista. Hoje a gente vai falar do Festival, né? Que tem a festa das onças, né? A gente vai falar sobre onça pintada e a onça preta também, né? A gente vai trazer aqui mais pessoas para falar dessa festa daqui a pouquinho. Então, e tem música, tem você aqui participando com a gente. A gente já tá esperando você mandar sua mensagem pro 619-9674-1568. Lembrando que os trabalhos técnicos é do Pepe Caiabê, esse indígena maravilhoso. Eu sou a Edileia Martins, a Didi Martins, como vocês preferirem. A produção executiva é da Patrícia Fontoura. Pipi, você achou? Olha só o cofrinho! Ah, ele agora tá doidinho agora pra Rosângela participar e falar dos milhões de seguidores, né? Prim, prim! Ah! E contamos também com a programação musical de Antônio Miranda e com a sua programação musical. Vem mandar aqui sua participação, tá bom? Vamos com o Felipe Cordeiro, Dias Quentes, pra gente começar aqui o nosso Nacional Jovem de hoje.

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1: Tá aí, gente. 13 horas e 41 minutinhos aí, Brasília. Pripi! O Cristino tá aqui dando boa tarde pra gente. Ele é o Cristino lá de Santa Rita de Cássia, na Bahia. Ele tá pedindo aí pra gente Homem de Família com Gustavo Lima. Boa tarde, Cristino! Que alegria receber você aqui. Tudo de bom, viu? Ô, Pipi, eu achei tão massa agora. Foi uma mensagem do Breno, que ele tá falando assim: boa tarde, Edileia Martins, boa tarde, Pipi. Pipi que é, olha só, Pipi que é o Sylvester Stallone, é o Stallone. Só se for o Stallone, viu? Porque o Stallone não é não. O Sylvester Stallone, meu Deus, onde você arrumou isso, Breno? Bom, mas a gente deixa, então, Sylvester Stallone, da Nacional. Ou, então, Indiana Jones. Nossa Senhora! Pipi do céu, até Indiana Jones. Ele é premiado, consagrado artista da Nacional. Nossa, Pipi! É o Stallone... É o
2: Sylvester está longe.
1: Está longe, né? Está longe de chegar perto do Silvestre, né? Nossa Senhora! Você queria? Queria ser o Rambo. Ai, ai, ai. Meu Deus. Que... Aham. Aí ele dá boa tarde, boa terça-feira. Depois de ontem, eu ainda estou aqui, estamos comemorando. Vai ser comemoração a semana inteira, viu, Didi? Um abraço aí para Rosângela, Valerinha, Nildinha e também para Milena. Para você, Didi, Patrícia Fontoura, o meu amigo Nelson do Fio Fio Fio e todo mundo aí. Felicidades para todos, tá bom, então? Ô, Pipi... Vamos também saber, então, da Rosângela, Pipi. Será que agora ela vai falar dos seus milhões de seguidores? Pipi agora tá feliz que achou essa vinheta. Tá doidinho pra usar,
3: Rosângela. Boa tarde, minha amiga Edileia Martins.
1: Oi, amiga.
3: Boa tarde, Pipi Caiabi. Habibs Michael Jackson, Pipi, de 260 milhões de seguidores de TikTok. Inxalá, muito ouro. Meu amigo é rico. Não tem aquela mulher que diz, eu sou rica. E tem meu amigo, ele é rico. Inxalá, muito ouro, Pipi. Boa tarde, Patrícia. Boa tarde, Nacional Jovem. Cheguei.
1: Vocês são demais. Inxalá,
3: muito ouro, muito ouro, muita saúde, muito Deus na nossa vida, amém. Vamos lá, passarinhos, vamos voar. E vamos levar o conhecimento do enigma para todos e todas. Eu já vou, tchau Brasil, Inxalá.

0: Encha, Pipi, encha, Pipi, encha, meu Deus do céu. Oh, gente, vocês são as minhas alegrias, viu? Vocês são especiais demais. Meu Deus, bora lá então da Pipi, já que ela já tá falando aí pra acionar os passarinhos. Quem será que vai ser passarinho hoje? Um passarinho amigo que vai levar a palavra. Vamos lá, voem passarinhos.
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aí, hein, Pipis? Qual será a música de hoje? Bora, passarinhada! Ó, a música fala sobre voltar pra perto de quem se ama, né, Pipis? Pipis, você quer voltar pra ela, isso? Eita, depois de um período de distância, né? Você tá carregando uma mala, não é isso? De muita saudade, é isso? Tá de mala cheia! Ah, o Pipi voltou com a mala cheia, gente! Será que é de dinheiro? Pipi podia ser, né? Olha só! Gente, que realidade, hein? Até eu iria ser amiga do Pipi. A pessoa interesseira, né? Como se eu já não fosse amiga. E aí, hein, Pipi? Você tá retornando depois de um tempo bem longe. E aí você tá na bagagem aí com uma mala cheia, né? Eita, meu Deus. E o que o Pipi mais deseja é chegar e receber aí um abraço sincero, não é mesmo, Pipis? Olha, quem vai mandar um abraço sincero pro Pipi? A mala tá cheia, Pipis? Quem vai mandar um abraço sincero pro Pipi Canhabi? E aí, passarinhos, vamos lá! A Rosângela já mandou o palpite dela, Pipis. Será? Ela foi rápida, né? Mas será que esse palpite tá correto? Você tem certeza, Rosângela? Passarinho tá voando aí direitinho? É ou não é, hein? Será? Vamos verificar, hein? Será que ela acertou? Breno também já chegou aqui, ó, falando Didi. O enigma musical de hoje é... Será mesmo, Breno? Você tem certeza desse palpite que você tá mandando aqui pra gente hoje? Eita! Ele também tá falando que essa música também já teve num LP. A maioria das músicas que a Patrícia coloca aqui já rodaram em um LP, Breno. Ai, ai. Beijão, meu amigo. Tudo de bom aí pra você. Ó, tô aqui com meu amigo Colemar, lá de Tocantins, Colemar Ribeiro. Ele que tava até mostrando, né, os rios lá na chegada em Pedro Afonso. E ele até falou que conhece o Bartô, né? Ô, Bartô!

chamar aqui, ó, mandando um alô pra você, falando que é seu vizinho. Aí, ele falou que ele pediu mais cedo, Pipi. Ele queria ouvir Léo Magalhães, Cama de Cimento. Pois é, ele disse que é pra não quebrar. É, você entendeu? É? Então é uma... Mas tem essa cama de cimento? Ixi, Maria. Tem cama de capim. Tem cama de capim com Zezé de Camargo e Luciano. E tem cama de cimento com Léo Magalhães. Qual a diferença? É, um é capim e o outro é cimento. O outro é mais forradinho? É mais aconchegante, Pipi? Ah, então você não quer essa do cimento, não. Não, tu passa. Ah, mas põe a música do homem, viu? Ele quer. O Colemar quer. Ele até falou, Didi, paga minha música. Eu vou continuar cobrando. Pois, rapaz, calma aí. Eu só vou pagar aqui uma outra, né? Que o meu amigo Cristino pediu, que é Gustavo Lima, homem de família, e já roda o seu Léo Magalhães, Cama de Cimento. Vamos lá, Pipis, pode rodar.

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1: Pipi do céu, essa cama de capim, não, de cimento, né? Olha, resistentes, hein, Pipi? Meu Deus do céu. Você vai providenciar uma pra você? Oh, meu Deus. Colemar, grande abraço aí pra você, meu querido. Tudo de bom. Vi sim os vídeos, vi sim, meu amigo. Grande abraço, tá? Rosângela até já colocou aqui o Rambo, o Pipi de Rambo. Ó, o Rambo, nosso Rambo de Brasília, o Pipis. Então, já tem uma IA de Pipis de Rambo, viu? Ó, aí, como a Patrícia falou, é o Silvestre, está longe, né? Tá longe, meu Deus. Pipi, coloca o nosso enigma. Quero mais saber se esse povo vai acertar o nosso enigma hoje. A Mari já tá aqui falando. É ou não é? Será? Meu Deus do céu. Será? E aí, hein, Pipes? Olha só. Seus olhos me prendem e fascinam. Olha aí, uma dica Google. Ê, Mari, agora com a dica Google, será que fica mais fácil? Seus olhos me prendem e fascinam. Vani chegou com o palpite dela. Ê, Vani, será que tá certinho, Vani? O palpite da Vani, eu aperto sim, Pipi. Ou eu aperto o botão do não? Você aperta, né? Ó, Pipi diz que é pra apertar. Qual botão? Os dois? Ah, só um agora? Ah, então tá bom. Beleza. Pipi, o Adeilton. Tá aqui uma ótima tarde pra você e todos que estão na sintonia. Didi, se possível, quero ouvir Índio com Zé Ramalho. Beijos, Didi, e o enigma musical... É! Então tá, Deilton, um beijão carinhoso. Será que temos essa música? Pipi vai procurar, viu, Adeilton? E assim a gente já vai finalizar.

0: Agora são 2 horas em Brasília. Muito boa tarde, eu sou Daniel Ito e este é o Nacional Notícias com um destaque do momento. Falar agora sobre um grupo criminoso que foi preso hoje, suspeito de movimentar 27 milhões de reais em importações fraudulentas no aeroporto de Fortaleza. Estou falando da Operação Snooker 2, que cumpriu mandados no Ceará e também na Bahia para apurar corrupção, lavagem de dinheiro, fraudes. E o Gabriel Brum está aqui ao meu lado com mais detalhes dessa história, operação da Polícia Federal, né, Gabriel? Boa tarde.
1: Isso mesmo, boa tarde, Daniel. Foi um auditor fiscal aposentado e 2 empresários presos hoje pela operação. Esse grupo, além desses 27 milhões de reais que você mencionou, teria adquirido ainda 31 milhões de reais em criptomoedas. Bem, além dessas prisões, as equipes da Polícia Federal, Receita Federal e Ministério Público Federal cumpriram 15 mandados de busca e apreensão nas cidades de Fortaleza, Caucaia e Eusébio, no Ceará, e Salvador, na Bahia. Entre os itens apreendidos estão relógios de luxo da marca Rolex, de acordo com as imagens divulgadas pela PF. A Justiça Federal ainda determinou bloqueio de ativos financeiros, imóveis e veículos de luxo, além de derrubar o sigilo de dados bancários. A Operação Snooker 2 é um desdobramento da primeira fase realizada em setembro de 2025. Mesmo após medidas serem adotadas anteriormente, após aquela investigação, o grupo criminoso se reorganizou com a criação de novas empresas para manter as operações fraudulentas. Então, as ações de hoje pretendem esclarecer e reunir provas da atuação de empresários e profissionais do setor de importação que operam lá no Aeroporto Internacional de Fortaleza. Segundo essa apuração, o esquema tinha uma divisão estruturada de tarefas e usava mecanismos sofisticados para dificultar a identificação da origem e do destino do dinheiro que circulava aí por meio dessas fraudes. Segundo a PF, os investigados podem responder pelos crimes de organização criminosa, corrupção, lavagem de dinheiro e também fraudes em operações de importação, Daniel.
0: Organização criminosa bastante organizada, né, Gabriel?
1: E teimosa, né? Que foi pega uma vez e manteve o esquema fraudulento.
0: É verdade, por isso que essa é a Operação Snooker 2, portanto. Obrigado, Gabriel Brum, pelas informações. Boa tarde para você. Agora
1: boa tarde.
0: São 2 horas e 2 minutos em Brasília. Esse foi o Nacional Notícias. Próxima edição, às 3 horas.
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aí, galera linda, 2:03 em Brasília, 12:03 aí na região do Alto Solimões. Pipi, esse é o nosso enigma, né? Ó, já tem aí alguns palpites, Rosângela, Vani, Breno, Adeilto também já deixou o palpite dele. Então, tô aqui esperando, tá? Ó, Raimundo Francisco tá aqui. Boa tarde, Didi. Eu lembro que eu e meu pai, Didi, nós tínhamos uma... vazando na beira de uma lagoa, é isso? E no verão, eu e meu pai tínhamos um plantio de feijão e melancia. E nós trabalhávamos e só voltava para casa tardinha. E a gente levava bodó pra assar e comer com farinha de puba. Ah, o bodó, Pipi! Ó, oh, e é bom com farinha de puba? Olha! E uma pimentinha. E aí ele fala, Didi, era cada bodó maior que o outro. Ó! Oh, tempos bons, Didi, que não voltam mais. Era difícil aquela época lá na roça, mas foi muito bom. Eu tive o prazer de trabalhar com meu pai até os meus 30 e poucos anos. Aí depois eu comecei a sair para o estado do Pará. E quando eu viajava, meu pai ia para a rodoviária me embarcar. Que legal, mas era difícil, pois eu não conseguia

0: Viajar sem chorar, ah, de saudade, né, Raimundo? E aí eu imaginava, né, como o coração dele também ficava quando o ônibus partia. Oh, que lembrança bonita aí do seu pai, Raimundo Francisco. Olha só, gente. Então tinha aí esse peixinho bodó, né? E a farinha de fubá.
1: E o Pipi lembra, Pipi diz que fica melhor ainda com uma pimentinha.
0: E ele, seu pai, sempre estava juntinho com você. E quando você ia viajar, né, para trabalhar lá no estado do Pará, e vocês se despediam na rodoviária, naquele momento, né, de embarcar, mas vocês ficavam com aquele coraçãozinho triste, né? Chorando de saudade. Oh, meu Deus. Mas que lembrança que você trouxe aqui, amigo. Um beijo especial para você. Agradeço por compartilhar essa história tão bonita aí, dessa lembrança tão especial que você tem de seu paizinho. Qual era o nome dele mesmo? Tá aqui, não, né? Qual o nome do seu papai? Manda aí depois pra gente, tá? Beijão. Seu William. Tudo bem, seu William? Fala, seu
2: Boa
0: William.
2: tarde, minha gata Didi. Toca a música Leandro Leonardo. Eu sei que você ainda vai voltar. Não
0: Eita.
2: tem medo dessa solidão.
0: Ela vai
2: Acredita
0: voltar,
2: muito no
0: Pipis?
2: seu coração. Do
0: Ah.
2: fundo, eu sei que você ainda vai voltar.
0: Eu sei que você ainda vai voltar. Será? Eita, Pipi. Vamos ver, hein? Será? Ah, meu Deus, será que é isso mesmo o nome? Que você ainda, eu sei que você ainda vai voltar. Pipi, vamos fazer assim? Vamos pagar a música do Adeilto, que ele pediu, um índio, né? Com Zé Ramalho, vamos lá.

0: descerá de uma estrela colorida, brilhante. De uma estrela que virá numa velocidade estonteante. E pousará no coração do hemisfério sul, na América, num claro instante. Depois que exterminada a última nação indígena, e o espírito dos pássaros, das fontes de água límpida, mais avançado que a mais avançada das mais avançadas das tecnologias, virá impávido que nem Mohammed Ali,
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0: 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Num ponto equidistante entre o Atlântico e o Pacífico, o objeto sim, resplandecente,

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1: Olha, tá aí, hein? Ô, meu amigo Adeilton, gostei, bom gosto, né, Pepes? Essa música é muito bonita mesmo, parabéns, obrigada por ter vindo aqui e solicitado essa música que você arrasou. Fala, Catita de Wanderlândia! Eita, Pepe do céu, meu Deus do céu! Eu acho que é o Bodó, será? Jesus amado, vamos ver, ó, eu só sei que ela tá aqui mandando palpite, Pipi já tá doidinho, babando, bodó amiga, eita, ó, uma pombinha passa... Não, é... Ô, Kátia, quem passa aí é os passarinhos, mulher, não vamos arrumar mais bicho, não. É os passarinhos que voam aí, Kátia. Ó, os periquitos? Então tá, só passarinho e periquito. As borboletas também. Tá, pode pôr a bombinha também. Pronto, vamos. Todo mundo, né, Pepes? Põe a pombinha, põe as borboletas que a Rosângela às vezes põe. Põe os passarinhos. Não, se amanhã quiser até colocar os cachorros, põe. Mas Catita, o Pitoco, né? O Pitoco é inteligente, né? Olha, o Pitoco... Imagina o Pitoco... Ô, Patrício, quando você tiver uma música parecida com o Pitoco, a gente fala que é o Pitoco que tá passando. Mas Catita, ela deixou aqui o palpite dela... Agora só precisa ter certeza se é isso mesmo, né? E agora sim, ó, vamos lá ver que ela mandou um áudio. Fala, Kátia.
2: Oi, Pipi. Boa tarde, meu amigo. Tudo bem com você? Didi, estamos aqui te ouvindo. Sol que quente, um calor. Quente, que Deus me livre. Didi, não almocei.
1: Ei, meu amor.
2: Fiz arroz, feijão. Fiz peixe assado, Didi, caranha. Vou mandar a foto pra você.
1: Então vamos lá, ó, Pepe. Ela só falou que é um peixe assado, mas olha que categoria de peixe assado. Jesus! Menina, que delícia! Olha, eu já almocei, mas deu água na boca, viu? De ver esse peixinho assado desse jeito. Ê, Catita! Gostei, viu? Ó, peixão bonito, viu, Pepe? Não é igual esses peixes que você pesca aí, não, viu? Fala, Catita.
2: Didi, gostaria de dar um alô pros meus amigos, principalmente Wesley, tá? Uhum. Amo. Amo essa criatura, Didi.
1: Ah, ele é um carinho,
2: céu,
1: né?
2: Eu amo Wesley, com todo o respeito, com todo o meu carinho, amizade.
1: Ah, eu também. Ele é um amigo especial.
2: Graças a Deus.
1: Né, Wesley, querido?
2: Não só Wesley, mas todos meus amigos, Grupo Mulheres Pães, Grupo Integração Nacional, uhum, e os outros demais que não estão no grupo. Eu amo todos.
1: Ah, Catita.
2: Didi, a bandinha de caranha.
1: Ah, é caranha, Pepi. Oh. E os bolinhos? Não vai ter, não?

0: eu queria mesmo agora um bolinho com um cafezinho. E vai ter aí um bolinho depois? Você me conta, tá? Beijo, amiga. Caranha é bom, Pipi, também? Você já conhece? Você já experimentou? Caranha? É isso, caranha? Deixa eu ver. Peixe. Você já comeu, Paty? Caranha. O peixe caranha. Pode se referir a duas espécies diferentes, dependendo da região. Tem o pacu caranha, de água doce, ou caranha marinho, conhecido como pargo lixo ou cubera. Isso? É o pacu de água doce, ô Kátia, que você tem aí? Deixa eu ver. Fala aí, menina. Tem lanche hoje não, ó. Ela já avisou que hoje não tem lanche não, viu? Então tá. Pip, você não vai ter o bolo cacete hoje não, viu? Então esquece aí, tá? E aí ela falou que esse é de água doce. Ah, então é o pacu caranha. Olha, será que você já comeu, Pipe? Já? Na região da Xingu tem muito? Olha, você já viu, Patrícia? Eu nunca vi, olha, muito interessante. Ó, Catita aí fazendo uma almoção super especial aí com esse peixinho gostoso. Deixa eu ver aqui. Ah, o Adeilton, né, que eu falei, o Adeilton, que música linda, ele maravilhosa, né, Didi, linda, linda mesmo. E o Raimundo Francisco, gente, ele mandou aqui a fotinha, né, do pai dele e falou que o nome do papai dele era Antônio. Seu Antônio. E aí eu até falei pra ele, né, que o seu Antônio, o papai do Raimundo, lembra muito meu tio Adão. É, meu tiadão. Assim, um jeitinho, sabe, o Raimundo? Não exatamente fisicamente, mas um jeitinho, assim, o cabelinho branco, assim. Aí meu tio também coloca um chapéuzinho. Muito bonitinho, viu? Lá na família da minha mãe é o Adão, a Eva e a Maria. É tudo bíblico lá. Tudo direitinho, viu? Olha só, deixa eu ver, Adriano de Jacarecanga, olha só quanto tempo, Adriano.
1: Oi, Gileia, boa tarde, tudo bom em Brasília, Gileia?
0: Tudo.
1: Manda música pra nós aí, uma música boa, tá?
0: Qual?
1: Manda aí, a música boa aí de Xotinho e Chororó, uma ótima tarde.
0: Tá bom.
1: Rádio Nacional da Amazônia, tô aqui no Amazonas.
0: Ela
1: e aqui,
0: tá
1: Gileia, tá 43 graus Celsius.
0: Meu Deus, o que você tá fazendo aí, menino, no Amazonas, menino? Oh, não é Jacareacanga que tu mora? Eita, e 43? Jesus, tá muito quente, hein, Pipis? Jesus amado. Pipi, então vamos pagar a música. Tem aí do seu William, né? Como é que chama a música? Eita, você ainda vai voltar? Você vai, Pipis, voltar? Vai, né? Então vamos.

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0: Ok, 2h28 a meio-dia e 28 aí na região do Alto Solimões. Ó, a Luzinha falou assim: Didi, hoje eu vou precisar de passarinho, porque eu não ouvi o enigma. Opa, então voem passarinhos, até aí a Lu. Eita, voem, voem. Mas esse daí é o nosso enigma, Lu. É, conta aí a história do Pipi Caiabi, sabe? Que ele tá voltando pra perto de quem ele ama, sabe? Ele tá retornando depois de um tempo longe com a mala cheia. Não é isso, Pipi? Pipi louco pra ter uma mala cheia. Cuidado, Pipi. Tem uma mala cheia de... da confusão. Mas o Pipi, ele quer estar novamente ao lado da pessoa amada, que representa a felicidade. Essa pessoa amada pro Pipi representa a sensação de estar em casa, né, Pipis? Oh, meu Deus! Ele tá querendo um abraço sincero. Ninguém tá dando um abraço sincero no Pipi, gente. Meu Deus, teve até que virar Rambo, menina, hoje. E aí, Luzinha, com algumas dicas, você já conseguiu identificar? Aí ela falou: oi, amiga, agora que eu estou conseguindo te ouvir, minhas visitas foram embora. Ah, mas o mais importante é que você recebeu pessoas especiais aí pra você. Beijão. E olha, gente, hoje, 25 de agosto. Vocês sabiam que hoje é dia do feirante? É! Olha só os feirantes, né? Que com certeza faz parte da rotina aí de muitas comunidades. Catita, você é feirante, né? Você vai lá, coloca sua barraquinha. Vani também, né, Vani? Você também é feirante, não é isso? Assim, colocam lá as barraquinhas, vende seus produtos. Com certeza vocês devem acordar bem cedinho, né? Pra organizar suas bancas, pra transportar os produtos. E com certeza vocês passam horas, né? Pra levar alimentos fresquinhos, produtos variados, né? Com certeza aí. Eu sei que a Vani, ela cuida dos temperos também, né, Vani? E também sei que a Catita vende os bolos dela e tem tudo quanto é tipo de bolo, né? Ou muitas vezes, né, gente, aquele... o produto mais fresquinho que chega à nossa mesa, né? Percorreu aí um longo caminho, né, justamente vindo dessas pessoas que têm aí as suas hortas, né, da agricultura familiar, Vani tem, né, isso, das comunidades, né, que muitas vezes são comunidades rurais, dos rios, das pequenas propriedades. Então, olha, e sem falar, né, gente, que feira também é lugar de encontro, né, de conversa, de cultura. Vocês lembram daquele programa que tinha da feira, que o Zé Nery ia lá? Aí tinha sempre, né, os pessoal lá tocando, né, Pipis? Era muito legal. É onde a gente encontra aquela pessoa conhecida, onde a gente até descobre uma receita, onde a gente compra uma fruta diferente da época, né? Então, é muito legal, né? Onde a gente pede aquele... Ó, Pipi, você que tá aí com a mala cheia, né? Mesmo assim, Pipi, mesmo de mala cheia, tem que economizar. Então tem que dar aquela choradinha, né? Ô, tem como não? É, fazer um descontinho aí, não, né? Então feira é tudo isso, né? O quê, Pips? Tem... pechinchar? Ah! E aí, quando você vai à feira... Ah, você quer pechinchar bem no ouvido? Aí é cochichar, Pipi. Que pechinchar, é cochichar. Mas aí, quando você vai à feira, qual é aquele produto que não pode faltar na sua sacola e por quê, Patrícia? Ovo. O ovo da feira é mais... ó, diferente. Ovo caipira, opa. E você vai na barraca do pastel? Vai também. Eu gosto também de ir na barraca do pastel com caldinho de cana. Opa! Ó, deixa eu ver a Vani aqui, ó. Porque ela trouxe queijo pra gente comer aqui agora.
1: Não exatamente fisicamente, mas o jeitinho, assim, o cabelinho branco, ó, assim.
0: Queijinho
1: aí,
0: bom.
1: Meu tio também coloca
0: um queijinho bom pra tomar com café. Ô, coisa boa!
2: Ô, Vani, eu amo feira. Ai, meu Deus, me pega uma amizade grande. No sábado eu levanto 2 horas da madrugada.
0: É mesmo?
2: Porque tem gente que trabalha no sábado, do mercado, do açougue, né? Gente da padaria, e essas pessoas vão cedinho pra feira. 4 horas, 4h30, 5 horas, tal na feira, comprando os produtos. Ah, eu amo feira.
0: Oh, coisa boa, Vani. É isso aí, né? Tem que ir lá. E aí você vende vários produtos de tempero, só os temperos mesmo e os queijos, Vani. Depois você conta, tá? Fala, Catita.
3: Pensa numa grana boa, Didi, que é de feira, a gente dá um valor. Pensa, menino, que o sofrimento é muito. Didi, na sexta-feira eu levanto 5 horas da manhã.
0: Meu Deus.
3: Vou dormir 12h30.
0: Eita.
3: Quando é 2 horas da manhã, eu levanto pra preparar, né, o leite, o café e organizar tudo pra gente ir na feira. Eu chego na feira... 4h30, 4h40, o horário que a gente chega todo sábado.
0: Ah,
3: verdade.
0: Que legal.
3: Tudo na feira é bom, principalmente assim, na sexta, no início aqui, sabe? Que é tudo fresquinho, da hora.
0: Ah,
3: tem tanta coisa na feira. Dia que você vier aqui, eu vou te levar na feira, na sexta, no sábado e no domingo.
0: Ah, legal.
3: Sexta e sábado é num lugar, no centro.
0: No centro.
3: No domingo.

0: ônibus já é na saída de Araguaína, no entroncamento da cidade.
1: Olha!
0: Didi, de frente à minha barraca, na mesma rua, assim, eu tô de um lado da rua e ela tá do outro. Tem duas que mexem com pastel
1: Oh, que
0: e
1: maravilha!
0: tem uma que mexe com caldo de cana. Pensa, menina, só que eu não gosto. Não, eu gosto, eu não posso comer, entendeu?
1: É
0: Aquele
1: fritura.
0: cheiro daquela gordura que tá fritando
1: Oh,
0: já me
1: gente.
0: faz mal, já não me sinto bem com aquele cheiro, porque
1: Oh.
0: ela fica só renovando aquele óleo, sabe? E aquele óleo vai só ficando forte, aquele cheiro. Não, minha irmã, não dou conta de jeito nenhum.
1: Eita, pô, mulher, eu fico doidinha pelo cheiro. O pipi que fica também, né? Louquinho pelo cheiro, né, pipis? Ai, gente, que legal ouvir vocês aqui falando da feira. Deixa eu só ouvir um pouquinho a
0: Não,
1: Ivani.
0: menina, eu vendo hortaliça, alface, couve, couve-flor, repolho, cenoura,
1: Ah!
0: beterraba, brócolis, essa a parte da hortaliça todinha, mandioca, queijo,
1: Ó, mandioca
0: temperos e outros
1: também.
0: produtos a mais, moranga, abóbora,
1: Ixi, que legal!
0: chuchu, quiabo,
1: Chuchu!
0: tem variedades de
1: Ah, eu
0: produtos.
1: pensei que eram só os temperos, Vani. Que demais! Então, beijo! Parabéns para vocês, minhas lindas feirantes. Vocês arrasam, né? Com certeza. Né? Deus abençoe aí muito o trabalho de vocês, queridas. E ó, deixa eu falar, contar para vocês. A gente não conseguiu contato hoje com os nossos entrevistados, mas hoje a gente traz aqui o Vidas de Maria, gente, né? Que é uma produção lá da Rádio Nacional do Alto Solimões, que tem a apresentação da Miss Lene Ferreira. E hoje a gente vai falar sobre a violência obstétrica. Vamos lá, vamos ouvir.
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3: Olá, amigos da Rádio Nacional. Está começando mais um Vidas de Marias, um espaço dedicado às mulheres, à informação e ao fortalecimento dos nossos direitos. Eu sou Bislene Ferreira e a partir de agora nós vamos falar sobre um tema delicado, mas extremamente necessário: a violência obstétrica. Muitas mulheres passam por situações de desrespeito durante a gestação, o parto ou pós-parto. Para esclarecer esse assunto, nós recebemos a ginecologista, a doutora Lízia Peixoto. Seja muito bem-vinda, querida doutora Lízia, ao Vidas de Marias.
4: Olá, Mirlene. Olá a todos as ouvintes.
3: Doutora, para começarmos, o que caracteriza a violência obstétrica?
4: Bem, é importante dizer que toda mulher tem direito a um atendimento digno, respeitoso e baseado em evidências científicas durante a gestação, parto e pós-parto. E a violência obstétrica, ela acontece quando a mulher sofre desrespeito, humilhação, ou mesmo quando ela é submetida a um procedimento sem receber a explicação adequada. Ou quando ela não participa dessa decisão, sempre que é possível a mulher participar da decisão. É importante falar isso também. Isso pode acontecer de várias formas. Por exemplo, ouvir frases ofensivas, ser ridicularizada quando ela sente dor, não ter a privacidade dela respeitada, ser impedida de ter um acompanhante, que é lei, né? Não passar por procedimentos sem que o profissional explique para ele o que é necessário fazer, ou peça um consentimento, uma permissão para fazer um toque vaginal, por exemplo. Também é importante esclarecer que nem toda intervenção durante o parto é uma violência. Então, o médico também precisa fazer os procedimentos, né? Muitas vezes, os procedimentos são importantes tanto para proteger a vida da mãe quanto a vida do bebê. O que faz a diferença entre um procedimento médico e uma violência obstétrica é quando essa mulher não é informada, quando essa mulher não é ouvida, quando ela não participa sobre o seu próprio cuidado.
3: Doutora, e quais são os tipos mais comuns de violência obstétrica, né, observados aí durante o pré-natal, o trabalho de parto ou até mesmo o parto e o pós-parto?
4: Infelizmente, a violência obstétrica pode acontecer em diferentes momentos da assistência. No pré-natal, por exemplo, ela pode acontecer quando a mulher não recebe informações suficientes sobre a sua saúde. Ou quando ela tem dúvidas e essas dúvidas não são tiradas, são ignoradas, né? Ou quando as suas escolhas não são respeitadas. Já durante o trabalho de parto e o parto, as situações mais comuns envolvem o desrespeito. Desrespeito verbal, humilhações, gritos, impedir a presença de um acompanhante, que é um direito.

0: garantido. Realizar procedimentos sem explicação ou sem um consentimento. Negar alívio à dor quando é ignorado ou desconsiderar as preferências da mulher sem uma justificativa clínica. E no pós-parto, essa violência pode acontecer quando a mãe não recebe, por exemplo, apoio para iniciar a amamentação. Ou quando ela é separada do seu bebê sem necessidade médica. Ou quando as suas queixas são minimizadas. Lembrem, é importante vocês saberem que o atendimento respeitoso não significa deixar de realizar os procedimentos que a gente precisa fazer. Pelo contrário, o atendimento respeitoso é aquele que a gente consegue dar uma assistência segura, baseada em ciência e, ao mesmo tempo, humana, acolhedora e respeitosa.
1: Doutora, muitas mulheres acreditam que frases como "na hora de fazer não reclamou", "impedir perguntas" ou "ignorar a dor" fazem parte da rotina do parto. Essas atitudes também podem causar danos emocionais? E qual o impacto desse tipo de tratamento?
0: Sim, palavras também machucam. Frases ofensivas, humilhantes e que culpam a mulher nunca fazem parte da assistência adequada, né? A mulher, ela está vivendo um dos momentos mais intensos da vida dela. Ela merece ser tratada com respeito naquele momento. Essas atitudes podem deixar marcas emocionais profundas. Algumas mulheres desenvolvem medo de uma nova gestação, ansiedade, depressão pós-parto e até sintomas de estresse pós-traumático. É muito importante falar para vocês que às vezes eu estou no consultório e aparece uma paciente para uma consulta de rotina e naquele momento que a gente pergunta simplesmente: quantos filhos você teve? Foi parto cesárea ou normal? E aí, quando ela vai explicar qual foi o parto que ela teve, bastava ela dizer assim: parto normal. Mas não, essa mulher tem tanta recordação naquele momento que ela acaba falando muita coisa daquele trauma que ela passou, daquela violência que ela sofreu, que já passou há 20 ou 30 anos. Então, são experiências negativas que podem sim dificultar a vida dessa mulher. Desde a época do vínculo com o bebê, o comprometimento da confiança com o profissional de saúde que está fazendo assistência naquele momento, até anos depois. Por isso que a gente sabe que cuidar da saúde de uma gestante não é apenas acompanhar os exames. Fazer o pré-natal não é apenas olhar o cartão do pré-natal. É realizar um acolhimento, realizar uma escuta, tratar uma mulher com dignidade, né? Saber cuidar dessa saúde emocional da mulher também.
1: E quais são os principais direitos da gestante durante o parto, né? O que toda mulher deveria saber antes de chegar à maternidade para viver esse momento com mais segurança e também com mais autonomia, doutora?
0: A paciente tem o direito da presença de um acompanhante de sua escolha durante o trabalho de parto, o parto e o pós-parto imediato. Isso é previsto na nossa legislação brasileira. Além disso, sempre que não houver uma contraindicação médica, a mulher pode conversar com a equipe médica sobre as suas preferências em relação ao parto, como a posição mais confortável, métodos de alívio de dor, o contato pele a pele com o bebê logo após o nascimento. É importante que a mulher conheça esses direitos para que ela possa estar segura. Não é para criar conflitos com a equipe de saúde. Pelo contrário, esses direitos, o conhecimento desses direitos, permite à mulher participar do seu cuidado de forma mais consciente e fortalecer a parceria do médico-paciente.
1: E agora nós queremos apresentar um depoimento real de violência obstétrica vivida, infelizmente, por uma mulher que era o nascimento de sua primeira filha. Vamos ouvir mais uma Maria corajosa.
2: Uma lembrança que, para mim, poderia ser o dia mais feliz da minha vida, um dia que eu queria muito lembrar com muito carinho, mas, infelizmente, é uma lembrança que até hoje me causa arrepios e muita tristeza. Desde o início, né, logo quando eu comecei a sentir as minhas primeiras dores, já tive ali um tratamento diferenciado, um pouco de desdém, deboche, por ser o meu primeiro parto, minha primeira filha, e como se eu não estivesse sabendo de nada, né? Aguenta que isso aí só é o começo. De fato, eu aguentei, as minhas dores começaram um dia anterior ao dia de fato que ela nasceu. Então foram 24 horas de muita dor, né? Sendo que em umas 12 horas de dor eu sequer falei que eu estava sentindo.

0: Ou reclamei de algo, de fato, só foi começar a falar quando já estava começando a ficar insuportável, né? É o famoso partolândia, né? Que a gente entra. E ali, o médico, o obstetra de plantão, veio fazer o toque, muito ríspido, muito grosso. Me senti, assim, invadida, que não teve... nenhuma uma conversa, não olhou nos meus olhos, não me disse como é que seria, simplesmente só fez, como se eu fosse um pedaço de carne. E eu já estava tendo contrações muito fortes mesmo, com intervalos de 3 segundos, 2 segundos. E mesmo assim ele fez toda essa grosseria e disse que não era hora ainda, sendo que já fazia horas que eu estava daquele jeito. E aí, esperamos mais um pouco, graças a Deus eu tive minha mãe, né, do meu lado neste dia, que foi quem me deu força, quem me amparou e quem foi minha voz e minha força, né, no momento que eu não tinha forças nem para ficar em pé mais. E também de duas enfermeiras que estavam vendo, né, a minha situação, duas enfermeiras mulheres, para a gente ver como mulher entende mulher, né. Duas enfermeiras mulheres já experientes que estavam vendo a minha condição e ela, escondidas do médico, me pediu autorização para fazer o toque, né? Uma conduta totalmente diferente do médico, que sequer falou comigo direito. E essa enfermeira não, ela já pediu para fazer o toque e eu permiti, porque eu já estava desesperada. Minha filha, já não sentia ela mais na minha barriga mexendo. Então, na minha cabeça já estava acontecendo alguma coisa com ela. E aí, ela fez e falou, realmente, sua filha não dilata, ela não vai ter passagem, ela precisa muito de uma cesárea. E aí, disso, depois do toque, ela se encaminhou para o médico e o médico voltou lá para fazer o toque de novo em mim, né? Ela foi contestar, dizer, olha, realmente ela não está tendo passagem, ela está tendo as contrações finais, mas não está tendo passagem. E aí ele fez de novo e novamente disse, não é a hora, não é a hora, e virou as costas e foi embora. A enfermeira, chocada, né, com o que ela tinha acabado de ver, tomou uma atitude que eu acredito que é o que faz a gente acreditar que ainda há pessoas boas no mundo. E ela disse, não vou deixar essa menina ficar assim. Ela e minha mãe, né, deram um jeito de me encaminhar para o centro cirúrgico. E chegando lá, eu ainda tive que passar, né, pelos médicos do centro cirúrgico, que não queriam fazer a minha cirurgia porque eu não estava na lista, né, eles não estavam cientes de nada. E aí eu desci basicamente como uma cesárea de emergência, e para eles eu não precisava da cesárea, sendo que não tinha mais forças nem para falar. E aí, quando finalmente me anestesiaram e a minha filha nasceu, que se pôde constatar que realmente eu não teria passagem, eu não teria condições de ter o parto normal, né? Minha filha estava enrolada no cordão umbilical e eu não dilatei nada em 24 horas, o que não é comum. E ela nasceu já muito roxa, porque não estava mais passando oxigênio, né? Devido ao sofrimento fetal que ela estava sofrendo na barriga, esperando horas para nascer. Mas graças a Deus, né, após o parto, depois que ela saiu, ela nasceu com saúde, bem, estamos aqui, né, já há quase 3 anos dessa experiência. Mas foi muito sofrido, né, uma lembrança que ainda me traz dor, né, já me trouxe mais, mas agora eu tenho fé e esperança que isso possa talvez mudar, né, se a gente começar a falar, começar a expor e a denunciar esse tipo de conduta desses profissionais.
1: Doutora, ouvindo um relato como esse, muitas mulheres podem se identificar. Quais marcas emocionais a violência obstétrica pode deixar na vida de uma mãe? E por que é tão importante acolher essas mulheres, inclusive após o nascimento do bebê?
2: Um relato como esse nos sensibiliza muito, independente de como terminou o parto. Quando uma mulher sai dessa experiência sentindo medo, humilhação, abandono, ou sem compreender bem o que aconteceu, isso tudo tem que ser acolhido, né? O nascimento de um filho, ele costuma ser um momento muito esperado. Na verdade, a mulher, quando ela faz assim um beta, que ela descobre,

0: está grávida, ela já começa a planejar como vai ser a gestação, ela já começa a estimar como vai ser esse parto, ela já começa a criar expectativas de como vai ser esse nascimento, como vai ser o bebê, qual é o rosto dele, o que que espera por ele. Então, assim, são muitas expectativas, tanto dela quanto da família, em cima desse momento, que é o parto. Que é, assim, é o fechamento com chave de ouro daquele momento que é a gestação. Então, ela espera 9 meses para aquele momento e ela quer que seja um momento brilhante, né? Mas nem sempre aquele momento acontece dessa forma. Às vezes, a mulher, ela espera muito um parto normal, na banheira, com música, meia luz, aromoterapia, né? E, na verdade, ela vai para uma cesariana de urgência por uma complicação obstétrica. Isso pode acontecer, sim. Só isso já é uma frustração. A partir do momento que não só acontece a frustração, mas também acontece sofrimento, desrespeito, essa mulher pode permanecer com marcas emocionais importantes para o resto da vida, fazendo com que essa mulher tenha até medo de engravidar novamente ou tenha algum transtorno de ansiedade, depressão, estresse pós-traumático. Então, é muito importante que a gente entenda que existem expectativas e que mesmo que essas expectativas não sejam realizadas porque precisou de uma intervenção, uma mudança de conduta, mas que essa mulher seja atendida com comunicação, respeito e acolhimento. Porque mesmo que eu tenha que fazer algo diferente do que ela estimou, do que ela estava prevendo, né? Se eu comunicar essa paciente, se eu respeitar essa paciente, se eu acolher essa paciente, ainda vai ser um momento brilhante.
1: Doutora, e se caso uma mulher se sinta desrespeitada durante esse atendimento, quais são os caminhos para buscar orientação ou registrar uma denúncia?
0: Ela deve procurar um setor no hospital chamado ouvidoria. Todo hospital, toda maternidade tem um setor chamado ouvidoria, onde você vai ser atendida, ouvida. Para que não só a gente procure responsabilizar alguém pelo que passou, pelo que nós passamos, pelo que aconteceu, mas também para que a gente possa relatar situações que podem ajudar a melhorar a qualidade de assistência para outras mulheres.
1: Muito obrigada, doutora. Conhecer os próprios direitos é uma das formas mais importantes de promover um atendimento digno, respeitoso e humanizado para todas as mulheres. Se você viveu ou presenciou uma situação de violência obstétrica, saiba que você não está sozinha. Buscar orientação e denunciar esses casos também contribui para que outras mulheres sejam protegidas e recebam um atendimento cada vez mais respeitoso. Se você deseja comentar esse assunto ou sugerir novos temas, entre em contato pelo telefone WhatsApp 97-98407-1680. Repetindo, 97-98407-1680. Eu sou Mislene Ferreira, produtora e apresentadora do Vidas de Marias. Obrigada pela sua atenção e até o próximo.
2: Gente, olha só, ouvimos então, né, o Vidas de Maria. Hoje, né, teve o tema violência obstétrica, né? Quantas histórias, né, gente, que a gente ouve com relação a esse assunto. E lembrando que é uma produção da Rádio Nacional do Alto Solimões, com a apresentação da Mislene Ferreira. Muito bom, Mislene. Grande abraço aí pra você. E vamos seguindo. Olha só, minha amiga Milena deixou o palpite dela. Oi, Milena. Boa tarde. Como é que você está? Grande abraço pra você. Milena deixou aqui o abraço ou o palpite dela para o nosso enigma musical. A Lu também deixou. Marirandi, minha lindona, boa tarde aí para você. Marirandi também deixou aqui o palpite dela. Fala, Marizinha!
3: Boa tarde, minha amiga. Mas boa foi tarde. O Google que mandou.
2: É.
3: Eu só tô seguindo. Foi os passarinhos do Google que passou pra mim, amiga.
2: Esse passarinho do Google não é bom, não.
3: Não tá dando certo, não.
2: Não.
3: Boa tarde pra todos.
2: Tem que mudar o passarinho. Esse passarinho do Google não é bom, não, Mari. Fala, Paulo, de Porto Velho. Como é que você tá, menino?
4: Boa tarde, meus amigos da Rádio Nacional da

0: Amazônia. Deixa eu pedir para vocês uma música boa que tá tocando nas redes sociais, no TikTok, no Quai. Tá bombando no Spotify.
1: Qual?
0: A chamada Buriti com
1: Buriti.
0: Dizon. Dizon.
1: Você pode
0: Toca para nós
1: pedir,
0: aí.
1: amiga?
0: Que música boa dele que tá tocando, Buriti e a Cartinha, mas hoje eu vou pedir Buriti. Beleza? Toca aí para nós.
1: Dizon, né? Que ele falou, Dizon.
0: Chamada Buriti com Dizon. Dizon.
1: Dizon. Então
0: Toca
1: tá,
0: para nós aí.
1: Paulo. A gente vai
0: Uma
1: ter que
0: música boa.
1: pedir, menino, porque essa música não tem, não. Ó, o Otávio Castro de Taubaté, São Paulo, também tá aqui. Oi, Didi! Estou aqui na escuta da Rádio Nacional, aqui em Taubaté. Um forte 7388. Um abraço, não é isso? A todos os ouvintes. Olha o rádio deles, gente. Que coisa bonita. Ô, oh, coisa boa. Ô, oh, seu Otávio. Beijo, seu Otávio Castro de Taubaté. É Luzinha que tá aqui dando a Catita. Beijo, Catita, Vani. Obrigada. O Breno também falou. Didi, o que é bom na feira é o caldo de cana com pastel. Bom demais. Eita, agora pipió, você é um shake. Inxalá, muito ouro, vocês são ricos. Estou precisando de fotos recentes de vocês. Help! Gente, Pipi, você tá bem, ó. Eu amei essa minha roupa, viu? Amei, amei. Eu quero uma roupa dessa. Ei, Rosângela, você é demais, viu? Fala, Pedro Pierre.
2: De você, estava aqui meio atrapalhado, tá? Mas grande abraço para você. Gosto demais da sua forma como atende os ouvintes, aqui na sintonia sempre da Rádio Nacional, aqui no trabalho mais sintonizado. Abraço para você, toda a equipe aí da sintonia, do
1: Opa!
2: seu programa, bom demais. Eu vi o Nacional Jovem, vi sua comunicação. Abraço do professor Pedro Pierre, direto de Santarém, oeste do Pará.
1: Beijão, meu amigo. Louca pra ver o seu livro, tá? E vamos lá, gente, porque agora chegou a hora de rever.

Aê, gente, de volta pro Aconchego com a Elba Ramalho. Esse é o nosso enigma de hoje. E parabéns aí pra essa galera, né, que acertou. Breno, Milena, Luciana, Rosângela, Vani, Marirandi, Catita, Adeilton. Parabéns, meu povo querido. E sabe quem foram os mais rápidos do teclado hoje? Foram eles, Rosângela e Adeilton. Olha só, Adeilton, você bigodeou por aqui hoje. Oh, muito bom. Legal aí saber que vocês estavam aí na nossa sintonia. Agradeço. E a gente volta amanhã com muito mais. Beijão no coração. Juju Maia, daqui a pouquinho, vai estar aqui no Tarde Nacional. Tchau, tchau, gente! Tchau.

0: A maior quantidade das situações ocorreu em vias públicas, foram quase 1.500, cerca de 35% total. Na sequência, foram registradas irregularidades com propaganda na internet e em bens públicos. E a maioria está relacionada com candidaturas a deputado, estadual ou federal.
1: Sim.
0: Todos os estados tiveram ocorrências, né? Em São Paulo liderou, como você disse, com mais de 700 denúncias, que é praticamente o dobro do segundo colocado, a Bahia, que está sendo seguida por perto aí por Rio. O Pardal Móvel é um aplicativo gratuito criado pelo Tribunal Superior Eleitoral para facilitar a denúncia de irregularidades eleitorais. Ele está disponível para celulares Android e iOS. Para denunciar, o cidadão precisa logar com o e-título ou a conta gov.br, descrever a situação, enviar fotos, vídeos, áudios ou sites também que comprovem o que ele está denunciando. E esses números podem ser acompanhados, Daniel, em tempo real, numa plataforma no site do TSE, que é o site que é a plataforma do Pardal. Os dados estão sendo atualizados o tempo todo.
1: Ah, bacana. Importante denunciar para garantir que a gente tenha eleições limpas, né? Então, se você que está ouvindo percebeu alguma propaganda irregular, baixa aí o aplicativo Pardal, já deixe instalado aí no seu smartphone para garantir agilidade nessa denúncia, caso seja preciso. Gabriel, muito obrigado, viu, pelas informações ao vivo com a
0: Boa
1: gente.
0: tarde.
1: Boa tarde para você também. 3 horas e 2 minutos. Esse foi o Nacional Notícias, próxima edição às 4 horas.
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Está começando mais uma edição do seu programa Tarde Cabocla, aqui pela Rádio Nacional do Alto Solimões, FM 96,1, levando alegria, cultura e informação para você que está na sintonia da nossa voz. Nessa terça-feira, a gente chega com aquele abraço especial a todas as comunidades ribeirinhas, aos nossos irmãos e irmãs indígenas e também aos trabalhadores e trabalhadoras agricultores que fazem a nossa terra produzir e, claro, e viver sempre. Aonde quer que você esteja, na beira do rio, nas comunidades, na roça ou na cidade, receba o nosso carinho e a nossa companhia. Prepare o coração, ajeite o rádio e vem com a gente, porque a tarde está só começando e promete muita música boa, recados e tudo aquilo que faz parte da nossa identidade cabocla. Eu sou o Otto Farias e juntos vamos seguir com você nessa tarde cabocla, valorizando nossas raízes, claro, e claro, muita alegria. Hoje é 25 de agosto do ano de 2026. 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Para participar, mande sua mensagem para o nosso WhatsApp, DDD 97 98407 16 1680. Coordenação da Rádio Nacional do Alto Solimões é dela, Mislene Ferreira, Bianca Petená, gerente das rádios nacionais.

Regional, gerência executiva das rádios EBC, Carlos Sena. Hoje o nosso programa está recheado, muito recheado. Hoje eu estarei trazendo aí, né, uma entrevista falando sobre o Dia do Soldado. Teremos também, deixa eu ver aqui, o quadro Rádio Previdência. Teremos também previsão do tempo, data comemorativa, participação de Miss Lene Ferreira e Kátia Franco. Teremos Viva Maria. Eita, que hoje o programa promete. Chegando para você, vamos trazendo agora os primeiros sucessos. Para você que acompanha, nós vamos, já que estamos em ritmo de Festa e Sol, Festival Internacional de Tribos do Alto Solimões, começamos então com cantos tribais, isso mesmo. Deixa eu só aumentar aqui a letra para que eu possa ler o nome da música. Moça Bela da Aldeia, Onça Pintada 2026, O Legado. Depois você vai ouvir Rito de Etigar. Já já estamos de volta.

0: Muito bem, agora em Tabatinga, 13 horas e 13 minutos, você está acompanhando o programa Tarde Cabocla, aqui pela sua Rádio Nacional do Alto Solimões. E seguimos nesse momento, né? Vamos então para um rápido intervalo, vou beber uma água ali geladinha e já estarei de volta.
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2: Olá, amigos amantes da cultura. Sou Otto Farias. 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
0: Muito bem, agora em Tabatinga, 13 horas e 15 minutos. Seguimos então agora com a previsão do tempo para hoje, essa terça-feira. Vamos então trazendo e começamos pelo município de Tabatinga. Nesse momento, em Tabatinga, céu nublado com pouca

As nuvens com pancadas de chuva, temperatura máxima 31 graus e a mínima 22. Para amanhã, quarta-feira, céu parcialmente nublado, com a poucas nuvens, temperatura máxima 32 graus e a mínima 23. Para o município de Amaturá, para hoje, muitas nuvens com possibilidade de chuva isolada, temperatura máxima 33 graus e a mínima 23. Para amanhã, quarta-feira, pela parte da manhã, céu com muitas nuvens, chuva isolada. À tarde e à noite não será diferente. Temperatura máxima 32 graus e a mínima 22. E no município de Atalaia do Norte, céu nublado a poucas nuvens com pancadas de chuva. Temperatura máxima 31 graus e a mínima 22. Para amanhã, quarta-feira, em Atalaia do Norte, céu parcialmente nublado a poucas nuvens. Temperatura máxima 32 graus e a mínima 23. E lá em Benjamin Constant, agora pela parte da tarde e à noite, céu com muitas nuvens, possibilidade de chuva isolada. À noite não será diferente, temperatura máxima 32 graus e a mínima 23. E para amanhã, lá em Benjamin Constant, o dia vai estar assim, com céu com muitas nuvens, chuva isolada, temperatura máxima 31 graus e a mínima 21. Aí, portanto, o quadro Previsão do Tempo para você que acompanha o programa Tarde Cabocla.

Muito bem, muito bem. Seguimos aqui com a nossa programação. Nesse momento eu quero mandar um abraço aí para a dona Obedilene, também para o Janderson, que estão na sintonia do programa. Muito obrigado. Um abraço também para a Isa. Maravilha, gente. Lembrando a vocês que estaremos juntos até às 15 horas, tá bom? Até às 15 horas. Até lá você pode participar, você pode mandar sua mensagem de texto, tá bom? Aliás, para o nosso WhatsApp.

Muito bem, seguimos com a nossa programação. Nós temos a participação aqui do Ader. Ader Ticuna, ele pede uma música, né, de sua autoria. Cúmbia, é isso? Quero também mandar um abraço para a Brina. É isso, Sabrina? Um abraço para você, Sabrina. Um abraço também para o Johnny Alvino. Ele diz olá, saludos, Sushi Amazon. Valeu. Um abraço a todos nessa tarde maravilhosa. Vamos de música, então? Ouvir essa música Cumbia em Ticuna, né? Do cantor Ader Ticuna. Já já estamos de volta.

0: Muito bem, você acabou de ouvir o cantor Ader Ticuna, uma cúmbia, né? Uma música cúmbia para você, cúmbia em Ticuna para você. Vou falar em Ticuna, quero agradecer a todos. Eu vou falar aqui na língua Ticuna, né? Nego maracana yamaru jawaneka yamaru yonego pentearam moe monte matekton inege Ader Ticuna tá. Toma ticana. Comunidade Vamonte, Manhã Maranhão, Nengucana, Filadélfia, Canguru, Umaresu, Canguru, Porto Lima, Canguru, Norte de Aque, Colômbia, Nevata, Moentima. Certo, gente, vamos que vamos. Deixa eu ver aqui como é que está a nossa programação. Bom, eu quero mandar um abraço aí para os amigos lá da comunidade Bom Jesus, né? Um abraço para os amigos lá da comunidade Monte Sinai. Um abraço aos amigos lá da comunidade Deus é Bom, Floresta Tropical. A você na comunidade Novo Progresso, Novo Paraíso. Um abraço aí ao seu Sebastião Siriaco. E também para a dona Edna Vanderlei, que está sempre na sintonia do programa lá no sítio MM. Um abraço para o seu Barnabé e a dona Margarida lá no sítio Seis Irmãs. E também para o seu Francisco Raceno, Zé do Fogoió e demais amigos ouvintes. Seguimos com a nossa programação, vamos então trazendo o quadro Rádio Previdência com Miss Lene Ferreira, né, que traz hoje a informação sobre benefício foi bloqueado ou suspenso. O que fazer? O seu benefício foi bloqueado ou suspenso? O que fazer? Então, vamos acompanhar esta informação agora no programa Rádio Previdência.
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2: Olá, ouvintes! Está no ar mais um Rádio Previdência, o espaço da Rádio Nacional dedicado a levar informações, orientações para quem precisa conhecer melhor seus direitos previdenciários. Eu sou Mislene Ferreira e fico com você a partir de agora. Imagine a seguinte situação. Você recebe seu benefício normalmente e, de repente, percebe que o pagamento não está disponível ou descobre que o benefício foi bloqueado ou suspenso. O que aconteceu? Por que isso pode acontecer? E o que o segurado deve fazer para regularizar essa situação? Para esclarecer essas e outras dúvidas, nós vamos conversar agora com o Vitor Hugo Barbosa. Ele é gestor da Agência da Previdência Social de São Gabriel da Cachoeira, no Amazonas. Vitor Hugo, seja muito bem-vindo ao Rádio Previdência. Obrigada por atender o nosso convite.
3: Olá, Glenn, olá, novos ouvintes. Né? Agradeço muito o convite. Estamos aqui para trazer essa orientação para a população e para os segurados do INSS de todo o lugar do Brasil.
2: Desde já, de antemão, a gente já agradece, né, pelos esclarecimentos que você vai prestar aqui aos nossos ouvintes. Vitor, para começar, existe muita confusão entre os termos aí, bloqueio, suspensão e cessação do benefício, né? Você pode explicar de uma forma simples o que significa cada uma dessa situação e o que muda, né, para o segurado em cada caso?
3: Claro, realmente existe muita confusão, mas é importante a gente começar entendendo que cada um desses termos vai atingir o benefício em uma proporção diferente. O bloqueio, ele não se aplica ao benefício, mas sim a um pagamento. Ele pode ocorrer por diversos motivos, inclusive a falta de atualização cadastral. Então, o benefício ele permanece ativo, mas um pagamento fica bloqueado. Então, assim, não existe, em verdade, a situação de benefício bloqueado, mas sim somente o pagamento. Já a suspensão e a cessação são alterações no status do benefício. A suspensão ela vai deixar aquele benefício inativo, ou seja, desligado por um determinado período, evitando certas atualizações e o repasse financeiro. E a cessação ela pode ser vista como a evolução da suspensão. A cessação é o término do benefício, é a inativação permanente daquele benefício por alguma irregularidade que não foi sanada anteriormente.
2: Então, essa suspensão, ela pode ser provisória ou definitiva. Já a cessação significa que cessou o benefício ou que a pessoa perdeu o benefício, seria isso?
3: Exatamente. A suspensão, no caso, ela poderia ser cautelar, em caso de, né, revisão de ofício, de alguma irregularidade no ato concessório, ou ela pode ser temporária, né, para dar um prazo para a pessoa regularizar alguma situação no benefício. A cessação, ela é definitiva, certo? Mas ainda tem outros casos que ela pode ser revertida em recurso administrativo.
2: E quais são os principais motivos, Vitor, que podem levar o INSS a bloquear ou até mesmo suspender um benefício?
3: Bom, tendo em vista, né, a diversa variedade de benefícios existentes hoje no INSS, vou falar um pouco dos mais conhecidos, que são os BPCs. E hoje em dia, os bloqueios e suspensões de benefícios estão muito relacionados às rotinas de reavaliação, porque o BPC, por ser um benefício assistencial, ele passa por uma reavaliação periódica a cada 2 anos. Então, né, a cada 2 anos, o segurado tem que manter o cadastro único atualizado. A cada 2 anos, ele tem que ficar atento, porque o INSS pode chamar ele para fazer uma reavaliação da deficiência. E também, a cada 2 anos, ele pode ser submetido a uma reavaliação de renda. Hoje em dia, respondendo a pergunta, os bloqueios estão mais vinculados a esse tipo de situação, essas rotinas de reavaliação de BPC.
2: Entendi. Todos eles podem ser reativados a partir desses esclarecimentos, da presença do beneficiário, prestando aí a documentação é que está sendo aí cobrado.
3: Isso, exatamente. Todo e qualquer benefício pode ser reativado se o segurado respeitar os prazos acordados inicialmente e, né, prestar as informações necessárias.
2: Uhum. E como que o segurado, ele é avisado pelo INSS, ou seja, comunicado, né, que esse benefício foi suspenso ou bloqueado?
3: Então, o segurado, ele pode ser avisado de diferentes formas. Inicialmente, o INSS tenta se comunicar por meio do aplicativo, através de notificações, enviando SMS ou e-mail, né, dentro dos cadastrados nas bases governamentais, até mesmo por envio de correspondência. Feito isso, caso o INSS não tenha um retorno no segurado, eles podem realizar o bloqueio cautelar de algum pagamento, que é para chamar a atenção do segurado para alguma irregularidade que deve ser sanada no benefício. Assim, ao ter o benefício bloqueado, o segurado, ele vai naturalmente procurar uma agência da Previdência ou acessar o aplicativo para saber o que está acontecendo e possivelmente regularizar a situação.
2: Entendi. E qual deve ser o primeiro passo, né, onde ele deve consultar o motivo e como saber exatamente qual providência precisa tomar a partir desse momento?
3: O primeiro passo que o segurado deve tomar é o de acessar o aplicativo do meu INSS. Hoje em dia, tudo que pode ser realizado na agência pode ser realizado no aplicativo. Então, ele vai evitar ele pegar filas e se deslocar fisicamente até uma agência. Então, primeira coisa, benefício bloqueado, acessar o aplicativo do meu INSS para tentar descobrir o motivo do bloqueio. Caso esteja registrado no aplicativo, também vai ter orientações do que fazer e de como regularizar aquela situação.
2: Maravilha. E quando a suspensão ela está relacionada a uma revisão, por exemplo, né? O que o segurado deve fazer quando ele recebe uma convocação para essa revisão e quais os cuidados aí são importantes para evitar essa suspensão?
3: No caso da revisão e qualquer outra,

0: convocação, o segurado ele deve se ater a exatamente o que foi solicitado dele. Caso seja uma revisão de ofício por algum erro no ato concessório ou alguma revisão que o segurado deu causa, o segurado ele deve apresentar todos os documentos que foram solicitados inicialmente, justamente para ele não perder o prazo dessa revisão e não ter o benefício suspenso.
1: Maravilha. E o benefício que foi suspenso por algum motivo, né? Esses valores que não foram recebidos, eles vão ser pagos para esse segurado durante o tempo que foi suspenso?
0: Sim. Depois de ter sanado essa irregularidade, o segurado ele pode solicitar, protocolar um serviço chamado de solicitar emissão de pagamentos não recebidos, né? Esse benefício vai fazer com que todos esses valores que foram retidos em um momento de suspensão sejam reanalisados. Caso o segurado tenha o direito de recebê-los novamente, esses pagamentos serão reemitidos diretamente na conta bancária em que o segurado já recebe aquele benefício.
1: Muito bem. Para finalizar, Vitor, que cuidados o segurado deve ter para evitar que seu benefício ele seja bloqueado ou suspenso?
0: Hoje em dia, o segurado ele deve manter principalmente os seus dados cadastrais atualizados nas bases governamentais e estar sempre acompanhando o seu benefício pelo aplicativo ou pelo 135 ou até mesmo comparecendo numa agência em caso de dúvida. Tempo fazendo isso, ele sempre vai saber caso esteja acontecendo alguma movimentação em seu benefício e vai poder regularizar qualquer problema, qualquer erro, antes mesmo que o benefício possa vir a ser bloqueado.
1: Só para a gente trazer com maior clareza, os dados cadastrais são telefone, endereço, documento, é isso?
0: Isso, exatamente. Telefone, documento, endereço, conta bancária também, caso necessário.
1: Se houve alguma mudança por algum motivo de endereço ou desses documentos, deve ser informado com antecedência para o INSS para evitar então esse bloqueio ou suspensão.
0: Exatamente. É importante ressaltar que tem muitos casos em que as pessoas mudam de cidade e deixam de informar isso para a autarquia. Então, quando acontece algum problema, vamos supor, no caso de suspensão de benefício e um pagamento foi retido, a pessoa se mudou de cidade e está registrada no sistema aquele endereço antigo. Caso ela solicite uma reemissão de pagamentos que foram suspensos, aqueles pagamentos vão ser reemitidos para o endereço antigo. Então, é importante que a pessoa tome esse cuidado e toda vez que tiver mudança no número de telefone, contato, ela sempre protocolar junto ao aplicativo do meu INSS o serviço de atualizar cadastro e o benefício. E juntar as documentações novas para que os servidores possam realizar a atualização cadastral e futuramente, caso aconteça alguma coisa, a pessoa ela vai poder ser avisada, ser comunicada da maneira mais efetiva possível.
1: Muito bem. Eu quero agradecer muito ao Vitor Hugo, né, que trouxe aqui importantes esclarecimentos para toda a nossa audiência a respeito de como resolver casos de suspensão e cessão de benefícios do INSS. O Vitor Hugo Barbosa Bueno é gestor da Agência da Previdência Social de São Gabriel da Cachoeira, no Amazonas. E muito obrigada, Vitor, pela sua participação hoje no Rádio Previdência. E até uma próxima oportunidade.
0: Até mais. Tchau, tchau.
1: Obrigada. Como vimos hoje, receber um aviso de bloqueio ou suspensão de benefício pode causar muita preocupação, mas o mais importante é identificar o motivo e buscar a orientação correta pelos canais oficiais do INSS. O segurado pode acompanhar informações, pedidos e eventuais exigências pelo Meu INSS e também buscar atendimento pelo canal 135. O INSS reforça que esses são canais oficiais para buscar informações e solicitar serviços. E fique o alerta: não ignore o comunicado do INSS e mantenha seus dados atualizados, principalmente endereço e informações de contato. Muito obrigada pela sua atenção e companhia e até o próximo Rádio Previdência.
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3: Muito bem, agora em Tabatinga, 13 horas e 35 minutos. Você está acompanhando o programa Tarde Cabocla, aqui pela sua Rádio Nacional do Alto Solimões. Vamos ouvir então Roberta Miranda cantando aquele grande sucesso de sempre, né? Eu te amo, com a cantora Roberta. Já já estaremos de volta aqui para você que acompanha o programa Tarde Cabocla.

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1: É isso aí, gente querida. 13 horas e 40 minutos, você está acompanhando o programa Tarde Cabocla. Vamos para um rápido intervalo, porque eu vou tomar aquela água geladinha e já já estamos de volta.
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3: Treze horas e 43 minutos.
4: Muito bem, estamos de volta aqui no programa, certo? Nós temos participação aqui no programa, vamos lá? Vamos começando aqui com a dona Marli Noronha. Marli Noronha, muito boa tarde, seja bem-vindo ao programa.
5: Tudo bem com você? Comigo tá tudo bem, Otto.
4: Diga.
5: Manda pra mim uma música da Fátima Leão.
4: Aham.
5: Oferece para a Francisca Costureira, para a Teixeirinha, para a Mai, para o meu irmão Pepito, para o Zé Rodrigues e do seu Alonso lá no, na estrada Perimetral Norte. Um abraço para a sua amiga Marli Noronha.
4: Tá certo. Ah, tá certo. Então, já tô preparando aqui a música da Fátima Leão, tá bom, dona Marli? Muito obrigado, dona Marli, pela sua participação, para a sua família, a família Noronha. Essa família que está sempre, sempre ligada, né, na Rádio Nacional do Alto Solimões. Em nome aí da Marli, quero mandar um abraço, né, a todo mundo, né, da família Noronha nesse momento. Vamos ouvir, temos mais participação aqui também, como a Silene Noronha. Muito boa tarde, dona Silene.
6: Olá, boa tarde, Otto.
4: Uhum.
6: Meu doutor predileto.
4: Obrigado.
6: Tudo bem contigo, Otto?
4: Tô bem.
6: Tá tudo maravilha.
4: Estou ótimo.
6: Otto, eu gostaria de ouvir uma música.
4: Sim.
6: Com José Orlando.
4: José Orlando, vamos lá.
6: Que saudade de você.
4: Que saudade de
6: Ofereço
4: você.
6: Para minhas irmãs e meu irmão Pepito. Benjamin, tá bom? E para você também, com todo carinho.
4: Tá bom,
6: tchau,
4: dona Silene.
6: Uma boa
4: tchau.
6: Tarde.
4: Tchauzinho.
6: Tchau, um beijo e abraço.
4: Outro para a senhora, dona Silene. Gente, que maravilha. Né? Gosto muito do carinho da família Noronha também, receba todo o meu carinho, né? Meu abraço para toda a família Noronha em Benjamin Constant, aqui também em Tabatinga, beleza? Então vamos atender aos pedidos, né? Vamos atender aos pedidos. Temos, deixa eu trazer aqui a matéria, né? Com Kátia Franco, boletim informativo com Kátia Franco. E aí depois a gente toca as músicas, tá bom? Vamos de boletim.

0: Informativo com Kátia Franco e já já estamos de volta.
1: Olá, boa tarde a todos, boa tarde Otto e a você que está acompanhando a programação da Rádio Nacional. Aqui com vocês para o nosso boletim informativo. A Unidade de Vigilância em Zoonoses iniciou as ações pré-festissol no entorno do Centro Cultural. As equipes estão realizando vacinação antirrábica de rotina, distribuição de materiais informativos, orientações sobre guarda responsável e cuidados com os animais. Essas ações estão sendo realizadas próximas ao Centro Cultural do município. O Amazonas registrou um aumento de 19,75% nos casos de leishmaniose entre janeiro e 17 de agosto deste ano, segundo dados da Fundação de Vigilância em Saúde. No período, foram contabilizados 473 casos da doença contra 395 registrados no mesmo período de 2025. Transmitida pela picada do mosquito palha infectado, a leishmaniose é uma doença infecciosa. No Amazonas, a forma mais registrada, segundo a FVS, é a leishmaniose tegumentar, que provoca feridas na pele. De acordo com a médica de família e comunidade, Karina Paiva, que também é docente da AFIA, Faculdade de Ciências Médicas de Itacoatiara, as condições ambientais da região amazônica podem favorecer o ciclo do vetor, especialmente quando associadas às alterações climáticas. Essa informação é do portal A Crítica. Música. Ministério Público do Amazonas recomenda proibições e fiscalização ostensiva para proteger grupos vulneráveis no Festissol 2026. A 2ª Promotoria de Justiça da Comarca de Tabatinga, por meio do Ministério Público do Estado do Amazonas, fez recomendações ao município para a proteção de grupos vulneráveis na realização do 12º Festival Internacional de Tribos do Alto Solimões, Festissol 2026. As recomendações são direcionadas a crianças, adolescentes e populações indígenas, na intenção de prevenir situações de risco, exploração e violações de direitos durante o evento. Foram destacados pontos como a venda expressamente proibida de bebidas alcoólicas para menores de 18 anos, tipificada como crime pelo Estatuto da Criança e do Adolescente, ECA. Também é proibido propiciar, disseminar ou fornecer bebidas alcoólicas para grupos tribais ou indígenas não integrados. Devem haver cartazes informando sobre a proibição e as perspectivas penalidades criminais e multas cabíveis em caso de descumprimento. É de responsabilidade da Prefeitura realizar fiscalização contínua e rigorosa sobre todos os estabelecimentos do festival, aplicando penalidades imediatas em caso de descumprimento, além de divulgar amplamente a recomendação por meios digitais. A Prefeitura tem prazo de 2 dias para enviar uma resposta ao Ministério Público aceitando os termos. O Ministério Público destaca que o descumprimento acarreta a adoção de providências judiciais cabíveis, com devida responsabilização administrativa e criminal dos infratores. Esse foi o nosso boletim informativo de hoje. Fiquem bem e até amanhã.
0: Beleza, gente. Muito obrigado, então, Kátia Franco, pela sua participação aqui no programa Tarde Cabocla. E agora vamos atender pedido da dona Marli. E aí depois nós vamos tocar o grande sucesso, o pedido aí da dona Silene, né? Tá certo? Então vamos tocar nesse momento a música da cantora Fátima Leão. Eu escolhi a música Dei a Tempo. Vamos ouvir, já já estamos de volta.

Beleza, você acabou de ouvir esse grande sucesso dos anos. Deixa eu ver que ano é, né, essa música. Deixa eu só ver aqui, deixa eu pesquisar do ano de 1985, né? O cantor José Orlando fazia sucesso com essa música que se chama Que Saudade de Você, pedido da nossa querida amiga ouvinte Silene Noronha. E aí, antes dela, tocamos a música da cantora Fátima Leão, pedido também da Marli Noronha, que ambas estão na sintonia do programa. Muito obrigado, então, às duas. Um abraço a todos. E eu quero mandar um abraço aí para a dona Francisca, né? Para a Francisca, costureira. Um abraço para ela, tá bom? Muito obrigado pela companhia de sempre. Vamos ouvir agora mais uma canção, né? Vamos ouvir Renovação com Sildenei Brito e já já estamos de volta.

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1: Agora são 4 horas em Brasília. Boa tarde. Eu sou Rafael Gasparotto e este é o Nacional Notícias, com os destaques do momento. O desrespeito à Lei Geral de Proteção de Dados Pessoais pode custar caro ao TikTok. É que a Agência Nacional de Proteção de Dados multou em quase 154 milhões de reais a empresa ByteDance, que controla o TikTok, por violações ao tratamento de informações de crianças e adolescentes. Priscila Terezo conta pra gente mais informações sobre essa história.
2: Segundo a ANPD, nas duas modalidades de acesso à plataforma, o feed sem cadastro, disponível a qualquer usuário sem necessidade de criação de conta, e o feed com cadastro, vinculado a um perfil registrado na rede social, a empresa tratou os dados pessoais de crianças e adolescentes

0: configurações de privacidade para as contas de quem tem menos de 16 anos, que só poderão ser alteradas com autorização de responsáveis, reforçar a supervisão parental e aplicar filtros de conteúdo mais rigorosos.
1: Esse foi o Nacional Notícias. Próxima edição, às 5 horas.
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3: Muito bem, estamos de volta aqui no programa Tarde Cabocla. Agora em Tabatinga são exatamente 14 horas e 12 minutos. Você está acompanhando o programa Tarde Cabocla aqui pela sua Rádio Nacional. Olha, já estarei recebendo aqui o senhor Tiago Lacerda, que vai falar de alguns cursos, né, aqui pela sua Rádio Nacional, né? Teremos também a participação de Miss Lene Ferreira e Kátia Franco aqui na nossa programação. E seguindo, né, vamos trazendo agora música para você que acompanha, tá bom? Vamos ouvir aqui, né, a música... Ainda bem com a cantora Gil Ramos, daqui do município de Tabatinga.

0: Muito bem, gente. Vamos ouvir aqui uma participação do comandante da Polícia Militar, Major, né? Vamos ouvir Major Jonatas, homenageando aí ao Dia do Soldado. Vamos ouvir.
1: Se você me permite, eu gostaria de agradecer e também chamar a todos ali para fazer uma reflexão. Hoje é o Dia do Soldado, né? Então a gente faz uma reflexão a todos os heróis que tombaram ali no cumprimento do dever, 25 de agosto, merece ali o nosso respeito a todos aos policiais, agentes de segurança pública que dão ali a vida pela população.

0: Então, hoje é o dia 25 de agosto, é dia do soldado. Vamos então para o nosso quadro Data Comemorativa.
1: Hoje é dia de...
0: Certo, então quem vai nos trazer essas informações é o apresentador Luiz Cláudio Canuto.
2: 25 de agosto, dia do soldado. Soldado é aquela pessoa que trabalha nas Forças Armadas, geralmente nas Forças Armadas de um país. Mas existem soldados de milícias, existem soldados de grupos revolucionários, e a essas pessoas não é dedicada o dia de hoje, tá? Soldado é o soldado que a gente conhece, que faz parte de alguma força militar regular, tá bom? Que defende um país. O militar é regido por regras específicas. O soldado nunca deixa de ser soldado. Em muitas situações ele não segue as regras civis, apenas as regras militares. Em outro sentido mais restrito, a palavra soldado, para definir melhor, designa aquele posto mais baixo da hierarquia do exército, né? No caso, o soldado da marinha é o grumete. Mas o soldado mesmo raso, e apesar da hierarquia impor uma autoridade, é bastante respeitado. Tanto que o general, um tenente, um coronel, sempre se considera também um soldado. Todos somos soldados quando trabalhamos e exercemos funções militares, tá? O soldado é a profissão mais antiga do mundo, ou quase a mais antiga, né? Praticamente todas as civilizações, por uma questão de instinto de defesa e necessidade, criaram e mantiveram alguma espécie de força armada, seja para conquistar ou para se defender dos invasores.
0: É isso aí, gente. E agora, 14 horas e 9 minutos, vamos trazendo agora mais dois cantos tribais, Batucada Omágua, Onça Pintada Omágua, o legado vivo do povo das águas. Aí depois você vai ouvir Guardiã dos Maracás, Onça Preta 2026, Évare Sagrado, um legado de amor.

0: abraço inigualável do hermano Israel Paulaim.
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0: Muito bem, gente, agora em Tabatinga são exatamente 14 horas e 17 minutos.
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2: Dedicamos esta edição de hoje do nosso Viva Maria a uma grande e saudosa amiga, a psicóloga Regina de Aquino, com quem, em meio a muitas lições de vida, eu tive a oportunidade de descobrir, na minha própria trajetória, quantas vezes eu havia morrido nesta vida. Então, é uma pergunta que me deixou reflexões que eu carrego para toda a vida e que só não é maior do que a falta que ela faz na minha vida. Onde quer que esteja, que ela continue inspirando nossas reflexões sobre a vida e sobre a morte. Então, por tudo isso, à luz do direito, preparem-se, porque nós vamos aprofundar neste Viva Maria de hoje o nosso conhecimento sobre as diretivas antecipadas de vontade. E para isso, nós vamos ouvir a autora do livro Antes de Morrer. Isso porque as tais diretivas precisam ser tomadas antes que isso aconteça, né? Então, seja mais do que bem-vinda, Cliciene Magalhães, ela que é assistente social e que vem se dedicando a um trabalho valoroso. Para muito além do livro, inclusive, né, minha amiga? Que bom tê-la aqui no nosso Viva Maria.
3: Ah, Mara Régia, para mim é uma honra estar aqui com você. Estou muito feliz de poder estar divulgando esse trabalho, porque o objetivo dele foi dar acesso para as pessoas a esse conhecimento.

0: Bom, gente, nesse momento nós interrompemos aqui, né, o programete, mas nesse momento eu quero chamar Mislene Ferreira, né, que já está lá no Centro Cultural Mislene Ferreira, que nos traz informações, faltando alguns dias aí, 2 dias para o Festisol. Mislene já está na linha com a gente para falar. Muito boa tarde, Mislene Ferreira, seja bem-vinda ao programa. Ela que fala diretamente do Centro Cultural do município de Tabatinga. Mislene Ferreira.
1: Oi, Otto, boa tarde aos ouvintes da Rádio Nacional, os nossos rádio caboclos, né, que já estão na sintonia. E eu estou aqui nesse momento já sentindo um pouco da grande maloca desse festival, que é aqui o Onsódromo, onde tudo está sendo preparado, né? Os últimos detalhes, os últimos ajustes nas pinturas, tanto das arquibancadas, da Onça Pintada quanto da Onça Preta, tá muito bonito, por sinal, já o Centro Cultural, e também começou já a montagem do som, a instalação, parte elétrica, muita gente trabalhando, e estamos aqui nesse momento, né, do ladinho dos secretários que estão integralmente aqui no Centro Cultural, que é o secretário de Cultura, Gerry Alves, e também o de Turismo, Eli John Oliveira. Vamos conversar, bater um papo rapidamente aqui com eles sobre esses últimos ajustes e detalhes. Gerry, seja bem-vindo mais uma vez à Rádio Nacional.
2: Olá, Mislene, tudo bem? Muito obrigado aí, agradecendo aí a Rádio Nacional mais uma vez pela oportunidade, né? E nós estamos aqui nos preparativos finais para deixar todo o Centro Cultural preparado para receber todas as famílias tabatinguenses, todas as famílias colombianas, peruanas que participam desta grande festa que é o Festsol esse ano, né? Então tem muita coisa boa que está vindo por aí, apresentações das agremiações. Essa é a festa realmente, né? E os cantores que irão prestigiar as noites que irão acontecer aqui até o dia 30, né? Então, nós estamos aqui, tudo preparado, o som sendo montado, iluminação.

0: produção, né, dando os retoques finais aqui para que todas as famílias cheguem aqui e se sintam à vontade.
1: Jerry, a gente sabe que realizar um evento são vários eixos, muita coisa, muita responsabilidade. Qual é a maior preocupação deste momento para a entrega desse festival que está aí quase que às vésperas para começar?
0: Eu acho, Milene, que a preocupação nossa maior é de que o centro esteja preparado para receber as famílias, né? As pessoas, onde eles cheguem, encontrem o local bem bonito, limpo, organizado, com segurança, né? E é por isso que a gente está trabalhando desse jeito. A prefeitura, ela se preocupa, o prefeito Plínio se preocupa muito com isso. É tanto que, né, a questão de segurança está tudo certo, a questão dos atendimentos aqui, caso precise de algum atendimento médico, né? Nós temos uma equipe que vai estar aqui todas as noites, até o final do festival. Ah, Corpo de Bombeiro, Polícia Militar, GCMs, enfim. Segurança particular, que também iremos ter aqui o pessoal para dar o suporte aqui necessário, né? Então é isso, é para que realmente o local esteja pronto, preparado, para que todos se sintam bem e seguros.
1: Tem alguma coisa que os brincantes, os visitantes precisam saber de como se locomover aqui dentro do Centro Cultural? Que, algum aviso?
0: Eu peço que todos venham pela Santos Dumont. Né? Que todas as pessoas que vêm assistir o festival venham pela Santos Dumont. Logo cedo, né? A gente sabe que vai começar às 19 horas, tá bom? Quero deixar isso bem claro para que as famílias, a partir das 18 horas, né? Sei lá, 17 horas, né? A partir das 5h30 da tarde já possam vir para cá, que já vai estar tudo montado, né? Tá tudo pronto para que eles já possam escolher o lado que eles vão ficar, né? Se é do lado azul, se é do lado vermelho, né? Então, assim, venham pela Santos Dumont. Também não tragam garrafas, né? O pessoal que gosta de tomar uma cervejinha, não venham, porque tudo isso nós teremos aqui com um preço bem popular, né, acessível para que as pessoas possam comprar sua água, comprar sua cerveja, comprar seu refrigerante e também a parte de alimentação, né? Vai ter muita gente trabalhando aqui. São mais de 30 barracas que estarão montadas aqui para atender toda a população.
1: Então, tá aí, gente, o recado do secretário de Cultura, que está aí preparando tudo junto com a equipe aqui no Centro Cultural. Secretário, muito obrigada por trazer essas informações à Rádio Nacional.
0: Muito obrigado. A gente espera toda a população, tá? A partir de quinta-feira, às 19 horas, famosa 7 da noite, tá bom? Começando o festival. Não é abertura, não. É as onças, né? A onça preta começando a apresentação, tá bom? Aquela abertura que às vezes o pessoal, vai demorar porque tem. Não. Já é a apresentação das agremiações a partir das 7 da noite, a partir das 19 horas.
1: Então, cheguem cedo.
0: Chega cedo, senão vai perder lugar.
1: Obrigada, Jerry. Nós vamos conversar também com o secretário de Turismo aqui de Tabatinga, Eli John Oliveira, né, que está também ombro a ombro com o secretário de Cultura, trabalhando para entregar esse Festisol 2026. Secretário, qual a importância do Festisol para o turismo aqui de Tabatinga e da região na Tríplice Fronteira?
2: Com certeza, Mislene. Uma boa tarde a todos os ouvintes da Rádio Nacional. Muito obrigado pela oportunidade. E mais do que uma grande festa, o Festisol movimenta a cidade de Tabatinga, né? Ele movimenta a economia local. Ano passado, a gente recebeu em Tabatinga 18 mil turistas, e dentre esses 18 mil turistas, 3 milhões e meio de reais circularam no município de Tabatinga. Recursos esses que chegam em hotéis, restaurantes, bares, artesãos, enfim, todos aquele nosso trade turístico que movimenta a nossa cadeia local. E o mais interessante dessa pesquisa é que dos 18 mil, 62% vieram pela primeira vez e 95% querem retornar para Tabatinga. Então a gente espera que nesse ano, a nossa expectativa, nesse ano, essa semana, inclusive, a gente já está com a pesquisa, agora pelas 2 horas da tarde, está acontecendo o treinamento lá do Sebrae, dos nossos guias que vão fazer essa pesquisa em Tabatinga para ver toda a circulação necessária aqui em Tabatinga. Então a gente prevê um quantitativo de 19 mil e meio turistas circulando em Tabatinga nesse Festisol e 3 milhões e 800 mil a 4 milhões circulando nesse ano aqui em Tabatinga. Batinga.
1: De recurso financeiro.
2: Os que, obviamente, gira aqui em torno de que gera, né, aqueles empregos diretos, fora isso, toda a cadeia alimentar que movimenta aqui atrás também, que, como o Jair falou, são mais de 30 barracas, né, pessoas que, de certa forma, estão aqui para trabalhar, têm o seu ganha-pão, enfim, é toda uma cadeia alimentar que ganha também com o Festisol.
1: Com certeza, né? Esse trade aí de empreendedorismo.

0: e turismo caminham junto durante o Festsol e ainda há vagas para empreender aqui no Festsol. Secretário, hoje já tá, todas as barracas já estão garantidas. Quem quiser ainda participar, como é que pode ter essa possibilidade?
1: Já é praticamente todas esgotadas. A gente fala que o Festsol para os barraqueiros é uma mina de ouro, né? Porque todo mundo, obviamente, quer trabalhar no Festsol e sabe da movimentação de dinheiro que acontece aqui nesses 4 dias. Inclusive, esse ano, até o Jerry brincou com os barraqueiros, que a gente tem visto os barraqueiros todo final de mês. Porque se você observar nosso calendário cultural, desse ano de 2026, a cada final de mês está acontecendo um evento aqui em Tabatinga. A gente já acaba o Festsol nesse final de semana, mas no próximo. Final de setembro, já tem o padroeiro do município de Tabatinga, né? 26, 27, 28, 29 de setembro, aqui no Centro Cultural também. Então, fora isso, a gente vê que mês a mês a gente tem aí movimentado a cidade, os hotéis. No início do ano de 2026, a gente fez o quantitativo de novos leitos aqui em Tabatinga. A gente observou a capacidade de 752 leitos no primeiro semestre de 2026 aqui em Tabatinga. Nesse segundo semestre foram inaugurados mais 2 novos hotéis. Então a gente chegou nesse ano de 2026 a 842, 845 novos leitos aqui na cidade de Tabatinga. Então a gente vê que a capacidade hoteleira do município de Tabatinga é bem grande, é bem alta. A gente ganha de município grande como Itacoatiara e Itefé.
0: Muito bem. E o que é importante para o cidadão, né? Diante de toda essa quantidade de visitantes, de turista, o que é importante o cidadão saber e aproveitar esse momento dos visitantes, de como receber bem o turista e também aproveitar financeiramente?
1: Claro, nesse momento a gente tem que ser hospitaleiro, né? Tabatinga, por si só, o seu povo é hospitaleiro. Então, a gente recomenda a todos os tabatinguenses para, obviamente, ser hospitaleiro, receber os turistas com todo amor e carinho, dar as informações necessárias. A gente tem melhorado nisso, que foi uma das preocupações que a gente viu nos anos anteriores, falta de informações turísticas. Então, esse ano a gente intensificou com o nosso folder, o nosso passaporte também turístico desse ano. Então, o nosso conselho é toda a população de Tabatinguense abraçar o turista, dar as informações. Você está indo para onde? O Centro Cultural? Fica logo ali, pode ir direto. Tem mototaxista passando? Ajudá-lo também. Então, a gente sempre recomenda que o povo Tabatinguense já é um povo hospitaleiro, com certeza vai ser ainda mais abraçar o turista aí de portas abertas. E só um adendo também muito importante. Vindo nesse tema segurança. Amanhã, aqui no Centro Cultural, às 9 horas da manhã, a gente vai estar lançando nossa Operação Festsol 2026, onde a gente vai mostrar aqui dentro do Onsódromo todo o nosso quantitativo que vai trabalhar no Festsol, toda a nossa plano de segurança, que vai todas as nossas viaturas, a Guarda Civil Municipal, Corpo de Bombeiros, Polícia Civil, Polícia Militar, Brigadistas, Defesa Civil, enfim, todo o nosso arcabouço de segurança pública vai estar aqui amanhã, às 9 horas da manhã, para a gente lançar o nosso plano Operação Festsol 2026.
0: Maravilha. Agora, nós estamos conversando direto do Centro Cultural com o secretário de Turismo de Tabatinga, Elidion. Elidion, uma pergunta. A gente se concentra durante o evento, que é realmente o um grande motivo de receber todos esses turistas, os visitantes. É uma grande festa cultural, que são os dias de festa à noite, né? A programação à noite. Mas durante o dia, quais são as opções de turismo, as opções culturais e também as oportunidades de negócio para os empreendedores que você pode destacar aqui?
1: Excelente pergunta. Esse ano a gente tem não só de noite aqui, que é, né, a grande festa, mas decorrer dos dias, pela manhã e tarde, a gente tem outras atividades. A gente vai ter a nossa Feira da Agricultura Familiar também nos dias do Festsol, em frente ao SET. A gente vai ter o Motocross também no domingo. A gente vai ter aqui no Estádio Municipal o famoso Encontro de Milhões, que vai ser os veteranos de Tabatinga contra os veteranos São Paulo de Olivença. Então, nesse sentido, eu parabenizo todas as demais secretarias que têm criado outras atividades também no decorrer do dia aqui em Tabatinga, para que o turista chegue, possa ali comprar um artesanato. A gente vai ter também ali a Malé, que vai estar praticamente Eu conversei, né, com o nosso trade jurídico 100% aberto para receber esse pessoal. O Açaí Amazonas, enfim, todo o nosso trade jurídico vai já tá bem cientificado quanto a essa alta demanda que a gente vai ter também nesse decorrer desses dias.
0: Muito bem. Então, você também, que de repente não tem pique para trabalhar à noite, mas quer empreender, vender, montar uma barraca de artesanato em algum ponto da cidade, a cidade já está, né,
1: Isso.
0: cheia de visitantes e turistas que estão vindo para prestigiar essa grande festa. Elidion, muito obrigada pela sua participação aqui na Rádio Nacional. Se tiver algum outro recadinho, fica à

0: vontade.
1: Só recapitulando, às 7 horas da noite, então, como o Jair falou, 7 horas da noite a gente vai estar aqui e sem abertura. É retão. Começando. É direto para a Onça Preta já, começando o espetáculo aqui do Festival 2026. Não perca, 27, 28, 29 e 30 de agosto aqui no Centro Cultural.
0: Tá aí todo mundo convidado, gente. Otto, com você. Seguimos aqui. Kátia Franco daqui a pouco participa com você também ao vivo.
2: Maravilha. Muito obrigado, Miss Lene Ferreira. Bom trabalho para todos vocês. Até daqui a pouco com Kátia Franco. Agora em Tabatinga, 14 horas e 32 minutos. Vamos para um rápido intervalo. Já já estamos de volta.

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1: Muito bem, gente, eu tenho a honra de receber nesse momento o Thiago Lacerda, ele que vem falar sobre alguns cursos que irão acontecer aqui no município de Tabatinga, né? Olá, Thiago, muito boa tarde, seja bem-vindo, tudo bem?
2: Boa tarde, meu amigo Otto Farias, boa tarde a todos que estão nos acompanhando aqui na Tarde Cabocla, aqui pela Rádio Nacional. É isso mesmo, Otto, nós estamos aqui na cidade mais uma vez, trazendo aí uma nova turma. Para vocês que estão aí ligadinhos aí no Tarde Cabocla, você que está à procura de um bom emprego, à procura de bons salários, que é o que a grande maioria da população busca atualmente. E aí pensando em ajudar, de certa forma, através de uma boa capacitação profissional, oferecida por uma instituição que já está aí há mais de 20 anos no mercado, há um bom tempo aqui na cidade, com excelentes professores, é que nós estamos trazendo aqui para a cidade, gente, cursos nas áreas de atendente de ótica e consultor comercial. São duas áreas aí incríveis, viu? Pagam-se, olha, todos esses cursos aqui, os profissionais que trabalham nessas áreas aqui, ganham uma média salarial aí entre 3 a 7 mil reais de salário. 80% desses cursos que eu vou citar aqui para vocês. E alguns deles pagam um pouco menos, mas em compensação você trabalha por meio expediente, como por exemplo, o cuidador de idosos, cuidador escolar e auxiliar de creche. Temos também o curso de enfermagem domiciliar e agente de saúde e edemias, auxiliar administrativo e gerente comercial, que são outras áreas aí bem convidativas para você aí que quer se tornar um gerente de loja aqui na região. É uma região carente de profissionais, gente. Eu já vivenciei aqui em algumas outras vezes que eu vim aqui na cidade, uma empresa de médio porte aqui na cidade, passando 2 semanas anunciando em rádios aí, querendo contratar profissionais na área de gerente comercial, e tiveram que trazer de Manaus, porque infelizmente aqui não encontravam, para vocês terem ideia. Temos o curso de assistente em saúde bucal e auxiliar em farmácias e drogarias também, operador de caixa e técnicas de vendas, agente de portaria e frentista. Serão todos esses cursos, gente, com aulas somente dias de sábado, onde vocês ainda terão os horários da manhã, que é o de 8 às 10, terão o horário da tarde, que é o horário de 2 às 4 da tarde, ou se preferirem, a turma da noite, que é a turma das 18 às 20 horas. As aulas já terão início esse próximo sábado, no dia 29, final de mês de agosto, tá bem? Então, aguardamos todos vocês. As inscrições estão acontecendo de 7h30 da manhã. Estarão acontecendo nesta terça.

0: Terça, quarta e quinta, de 7h30 até às 5 horas da tarde, sem parada para almoço. Prestem atenção no local das inscrições. Local das inscrições, gente, aqui na cidade de Tabatinga, é aqui na escola Jossier de Andrade, que fica aqui na Avenida da Amizade, em frente ao Congelados, tá bem? Casa dos Congelados. E você que está nos acompanhando aí na cidade de Benjamim, que morem mais próximo aí, vocês do Belém dos Solimões, pessoal das comunidades, população ribeirinha, o pessoal que moram aí no Vale do Javari, todos que moram aí na cidade de Atalaia do Norte, nas estradas, ramais, sejam de lá, de Benjamim, ou aqui mesmo de Tabatinga, que fiquem mais fácil estudarem, participarem dos cursos aqui em Benjamim, ou aqui em Tabatinga. Nos procurem o quanto antes para garantir a sua inscrição. Você de Benjamim vai nos procurar na escola Imaculada Conceição, que fica aí no centro da cidade, ao lado da Igreja Matriz. Você que está nos acompanhando aqui em Tabatinga, no Xingu, nossos amigos e irmãos aqui da cidade de Letícia, nossos amigos e irmãos aqui da Ilha de Santa Rosa, que quiserem participar, gente, aproveitem essa grande oportunidade. Você que não possui documentação brasileira, traga o seu DNI ou a sua cédula colombiana para que você possa estar fazendo a sua inscrição aqui conosco. As vagas são limitadas, são por ordem de chegada. Apostilas impressas que vocês irão precisar não são em PDF, são impressas. Mais a carta de estágio para você colocar na prática tudo aquilo que vocês aprenderam em sala de aula com os nossos professores, mais o teu certificado de conclusão que você irá receber no final do curso, com a carga horária de 240 horas-aulas. Tudo isso aí está incluso no valor da tua mensalidade, que tem um preço aí bem acessível ao bolso de todos, e convido você a dar uma passadinha aqui na Escola Jossier de Andrade, aqui na cidade de Tabatinga, ou você de Benjamim nos procurar na Escola Imaculada Conceição, e pegar o preço da mensalidade aí para você. A taxa de inscrição, gente, para você se inscrever, para não dizer que a inscrição é uma inscrição gratuita, é uma taxa simbólica de apenas R$ 5 mais 1 kg de alimento não perecível, onde esses alimentos serão distribuídos e devolvidos para a população em forma de cestas básicas, sacolões para aquelas famílias carentes aqui da cidade, tá bem? Dos dois municípios. Nosso telefone para contato, para que você possa tirar dúvidas, informações e até mesmo inscrições, caso você more um pouco mais afastado e não consiga vir ou tenha dificuldade com o transporte para vir fazer a sua inscrição, anotem aí, por favor, pois nós temos a solução para vocês, pessoal. 97 é o código de área, tá bem? 984-27-1632. Repetindo, 97 é o código de área. 984 27 16 32. Projeto Mais Emprego, muito mais chances de emprego para vocês. Todos que tenham acima de 13 anos de idade, independentemente de você ter 13, 17, 30, 50 anos, todos são nossos convidados a participarem. Independentemente de vocês terem concluído ou não o ensino. Desculpa, pessoal. O ensino médio, todos são nossos convidados a participar. Então é isso, Otto. Eu queria te agradecer a você. Eita, faltou a voz. Vamos lá. Então, Otto, eu queria te agradecer a você e a todos que estão nos acompanhando aqui pelo Tarde Cabocla, pessoal.
1: Maravilha.
0: Muito obrigado aí a todos pela atenção. E não deixem de participar. As inscrições são essa semana apenas, sábado, dia 29. Eu sei que nós estamos aí na semana do festival, mas nada te atrapalha, pois as turmas terão apenas 2 horas de aula, pela manhã, à tarde ou à noite. Você escolhe o melhor horário, se inscreve e participa, Otto. Muito
1: Maravilha.
0: obrigado. Eu queria te agradecer a você e a todos que fazem aqui a Rádio Nacional, aqui na região de Tríplice Fronteira, Tabatinga. Um grande abraço a todos, fiquem todos com o nosso bom Deus, pessoal.
1: Maravilha, valeu, Thiago Lacerda, um forte abraço. Agora em Tabatinga, 14 horas e 41 minutos, vamos ouvindo a música Boa Noite com o cantor Amado Batista. E aí depois você vai ouvir Boa Sorte com a cantora Vanessa D'Amato.

0: Muito bem, estamos de volta aqui no programa Tarde Cabocla. Vamos dando continuidade aqui com o programete Viva Maria.
1: Porque eu falo que os pacientes têm que ter poder, né, sobre o seu cuidado também.
2: Pois é. E sobre o signo do cuidado, de que forma essas diretivas antecipadas de vontade poderão tornar menos dolorosa a partir... Yeah.

0: Muito bem, gente, e seguimos agora com a nossa programação diretamente lá. Vamos diretamente para o Centro Cultural do município de Tabatinga. Lá no Sódromo está Kátia Franco, que estará nos trazendo outras informações. Olá, Kátia Franco, seja bem-vinda ao programa.
1: Olá, Otto, boa tarde para você, boa tarde para todos os ouvintes do programa. Otto, nesse momento me encontro junto com Midlene Ferreira e muitos artistas plásticos, brincantes, da Onça Pintada, aqui no Barracão da Onça Pintada, não é? Encontro aqui também uma pessoa que você já entrevistou várias vezes, nós conhecemos muito o trabalho dele, né, que é o Ramírez, o Guerreiro da Onça Pintada. Boa tarde, Ramírez, bem-vindo aqui à nossa programação, tudo bem?
2: Rádio Nacional. Boa tarde a todos os ouvintes da Rádio Nacional. Boa tarde, Otto. É um grande prazer, novamente, falando com você aqui na Rádio Nacional.
1: Pra gente aqui, eu tô vendo no barracão que vários materiais estão sendo utilizados para a confecção de alegrias, das roupas indumentárias, né, dos itens, das tribos também serão apresentadas. Quais os materiais mais utilizados, Ramírez?
2: Nesse momento, né, aqui os meninos aqui do barracão, o Luquinhas, que é responsável, né, por fazer as fantasias das tribos, estão utilizando bastante materiais recicláveis, né, como um papelão, alguns materiais, tipo, temos usando sacola também, isopor, bastante material reciclado, assim, garrafas PET, que é para fazer a confecções da fantasia das nossas tribos, né? E graças a Deus estão 100% concluída. Estão aqui só fazendo um ajustezinho, né? Uns retoquezinhos que tem que fazer assim, mas graças a Deus está 100% concluído o trabalho deles aqui.
1: E você, a sua preparação como índio guerreiro? Conta pra gente aí rapidinho.
2: Minha preparação tá
1: bastante.
2: Já, desde o início do ano, tô

0: bastante preparado. Inclusive, hoje temos o nosso ensaio, né? Estou preparadíssimo. E pode ter certeza absoluta que a minha nação vermelha e branca pode esperar de mim uma boa apresentação. E eu tenho certeza absoluta que 100 pontos sairá.
1: Hoje, então, é um ensaio geral. Aproveito e convido o pessoal, né, os torcedores, quem ainda não escolheu, inclusive.
0: Desde já convido todos vocês, né, da Tríplice Fronteira, Ação Vermelha e Branca, que venha fazer parte do nosso ensaio geral, né, que se realizará hoje, a partir das 19 horas aqui no Centro Cultural. Você quer dar onça pintada, sua camisa vermelha e branca, e venha fazer parte, porque, querendo ou não, a onça pintada, o item, galera, é um item muito importante, né, que ajuda, principalmente nós, item, que dá força pra gente. E eu peço, né, que venha fazer parte desse grande ensaio geral hoje.
1: Muito obrigada, Ramires. Sucesso, viu, na sua apresentação. Aqui o Luquinha, que está fazendo, né, nesse momento, trabalho, a confecção. Conta pra gente, Luquinha. Boa tarde.
2: Boa tarde.
1: Que confecção que você está fazendo nesse momento?
2: Não, esse aqui é só um acabamento de um bracelete para hoje, para o ensaio.
1: E os materiais utilizados, vocês conseguiram exatamente como, Luquinha? Foi pedindo, foram doações, vocês foram em busca, como foi?
2: Nós conseguimos através do supermercado. Às vezes eles doam para nós, para iniciar nosso trabalho e concluir, né, até o festival.
1: Toda essa produção aqui, mais ou menos, quantas pessoas estão trabalhando aqui, Luquinha?
2: Acho que na média aqui... Os artistas ajudantes, uns 20 e pouco, acho, por aí, uns 3, por aí assim.
1: Fora o pessoal que tá fazendo as alegorias também?
2: Sim, fora a alegoria, eu acho que dá mais, eu acho que dá uns 50 por aí.
1: Porque há bastante tempo você já trabalha fazendo essas confecções?
2: Primeiro ano que eu tô aqui na Pintar, né? Que eu era lá da Contrária. Mas já faz um bom tempo já, eu acho que uns 9 anos por aí, 16 anos, acho.
1: Ok, muito obrigada pela sua participação aqui conosco, Luquinha. Sucesso e parabéns pelo trabalho.
2: Tá, muito obrigado, eu que agradeço vocês.
1: É isso, Otto. Agradeço aí o espaço para a gente estar levando as informações daqui. O ensaio geral da Onça Pintada, né? Você estará aqui. Amanhã a gente tem muitas informações para os ouvintes da Rádio Nacional aí no programa Alô Fronteira.
3: Beleza,
1: e lembrando que amanhã é o ensaio da Onça Preta.
3: Certo. É isso aí, Cátia Franco. Muito obrigado.
1: Bom. Um abraço.
3: Um abraço. Otto. Muito, muito bem, gente querida. Aí, portanto, Cátia Franco participando aqui com a gente, aqui na nossa programação. E você está acompanhando o programa Tarde Cabocla, aqui pela sua Rádio Nacional do Alto Solimões. Beleza? Gente, agora em Tabatinga, 14 horas e 57 minutos. Já estamos já despontando para o final do programa Tarde Cabocla de hoje, tá bom? E deixa eu trazer aqui, eu quero mandar um alô aí para a família Noronha, né? Para a família Noronha no geral, né? Eu não vou falar o nome de alguém porque eu posso esquecer, né? Tá bom? Um abraço para a família Noronha, um abraço aí para a família do seu Raimundo Colli lá em São João. Aliás, em São José, na verdade, em Benjamin Constant. Um abraço a todas as famílias aqui do município de Tabatinga, tá bom? Eu quero agradecer. Deixa eu só fechar aqui com a nossa, aliás, com essa portaria de número 03/2026, do dia 17 de julho de 2026, tá bom? No item 5º, para efeito dessa portaria, consideram-se pais aqueles que figuram na certidão de nascimento da criança ou do adolescente sob vínculo de filiação. 6º, para efeito dessa portaria, consideram-se responsáveis legais aqueles que detêm a guarda, tutela ou curadoria concedida por ordem judicial provisória ou definitiva da criança ou do adolescente. Seguindo, vamos lá, deixa eu trazer aqui. Vamos lá, tem um monte de coisa aqui, né? O sétimo, para efeito desta portaria, considera-se acompanhante a pessoa maior de 18 anos, expressamente autorizada por declaração com firma reconhecida em tabelionato de notas pelo pai, mãe ou responsável legal, podendo, inclusive, utilizar-se do formulário indicado, né? Então, gente, Deixa eu trazer aqui mais uma vez. Só uma questão aqui, gente. Só um minutinho, só ver uma questão aqui. E o nono diz assim: tendo em vista a dinâmica do festival, permito o ingresso de crianças menores de 10 anos de idade na área destinada a galeras do Onsódromo no Festisol de 2026, desde que acompanhadas dos pais ou responsáveis, sendo que, para fins de cumprimento do presente dispositivo, serão exigidos no momento de ingresso no estabelecimento com documento de identificação original, com foto ou cópia autenticada por tabelionato, certo? Deixa eu ver só um minutinho aqui, minha gente. Deu um probleminha aqui na nossa, né, nos nossos computadores. Só um minutinho. Já estou restabelecendo aqui os nossos computadores. E o décimo, determinar que todas as crianças e adolescentes menores de 14 anos incompletos que ingressem no Festisol 2026 ou nos demais espetáculos de agremiações das onças pintada e preta em ambiente interno e externo, desde que devidamente acompanhadas dos pais responsável, legal ou acompanhante, sejam formalmente identificadas com pulseiras ou crachás fornecido por seus pais ou responsável, contendo o nome completo da criança, número de telefone para contato do responsável, endereço de residência e hospedagem, com fito de facilitar o encaminhamento da criança em eventual caso de perda dos seus pais ou responsável. Beleza, gente? Então, nós já estamos já no final do programa. Eu quero agradecer a cada um pela sua companhia. Muito obrigado pela participação, tá certo? E ficamos por aqui. Uma ótima tarde a todos e tchau, tchau.

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1: Agora são 5 horas em Brasília. Boa tarde. Eu sou Rafael Gasparotto e este é o Nacional Notícias, com os destaques do momento. A seca que se aproxima no Amazonas já está alterando a logística das eleições deste ano. É que o nível mais baixo dos rios pode atrapalhar a distribuição das urnas eletrônicas nas cidades do interior. Por isso, a Justiça Eleitoral antecipou o envio das urnas em quase 3 semanas para o interior amazonense. Madison Euler conta os detalhes para a gente.
2: O destino prioritário são as cidades do Alto Solimões. Até o fim desta semana, a primeira remessa, com 467 urnas eletrônicas que saíram da plataforma Torres, no porto de Manaus, deve chegar aos municípios de destino, acompanhadas de cabines de votação, baterias, cabos, sacolas e cadernos de votação fornecidos pela Justiça Eleitoral. Ao todo, as eleições gerais de 2026 terão aproximadamente 5 mil urnas eletrônicas enviadas para o interior do Amazonas, enquanto Manaus contará com cerca de 4.200 equipamentos. Prevendo também dificuldades de acesso aos equipamentos após a chegada aos municípios, técnicos do tribunal realizam uma série de procedimentos antes do envio. As urnas são ligadas e testadas individualmente para verificar o funcionamento antes do deslocamento. Para reforçar a segurança logística, o planejamento também prevê o envio de urnas de contingência, em quantidade estimada entre

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muito boa tarde, são 5h04. 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Eu sou Luciana Vale e fico com você até às 6 horas, trazendo novidades, lançamentos, bate-papo e sempre muita música brasileira. Hoje, na companhia de Rui Franklin, nos trabalhos técnicos, e Rosalina Rocha, na assistência de estúdio. Terça-feira, 25 de agosto de 2026. É Tudo Brasil abre esta edição contando um pouco da história da Bossa Nova, eternizada por inúmeras canções da dupla Tom Jobim e Vinícius de Moraes. Se todos fossem iguais a você, é um exemplo do novo estilo explorado pelos amigos compositores. Mas o destaque traz outro letrista, Newton Mendonça, primeiro parceiro musical de Tom Jobim. Eles assinam juntos a canção Foi a Noite, de 1956. A música tinha uma estrutura melódica e harmônica diferente das composições da época, anunciando o surgimento de um gênero musical que se tornaria um movimento cultural. Era o início da Bossa Nova. A madrinha desse estilo, Silvia Teles, foi uma das cantoras que gravaram Foi a Noite. Silvia e Tom se reuniram no apartamento do maestro em Ipanema para decidir que a canção estaria no outro lado do disco, junto com a música Menino. Tom escreveu o arranjo e tocou o piano na gravação. Neste bloco, a gente também confere, da mesma época, Canção do Amor Demais, lançamento do LP de Elisete Cardoso, que traz a voz da cantora em composições da dupla Antônio Carlos Jobim e Vinícius de Moraes, com orquestrações de Tom e a batida clássica do violão de João Gilberto. Outra Vez é a faixa com Elisete Cardoso que você vai ouvir neste bloco.

5:11, a gente segue na linha Bossa Nova, trazendo Vanessa da Mata na releitura desse estilo tão clássico, em composição de Tom Jobim e Aloysio de Oliveira, Só Tinha de Ser Com Você.

0: 5:15, é tudo Brasil na Rádio Nacional.
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0: todo o Brasil recebendo Patrick Henrique. Ele é representante do samba paulistano e assina um projeto autoral, a Resenha do PH no Bixiga, né? Um novo espaço de mobilização popular e presença cultural, levando clássicos e composições autorais com carisma e proximidade. Patrick Henrique está com a gente aqui no É Tudo Brasil. Tudo bem, Patrick?
1: Tudo bem, como você tá, Lu?
0: Tudo ótimo, obrigada por aceitar o nosso convite e conversar com a gente aqui sobre essa região importante aí em São Paulo, o Bixiga. O Bixiga é um dos redutos do samba paulistano?
1: Aqui o Bixiga é o reduto do samba, né? É aqui que acontece tudo. Há muito tempo atrás existia a escola de samba Vai Vai, que é a maior escola de São Paulo, onde eu tenho minha escolaridade dentro da escola, né? O negócio é isso, eu sou nascido e criado dentro

0: escola de samba vai. E aqui é nosso reduto do samba, aqui é onde acontecia muita coisa, aqui é onde fica também o Somebody Love, né? Onde vinham vários artistas.
1: Entendi. E você cria do Bixiga, resolve criar a resenha do PH na Praça Dom Orione. É samba na praça, é samba na rua.
0: É, então, aqui na Dom Orione, a gente fala que é a Praça da Escadaria. É uma escada gigante que tem, e eu fiz meu primeiro projeto, que é a resenha do PH, aqui na Dom Orione. E eu não estava esperando que bombasse, mas bombou. Lotamos a escada, lotamos a praça. Acho que ele tinha mais de 1.000 pessoas, mais de 3.000 pessoas. E foi maravilhoso.
1: A gente pode dizer que São Paulo vive não vou dizer um momento, né? As rodas de samba, elas são tradicionais, né? Em todos os tempos a gente vive aí alguns altos e baixos, com certeza, pelo menos aqui no Rio de Janeiro, mas elas estão sempre voltando. Como é que está essa cena das rodas de samba em São Paulo?
0: Aqui em São Paulo a gente vive uma resistência. É aquele negócio de, né, o samba de rua estão querendo tirar, mas a gente luta, a gente faz aquela resistência pelo nosso culto. Né? Porque eu falo que o meu samba é um culto, eu falo que o meu samba ele cura as doenças de qualquer pessoa. Então, a gente vive aqui em São Paulo uma resistência do samba na rua.
1: É essa proximidade do público com o artista, a vibração, né, da galera que participa da roda também, que canta junto, que samba, que curte essa música ali tete a tete. Não, é uma convivência, né? Cria ali um ambiente de total valorização da cultura popular e também de muita proximidade, né, com essa cultura. E muitas vezes até no nosso quintal, né? Aquela roda de samba ali, dentro do bairro, aproximando todo mundo. Isso é muito importante, né? Pena os gestores de cultura, enfim, os gestores públicos não reconhecerem o valor dessa manifestação, né, da música brasileira.
0: Sim, é uma troca de energias que acontece ali. Quando, ainda mais quando as pessoas, o público compra o que você está fazendo. Então, isso é muito bom. E parece que algumas pessoas que estão acima da gente acabaram entendendo isso, né?
1: É, pois é. E lembrar também que esses espaços, né, como territórios de cultura, criam muita memória também. Memória da música, memória do povo, memória da cidade. Vamos ouvir mais uma canção de Patrick Henrique, Fim da Tristeza, De Onde Eu Venho.

0: Patrick Henrique é o PH. Ele tem a resenha do PH com a proposta de trazer a roda de samba, né, como espaço de encontro, pelo menos uma vez por mês. A de agosto já rolou, né, PH?
1: A de agosto já rolou, que foi na da do Orione. E a ideia da resenha do PH é primeiramente pegar São Paulo inteiro, né? Zona Sul, Zona Leste, Zona Norte, Centro. Mas eu não poderia deixar de começar aonde eu nasci, onde eu cresci, que é na Bixiga, na Bela Vista.
0: Essa então foi na Praça Dom Orione.
1: Que é aqui na Bela Vista, aqui no Bixiga.
0: Foi a estreia.
1: Foi a estreia.
0: Então vai ser um projeto em rodízio, mais ou menos, né? Percorrendo vários bairros, várias regiões da cidade, né? Para uma troca interessante, né?
1: Isso, a ideia é começar aqui, fazer isso em São Paulo e depois, próximo ano, já ir para o Rio de Janeiro, mostrar meu trabalho por aí também.
0: Me conta um pouco da tua história, Patrick. Como é que você nasceu para o samba?
1: Então, a minha

0: história, o que que acontece? O meu pai, ele fez parte do grupo Arte Final. E ele também tocou, fez banda pra, pro Raça Negra, tocou com vários artistas, fazia freelance para vários artistas, ainda mais quando igual eu falei, do São Marilove. Muitos artistas do Rio de Janeiro, Zeca Pagodinho.
1: E como é que é o nome do seu pai?
0: Marcelo Bianca.
1: Marcelo Bianca, então você já acompanhava seu pai desde garoto, né?
0: Entendeu? E aí, quando eles iam para cá, meu pai fazia a banda para eles. E aí, o que que acontece? O samba já vem de nascença, né? Já vem da veia. E como eu disse, eu vim de escola de samba. Então, e de uma escola de samba grande, né?
1: Vai, vai.
0: É, que é o Vai Vai. Então, automaticamente, o samba já veio na veia. Eu fiz parte de um grupo chamado Samba Alegria, que era aqui de São Paulo. E aí, quando esse grupo acabou, o próprio meu pai e minha mãe viraram e perguntaram se eu não queria fazer uma carreira solo. Então, foi quando eu estudei, entrei para a Inesp, que é a Escola Tom Jobim, aqui de São Paulo. E aí eu aprendi a cantar, eu entendi o que é cantar. E hoje eu estou nessa luta e nessa caminhada.
1: E compondo desde quando?
0: Ixi, compondo já faz muito tempo. Na pandemia foi minha primeira música. Saiu minha primeira música, que foi Eu Chuto Meu Balde e Busco.
1: A gente tem aqui, Eu Chuto Meu Balde e Busco. Essa então é da safra pandêmica, vamos chamar assim, trazendo Patrick Henrique. Vamos chutar o balde com o PH aqui no É Tudo Brasil.

0: 5:26, é tudo Brasil, conversando com Patrick Henrique, o PH, nascido no Bexiga, né, e criado no samba paulistano, né, desde o berço, desde a vai-vai, desde o paizão, né, que colaborou com vários grupos de pagode de São Paulo. E eu te pergunto, PH, nessa caminhada, você vem buscando parceiros?
1: Ah, eu venho buscando parceiros. A gente tem que ter sempre, buscar parcerias, né? A gente precisa disso.
0: Você tem aí alguma ideia da próxima resenha do PH?
1: Então, estamos pensando na próxima resenha do PH, fazer ela ali pro dia 26 de setembro, que é num sábado, e a gente tá pensando em fazer ali na Barra Funda ou na Zona Norte. Estamos esperando a só confirmação das casas de shows que tem aqui, pra gente definir se vai ser na Barra Funda, se vai ser na Zona Norte.
0: Tá certo. Na resenha do PH, quem são os músicos que te acompanham?
1: Ah, eu tenho meus meninos, que eu falo, né, são os meus meninos. Eu vou começar pelo Cavaco, que é o Pedrinho. Pedrinho, meu irmão, tá sempre comigo aí. Na viola, eu tenho o Will Viola. Aí eu tenho no Reco Reco, Charles Wesley.

0: pandeiro, eu tenho Kaique Brás. E no surdo e percussão geral, eu tenho Luizinho, meu filhão. Bateria, Juninho. E percussão geral também, junto com o Luizinho, tem o meu pai que me ajuda, que tá sempre me dando uma força. Marcelo Bianca.
1: Muito bom, isso aí. É referência. Tem que trazer, tem que acompanhar. Tem que estar junto.
0: É ele que elogia, é ele que briga, é ele que faz tudo.
1: Por falar em estar junto, deixa pra gente aqui as mídias sociais para quem quiser chegar junto, né, de Patrick Henrique, o PH.
0: Pô, pessoal, Instagram, o PH underline oficial.
1: O PH underline oficial.
0: O PH underline oficial. E eu tenho o Instagram da Resenha do PH, que é resenhadoph.oficial.
1: Maravilha. PH, para você, muita luz aí nessa caminhada no samba, né? O abraço, enfim, a acolhida dos teus fãs, do teu público. A gente encerra esse papo aqui na Rádio Nacional com mais um samba de Patrick Henrique, Deixa de Bafafá. Eu deixo para você aqui o meu obrigada pela entrevista e um grande abraço.
0: Eu que agradeço e sabadão tô no Cajuína, Rua 13 de Maio 90.
1: Sábado, Cajuína Bar, Rua 13 de Maio, 6 da tarde, com Patrick Henrique. Abraço forte, até a próxima!

11h31 minutos, é Tudo Brasil na Rádio Nacional. A gente sai do pagode de São Paulo para chegar aqui com um compositor que é cria do Rio de Janeiro, mas na verdade fez carreira em Brasília inicialmente. Estou falando de Oswaldo Montenegro, né, de Brasília para todo o Brasil. Não Há Segredo Nenhum, uma das faixas de Serenata, álbum mais recente de Oswaldo Montenegro, lançado em 2026, com foco em piano e voz. Luzes Acesas é outra inédita do mesmo álbum, que traz participação de Raimundo Fagner em um encontro muito especial.

5h38 no Rio de Janeiro. Dió, o Diamante do Forró, é um curta-metragem documentário de 2024 que fala sobre a vida do cantor, compositor e zabumbeiro Dió de Araújo. Importante nome na preservação e projeção do autêntico forró pé-de-serra pelo Brasil e pela Europa. No filme, o músico compartilha sua própria trajetória desde a infância humilde, passando pela parceria com Dominguinhos, até o nascimento do Trio Chamego, onde Dió se apresenta com seus dois filhos. O filme Dió, o Diamante do Forró, destaca o poder da música na conexão de gerações e culturas. O single Onde Está Você faz parte do curta-documentário, que é dirigido por Joaquim Castro e Mariana Aidar. Shot Destino é a segunda música do bloco. Nela, Mariana Aidar mistura o pop e a tradição ao unir sintetizadores e guitarra ao trio clássico do forró. Sanfonas, a bomba e triângulo. A produção musical é assinada pela dupla pernambucana Barro e Guilherme Assis. Shot Destino é composição de Barro e Indy. Vamos conferir?

Nesta sexta-feira, dia 28, o Centro Cultural Petrobras Futuros, Arte e Tecnologia, localizado no Rio de Janeiro, dará início à sua programação, que segue até abril do ano que vem. A abertura da nova temporada será com o Festival Brasilidades e Futuros Música, reunindo artistas de diferentes regiões do país, incluindo duas estreias da cena contemporânea. O Uaná System, que a gente está ouvindo agora. É o carimbó do Uaná System, na música Piracaia. A artista traz uma performance audiovisual que combina carimbó, música eletrônica e experimentação visual. A outra atração da abertura do Festival Brasilidades e Futuros Música é o espetáculo inédito Donas do Baile, que leva ao palco a potência do funk com 22 mulheres, entre DJs, MCs e bailarinas. O Uaná System é um duo audiovisual criado em Belém do Pará por Valdo Squash, produtor musical, e Luan Rodrigues, artista visual, que utiliza elementos tecnológicos e rítmicos para revelar a cultura regional amazônica através da música eletrônica, esquentando as pistas de dança no mundo inteiro, com psicodelia e muito groove. E uma curiosidade, o Uaná em tupi-guarani significa vagalume. O Uaná System, aqui no É Tudo Brasil.

Petrobras Futuros, Arte e Tecnologia, abrindo a sua programação nesta sexta-feira, às 19h, aqui no Rio de Janeiro, Rua 2 de Dezembro, 63, no Flamengo. Uma extensa programação que segue até abril de 2027. 5h50, é tudo Brasil, pegando a reta final da edição desta terça-feira. Para falar do projeto Estéreo Miss, do Museu da Imagem e do Som de São Paulo, que vai receber no dia 19 de setembro a banda Varanda, de Juiz de Fora, que surgiu em 2019 e chegou a compor o line-up do Lollapalooza 2026. O Grupo Mineiro é uma aposta da atual cena indie brasileira, com uma sonoridade guiada pelo indie pop, letras que adotam em sua maioria uma perspectiva bem humorada e otimista sobre a vida. A banda Virada também contempla o pop, a MPB e outras referências brasileiras revisitadas com originalidade. Formada por Amélia do Carmo, vocalista, Augusto Vargas nos vocais e contrabaixo, Bernardo Meri, baterista, e Mário Lorenzi na guitarra, a Varanda tem singles lançados desde 2021. Em 2024, apresentaram seu primeiro álbum, Beirada, com pré-produção dos próprios integrantes e produção musical de Paulo Emery. O disco reúne 11 faixas e passeia pelo indie rock de mãos dadas com elementos emprestados da música brasileira e do pop oitentista. No É Tudo Brasil, Cama de Vento, com a banda Virada.

Essa foi a banda Varanda, que eu chamei de virada. Virada tô eu, virada pirada. Gente, faltando 5 minutinhos pro encerramento, a gente traz aqui o aniversariante desta data querida. Estou falando do cantor e compositor pernambucano Martins, que completa 36 anos nesta terça-feira, 25 de agosto. Rabequista, nascido em Recife, apontado como uma das vozes em ascensão no cenário nacional. Ele lançou em 2026 o álbum Ao Vivo na Casa Estação da Luz, pela gravadora DEC, disponível nas plataformas digitais. O trabalho reúne os shows de Martins realizados na Casa Estação da Luz, em Olinda. O artista ganhou projeção em 2024 ao interpretar Jardim da Fantasia, composição de Paulinho Pedra Azul, lançada originalmente em 1982, que é uma lindeza, né? Fez parte da trilha sonora também do remake da novela Renascer, da TV Globo. A repercussão abriu caminho para novas experimentações e agora se consolidam com o registro ao vivo na Casa Estação da Luz. Esse álbum apresenta 11 músicas, duas de autoria de Martins, e das releituras escolhidas, além de Jardim da Fantasia, estão Fugaz, de Antônio Cícero e Marina Lima. Bandeira, assinada por Zé Cabaleiro, e Mal Acostumado, de Meg Evans e Rai Araújo, conhecida nacionalmente através do grupo Araqueto, né? Mal Acostumado, essa aí mesmo. A gente vai fechar com Fugaz. Martins, voz e violão, acompanhado de Rodrigo Samico no violão sete cordas. Viva Martins! Muitos anos de vida!

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Vem aí No Mundo da Bola com Rodrigo Ricardo e Brenda Balbi. Obrigada pela sua companhia. Até amanhã às 5. Tchau, tchau.

0: Boa noite! 18 horas, terça-feira, 25 de agosto de 2026. Está no ar o programa No Mundo da Bola, com a minha apresentação, os comentários de Brenda Balbi, trabalhos técnicos Roberto Barrucho, produção executiva Luiz Ferreira e Wagner Gomes. A gente começa esse programa No Mundo da Bola falando do fechamento da rodada 24 do Campeonato Brasileiro, e o Atlético Paranaense se impôs mais uma vez. O Furacão venceu o Botafogo em pleno estádio Nilton Santos, no Rio de Janeiro, e subiu para a terceira colocação na tabela. Rafael Monteiro traz toda a repercussão da partida pra gente. Salve, salve, Rafa!
1: Salve, salve, salve, salve, amigos ligados no programa No Mundo da Bola. Quem chegou ao microfone da Rádio Nacional é o técnico interino do Botafogo, Rodrigo Belão, que nega que a derrota por 3-2 contra o Atlético Paranaense no estádio Nilton Santos foi devido ao aspecto mental.
2: Para mim, uma questão não acaba sendo psicológica. Acho que como a gente teve uma sequência negativa, isso acaba levando um aflorar de nervos, vamos dizer assim, pela partida, e eu procuro até olhar pelo outro lado, porque mesmo com um placar adverso a gente ainda consegue criar muitas chances, a gente consegue buscar fazer dois gols ainda em final, a gente consegue terminar muitas jogadas, e eu acho que se fosse uma questão psicológica, mental, a equipe não teria recuado, baixado, mesmo com a própria pressão do jogo do Cienciano, que foi um jogo que precisava do placar elástico. O primeiro tempo a gente cria chances para conseguir fazer um resultado melhor. Então eu não vejo por um aspecto psicológico. Eu acho que o jogo vai tornando, não é fácil você controlar após alguns resultados negativos, você conseguir tomar um gol de início, um segundo gol de início e ainda criar mais. Então, para mim,

0: Eu acho que estamos muito perto de conseguir, por alguns ajustes aí, conseguir trazer resultados melhores. Eu acho que não é o desempenho, acho que o resultado é que está faltando.
1: O treinador foi questionado sobre encarar os dois próximos jogos contra o Flamengo e Palmeiras, que estão na ponta do Brasileirão.
0: Eu tenho o hábito de dizer sempre um passo de cada vez, né? Então, até hoje eu não estava pensando no Flamengo, então a partir de agora eu vou começar a pensar no Flamengo. Eu acho que faltou, como eu disse já desde a primeira resposta, alguns ajustes que faltam para a gente ter uma efetividade maior para fazer gols. Eu não acho que o nosso ataque não criou, porque quando parece que ofensivamente a gente não foi bem, e eu discordo porque os fatos, os números, inclusive quem pôde assistir, viu o fato das chances criadas. Eu acho que para a próxima partida o que eu tenho de ponto de vantagem é que eu vou ter uma semana praticamente cheia para trabalhar. Então, eu acho que perante os ajustes que eu quero que a equipe tenha, eu vou ter pelo menos agora um pouquinho mais de condição de melhorar eles com o treinamento.
1: Pelo lado do Atlético, o treinador Daí Helman falou sobre a força do time paranaense fora de casa.
2: Eu venho aqui agradecer ao grupo de jogadores pela postura, pela entrega, pela honra da camisa, pela representatividade que está fazendo dentro de campo, mesmo com os nossos defeitos. Mesmo com os nossos defeitos que todos temos, nós temos e todos têm. Mesmo que a partida hoje não tenha sido a mais brilhante, mas se também não foi brilhante tecnicamente, se não foi brilhante com a posse de bola no segundo tempo, foi brilhante no contra-ataque para poder o Vargas fazer uma jogada de transição e achar o cara que é iluminado, que tem qualidade, que trabalhou essa semana muito a finalização para fazer o gol que fez. Então, assim, vou aqui, quero falar para o torcedor, fique tranquilo que o que tiver que falar aqui, olho no olho e bater para que a gente corrija e melhore, eu como treinador sempre vou fazer, não vou me omitir nunca, jamais, mas aqui eu não vou dar ênfase a que até no final do jogo nós sofremos dois gols que não poderia ter sofrido, que daí dá uma situação pro jogo que o Botafogo tá com o jogo perdido e a gente coloca o Botafogo no jogo. Mas isso não é o principal. O principal é que o Atlético Paranaense, como grupo, fez hoje, tem feito pós-Copa do Mundo e tem feito durante toda a competição. Então é exaltar esse grupo e agradecer por tudo que eles estão fazendo.
1: Atlético e Botafogo voltam a campo no domingo pelo Campeonato Brasileiro. O clube paranaense enfrenta o Fluminense, enquanto o Alvinegro joga o clássico com o Flamengo. Forte abraço!
3: Forte abraço, Rafael Monteiro. Coloca aí na sua agenda, hein? A sua Rádio Nacional vai transmitir o clássico entre Flamengo e Botafogo no Maracanã no próximo domingo, a partir das 15h30, em rede, para todo o país. Ao meu lado, para comentar essa derrota do Botafogo, Brenda Balbi. Boa noite para você, Brenda. Temos aí um Atlético Paranaense subindo na tabela com o artilheiro do campeonato, o colombiano Kevin Viveiros, com 16 gols. E um Botafogo que está ali pelo meio da tabela com 30 pontos, mas tem dois desafios gigantes. Pega o Flamengo e depois pega o Palmeiras dentro do Nilton Santos. É alerta amarelo também no fogão, hein?
4: É isso, Rodrigo. Boa noite pra você, pra quem tá acompanhando a gente. Cara, eu acho que abaixo ali o Botafogo tá em 11º lugar, né, com 30 pontos. E eu acho que do Botafogo pra baixo, todo mundo tá correndo risco de rebaixamento. Porque o Vasco, que tá ali em antepenúltimo, né, do Z4, tem 22 pontos, se não tô enganado. 22 ou 23, mas 22, se não me engano. E aí o Botafogo, que tá em 11º, tem 30. Ou seja, é um gap de pontos aí muito curto. Né? Se o Vasco vence duas direto, o Botafogo perde duas direto, as coisas já mudam muito ali na tabela, na parte de baixo. Então é claro que pro Botafogo é um alerta muito amarelo, assim, amarelo vibrante, né? Porque tem uma sequência muito difícil, mas é um Botafogo que eu acho que vai ter um poder de reação interessante justamente pelo que fez no jogo de ontem, Rodrigo. Perde o jogo, mas eu acho que o que mais dificultou a vida do Botafogo é que com 12 minutos de jogo, 12 minutos iniciais ali da partida, já estava 2-0 para o Atlético Paranaense. Então, assim, no segundo tempo, quando retorna o jogo, o Atlético ainda abre um 3-0 e o Botafogo busca ali, faz dois gols, diminui legal ali a vantagem do Atlético Paranaense, mas não consegue ali, o empate acaba cedendo, né? Acaba sucumbindo ali a derrota, mas ainda assim o time que foi valente, o time que colocou duas bolas na trave para além dos dois gols que fez. E eu tô muito com o treinador do Botafogo quando diz que o psicológico dos jogadores, de alguma forma, ainda continua, não intacto, mas ainda continua bom, né? Tipo, continua fazendo com que esse,

0: consiga desempenhar dentro de campo. Tem uma sequência muito difícil, mas ainda acho que é um Botafogo que vai... Pode até correr alguns riscos, mas é um Botafogo que vai brigar ali para ficar no meio da tabela.
1: E ainda falando de Botafogo, uma notícia fresca do Glorioso, enviada aqui pelo nosso querido produtor Luiz Ferreira. O Matheus Martins se acerta com o Dínamo de Moscou e vai sair do Botafogo. O clube russo deve pagar cerca de 40 milhões de reais aí para o Alvinegro. Matheus Martins realmente já não vinha nem jogando direito no Botafogo, mas de qualquer maneira é uma perda, hein, Brenda?
0: É uma perda, mas eu acho que entra muito no que você falou. Já não estava jogando tanto, não estava tendo tanta minutagem assim. E querendo ou não, para o momento difícil que vive o Botafogo, politicamente, financeiramente, uma venda também pode fazer bem, né, para a equipe do Botafogo. Quem sabe até ajudar na contratação de algum reforço, enfim. É isso, né? O caminho segue.
1: Ô, Brenda, hoje eu ouvi muita gente dizendo na imprensa, outros colegas, que consideram o Odair Helman o melhor treinador em atividade do Brasil. É para tanto?
0: Cara, Rodrigo, o futebol ele é muito engraçado, porque quando um treinador consegue uma sequência de vitórias, ele é o melhor cara do mundo. Mas aí essa sequência de vitórias é quebrada e aí ele se torna o pior cara do mundo. A gente vive uma volatilidade muito grande no futebol, porque... É isso, ou o cara tá no céu ou o cara tá no inferno. Não tem meio termo. Agora, eu acho que toda essa especulação, essas opiniões acerca do Odair é justamente pelo que ele tá fazendo com esse Atlético Paranaense. Um Atlético que tava longe de ser um dos favoritos desse Campeonato Brasileiro e que vem ali numa campanha muito sólida no G4, né? Vem vencendo bons jogos e não só vencendo, atuando bem, que é o que faz diferença pra mim, né? Porque vencer jogo... Um azerinho também garante os três mesmos pontos. Mas eu acho que a consistência que vem tendo o Atlético Paranaense é o que vem chamando a atenção. E aí, justamente por não ser um time que era considerado favorito, a gente tem essa... Né, essa
1: exagero? Essa hipérbole toda?
0: O Odair sendo ovacionado.
1: Ah, sim.
0: Né? Por isso que ele está sendo ovacionado nesse momento, justamente por essa sequência que ele tem conseguido à frente do Furacão, com um time que não era considerado ali, nem de longe, um dos favoritos a estar na parte de cima da tabela.
1: É verdade. Diga lá, Luiz Ferreira, boa noite para você.
2: Boa noite, me permite uma parte?
1: Claro.
2: Eu me lembro do grande treinador Otto Glória, treinador da seleção portuguesa em 66, treinou o Vasco há alguns anos passados, a galera da antiga conhece. Quando eu ganho, sou bestial. Quando perco, sou uma besta.
0: Perfeito, acho que isso resume futebol.
1: É verdade. Lembrando que o Atlético Paranaense já está em terceiro lugar, apenas um ponto atrás do Flamengo, a 7 do líder Palmeiras, e o Furacão não tem nenhuma outra competição além do Brasileirão. E chegou a hora do...
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1: Com o nosso professor Wagner Gomes.
4: O tenista brasileiro João Fonseca não participará do US Open, o último Grand Slam da temporada. A tomada de decisão foi difícil, mas após passar por exames, a equipe do Carioca achou melhor ter cautela e preservar o tenista, dando a condição de uma recuperação plena no abdômen. Para participar em alto nível, o tenista deveria estar 100%. A seleção brasileira de vôlei masculino está se preparando para o Campeonato Sul-Americano e para o Pré-Olímpico. Em jogo amistoso contra o Japão, o Brasil venceu por 3 a 1. Esta foi uma das partidas que estão dentro da programação. Retornou ao grupo o ponteiro Lucas Bergman. Ele estava com lesão na coluna, já solucionada. Durante o jogo, Bernardinho conseguiu rodar e aproveitar todo o grupo. O Sul-Americano será no Maracanãzinho, no Rio de Janeiro, de 15 a 20 de setembro.
1: E a seleção brasileira de paracanoagem estreia amanhã no Campeonato Mundial da Modalidade, em Poznan, na Polônia. A primeira brasileira a entrar na água será a brasiliense Ana Cláudia Fisch Ungarelli Borges, na classe KL1, atletas que usam somente os braços na remada. Às 5h50 da manhã, horário de Brasília, e no masculino, o primeiro a competir será o paranaense Igor Tofalini, medalhista de prata nos 200 metros, na classe VL2, atletas que usam tronco e braços na remada nos Jogos Paralímpicos de Paris 2024. Ele disputa a mesma prova às 12 horas e 14 minutos, hora de Brasília. E falando de rugby, a seleção feminina venceu a seleção de desenvolvimento da África do Sul por 34-12 ontem à noite no Estádio Nacional de São Paulo. A partida serve de preparação para a disputa da segunda divisão do WXV, a Liga Mundial da Modalidade. Em depoimento concedido à Confederação Brasileira de Rugby e ao site Olimpíada Todo Dia, Mariana Moreira fez uma análise da atuação das iaras na partida.
3: Acho que o ponto positivo é o que a gente vem trabalhando, que é o contato físico. A África do Sul é um time muito físico e a gente está mostrando que o Brasil também é. A gente também vai para frente na defesa, no ataque. E acho que o que a gente tem que melhorar para o próximo jogo talvez seja exatamente insistir mais nisso, né? Ir mais para frente, subir mais na defesa, só lapidar e fazer um pouco ainda melhor.
1: Essa foi a segunda vitória do Brasil em 3 jogos disputados neste mês. No próximo domingo, as iaras enfrentam novamente a seleção da África do Sul. E no mês de setembro, a nossa seleção de rugby feminino estreia no WX6, diante de Hong Kong. E chegou a hora do futebol feminino.
5: Copa delas.
1: E quem não ligou na TV Brasil ontem perdeu um grande jogo de futebol. Ferroviária e Internacional ficaram no empate em 4-4 no jogo de ida da final do Brasileirão Feminino Sub-17. A partida na Arena Fonte Luminosa, em Araraquara. Autora de 3 golaços ontem, a meio-campista Lara destacou o espírito de luta das guerreiras grenais.
6: Eu estou muito feliz pelos 3 gols. A gente conseguiu buscar o empate, mesmo com um jogador a menos. Foi muito difícil, mas a gente vai trabalhar essa semana para conseguir ter um resultado bom lá na casa delas.
1: E nas gurias coloradas, a meio-campo categoria projetou o jogo de volta, marcado para o próximo domingo em Porto Alegre.
7: Primeiramente, a gente sabia que ia ser 2 equipes bem qualificadas para a final. A gente sabe que o Ferroviário se preparou bastante para essa final também, como nós. Foi um jogo pegado, jogo fora de casa realmente é mais difícil. Campo diferente, área diferente. A gente vai levar com aprendizado os gols de bola parada. E vamos relevar o resultado lá para Porto Alegre.
1: Brenda Balbi, foi esse jogaço mesmo ou foi um jogo de muitos gols?
0: Só para você entender, aos 10 minutos de partida, na verdade menos, antes dos 10 minutos de partida ali, no primeiro tempo de jogo, já estava 1-1. O Internacional abre o marcador com 2 minutos de jogo. No lance seguinte, a Ferroviária já empata e foi essa trocação até o final, o RR. No primeiro tempo de jogo, tivemos 5 gols marcados. 5? 5 gols marcados, o Luiz? Você que estava aqui com a gente também. É porque foi tanto gol que eu até me perdi, mas vamos lá. Ó, Internacional abriu o placar. Ferroviária empatou. Internacional fez
2: 2-1.
0: 2-1. Aí Ferroviária empatou.
2: Aí depois Internacional fez 3-2. Aí teve o pênalti. A Marina, a lateral esquerda da Ferroviária, foi expulsa. Aí 4-2.
0: Isso ainda no primeiro tempo.
2: Aí,
0: né, gente?
2: No último minuto do primeiro tempo, a Laura deu aquele pombo sem asa no ângulo da goleira, no ângulo direito da goleira, 4-3. Aí depois, no segundo tempo, a Laura faz outro golaço de falta. Aí fica 4-4.
0: Ou seja, gente, foram 7 gols no primeiro tempo. 7 gols.
2: Eu tive que colar, tá? Só pra lembrar.
0: Cara, foi um jogaço de bola. E o que é mais maneiro de falar, RR, é que assim, é claro que a gente tá numa categoria em desenvolvimento, né? Mas eu acho que só por esse panorama que a gente passa aqui, né, de tantos gols, e não foram gols aleatórios, não foram gols à toa, foram golaços, né? Gols de fora da área, com bolas muito bem colocadas ali, tirando completamente das goleiras. Gols muito bonitos. E assim, não é... Enfim, não tô aqui exagerando não, tá, gente? Depois tem os melhores momentos lá no YouTube da TV Brasil. Procura lá, vocês vão ver que realmente foram golaços. E assim, são duas das melhores equipes, né, de categoria de base do Brasil. A Ferroviária, que tem um projeto desde 2001 muito forte. O Internacional, que já venceu todas as categorias ali no futebol de base, no futebol feminino. Duas equipes que vivem... trazendo mesmo novos nomes para o nosso cenário nacional. A equipe da Ferroviária hoje, a equipe profissional, tem 14 jogadoras vindas do futebol de base do clube. Uhum. Então, assim, são duas equipes que formam muitas jogadoras para o futebol nacional e internacional.
2: E quase todas essas jogadoras que a Brenda falou com passagens pelas seleções de base. E eu brincava com a Brenda, o nosso Thiago Giulianelli e a Raquel Mota ontem. Eu falo, imagina como é que tá a Hilane Silva vendo esse jogo pela TV Brasil. Hilane Silva, técnica da Seleção Brasileira Feminina Sub-17, sabendo que daqui a algumas semanas nós temos a disputa

0: da Copa do Mundo Feminina Sub-17, eu pensei, ela sentou calmamente no sofá e abriu um vinho de felicidade. Tipo, porque o que há de material humano pra Helene trabalhar é um negócio de louco. E se você for parar pra pensar, ainda essa informação que o Lincoln Chaves trouxe, a Lara, a Laurinha, algumas outras jogadoras não vinham sendo chamadas pela Helene. Não sei se não é, faz, não, se elas não fazem parte do grupo que a Helene chama, ou se realmente se estavam envolvidas em outras competições e não puderam estar com a seleção feminina sub-17. Vamos ver na convocação final se algumas dessas jogadoras vão estar lá. Agora, o que Lara? A Lara. Então, tem o nome da outra menina, Lara Nol, do Internacional, Lurdinha, Piauí do Internacional. Se as meninas jogaram, é, foi um negócio de louco. Né? E o que a gente sempre tanto fala: camisas 10. Estamos formando camisas 10.
1: Perfeito.
2: Maravilha. Então se liga, hein? Domingo às 11 da manhã, partida finalíssima da categoria sub-17 do futebol feminino, Brasileirão, entre Ferroviária e Internacional. No caso, Internacional e Ferroviária. Aponta o favorito, Breno?
1: Não dá pra apontar um favorito. Um 4x4 no primeiro jogo? Não tem como apontar favorito, RR.
2: E o papo agora é Copa do Brasil. A partir das 9 da noite, Cruzeiro e Atlético Mineiro se enfrentam no Mineirão, em Belo Horizonte, na partida que abre as quartas de final da competição. A Raposa vem de virada sobre o Flamengo no último final de semana, com boa atuação do camisa 10, Matheus Pereira. O técnico Arthur Jorge fez questão de elogiar seu principal jogador e elogiou a mudança de postura da equipe celeste após a eliminação na Libertadores.
3: O Matheus é o melhor jogador do Campeonato Brasileiro. Os números registram isso, naquilo que é o seu desempenho, naquilo que é a sua performance. Nós podemos criticar um jogador por um jogo que eu não acho que mereça sequer, mas faz parte daquilo que é o nosso meio. O nosso meio tem muito esta característica de facilmente criticar e parece que se acenderam as luzes vermelhas quando fomos eliminados da Libertadores, porque parece que afinal estava tudo errado. Não se esqueçam que nós vivimos do 20º lugar de campeonato para aquilo que é o 5º lugar hoje. Estamos nesta altura só na competição da Copa também e temos que ter a capacidade de encontrar aqui algum equilíbrio naquilo que são as nossas análises e na forma como nós absorvemos o ruído. E nós temos que ser muito capazes de blindar aquilo que é o grupo aqui dentro. Tivemos uma conversa muito importante ontem, uma conversa muito, muito interessante ontem também. Eu senti que os jogadores hoje estavam extremamente motivados, volto a dizer, para perceber de que de facto nós sabemos onde erramos, nós sabemos aquilo que fizemos bem e nós sabemos, acima de tudo, que podemos e devemos fazer sempre melhor.
2: Já o Atlético Mineiro vem de empate sem gols diante do Internacional e segue dividindo as atenções entre Copa do Brasil, Brasileirão e a Copa Sul-Americana. E o técnico Eduardo Braga Domingues, o Barba, fala sobre a maratona de jogos e projeto clássico daqui a pouco.
4: São todas as semanas, todas as competições são importantes. Nós jogamos faz 3 dias e vamos a voltar a jogar em 3 dias. O rival teve uma semana de preparação e vai jogar em 5 dias. Então, claro que havia uma diferença importante de cansaço, mas trabalhamos todos os dias, sabemos o que queremos fazer, mas se você pergunta ao torcedor que ele queria fazer, eu não escutei nada, não sei nada, não leio a ninguém, mas o sentimento da arquibancada não sabemos como é. Eu fui jogador, digamos, e quando há um clássico à frente, não há nada, e foi muito difícil para... Bueno, não sei se muito difícil. Tínhamos que estar focado nesta partida. E eu acho que foi assim, e eu estou muito, muito contente com o grupo.
2: Noite quente em Belo Horizonte hoje, hein, Brenda?
1: Pois é, mais um clássico aí, né, pra gente ficar de olho. É um clássico estadual que sempre tem muito a entregar. Um jogo realmente que...
2: Espero que só futebol, né, Brenda?
1: Pois é, Rodrigo. Da última vez não saiu, não terminou tão bem. Mas, ainda assim, um duelo quente, né, entre essas duas equipes. Um Cruzeiro que tá no momento melhor, considero eu. É, vem aí de uma eliminação na Copa Libertadores para o Flamengo, mas ainda assim vence esse mesmo Flamengo na última rodada do Campeonato Brasileiro. Então acho que essa vitória também dá um pouquinho de força, né, para essa equipe do Cruzeiro contra o Atlético Mineiro, apesar, né, das forças se equivalerem no clássico. Ainda assim considero o Cruzeiro um pouquinho melhor do que o Atlético Mineiro nesse momento, mas a gente sabe que clássico é clássico, tudo pode acontecer. O Atlético Mineiro também é um time que, cara, eu acho que oscila muito, né, dá umas osciladas, mas ainda assim não dá para tirar para nada o Atlético Mineiro. Acho que vai ser um excelente jogo para a gente ficar de olho e acompanhar.
2: E o destaque da sua Rádio Nacional nesse meio de semana é o confronto entre Vasco e Vitória, válido pelas quartas da Copa do Brasil. O Trem Bala da Colina foi goleado pelo Palmeiras em São Paulo, em jogo onde o goleiro Léo Jardim foi alvo de críticas da torcida mais uma vez. O técnico Pedro Emanuel fez questão de defender o camisa 1.
5: Quantas oportunidades teve assim flagrantes para intervir o Léo? Porque às vezes nós criamos assim um enredo à volta disto. Quando o Léo, por exemplo, agora no jogo com o Olímpia, faz uma exibição, na minha opinião, quase perfeita. Portanto, nós não podemos ir de avaliar. Faz parte, se calhar, no terceiro golo, eventualmente. Ok, até lhe posso dar razão nesse sentido. Mas o Léo não deixa de ser quem é e ajudar e continuar a ajudar como ele sempre ajudou até aqui. Vai ter momentos menos bons, como todos os jogadores têm, e nós temos de saber lidar com isso, temos que o saber também motivar, porque de facto ele tem sido muito importante para nós, não só na baliza no jogo, mas também dentro do grupo, e isso eu valorizo bastante.
2: Já o Vitória vem de derrota no clássico contra o Bahia, e para o técnico Jair Ventura é preciso recuperar os atletas, voltar as atenções para a Copa do Brasil e finalmente se impor jogando fora de casa.
6: Agora é mais psicológico, a gente tem que recuperar esses atletas, a gente ninguém gosta de perder, volto a falar, mas principalmente clássico, mas a gente não pode esconder o ano que esses meninos vêm fazendo, né? Tudo que eles vêm fazendo durante o ano, e por que não que a gente possa quebrar essa... Vencemos fora, mas foi na final da Copa do Nordeste, né? Mas ainda não no Campeonato Brasileiro, então de repente a gente tem outra oportunidade na Copa do Brasil de vencer. Vamos lá, buscar a vitória. A gente sabe da dificuldade de jogar em São Januário, ele sabe da dificuldade de jogar aqui, o primeiro jogo é lá. Mas eu já falei isso ali para eles, que a gente possa buscar uma vantagem, e conseguir a classificação em casa.
2: 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Brenda Balbi, rapidamente, temos favorito para amanhã, Vasco e Vitória?
1: Olha, eu acho que o Vasco, ele pode ser um candidato forte para esse duelo contra o Vitória, e eu acho que por ter aí, de repente, na Copa do Brasil, uma realidade um pouco paralela, né, ao Campeonato Brasileiro. É um time que vem conseguindo desempenhar bem na Copa, né, nas Copas, dos últimos desempenhos do Vasco na Copa do Brasil é muito positivo. Então, acho que dentro de casa, jogando a Copa do Brasil contra o Bahia, eu acho que dos confrontos, né, que surgiram aí para essa fase da competição, é o duelo mais acessível, digamos assim. Eu acho que não é um clássico regional, então isso também faz com que o jogo tenha uma emoção um pouco diferente. Acho que para esse jogo em casa, o Vasco é favorito. Agora, vai ter que tomar cuidado lá fora de casa, nos domínios do Vitória, porque é uma equipe muito forte dentro de casa. E aí vamos ver como é que vai desenrolar isso. Mas eu coloco o Vasco um pouquinho favorito para esse jogo de ida, principalmente.
2: Valeu, Brenda. Boa noite para você.
1: Valeu.
2: E esse programa No Mundo da Bola fica por aqui. Você relembra dois gols do empate emocionante entre Ferroviária e Internacional no jogo de ida da final do Brasileirão Feminino Sub-17. A narração é de Thiago Julianelli. Logo depois vem aí o Repórter Nacional com as últimas notícias do Brasil e do mundo. Uma ótima noite para todos vocês. Tchau.
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8: Laurinha, autorizada, correu, bateu! Gol! É do Internacional! Laurinha, camisa número 9! Batendo no meio, não deu chance, a Docena pulou para um lado, a
9: bola foi no meio, aquela batida que falam, né? De segurança. E aí acabou vencendo a Docena mais uma vez. 4-2, o Inter amplia aos 50 minutos desse primeiro tempo. Ela na bola.

0: linha autorizada, correu, bateu! Gol! É do Internacional! Laurinha, camisa número 9! Batendo no meio, não deu chance, a Docena pulou para o lado. A bola foi no meio, aquela batida que falam, né? De segurança. E aí acabou vencendo a Docena mais uma vez. 4-2, o Inter amplia aos 50 minutos desse primeiro tempo. Ela na bola, Lara na batida. Só vale golaço, só vale golaço. Gol! É da Ferroviária! E que pé calibrado, hein? Lara, de novo, o terceiro gol dela na decisão. E olha a distância que foi essa batida. Olha onde vai essa bola, não deu para Manuela. Pegou de novo, lá no travessão.
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3: Olá, uma ótima noite para você que está sintonizado na Rádio Nacional em Brasília, São Paulo, Rio de Janeiro, Amazônia, Alto Solimões, São Luís e Recife. E também para você que nos acompanha em todo o Brasil, junto às emissoras parceiras da nossa Rede Nacional de Comunicação Pública. Eu sou Sheila Nuleto e você vai ouvir a partir de agora as principais notícias desta terça-feira, 25 de agosto de 2026. Marinha emite alerta de ondas de até 3 metros de altura no litoral que vai do Rio de Janeiro a São Paulo até quinta-feira. Defesa Civil recomenda atenção redobrada com a subida da maré e a suspensão de banhos de mar e de esportes aquáticos. E mais!
4: Novas regras no trânsito da cidade de São Paulo para patinetes, bicicletas elétricas e outros modais passam a valer a partir da próxima sexta-feira.
5: Brasil confirma 4 casos de febre do Nilo Ocidental em humanos este ano. Uma pessoa morreu por causa da doença. Ministério da Saúde diz que 20% dos infectados têm sintomas, na maioria leves.
6: Canadá anuncia retaliação de 20 bilhões de dólares em tarifas contra os Estados Unidos.
7: Começam hoje as quartas de final da Copa do Brasil.
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3: Antes de darmos início ao nosso noticiário, lembramos que diante do período de defesa eleitoral, não serão veiculados conteúdos que possam caracterizar publicidade institucional. A medida se faz necessária para garantir o cumprimento das normas que regulamentam a comunicação de instituições públicas. O defesa eleitoral será encerrado em 25 de outubro. 6h32, a gente começa falando do tempo, porque tem aviso de ressaca com ondas de até 3 metros de altura para o litoral do Rio de Janeiro e de São Paulo e alerta para chuvas intensas em parte do Rio Grande do Sul. Carolina Pessoa participa ao vivo com a gente, direto da capital fluminense, com os detalhes desse alerta. Oi, Carol, boa noite.
8: Olá, Sheila, boa noite para você, boa noite para todos. Isso mesmo, frequentadores do litoral do Rio de Janeiro e de São Paulo devem ter cuidado redobrado com as ressacas até a próxima quinta-feira. A Marinha do Brasil emitiu um alerta de ondas de até 3 metros de altura no trecho que abrange todo o litoral entre Ilhabela, em São Paulo, e Campos dos Goitacazes, no Rio. Entre as recomendações da Defesa Civil e dos órgãos competentes estão evitar o banho de mar e o acesso a costões, mirantes ou áreas rochosas expostas às ondas. E não pedalar na orla se as ondas estiverem alcançando as ciclovias. Além disso, pequenas e médias embarcações devem suspender a navegação durante toda a vigência do aviso. Esportes aquáticos.

0: acrobáticos como surf, canoagem ou stand-up paddle em mar aberto também não são recomendados. Moradores e frequentadores da faixa de areia devem ter também atenção redobrada para a subida da maré e o avanço de ondas sobre o calçadão ou vias litorâneas. Em caso de acidente no mar, a orientação é não tentar resgatar vítimas por conta própria e sim acionar imediatamente o Corpo de Bombeiros pelo telefone 193. O alerta ocorre a menos de um mês de um grande vendaval que atingiu o Rio de Janeiro e São Paulo, com registro de mortes e impactos no fornecimento de luz e nos transportes, além de desabamentos e outras ocorrências. Outra previsão de instabilidade climática ocorre no Rio Grande do Sul. A Defesa Civil do Estado divulgou hoje um alerta para a possibilidade de chuva intensa até quinta-feira, com acumulados elevados e tempo severo, com destaque para as áreas do Sul, metade norte, centro e vales. Voltamos com vocês, Sheila.
1: Obrigada, Carol, pelas informações aí sobre esse alerta. Pessoal do Rio e São Paulo, do litoral, todo cuidado é pouco. 6h34. A gente segue com informações ainda do estado de São Paulo. Novas regras no trânsito da capital para patinetes, bicicletas elétricas e outros modais passam a valer a partir de sexta-feira. Entre as mudanças está o limite de velocidade de até 20 km por hora em ciclovias e ciclofaixas e de até 6 km por hora em vias compartilhadas com pedestres. É isso mesmo, Saraquines? Boa noite para você.
2: Isso mesmo, Sheila. Boa noite, ouvintes. As novas regras valem para os equipamentos de mobilidade individual autopropelidos, isto é, motorizados que não exigem esforço humano, como bicicletas elétricas, patinetes, monociclos elétricos e skates motorizados. Além dos limites de até 20 km por hora em ciclovia ou ciclofaixa na pista e de até 6 km por hora em ciclofaixa calçada ou via compartilhada com pedestres, nas vias com velocidade de até 50 km por hora que não tem ciclovia ou ciclofaixa, a bicicleta elétrica pode circular junto à margem da pista no mesmo sentido do fluxo dos veículos. Em vias de trânsito rápido e rodovias sem acostamento ou faixa própria, é proibida a circulação de bicicletas e de bicicletas elétricas. A exceção vale para bicicletas de uso esportivo, desde que não haja sinalização proibindo a prática. Em vias com mais de uma pista, no mesmo sentido, as bicicletas elétricas para uso esportivo devem circular na pista mais à direita ou de menor velocidade. Com relação aos equipamentos autopropelidos usados em posição de pé, como patinetes elétricos, os limites de velocidade são os mesmos aplicados à bicicleta elétrica, com a diferença de que a velocidade máxima da via onde a circulação é permitida deve ser de até 40 km por hora. Bicicletas elétricas, patinetes e demais modais autopropelidos são proibidos em calçadas, canteiros centrais e em vias e áreas de pedestres. A regra não se aplica a equipamentos autopropelidos destinados à locomoção de pessoas com deficiência ou baixa mobilidade. É com você, Sheire.
1: Obrigada, Sara, pelas informações. Lembrando que o pedestre sempre tem que ser o protegido aí nas regras de trânsito. 6h37. A arrecadação federal no mês de julho chegou a 290 bilhões, de acordo com dados divulgados pela Receita Federal hoje. Esse valor é 9% maior em comparação com o mesmo mês do ano passado. Pedro Lacerda participa agora ao vivo aqui com a gente no estúdio com esses números. Boa noite, Pedro.
3: Boa noite, Sheila. Boa noite, ouvintes. Dois fatores contribuíram para o crescimento na arrecadação. O aumento no IOF, o Imposto sobre Operações Financeiras, que incide sobre crédito e câmbio. O segundo foi um imposto sobre a exportação de petróleo bruto, instituído em março deste ano, como forma de compensar a redução de tributos sobre combustíveis diante da guerra no Oriente Médio. Prorrogada pela Camex, a Câmara de Comércio Exterior, essa cobrança já soma R$ 8 bilhões arrecadados neste ano. As contribuições previdenciárias cresceram 5,5%, acompanhando o aumento da massa salarial no país. Por outro lado, a taxação sobre dividendos arrecadou R$ 2,2 bilhões para os cofres públicos até junho, levando o governo a cortar a estimativa anual de 28 bilhões para R$ 17,2 bilhões. Somando os 7 primeiros meses do ano, o país arrecadou R$ 1,8 trilhão, um crescimento real de 7%. O governo federal tenta fechar 2026 com superávit de pouco mais de R$ 34 bilhões, meta estabelecida para as contas públicas neste ano. Sheila, com você.
1: Obrigada, Pedro. 6h38.
4: Eleições 2026.
1: Pelas regras eleitorais, quem tem voto facultativo não é obrigado a comparecer. Mas a participação desse grupo representa milhões de vozes capazes de decidir o rumo das eleições. Renato Ribeiro explica pra gente como a mobilização dessa parte do eleitorado atua diretamente aí no fortalecimento da democracia.
5: O Brasil tem quase 160 milhões de eleitores que podem ir às urnas em outubro. O voto é obrigatório para maiores de 18 anos, mas facultativo para analfabetos, jovens de 16 e 17 anos e idosos com mais de 70 anos. Em 2026, são 17 milhões de pessoas com 70 anos ou mais aptas a votar, quase 11% do eleitorado do país. Em 2022, cerca de 6 milhões de idosos nessa faixa etária votaram. Um deles foi José Aldo de Oliveira, de 83 anos. Ele vende doces, queijos e biscoitos há anos na região administrativa de Sobradinho, no Distrito Federal. José diz que, apesar de desacreditar na política, vai votar.
6: Para ser sincero, eu não vou esconder. Do jeito que está hoje, a gente não sabe mais em quem vota, porque as autoridades estão dando a gente uma descrença tão imensa que quando eles ganham, primeiro, esquece da gente. Mas em tudo por tudo, a gente tem a dizer o seguinte, que tem que votar. A política existe, então a gente tem que votar. Tem que votar e tem que torcer para alguém. Agora, esse alguém eu não sei ainda.
5: A pesquisadora do Instituto de Ciência Política da UNB, Isabela Rocha Datcheva, destaca a importância do eleitorado mais velho.
7: Os eleitores mais velhos costumam comparecer mais nas eleições. Temas como saúde, previdência, principalmente segurança pública, vão ser muito importantes na campanha. A gente sabe que essas são questões que são importantes para o eleitor mais velho. E, a despeito disso, não quer dizer que esse eleitorado vote de maneira homogênea. Os candidatos aqui, né, se eles tiverem campanhas inteligentes, eles vão priorizar esses temas.
5: Quem é obrigado a votar e não comparecer às urnas, nem justificar a ausência, fica em débito com a justiça e não pode emitir a certidão de quitação eleitoral. Além disso, se passar 3 eleições ou turnos sem votar, o título é cancelado. Neste ano, serão escolhidos candidatos a presidente, governador, senador e para deputado federal, estadual e distrital. Da Rádio Nacional em Brasília, Renato Ribeiro.
1: 6h41 e a repórter Daniela Longuinho traz agora informações para a gente sobre essa terça-feira, dia de campanha dos candidatos ao Palácio do Planalto, que foi marcada por propostas na área econômica. É isso, Dani? Boa noite.
8: Boa noite, Sheila. Boa noite a todos. Exatamente. Olha, Augusto Cury, do Avante, concedeu entrevista ao portal TH+ e à Rádio Nova Brasil São Paulo, em que destacou a meta de diminuição gradual da dívida pública, o que incluiria uma administração mais enxuta, com menos cargos comissionados. Clariana Barão, do Democracia Cristã, concedeu entrevistas ao Metrópolis, à Globo Brasília, ao Portal 360 e ao Correio Brasiliense. Nesse último, afirmou que planeja compor um governo com no mínimo metade dos cargos ocupados por mulheres. A professora e economista Helena Landau foi convidada para sua equipe de governo. Rui Costa Pimenta, do PCO, respondeu a perguntas de ouvintes da Rádio Causa Operária. Tratou especialmente das dificuldades para a realização de campanha eleitoral pela legenda, que lançou candidaturas sem coligações ou federações. Para o presidenciável, se os debates realizados na televisão abrissem espaço para todos os candidatos, seria possível mudar o resultado das eleições. Wilson Grassi, do Democrata, resumiu seu dia de campanha eleitoral em áudio enviado à nossa equipe de reportagem.
4: ao longo do dia concedi uma entrevista para o Portal Terra, onde eu falei uma das minhas propostas para incluir educação financeira, inteligência artificial, aulas de cidadania e de proteção animal no currículo escolar. Além disso, a gente falou sobre a importância de transformar pesquisadores em servidores públicos como uma forma de diminuir a evasão deles. E eu tenho certeza que eles, ficando no Brasil, vão ajudar muito a desenvolver a nossa ciência e as nossas pesquisas.
8: Em Aracaju, Samara Martins, do UP, participou de caminhada com trabalhadores.

0: no centro e de plenária com apoiadores na ocupação João Mulungu. Flávio Bolsonaro, do PL, realizou carreata e encontro com empresários na Associação Comercial de Maceió. Em seu discurso, defendeu a região Nordeste como uma solução para o país, considerando as riquezas naturais, o setor de turismo e o potencial de produção de energia renovável. O candidato do PL ao Planalto disse ainda que vai manter programas sociais como o Bolsa Família. Hertz Dias, do PSTU, concedeu entrevista ao jornal Monitor Mercantil e participou de ato no metrô Anhangabaú, em São Paulo. Renan Santos, do Missão, afirmou que pretende ampliar os investimentos em infraestrutura para gerar novos empregos e fazer a economia girar, além de inserir o Brasil nas cadeias globais de produção. A fala foi durante participação no Fórum Eleições 2026, promovido pela ABDIB, Associação Brasileira da Infraestrutura e Indústrias de Base, em São Paulo. Ronaldo Caiado, do PSD, também compareceu ao Fórum da ABDIB. Entre suas propostas para o setor, afirmou que vai trabalhar para diminuir os juros da economia, para cortar as despesas do governo federal, além de realizar parcerias com a indústria para atender a área de logística. Pablo Marçal, do PRTB, continua proibido pelo TSE de participar de agendas públicas até o julgamento do registro de sua candidatura. Lula, do PT, e Edmilson Costa, do PCB, não tiveram agenda de campanha hoje. Sheila.
1: Obrigada, Daniela Longuinho, participando ao vivo com a gente sobre o dia a dia dos candidatos ao Palácio do Planalto, 6h45. Você vai ouvir daqui a pouco.
2: Festival Multicultural Sou Manaus divulga atrações dos 10 dias de programação. Evento começa dia 4 de setembro.
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1: Notícias internacionais. O Canadá decidiu retaliar os Estados Unidos aplicando tarifas em produtos norte-americanos. A medida é uma resposta às taxas aplicadas pelo país vizinho. Pedro Lacerda está de volta e tem mais detalhes para a gente. Diga lá, Pedro.
4: Sheila, as sobretaxas canadenses entrarão em vigor em 8 de setembro e vão atingir cerca de 700 produtos importados dos Estados Unidos. A resposta ocorre depois que, no último sábado, entraram em vigor tarifas de 50% impostas pelo presidente Donald Trump sobre 20 bilhões de dólares em importações canadenses. A decisão tomada após o fracasso das negociações entre os dois países. Segundo o governo canadense, as novas tarifas foram calculadas para minimizar o impacto sobre consumidores e empresas do país, mas ainda assim pressionar os Estados Unidos. Aço, alumínio, móveis e roupas serão taxados em 50%, queijos, eletrodomésticos e frutos do mar em 25% e eletrônicos e ferramentas em 15%. Também foi anunciado um pacote de apoio de 7 bilhões e 500 milhões de dólares canadenses para trabalhadores e empresas afetadas pela disputa comercial. O ministro das Finanças, François-Philippe Champagne, afirmou que as tarifas retaliatórias, junto com o pacote bilionário de apoio, vão proteger trabalhadores, agricultores, famílias e empresas do país. Sheila, é com você.
1: Obrigada, Pedro. E ainda sobre as tarifas dos Estados Unidos, agora as aplicadas aqui ao Brasil, o ministro do Desenvolvimento, Indústria, Comércio e Serviços, Márcio Elias Rosa, e o representante comercial dos Estados Unidos, Jamieson Greer, vão se reunir na próxima segunda-feira. Esse encontro será virtual e foi definido depois de um telefonema entre os presidentes Lula e Donald Trump, ocorrido na semana passada. 6h47. Saúde agora aqui no Repórter Nacional. O Brasil confirmou esta semana os quatro primeiros casos de febre do Nilo Ocidental em humanos de 2026. Uma das pessoas acabou morrendo aí por causa dessa doença. O Samuel Gauri participa agora ao vivo com a gente para falar aí mais sobre esse assunto. Nome assustador, né, Osama? Mas não é tudo isso, né? Boa
5: Não
1: noite.
5: é tudo isso. Vamos lá, né? Olha só, Sheila, boa noite, ouvintes, boa noite a todos. Uma paciente de 77 anos, do município de Imbituba, em Santa Catarina, faleceu no último dia 8 de agosto, segundo a Secretaria de Saúde do Estado. E um homem de 56 anos, do município catarinense de Caçador, recebeu alta hospitalar após a internação. Segundo a Secretaria, nos dois casos, a doença afetou o sistema nervoso central. Já o estado de São Paulo confirmou outros dois casos. Um deles, uma mulher de 34 anos, de Ribeirão Preto, já curada.

0: com viagem recente à região amazônica. O outro é uma adolescente de 18 anos, de São José do Rio Preto, que está internada sob cuidados médicos. Esta é a primeira vez que o estado tem casos humanos da doença. As secretarias dos dois estados investigam os locais prováveis de infecção. De acordo com o Ministério da Saúde, o vírus da febre do Nilo Ocidental é transmitido principalmente por meio da picada de mosquitos infectados do gênero Culex. São pernilongos, diferentes do mosquito da dengue. O médico especialista em medicina tropical, Dalci Albuquerque Filho, detalha os sintomas da doença.
1: As manifestações da doença são muito parecidas com a de outras doenças, como dengue, zika, chikungunya e outras infecções virais, que é mal-estar, febre não muito alta e, caso apresente algum sinal de encefalite, que seriam tonteiras, dor de cabeça, mal-estar, confusão mental, alguma coisa assim, voltar a procurar o médico ou a sua equipe para que a pessoa seja acompanhada.
0: Olha, Shelley, segundo o Ministério da Saúde, cerca de 20% das pessoas infectadas desenvolvem sintomas, na maioria das vezes leves, ou até nem apresentam qualquer sinal. Já o tratamento, segundo o médico Dalci Albuquerque Filho, é semelhante ao de outras viroses.
1: O tratamento inicial é medicações comuns, tá? Quer dizer, analgésico, antitérmico, se tiver vômitos, medicações para vômitos, repouso e tudo mais, como outras viroses que a gente está acostumado a ver. Se for feito o diagnóstico de uma encefalite, essa pessoa terá acompanhamento, talvez precise inclusive ficar internado. Agora, como eu estou falando, são muito poucos casos em relação ao universo de casos que possa acontecer.
0: De acordo com o Ministério da Saúde, Shelley, atualmente no Brasil não há vacinas recomendadas contra a febre do Nilo Ocidental. A prevenção é feita com o uso de repelentes, uso também de tela em janelas e portas e também evitando deixar a água parada em recipientes dentro e fora de casa para que os mosquitos aí não se proliferem. Em nota, o Ministério da Saúde informou que o SUS, o Sistema Único de Saúde, oferece atendimento, diagnóstico e tratamento aos casos suspeitos ou confirmados. Shelley?
2: Obrigada, Osama. Nada de água parada, né? Já tem dengue, chikungunya, agora
0: Já
2: febre do
0: estamos
2: Nilo.
0: treinados, né?
2: É isso, 6h51. A inteligência artificial já faz parte da rotina de muitas pessoas, inclusive na busca por apoio emocional. Mas especialistas alertam para os riscos de usar essas ferramentas como substitutas de profissionais de saúde mental. Quem traz esse alerta para a gente é o Gabriel Nascimento, da Rádio Cultura FM de Belém, uma emissora da Rede Nacional de Comunicação Pública.
3: A inteligência artificial é usada por muitos como uma confidente para desabafos, como um amigo que escuta os problemas e traz soluções. Às vezes, ela assume até mesmo o papel de terapeuta. Porém, de acordo com o posicionamento dos profissionais da área da saúde, isso é extremamente problemático, uma vez que a IA não tem empatia real e nem ética profissional, além de ter uma tendência a concordar com o usuário para mantê-lo engajado. A neuropsicóloga Juliana Gebrim se aprofunda no assunto.
4: Não existe hoje em dia nenhum tipo de manejo que substitua a relação terapêutica dentro de um setting terapêutico junto com psicólogo ou com psiquiatra.
3: De acordo com pesquisa da Mind Health Report, o país é um dos líderes globais no uso de IA para a saúde mental. Nada menos que 70% dos brasileiros declaram já utilizar ferramentas de inteligência artificial para gerenciar questões psicossociais. Eduardo Rocha, neurocientista especialista em IA, explica que as IAs se adaptam muito rápido à personalidade das pessoas.
5: Você começa a ter uma aderência muito grande entre essa pessoa que talvez esteja colocando esse conteúdo porque ela está precisando ali de um acolhimento, de um conselho, de uma solução, de uma diretividade, mas ela está influenciando direta e indiretamente pelo seu próprio conteúdo quem ela é e como ela gostaria que fosse. Isso é um perigo.
3: Segundo o relatório, aproximadamente 27% dos brasileiros recorrem regularmente a alguma ferramenta de inteligência artificial para diferentes demandas relacionadas à saúde mental. O levantamento, porém, traz um alerta. 40% dos usuários brasileiros de IA dizem confiar mais nas plataformas tecnológicas do que em profissionais na hora de buscar aconselhamento. Da Rádio Cultura FM de Belém, Gabriel.

0: Rafael Nascimento para a Rádio Nacional.
1: 6h53, educação agora. Começa amanhã o período para participar da lista de espera do processo seletivo do segundo semestre deste ano do ProUni, o programa Universidade para Todos. Solimar Luz explica quais candidatos podem se inscrever.
2: Esta etapa é dedicada aos estudantes inscritos que não foram pré-selecionados nas chamadas regulares do programa, além daqueles que, por motivo de não formação de turma, foram reprovados. Para participar, o candidato deve registrar a manifestação de interesse no Portal Único de Acesso ao Ensino Superior, no endereço acessounico.mec.gov.br/ProUni. O processo é gratuito e o prazo para adesão termina na quinta-feira, às 11h59 da noite. O resultado da lista de espera será divulgado no dia 1º de setembro. A comprovação será feita na instituição de ensino escolhida pelo estudante e a entrega dos documentos poderá ocorrer de forma online ou presencial, conforme a organização da instituição. A lista de documentos locais e horários de atendimento deve ser consultada diretamente com a universidade escolhida. Este ano, o ProUni comemora 21 anos de existência, com mais de 3 milhões e 700 mil estudantes beneficiados. Da Rádio Nacional, no Rio de Janeiro, Solimar Luz.
3: Esportes.
1: Cruzeiro enfrenta Atlético Mineiro no primeiro jogo das quartas de final da Copa do Brasil. Além do clássico no Mineirão, também vamos ter partidas pela Série B do Brasileirão. André Luiz Mendes.
4: Nada mais, nada menos que um super clássico para começar as quartas de final da Copa do Brasil. Mineirão, casa cheia para Cruzeiro e Atlético Mineiro, jogo de ida às 21h. Depois teremos o jogo de volta na Arena MRV, o campo do Atlético Mineiro. Pela Copa Libertadores da América, hoje sai o adversário do Flamengo, o Independiente Del Valle vai receber no Equador o Tolima da Colômbia. No primeiro jogo, o Independiente Del Valle venceu na Colômbia por 1-0, portanto, joga por um empate. Se passar, vai encarar o Flamengo. Série B do Campeonato Brasileiro, daqui a pouco 19h, Atlético Goianiense e o Botafogo de São Paulo, também no mesmo horário, o Juventude lá em Caxias do Sul, recebendo a equipe do CRB. A Copa do Brasil vai começar amanhã, com dois jogos, sendo que um deles clássico, às 21h, as duas partidas, Palmeiras e Santos, no Nubank Park, Campo do Palmeiras, e em São Januário, jogo que a Rádio Nacional vai transmitir, o Vasco da Gama vai receber o Vitória. Para fechar essas quartas de final da Copa do Brasil, outro grande clássico, Grenal. Grêmio e Internacional estarão se enfrentando, desta vez, no Gigante da Beira Rio, jogo de ida. A partida de volta está marcada para o campo do Grêmio, Arena Grêmio. Da equipe de esportes da Rádio Nacional, André Luiz Mendes.
1: 6h56, contagem regressiva para o maior festival de artes integradas da região norte. De 4 a 13 de setembro, o Centro Histórico de Manaus se transforma no palco do Sou Manaus Passo a Passo 2026. Serão 10 dias com grandes shows, oficinas e exposições. Madison Euler.
5: Mais de 500 mil pessoas são esperadas na edição 2026 do Festival Multicultural Sou Manaus Passo a Passo. O calendário com os 10 dias de programação acaba de ser divulgado. Com o tema Origens, Águas e Manaus, o evento vai ocupar uma área de mais de 63 mil metros quadrados com mostras de cinema, peças teatrais, exposições, atividades em equipamentos culturais, shows de artistas nacionais e amazonenses, além de feiras de artesanato, gastronomia e economia criativa, entre outras atrações. O festival reunirá mais de 150 músicos e mais de 3 mil trabalhadores de outros segmentos culturais. Entre as atrações nacionais estão Dennis DJ, Isa, Felipe Rett, Duquesa, Dead Fish e Gloria Groove. Já a música amazonense será representada por mais de uma dezena de artistas, entre eles Jenny Moda, Doral, Luciene Castro, Cabo Criolo, Tucurumanos e Vitor Xamã. O Sou Manaus é gratuito, mas é necessário fazer reserva e retirar antecipadamente as pulseiras de acesso. A etapa de reservas já está aberta e pode ser feita por meio do site do festival. Da Rádio Nacional em São Luís, Madison Euler.
1: A gente encerra falando da morte da cantora, compositora e atriz de música country, Dolly Parton, que morreu hoje aos 80 anos, segundo o comunicado da família da artista. Com canções clássicas como Coat of Many Colors, Jolene e I Will Always Love You, que você está ouvindo, Parton tornou-se uma das artistas femininas que mais venderam discos na história, com mais de 100 milhões de cópias comercializadas. Dolly conquistou 11 prêmios Grammy, incluindo um prêmio pelo conjunto da obra. Além de conquistar o público norte-americano, ela ajudou a apresentar a música country a plateias internacionais. 6h59, o Repórter Nacional fica por aqui com trabalhos técnicos de Sanderson Freitas. Você pode conferir as nossas reportagens no site radioagencianacional.ebc.com.br. Boa noite, até amanhã.
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2: Olá, boa noite.
1: Boa noite para você que nos acompanha em todo o país.
2: Terça-feira, 25 de agosto de 2026.
1: Vamos aos destaques do dia.
2: Proteção no ambiente digital.
1: TikTok é multado em 153 milhões de reais por irregularidades no tratamento de dados de crianças e adolescentes.
2: E plataformas digitais têm até 17 de setembro para publicar relatório sobre medidas adotadas para a defesa desse público na internet.
1: Quem fala sobre o assunto é Fabrício Lopes, da Agência Nacional de Proteção de Dados.
3: Ele é uma maneira que a empresa tem de contar para a sociedade todos os seus esforços e processos que ela está fazendo para obedecer ao ECA Digital, especificamente no que se refere a lidar com denúncias.
2: Microempreendedores individuais podem prestar serviços a órgãos vinculados à administração federal.
1: São atividades, serviços como manutenção e pequenos reparos. Natália Koslick.
4: Nesta terça-feira foi publicada no Diário Oficial a atualização de dois editais que acrescentam 136 tipos de serviço à plataforma Contrata Mais Brasil.
2: Mês da gestante reforça a importância do pré-natal desde os primeiros sinais da gravidez.
1: Cuidados com a saúde da mãe e do bebê começam ainda no início da gravidez. Graziele Bezerra.
5: O pré-natal é o passo mais importante para uma gravidez saudável, tanto para a mãe quanto para o bebê.
2: Hoje, na apresentação da Voz do Brasil, eu, Luciana Vasconcelos e Luciano Seixas.
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2: A empresa ByteDance, controladora da rede social TikTok, foi multada em 153 milhões de reais por não garantir segurança de dados de crianças e adolescentes.
1: Entre as irregularidades apontadas pela Agência Nacional de Proteção de Dados estão o vazamento de informações e o direcionamento de publicidade a esse público.
2: A controladora da TikTok se comprometeu a fazer mudanças.
6: A decisão é resultado de um processo de fiscalização que identificou irregularidades nas duas formas de acesso ao TikTok, com e sem cadastro. Segundo a ANPD, Agência Nacional de Proteção de Dados, a plataforma tratou dados de crianças e adolescentes sem uma base legal adequada e não adotou medidas suficientes para impedir esse tratamento e o cadastro desse público, explica Fabrício Guimarães Lopes, superintendente de fiscalização da ANPD.
7: É um processo longo, né, que resultou nessa multa de 153 milhões.
8: A empresa não estava tomando as medidas necessárias para impedir que crianças e adolescentes acessassem a plataforma dela, e esse tratamento, além de ser em desacordo com a lei, acabou também sendo utilizado para oferecer publicidade para crianças e adolescentes num ambiente que a gente já sabia que não era apropriado para ela.
6: A ANPD determinou ainda a eliminação dos dados coletados de forma irregular e a ByteDance se comprometeu a implementar um plano de conformidade para melhorar a proteção de crianças e adolescentes no TikTok. Entre as medidas estão configurações de privacidade mais restritivas para

0: em cima da lei, a Lei Geral de Proteção de Dados, agora com, também com a nossa, com o nosso ECA digital.
1: A decisão ainda pode ser contestada pela empresa no Conselho Diretor da NPD, no prazo de 10 dias úteis. Reportagem Pablo Mundim.
2: Em nota, a plataforma TikTok informou que apresentou um plano de conformidade à NPD, que foi aprovado pela agência no ano passado.
3: A empresa diz que a multa se refere a um período anterior a 2021 e não reflete as medidas implementadas pela plataforma, como a adoção de 50 recursos e configurações voltados para a segurança de crianças e adolescentes.
2: Provedores de aplicações de internet, como as plataformas digitais direcionadas a crianças e adolescentes, devem publicar relatório até 17 de setembro sobre medidas de proteção a esse público.
3: A jornalista Mariana Jungmann conversou sobre o tema com Fabrício Lopes, superintendente de fiscalização da Agência Nacional de Proteção de Dados. Vamos ouvir.
4: Olá, superintendente, muito bem-vindo à Voz do Brasil. Vamos começar falando um pouco sobre o trabalho da NPD, a Agência Nacional de Proteção de Dados, né? É um órgão relativamente novo que foi instalado em 2020. O senhor pode explicar para a gente, né, para o nosso ouvinte, qual é a função da agência, suas áreas de atuação?
5: Olá, Mariana, bom dia e bom dia a todos que estão nos vendo, nos ouvindo. A Agência Nacional de Proteção de Dados, ela começou para garantir que dados pessoais de cidadãos brasileiros fossem tratados com respeito e sem abusos. O fato das pessoas poderem coletar informações sobre nós e trabalharem com elas não permite que as pessoas façam qualquer coisa com essas informações. O uso desses dados tem que ser legítimo e nunca pode ser em detrimento do cidadão, do titular de dados. E recentemente a gente teve alguma ampliação das nossas competências, mas acho que a gente pode, posso explicando isso ao longo do período também.
4: É, eu ia justamente comentar isso. Mais recentemente, a NPD ganhou aí mais notoriedade porque é o órgão responsável por fiscalizar as plataformas digitais no que se refere ao cumprimento do Estatuto Digital da Criança e do Adolescente, que foi aprovado no ano passado e que teve aí, tem aí um impacto muito grande, né? Como que é feita essa fiscalização? Quais são os pontos principais que a NPD observa, então, ao fazer a fiscalização sobre o cumprimento do ECA digital?
5: Nós já vimos fiscalizando, em função da nossa competência de proteger dados pessoais, vários temas que tangenciavam a proteção de crianças e adolescentes no ambiente digital. Então, quando foi proferida a lei, editada a lei, ela foi depois entrou em vigor, nós ampliamos aquilo que a gente podia fazer no ambiente digital para proteger crianças e adolescentes. Então, a gente trouxe os métodos de fiscalização que a gente tinha para a proteção de dados pessoais para dentro do ECA digital também. É uma lógica em que a NPD procura conhecer o setor. Então a gente faz um monitoramento e esse monitoramento ele trabalha inclusive com informações que a própria sociedade encaminha para nós, que a imprensa encaminha para nós, que o Ministério Público e as autoridades também encaminham para a gente, que a gente faz uma grande condensação dessas informações para que a gente tenha condições de escolher para onde apontar a nossa fiscalização e o nosso foco. É um universo muito vasto, a gente precisa priorizar. E essa priorização não pode ser com base no humor, do bom humor do fiscal. Tem que ser com base em dados, em fatos que consigam orientar a nossa atuação e que ela seja, esteja em sintonia com aquilo que a sociedade traz para a gente como urgência, como necessidade para ela.
4: Agora, a gente está num período importante também para essa fiscalização, porque está correndo aí o prazo para essas empresas entregarem os relatórios de transparência sobre o acesso de crianças e adolescentes, né? Quais são as informações que têm que estar nesses relatórios e para que que eles servem?
5: O relatório de transparência, vamos lá, acho que vou começar dizendo por que que ele serve. Ele é uma maneira que a empresa tem de contar para a sociedade todos os seus esforços e processos que ela está fazendo para obedecer ao ECA digital, especificamente no que se refere a lidar com denúncias. Porque, e há um cuidado, um balanço muito sensível no ECA digital, que é, não é a NPD quem faz o controle do que pode e não pode ficar no ar. Esse controle, ele é um controle dividido entre o titular de dados, entre o pai da criança adolescente, entre a própria criança e a plataforma, em que as pessoas indicam para a plataforma aquilo que elas entendem que é uma violação, e a plataforma recebe aquela demanda e precisa avaliar e ir retirando do ar no tempo correto. O papel da NPD garantir que essa conversa entre titular, entre cidadão e criança e a plataforma aconteça conforme as regras da lei. E aí o relatório de transparência

0: maneira que essa empresa tem de contar para a sociedade o que ela já está fazendo. Porque é um pouco diferente ela mandar um relatório só para a gente avaliar aqui. Na verdade, a ideia é que isso seja público e que a sociedade consiga, inclusive, pegar essas informações e fazer pesquisa e montar indicadores. Então, a ideia do relatório especial é isso. O que vai ter lá? Vai ter, por exemplo, informações como quantidade de denúncias que ela recebeu, tempo médio de tratamento, de onde ela mais recebeu denúncia, qual foi o tipo mais de denúncia que ela recebeu, quais são os processos que ela costuma fazer, quantas ela atendeu, quantas ela não atendeu, como é que é o processo para lidar com isso. Então, é mais ou menos essa a ideia dela, empresa trazendo para a sociedade como é que ela está operando, colocando em prática aquilo que a. Até mesmo com um elemento de verificação. Se uma instituição, por exemplo, fez várias reclamações para a plataforma e não aparece no relatório, alguma coisa está errada.
1: Bom, recentemente a ANPD determinou a suspensão, né, das transmissões ao vivo pela plataforma Discord. Esse ato ocorreu após um caso de suicídio de uma criança de 13 anos durante uma live na plataforma e foi uma medida cautelar. Existem outras cautelares, superintendente, que podem ser adotadas contra plataformas, né? E em caso de descumprimento delas, o que que, pode acontecer? As plataformas podem ter atuação suspensa no Brasil ou isso depende ainda de autorização judicial, como é que funciona?
0: Bom, quando é falta cautelar, a gente tem competência e poder legal para emitir cautelares. Mariana, está previsto na lei do processo administrativo. Mas essa cautelar também não fica a nosso sabor. A gente tem que demonstrar que existe um perigo e que existe uma grande chance do que a gente está verificando tem amparo na lei ou está contra a lei para a gente mandar parar, que é o fumus boniores e o perigo na demora. E a cautelar, nesse sentido, ela é delimitada pelo seu aspecto utilitário, né? Para que ela serve, o que ela está tentando impedir. Então, não existe uma medida específica, mas eu posso, eventualmente, a ANPD pode, em algum momento, determinar medidas adicionais à plataforma, na proporção que a gente entender que a gente ainda precisa fazer mais alguma coisa para proteger crianças e adolescentes no ambiente digital. A ideia de uma cautelar, essa é temporária, isso é importante dizer, ela não é para ser permanente, e a gente tem bastante esperança de que a plataforma vai. Reagir em tempo de diminuir essa incomodação que gera para a população de não ter mais esse tipo de ferramenta disponível. Mas vamos lá, supondo que ela não cumpra a cautelar ou aconteça alguma coisa, a gente tem que elevar o tom da conversa. Aí existe a possibilidade da superintendência encaminhar para o conselho diretor pedindo que acrescente a medida cautelar também a uma multa diária pelo descumprimento. E veja, isso a gente está dentro da cautelar. A gente pode também, no longo prazo, entender que a empresa não quis cooperar de maneira nenhuma, e aí é importante, a gente vai abrir um processo sancionador e sancioná-la pela violação que a gente entende que acontecia, como também por não ter cumprido a cautelar, e aí a situação vai gradativamente ficando cada vez mais severa para a empresa.
1: Muito bem. Bom, nós conversamos com o Fabrício Lopes, superintendente de fiscalização da Agência Nacional de Proteção de Dados. Superintendente, muito obrigado pela sua entrevista aqui à Voz do Brasil.
0: Muito obrigado, Mariana. Um abraço a todo mundo.
2: E você pode enviar sugestões, denúncias, críticas à agência. O endereço é gov.br/ANPD.
3: Prestadores de serviço têm a oportunidade de trabalhar para mais de 2 mil órgãos públicos.
2: Isso por meio da plataforma Contrata Mais Brasil, que acaba de disponibilizar 136 novas atividades.
4: Nesta terça-feira foi publicada no Diário Oficial a atualização de dois editais que acrescentam 136 tipos de serviço à plataforma Contrata Mais Brasil, ligados à manutenção e pequenos reparos e serviços de apoio a ações institucionais e eventos. Com isso, ficam disponíveis 272 atividades em um único lugar. Na prática, funciona assim. O órgão público informa o serviço que deseja contratar, com a localidade e os prazos. Depois, microempreendedores individuais e produtores da agricultura familiar cadastrados são informados sobre as oportunidades e podem enviar suas propostas. Depois de analisá-las, o órgão público escolhe a mais vantajosa e formaliza a contratação. O uso da ferramenta é gratuito para órgãos públicos e empreendedores, sem cobrança de taxas ou comissões. O valor máximo de cada contratação de serviços pela plataforma é de R$ 13.098. Natália Koslick, para a Voz do Brasil.
3: Dicas do Enem.
5: Oi, meu nome é Bárbara Ribeiro e a minha pergunta é: como eu devo começar a me preparar para o Enem?
3: Quem vai falar um pouco mais sobre a preparação da prova do Enem é o conselheiro acadêmico Yuri Vieira. Ele também é professor de biologia e aproveita para dar umas dicas da área.
5: Fala pessoal, tudo bem? Yuri aqui, vou conversar com vocês um pouquinho sobre o Enem 2026. Esse ano temos algumas novidades aí com relação com textualizações de questões, como vocês observaram no Enem passado. Na biologia, fiquem atentos ali à ecologia, à fisiologia humana e à genética. Observem que a genética ela vem trazendo ali questões relacionadas à biotech e a vacinas. Ó, conteúdo muito comum. Fiquem atentos também que as questões do Enem agora ela vem mais contextualizada, né? Então você tem ali uma conexão com outras disciplinas. O foco agora é gerenciar tempo. Não pensem em ficar decorando conteúdo teórico. Esse momento agora é momento de gerenciar tempo de questões, resolver o máximo de questões que vocês puderem, tá? Deixe a ansiedade de lado. Trabalhe esse tempo cronometrado e sucesso na avaliação.
3: As provas acontecem no dia 8 e 15 de novembro. Acompanhe por aqui nossas dicas e também pela radiogov.ebc.com.br. Toda terça-feira a gente traz dúvidas e dicas de professores para o Enem, o Exame Nacional do Ensino Médio.
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3: Estamos no mês da gestante, um período para reforçar a importância dos cuidados durante a gravidez.
2: E o acompanhamento começa logo nos primeiros sinais de que vem bebê por aí.
3: Consultas, exames e vacinas passam a fazer parte dessa rotina e são importantes para acompanhar a saúde da mãe e do bebê e prevenir possíveis complicações.
6: O pré-natal é o passo mais importante para uma gravidez saudável, tanto para a mãe quanto para o bebê. Segundo Olivia Medeiros, diretora do Departamento de Gestão do Cuidado Integral à Saúde do Ministério da Saúde, o acompanhamento da gestação é o que vai garantir uma gravidez segura.
7: Iniciar o pré-natal até a 12ª semana de gestação é muito importante. Ela vai sendo acompanhada com consultas, exames, vacinas, testagens. E qual que é a importância disso? Quando a gente descobre que algum problema de saúde está acontecendo rapidamente, a gente trata isso com uma maior chance de sucesso.
6: A diretora Olivia lembra que as mulheres que fazem um pré-natal pelo SUS recebem gratuitamente a Caderneta Nacional da Gestante, onde ela pode anotar todo o calendário de consultas, vacinas e o histórico de exames. O documento também traz informações sobre violência obstétrica, saúde mental e direito da gestante.
7: Desde o pré-natal, do parto, existe um plano de parto na caderneta, o pós-parto, aí na caderneta da criança já começa todas as informações desse bebê, os marcos do desenvolvimento, as vacinas, né, as consultas. Essas duas cadernetas cumprem juntos, né, esse papel de acompanhamento.
6: A autônoma Maísa Franciane, de 24 anos, faz o pré-natal do segundo filho em uma unidade básica de saúde no Itapoã, Distrito Federal. Ela está com 23 semanas de gestação e na consulta de rotina realizou exames de sangue e teste rápido de sífilis e HIV. Todas as informações da idade gestacional foram para a caderneta, que a acompanha por todo lado.
8: Tudo anotadinho. É, sempre a gente precisa, né? E tendo tudo anotado, vai facilitar também no atendimento. Todo lugar que eu vou, até no ônibus, eu tenho que estar com a caderneta.
6: A enfermeira Kênia Kanayama foi quem atendeu a Maísa e diariamente atende outras futuras mamães. Ela fala da necessidade do registro das informações de saúde na caderneta.
9: Uma gestante com sífilis, ela vai ganhar neném, aí se não tem anotado que ela fez o tratamento, aí corre o risco de ter que a criança tomar injeções desnecessárias, né, fazer tratamento desnecessário, porque não sabe se a gestante concluiu o tratamento. Então tem que ter essas anotações na caderneta.
6: A versão online da caderneta da gestante pode ser baixada do site gov.br/saúde. Reportagem Graziele Bezerra.
2: No próximo mês serão oferecidas mais de 4.500 vagas em qualificação profissional para mulheres em todo o país.
3: Fique atento às oportunidades no Ministério da Educação.
10: Os cursos são realizados em instituições que ofertam a educação profissional e tecnológica. O programa atende mulheres maiores de 16 anos em situação de vulnerabilidade social, vítimas de violência, com baixa ou nenhuma escolaridade. A ideia do programa é capacitar essas mulheres, incluí-las no mercado de trabalho e gerar renda para elas e suas famílias. As qualificações são de graça e têm carga horária mínima de 160 horas. No total, no mês de setembro, vão ser oferecidos 43 cursos presenciais em 32 instituições de 19 estados. Entre os cursos estão auxiliar de cozinha, cuidadores infantil e de idoso, camareira e editor de projeto visual gráfico. Você pode conferir as vagas disponíveis no painel de oportunidades do Programa Nacional de Acesso ao Ensino Técnico e Emprego, ativando o filtro Mulheres Mil. Mais informações você encontra no site do Ministério da Educação.
3: Priscila Machado, para a Voz do Brasil.
2: A batata caiu 37% nas principais centrais de abastecimento, as CEASAs, do país no mês de julho.
3: É o que mostra o 8º boletim Hortigranjeiro divulgado hoje pela Companhia Nacional de Abastecimento, a Conab.
2: E além da batata, o tomate e a cenoura também ficaram mais baratos.
3: Segundo a Conab, a redução dos preços é reflexo do aumento da oferta causado pela safra de inverno, como explica a gerente de produtos hortigranjeiros da Conab, Juliana Torres.
11: A gente teve esse movimento de queda, ele vem acumulado, né? Mês de junho também teve um movimento de queda. Se a gente compara os preços de julho com os de maio, quando o movimento era de alta, a queda foi de 48%, foi ainda mais maior, né? E esse cenário foi devido, né, à alta da oferta da safra de inverno, que forneceu cerca de 20% a mais para as CEASAs. Então, os preços ficaram nesse movimento de queda.
2: Depois de meses de cuidados e recuperação, dois animais silvestres estão de volta à natureza.
3: Um cachorro do mato atropelado enquanto atravessava uma estrada e uma fêmea de macaco prego resgatada com um traumatismo craniano foram devolvidos à Floresta da Tijuca, no Rio de Janeiro.
2: A soltura foi feita pelo ICMBio e pela Secretaria Municipal de Meio Ambiente e Clima, com apoio de uma clínica veterinária especializada.
12: Um cachorro do mato e uma fêmea de macaco prego precisaram deixar temporariamente a vida livre da floresta para enfrentar um período de cuidados, tratamentos e recuperação. Depois de semanas de acompanhamento veterinário, os dois finalmente voltaram para casa. A soltura foi realizada no Parque Nacional da Tijuca, no Rio de Janeiro, em uma ação conjunta com o Instituto Chico Mendes de Conservação da Biodiversidade, o ICMBio, e da Secretaria Municipal de Meio Ambiente e Clima. A história do cachorro do mato começou em abril. O macho adulto atravessava a estrada quando foi atropelado e resgatado. Meses depois, uma fêmea de macaco prego foi resgatada com traumatismo craniano. Dentro do Parque Nacional da Tijuca, a soltura de animais não pode ser feita por qualquer pessoa ou instituição. É necessária avaliação e autorização prévia do ICMBio, como explica o agente de fiscalização do ICMBio, Gleidson Correia.
13: O Parque Nacional da Tijuca, ele permite a soltura, mas mediante uma autorização, para que esses animais tenham nenhum vírus e nenhuma bactéria, para que isso não passe para os animais que aqui habitam dentro do Parque Nacional da Tijuca. Essa autorização, ela nos ajuda a prevenir a soltura de animais exóticos.
12: A história também deixa um alerta sobre educação ambiental. A gerente da Patrulha Ambiental da Secretaria Municipal de Meio Ambiente e Clima, Mariana Ribeiro, reforça os cuidados que as pessoas devem ter ao encontrar animais silvestres.
14: A gente sempre tenta orientar que não alimentem os animais, não se aproximem desses animais, porque isso é o que traz risco para o animal, né? O animal, ele começa a ter a oferta daquele alimento e entender que essa aproximação do ser humano é algo seguro quando não é, né? Ele pode ser atropelado, ele pode ser capturado, ele pode ser vítima de várias situações de maus tratos.
12: Caso encontre algum animal silvestre ferido, em risco ou em situação de vulnerabilidade, entre em contato com órgãos de fiscalização e resgate, como a Polícia Militar Ambiental, o Corpo de Bombeiros ou mesmo as Secretarias Estaduais de Meio Ambiente. Reportagem Thaís de Araújo.
3: Estados localizados nas regiões Norte e Nordeste terão a tarifa de energia elétrica reduzida a partir de amanhã.
2: Isso por conta de reajustes tarifários de distribuidoras que operam nessas regiões.
3: Os impactos são para consumidores atendidos em baixa tensão, ou seja, em residências e pequenos comércios.
2: E podem chegar a mais de 10% de redução, no caso da distribuidora Energisa Rondônia.
3: A decisão é da Agência Nacional de Energia Elétrica. As informações estão em gov.br/anel.
2: E essas foram as notícias do governo federal.
3: Uma realização da Secretaria de Comunicação Social da Presidência da República.
2: Com produção da empresa Brasil de Comunicação.
3: Fique agora com as notícias do Poder Judiciário do Congresso Nacional. Uma boa noite.
2: Boa noite para você. Até amanhã.
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17: Supremo debate a constitucionalidade da lei antifacção em audiência pública, conduzida pelo ministro Alexandre de Moraes.
18: Para o STJ, falta de demonstração de dolo específico impede configuração de nepotismo.
17: Policial federal é condenado pela justiça por envolvimento com tráfico de drogas.
18: Boa noite, eu sou Leandro Bezerra.
17: E eu sou Walter Lima.
18: O Supremo Tribunal Federal concluiu nesta terça-feira a audiência pública sobre a constitucionalidade de dispositivos da lei antifacção em vigor desde março.
17: Durante 2 dias, representantes de órgãos públicos, entidades jurídicas, universidades e organizações da sociedade civil apresentaram diferentes posições sobre os efeitos da norma no combate ao crime organizado e na preservação dos direitos e das garantias constitucionais.
18: Os debates abordaram a prisão preventiva automática, regras mais rígidas para a execução penal, a perda antecipada de bens, o monitoramento de comunicações entre advogados e clientes e a transferência de presos para presídios federais.
17: Também foi discutida a criação de um banco de dados sobre pessoas suspeitas de ligação com crime organizado. Participantes questionaram a falta de análise individual para prisão preventiva e possíveis violações ao Estado Democrático de Direito.
18: Outros defenderam medidas patrimoniais como forma de atingir o financiamento e os lucros das organizações criminosas. A audiência foi conduzida pelo ministro Alexandre de Moraes, relator das 4 ações que questionam a lei.
17: As contribuições vão subsidiar o julgamento quando o Supremo decidir se as regras serão mantidas, limitadas às declaradas inconstitucionais.
18: Falta de demonstração de dolo específico impede a configuração de nepotismo.
17: A conclusão é do STJ. Fátima Uchoa.
19: O Ministério Público de Minas Gerais ajuizou ação civil pública pela suposta prática de nepotismo contra um prefeito e as 2 filhas dele, nomeadas como secretárias municipais. O Tribunal de Justiça Estadual julgou o pedido improcedente e no STJ a primeira turma negou o recurso especial. O relator ministro Paulo Sérgio Domingues apontou que o fato de o prefeito ter nomeado as filhas como secretárias municipais, ainda que reprovável, sem o elemento subjetivo necessário e a demonstração de prejuízo ao erário, não configura. Figura improbidade. Para o relator, isso depende de outros elementos, como fraude ou ausência de qualificação técnica, e nesse caso, a corte local concluiu que as nomeadas possuíam capacidade técnica e não houve favorecimento econômico ou político nem fraude nas nomeações.
18: E se um erro do seu empregador te fizer perder dinheiro na aposentadoria complementar?
17: Quem julga isso? O TST decidiu que é a Justiça do Trabalho. Mila Amaral.
20: O caso é de uma ex-bancária da Caixa que diz que o banco não incluiu uma parcela chamada CTVA no cálculo do plano de previdência dela e isso teria reduzido o valor da aposentadoria. Para o Tribunal Regional de Minas, o caso não era trabalhista e por isso extinguiu o processo. Mas a segunda turma do TST reformou a decisão. Por unanimidade, os ministros entenderam que a bancária não quer mudar o benefício. Ela quer indenização por um suposto ato ilícito da Caixa enquanto empregadora. E em caso de ato ilícito de patrão, a competência é sim da Justiça do Trabalho.
18: Justiça condena policial federal e mais três envolvidos em tráfico de drogas e outros crimes no Aeroporto Internacional Eduardo Gomes, no Amazonas.
17: Denúncia foi apresentada pelo Ministério Público Federal. Repórter Sabrina Menezes.
1: Segundo as investigações, os criminosos recebiam as mochilas com as drogas após passarem pela inspeção do aeroporto. Além de facilitar o transporte dos entorpecentes, o policial também acessava os sistemas da Polícia Federal para buscar e fornecer informações privilegiadas ao grupo. O agente federal foi condenado por tráfico de drogas, associação ao tráfico e lavagem de capitais, com uma pena de 26 anos e 7 meses de prisão em regime inicial fechado, além da perda do cargo. O responsável pela logística e transporte da droga recebeu pena de 16 anos e 9 meses de prisão, além de multa, e os transportadores de 4 anos e 9 meses cada um.
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18: A você uma boa noite.
17: E até amanhã.
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22: Eu sou Paula Groba.
23: E eu sou Humberto Pinheiro.
22: E estes são os destaques de hoje do Jornal do Senado, que começa agora.
23: Incentivo ao futebol e novas regras para programas de milhagem entram na pauta do Senado.
22: Projeto permite abater do imposto de renda doações a projetos científicos.
23: Senado pode renovar mais de 2/3 de seus representantes nesta eleição.
22: Boa noite.
23: Boa noite.
22: Dois temas que fazem parte do dia a dia de milhões de brasileiros podem entrar na pauta do Senado: o futebol e os programas de fidelidade que oferecem pontos ou milhas.
23: São projetos aprovados pela Câmara dos Deputados que agora aguardam a análise dos senadores. Repórter Herman Gullitz.
24: O Senado pode iniciar nas próximas semanas a análise de 3 projetos de lei já aprovados pela Câmara dos Deputados. 2 das propostas tratam de futebol. Uma delas prevê o reconhecimento desse esporte como é jogado no Brasil, como manifestação da cultura nacional e patrimônio cultural e material do povo brasileiro. A outra, alinhada com a proximidade da próxima Copa do Mundo de Futebol Feminino, a ser realizada em 2027 no Brasil, busca incentivar a prática profissional dessa modalidade pelas mulheres, para combater a discriminação de gênero. Também será debatido pelos senadores o projeto que cria regras claras para que as pessoas possam usar de forma mais ampla as milhas e pontos que acumulam nos programas de fidelidade, inclusive com a possibilidade de venda para terceiros ou sua conversão em dinheiro. Se forem aprovados, sem mudança pelos senadores, os projetos seguirão para a sanção presidencial. Se houver alguma alteração, voltam para a análise da Câmara dos Deputados.
22: E o Congresso Nacional vai analisar mais uma medida provisória editada pelo governo para tentar conter o impacto do conflito no Oriente Médio sobre os preços dos combustíveis no Brasil. Publicada no Diário Oficial da União nesta terça-feira, a MP destina R$ 3,152 bilhões para ajudar a reduzir os efeitos da alta dos preços do petróleo. O dinheiro será repassado como ajuda financeira do governo a produtores e importadores de gasolina, diesel, gás de cozinha e querosene de aviação.
23: A maior parte dos recursos, R$ 2,552 bilhões, será destinada à produção e à importação de óleo diesel para o uso rodoviário. Outros R$ 600 milhões serão usados para combustíveis derivados do petróleo. Segundo o governo, a medida é necessária por causa da alta do petróleo no mercado internacional, provocada pelo conflito no Oriente Médio e da oscilação do dólar. O Brasil também depende da importação de parte dos combustíveis que consome, cerca de 10% da gasolina e entre 25% e 30% do diesel.
22: O governo federal tem até o dia 31 de agosto para enviar ao Congresso Nacional o projeto de lei orçamentária de 2027.
23: Mas antes de analisar o orçamento do próximo ano, o Congresso ainda precisa votar a LDO, a Lei de Diretrizes Orçamentárias. É ela que define as prioridades e as regras que vão orientar a elaboração e a execução do orçamento da União. Os detalhes com o repórter Alexandre Campos.
0: De acordo com a Constituição, a Lei de Diretrizes Orçamentárias orienta o governo a elaborar a proposta de orçamento. Mas até agora o projeto da LDO de 2027, enviado em abril para o Legislativo, não foi aprovado. Diante desse cenário, o governo vai se basear num texto que pode ser alterado para apresentar o orçamento do ano que vem. Diogo Antunes, consultor de orçamento do Senado Federal, explica como essa situação vai ser resolvida.
4: De qualquer forma, antes da aprovação da LOA, é necessário que a LDO seja aprovada. Exatamente.

0: para que a LDO, de alguma forma, direcione a lei orçamentária anual.
1: O projeto da LDO de 2027 prevê meta de superávit primário de R$ 73 bilhões de reais e salário mínimo de R$ 1.717. No entanto, o governo já anunciou que, por exigências legais, esse valor passará para R$ 1.741. O projeto da lei orçamentária de 2027 deve passar pela Comissão Mista de Orçamento e, posteriormente, pelas duas casas do Congresso Nacional em sessão conjunta.
2: E um novo projeto em análise no Senado pode atrair recursos privados para projetos científicos e tecnológicos desenvolvidos por estudantes.
3: A proposta permite que pessoas e empresas descontem do imposto de renda parte dos valores destinados a essas iniciativas. Repórter Marcela Cunha.
4: O projeto cria a Política Nacional de Fomento à Alta Performance Técnica e Científica, a FOTEC. A ideia é que pessoas físicas destinem até 5% do imposto de renda devido para doações ou patrocínios a projetos aprovados. Para empresas tributadas pelo lucro real, o limite será de 3%. Os recursos poderão financiar equipes de estudantes do ensino técnico ou superior, além da compra de materiais, infraestrutura de laboratórios e participação em competições no Brasil e no exterior. O autor, senador Marcos Pontes, do PL de São Paulo, afirma que a aproximação entre empresas e instituições de ensino ajuda a alinhar a formação às necessidades do mercado de trabalho.
5: Um dos problemas que é muito claro é a participação maior necessária das empresas dentro das escolas e as escolas recepcionarem melhor as empresas. As empresas sabem qual é a necessidade e as escolas elas têm que ouvir as empresas.
4: Entre as iniciativas beneficiadas estão competições de robótica, programação, engenharia, construção de foguetes e satélites, biotecnologia, Olimpíadas do Conhecimento e feiras científicas.
2: As desigualdades que ainda persistem no Brasil foram discutidas nesta terça-feira em audiência pública na Comissão de Assuntos Sociais do Senado.
3: Dois ministros presentes na reunião destacaram a importância de políticas públicas para reduzir as diferenças sociais e garantir mais oportunidades e direitos à população. Repórter Marcela Diniz.
6: O projeto que torna agosto o mês de combate às desigualdades foi apresentado em 2023 pelo então deputado Guilherme Boulos, hoje ministro da Secretaria-Geral da Presidência da República. No debate promovido pela Comissão de Assuntos Sociais, Boulos comemorou dados da ONU que apontam a saída do Brasil do mapa da fome pela segunda vez e a melhora no coeficiente de Gini, indicador usado em estatísticas sobre desigualdade.
7: O IDH, o Brasil pela primeira vez entrou na série do muito alto, que é a dos países desenvolvidos, e lógico, atingimos o índice Gini, o segundo menor nível de desigualdade da história do país.
6: O ministro do Desenvolvimento e Assistência Social, Família e Combate à Fome, Wellington Dias, observou que os resultados poderiam ser melhores com a redução de juros. O senador Paulo Paim, do PT gaúcho, espera que o projeto que cria o mês de combate às desigualdades seja aprovado na próxima semana na Comissão de Assuntos Sociais.
8: Eu estou tranquilo que esse projeto vai ser aprovado. Eu não tenho nenhuma preocupação. Esse projeto vai ser aprovado, eu espero que seja já na próxima quarta-feira.
9: Eleições 2026.
2: Em 2026, o Senado Federal terá dois terços de suas cadeiras em disputa, porém o número de renovações pode ser ainda maior.
3: Há estados onde pode haver renovação de toda a bancada de senadores. Quem traz as informações é o repórter Douglas Castilho.
10: Ao contrário das demais casas legislativas, o Senado tem apenas parte de seu quadro de parlamentares renovada a cada pleito. Com mandatos de 8 anos, 54 senadores são escolhidos numa eleição e os demais 27 na eleição seguinte. Porém, o número de caras novas desta vez no Senado pode ser ainda maior. Isso porque, dentre os senadores que ainda têm mandato até 2031, 9 concorrem a outros cargos, como governador e presidente. Se eleitos, abrem suas vagas para seus suplentes e podem aumentar a renovação total do Senado para até 63 novos senadores. O consultor do Senado Federal, Fernando Trindade, explicou como funciona o exercício exercício dos mandatos em campanha.
11: São senadores que estão no meio do mandato. Muitos desses senadores concorrerão aos governos dos seus respectivos estados. A legislação brasileira não considera que haja qualquer incompatibilidade entre parlamentar, seja que parlamentar for, senador, deputado federal, deputado estadual, a permanência no cargo e a concorrência a um outro cargo.
10: Há unidades da federação que podem renovar todos os seus 3 senadores a partir do ano que vem. Um dos casos é Minas Gerais, em que, além das 2 vagas a definir, há um senador em meio de mandato concorrendo ao governo estadual e, se eleito, chamará um suplente. Outro caso é o Paraná. Os 2 senadores atuais, Flávio Arnes, do PSB, e Oriovisto Guimarães, do PSDB, decidiram não tentar a reeleição e a cadeira restante pode ficar para suplente caso o titular em meio de mandato vença a disputa para o governo estadual.
3: Edição de Paula Groba e trabalhos técnicos de Eliseu Caires. O Jornal do Senado fica por aqui. Acompanhe agora as notícias da Câmara dos Deputados. Boa noite.
2: Boa noite e até amanhã.
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12: Proposta condiciona a diminuição de penas à redução da periculosidade.
13: Audiências públicas vão tratar sobre tarifa zero no transporte público.
12: Comissão debate relação entre preservação cultural e crises climáticas.
13: Deputados apresentam projetos para garantir o bem-estar dos animais.
12: Boa noite. Professora Marcivânia, do PCdoB do Amapá, propõe tipificar como crime a produção, o armazenamento, a venda e o compartilhamento de imagens e vídeos que mostrem maus tratos ou atos de crueldade contra animais. A pena prevista é de 2 a 5 anos de reclusão, além de multa.
13: O projeto também endurece as punições para quem financiar ou lucrar com esse tipo de conteúdo. A ideia de professora Marcivânia é determinar ainda que plataformas digitais removam o material e forneçam informações às autoridades mediante ordem judicial.
12: O projeto permite ao trabalhador faltar um dia a cada 12 meses para prestar cuidados a animal de estimação. O autor Valdemar Oliveira, do Avante de Pernambuco, explica que a ausência deverá ser motivada por doença grave, acidente ou recuperação cirúrgica com comprovação de médico veterinário.
13: O texto de Valdemar Oliveira inclui a nova hipótese de falta justificada sem prejuízo do salário. Para ele, a medida busca adequar a legislação à realidade das famílias brasileiras, preservando o equilíbrio das relações de trabalho ao limitar o benefício a um dia por ano.
9: Meio ambiente.
12: Projeto de Beto Pereira, do Republicanos, de Mato Grosso do Sul, fortalece a atuação das polícias militares ambientais e dos órgãos federais no combate aos crimes ambientais. A proposta prevê punições mais severas para o desmatamento em áreas protegidas e para o uso de fogo sem autorização.
13: A proposta apresentada por Beto Pereira também propõe aumentar as penas para quem produzir, comercializar ou utilizar agrotóxicos ilegais. Segundo o autor, o objetivo é reforçar a fiscalização e proteger a biodiversidade do país.
9: Cultura.
12: A Comissão da Câmara debateu a relação entre preservação cultural e mudanças climáticas. A repórter Mônica Tati acompanhou a reunião.
14: Os eventos climáticos extremos colocam em risco não apenas o patrimônio material e os sítios arqueológicos, mas também a existência de acervos de saberes e conhecimentos que são essenciais para a forma de viver de comunidades locais. Essa questão fez o deputado Tarcísio Mota, do PSOL do Rio de Janeiro, pedir uma audiência para debater na Comissão de Cultura da Câmara dos Deputados as questões que envolvem as mudanças climáticas e a preservação do patrimônio cultural. Tarcísio Mota afirma que entender que as sociedades vulneráveis são as que mais sofrem com as mudanças do clima e pensar em mecanismos de prevenção e mitigação é papel da Comissão de Cultura.
15: O colapso ecológico planetário é uma realidade. Nós estamos diante de mudanças climáticas cada vez mais intensas, cada vez mais frequentes, e nada indica que o cenário melhorará nos próximos anos ou nas próximas décadas. Temos urgência em encarar esse desafio, mas não podemos ignorar o fato de que o processo da questão do colapso ecológico já é uma realidade entre nós, no Brasil e no planeta Terra. Terra.
14: Os debatedores ressaltaram a importância da criação da Carta Brasileira do Patrimônio Cultural e Mudanças Climáticas. O documento destaca que o patrimônio não é apenas um bem a ser protegido, mas uma fonte dinâmica de conhecimento e de tecnologia social para formular soluções contemporâneas baseadas no território. Riscos como a destruição de paisagens culturais no Pantanal, deslizamentos na Mata Atlântica e a desertificação na Caatinga evidenciam a necessidade

0: necessidade de abordagens que salvaguardem os territórios. Todos os participantes destacaram a necessidade não apenas de financiamento formal de ações de preservação ambiental, mas também de adaptações para garantir a mitigação dos efeitos climáticos e a sustentabilidade. Da Rádio Câmara de Brasília, Mônica Tati.
1: Direitos Humanos.
2: Leandre, do PSD do Paraná, assina projeto que permite a pessoas com deficiência ou outra limitação física permanecer sentadas durante a execução do hino nacional e em cerimônias cívicas. A proposta altera a lei que determina a todos que fiquem de pé nessas ocasiões.
3: Leandre argumenta que a ausência dessa ressalva pode causar constrangimento a pessoas com mobilidade e deficientes físicos. A deputada afirma que a mudança corrige uma lacuna na lei sem alterar o dever de respeito aos símbolos nacionais.
2: Daiana Santos, do PCdoB do Rio Grande do Sul, é coautora de projeto que institui a Política Nacional dos Direitos das Pessoas LGBTQIA+. Ela aponta que a matéria transforma em política de Estado ações destinadas ao combate à discriminação e à ampliação do acesso aos serviços públicos.
3: Daiana Santos informa que o projeto prevê uma rede nacional para integrar programas de proteção em todo o país. A deputada também ressalta que o texto inclui espaços destinados ao acolhimento e ao atendimento multidisciplinar para a população LGBTQIA+.
1: Educação.
2: A Câmara lançou uma frente em defesa das universidades públicas estaduais e municipais. A repórter Noelle Nobre acompanhou a cerimônia de inauguração.
4: Foi lançada na Câmara dos Deputados uma frente parlamentar mista em defesa das universidades públicas estaduais e municipais. O grupo tem como objetivo atuar na interlocução entre essas instituições de ensino e o poder público federal. O coordenador é o deputado André Figueiredo, do PDT do Ceará.
5: Nós precisamos valorizar que essas instituições e fazer que elas saibam que aqui no Parlamento elas também serão alvo de atenção, e a frente parlamentar vem muito ao encontro disso, juntar todas essas instituições estaduais e municipais, para que possamos também ter um diálogo aberto com o governo federal.
4: A instalação da frente é fruto de uma articulação da Associação Brasileira das Reitoras e Reitores das Universidades Estaduais e Municipais. A associação integra 46 instituições, que juntas somam 446 campi e atendem mais de 700 mil alunos. A Frente Parlamentar Mista em Defesa das Universidades Públicas Estaduais e Municipais conta com 183 deputados e 2 senadores. Da Rádio Câmara de Brasília, Noelle Nobre.
1: Previdência.
3: Ribamar Silva, do Podemos de São Paulo, é autor de projeto que garante ao segurado do INSS o direito de escolher a regra de cálculo mais vantajosa da aposentadoria. Para ele, a medida corrige distorções e dá mais segurança jurídica aos segurados.
2: A proposta beneficia trabalhadores filiados à Previdência antes de novembro de 1999, que cumpriram os requisitos para o benefício antes da reforma de 2019. Ribamar Silva também incluiu no texto a revisão de ofício dos benefícios concedidos nesse período com base na regra de transição.
3: Marussa Boldrin, do Republicanos de Goiás, é favorável ao projeto que facilita a comprovação do tempo de serviço de trabalhadores rurais para a aposentadoria. Relatora na Comissão de Agricultura, a deputada afirma que a medida incorpora à lei um entendimento já consolidado pelo STJ.
2: A proposta reconhece períodos anteriores ao documento mais antigo apresentado, desde que haja prova material reforçada por testemunhas. O texto, de acordo com Marussa Boldrin, evita que trabalhadores do campo percam direitos por falta de registros antigos sobre o início da atividade.
3: Wellington Roberto, do PSD da Paraíba, apresentou o projeto que estabelece regras para o uso, por sistemas de inteligência artificial, de informações capazes de prever o risco futuro de doenças. Ele explica que a proposta exige consentimento específico do paciente para a geração desses dados.
2: Wellington Roberto aponta que o intuito é proibir seguradoras, bancos ou empregadores de utilizar previsões sobre a saúde de clientes para impor condições desfavoráveis. A matéria limita o uso desses dados à assistência médica, pesquisa científica e à formulação de políticas públicas.
1: Consumidor.
3: Marangoni, do Podemos de São Paulo, defende a aprovação de projeto que cria novas regras de proteção aos usuários de planos de saúde. Ele explica que a proposta de sua autoria exige que negativas de cobertura sejam justificadas de forma individualizada com critérios técnicos.
2: O projeto de Marangoni também sugere ampliar o direito de contestar decisões das operadoras, com prazos para análise dos pedidos. Pela matéria, se a empresa não responder dentro do período previsto, a solicitação do beneficiário será considerada aprovada.
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1: Saúde.
3: Deputados debateram a criação de um observatório sobre infecções sexualmente transmissíveis entre mulheres. A repórter Silvia Munhato acompanhou.
7: Em audiência pública da Comissão de Defesa dos Direitos da Mulher, foi debatida a criação de um observatório para monitorar a agenda prioritária para o enfrentamento de infecções sexualmente transmissíveis entre mulheres vulnerabilizadas. A medida foi proposta pela deputada Érica Cocai, do PT do Distrito Federal.
8: Construir as condições via emenda parlamentar para que a gente possa fazer este observatório e termos a partir daí a implementação da agenda, indicadores, para que a partir do diagnóstico, nós possamos fazer incidência, inclusive sobre as infecções sexualmente transmissíveis e o seu impacto em cada território, que também é diferenciado. Né?
7: A deputada Érica Cocai disse ainda que vai solicitar a inclusão do recorte de gênero no programa Brasil Saudável, que é direcionado para problemas sociais e ambientais que afetam a saúde de pessoas em maior vulnerabilidade social. Uma das metas da agenda relacionada às doenças sexualmente transmissíveis é ampliar em 300% até 2027 o número de usuárias de tratamentos preventivos dessas infecções. As mulheres são muito afetadas por infecções como HIV/AIDS, tuberculose, hepatites virais, HTLV e sífilis, entre elas especialmente as pretas, pardas e das regiões norte e nordeste. No caso da sífilis, por exemplo, 61% das mulheres pretas poderiam ter evitado a doença se tivessem tido acesso ao mesmo tipo de programas que as mulheres brancas. Da Rádio Câmara de Brasília, Silvia Minhato.
1: Justiça.
2: O projeto de Rui Carneiro, do Podemos da Paraíba, estabelece que a atuação perante os tribunais de contas passe a ser atividade privativa da advocacia. Atualmente, outras profissões, como contadores, engenheiros e administradores, podem defender clientes ou apresentar defesas técnicas perante essas cortes.
3: De acordo com o texto de Rui Carneiro, quando a parte não tiver condições de constituir defensor, poderá ser nomeado advogado dativo ou defensor público. Segundo o autor, a medida busca garantir o contraditório à ampla defesa e o devido processo legal em ações nos tribunais de contas.
1: Segurança Pública.
2: Comissão aprova projeto que condiciona a progressão de pena a exame criminológico. A repórter Maria Neves tem mais detalhes.
9: A Comissão de Segurança Pública da Câmara dos Deputados aprovou o projeto que condiciona a progressão de pena de condenados pela Justiça à comprovação de que o preso não apresenta mais risco para a sociedade. Pela proposta do deputado Kim Kataguiri, do Missão de São Paulo, a redução da periculosidade deverá ser atestada por exame criminológico. De acordo com Kim Kataguiri, embora previsto na lei, o exame criminológico, que deveria funcionar como uma ferramenta central na execução da pena, foi progressivamente esvaziado. O parlamentar afirma que o projeto recupera a importância da avaliação.
10: O exame criminológico, ele é feito, tem uma análise psicológica, tem uma análise de profissionais de segurança pública, né, tem uma análise do próprio histórico daquele sujeito dentro da cadeia. Então, ainda que o sujeito já tenha cumprido o período de pena necessário para progredir, para avançar, ele só terá o direito de avançar quando tiver essas condições atestadas pelo exame criminológico.
9: Ainda, de acordo com o

0: Está aprovado sempre que o exame criminológico recomendar a permanência do preso em regime fechado, a avaliação deverá ser realizada novamente em no mínimo 12 meses. Se a periculosidade persistir, o projeto prevê que o preso poderá cumprir integralmente a pena no regime fixado pela Justiça, sem que isso configure violação de direito. A proposta, que exige exame criminológico para progressão de pena por condenados pela Justiça, ainda terá de ser analisada pela Comissão de Constituição e Justiça. Se aprovada, terá de ser votada também pelo plenário. Da Rádio Câmara de Brasília, Maria Neves.
1: Ciência e tecnologia.
2: Marreca Filho, do PRD do Maranhão, apresentou projeto que obriga bancos e instituições de pagamento a adotar medidas para prevenir fraudes em operações digitais. Entre as medidas, ele destaca a autenticação com pelo menos dois fatores para movimentações de alto risco.
3: Marreca Filho ressalta que a proposta também prevê bloqueio dos valores ainda disponíveis e aviso ao banco destinatário. O projeto ainda atribui às instituições financeiras a responsabilidade pelos prejuízos quando houver descumprimento das regras ou falha na proteção.
1: Esporte.
2: Vanderlei Bé, do PT de Mato Grosso do Sul, pretende promover um debate sobre os impactos das apostas esportivas na economia e na saúde pública. O parlamentar apresentou requerimento para que a Comissão de Desenvolvimento Econômico realize uma audiência pública sobre o tema.
3: A proposta de Vanderlei Bé prevê a participação de representantes do governo, do comércio, de sindicatos e de entidades da sociedade civil. Segundo ele, a discussão deve subsidiar a análise de projetos relacionados às bets, incluindo uma proposta que proíbe a atividade no país.
1: Economia.
2: A Comissão Mista de Orçamento vai realizar uma série de audiências públicas e, entre os temas em debate, está a tarifa zero no transporte público. A repórter Silvia Munhato tem as informações.
4: A Comissão Mista de Orçamento aprovou 22 requerimentos de audiências públicas com convites para vários ministros de Estado debaterem despesas de suas pastas. Um dos requerimentos foi apresentado pelo deputado Gilmar Tato, do PT de São Paulo, para discutir a implantação da tarifa zero no transporte público. Segundo o deputado, o transporte é um direito do cidadão, mas ele acaba pagando duas vezes para usar.
5: Uma mãe, quando entrega uma criança na creche todos os dias, ela não passa no guichê para pagar R$ 10 todos os dias. Ou quando um cidadão, cidadã, vai no posto de saúde, numa UPA, para fazer uma consulta, pegar, ela não paga para fazer a consulta. Por que que ela, quando entra no sistema de transportes, ela tem que pagar?
4: Gilmar Tato disse que 146 cidades brasileiras adotam a tarifa zero, até como forma de evitar o trânsito de carros particulares. A audiência contará com representantes dos Ministérios da Fazenda, das cidades e da Casa Civil para discutir fontes de financiamento para a tarifa zero. A comissão também elegeu o deputado Marcelo Álvaro Antônio, do PL de Minas Gerais, como segundo vice-presidente. E as comissões permanentes da Câmara estão fazendo reuniões para aprovar as suas indicações para as emendas ao orçamento de 2026. De acordo com a Lei Complementar 210 de 2024, após a publicação do orçamento, cada comissão recebeu dos líderes partidários, após consulta às bancadas, as indicações dos autores de cada ação. Essas indicações têm que ser agora aprovadas por cada comissão, para constarem de atas que serão encaminhadas aos ministérios. A Comissão de Turismo, por exemplo, aprovou 27 ações, no valor de 30,6 milhões de reais. A maior delas, de 8,5 milhões, foi indicada pelo deputado Isnaldo Bulhões Júnior, do MDB de Alagoas, para o município de Porto Calvo, em Alagoas. O recurso será usado para a urbanização de uma praça. O menor valor foi de R$ 400 mil, alvo de três ações parlamentares. O deputado Valdir Trindade, do Republicanos da Paraíba, também destinou recursos para a construção de praça em Poço Dantas, na Paraíba. Já o deputado Pedro Paulo, do PSD do Rio de Janeiro, destinou dinheiro para apoiar projetos de infraestrutura turística em Barra do Piraí, no Rio de Janeiro. A mesma ação foi proposta pelo deputado Sérgio Brito, do PSD da Bahia, para a cidade de Mulungu do Morro, na Bahia. Da Rádio Câmara de Brasília, Silvio Minhato.
1: Relações Exteriores.
3: João Cury, do MDB de São Paulo, pede a instalação da Frente Parlamentar em apoio à integração União Europeia e Mercosul. O deputado explica que o grupo vai acompanhar a implementação do acordo comercial entre os dois blocos, assinado em 2025.
2: João Cury ressalta que o bloco de livre comércio vai beneficiar setores como a indústria, a mineração e o agronegócio. Na visão dele, a frente é importante para acompanhar as negociações que podem ampliar a participação do Brasil no comércio global.
3: Termina agora o Jornal Câmara dos Deputados, produzido pela Rádio Câmara, com trabalhos técnicos de Everson Urani e apresentação de Val Monteiro e Márcio Aquilissardi. Boa noite.
2: Uma ótima noite para você e até amanhã.
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0: 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Era nessa frequência que os amantes da música popular brasileira no Rio de Janeiro se sentiam em casa.
1: Eu, como ouvinte da Rádio Nacional FM nos anos de 1980, eu gostava muito, né, da parte musical, das entrevistas também, da parte de jornalismo da emissora.
2: Esse é o radialista Cacá Santiago, atualmente gerente da nossa emissora irmã, a Rádio MEC. 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
1: E encontrava ali, na FM Nacional, os lançamentos e também músicas antigas de qualidade, sem aquela demanda que as gravadoras colocavam para as rádios comerciais, né, que ficavam repetindo aquela mesma música até ela virar um sucesso, mas era um sucesso que tocava toda hora. 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
0: 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No entanto, essa semelhança não se repetiu no destino das duas emissoras.
2: Assim como aconteceu com outras rádios da então Radiobras, com enorme potencial, a Nacional FM Rio foi privatizada no governo Sarney. A concessão passou para o comando do jornalista Paulo César Ferreira, ex-diretor do Sistema Globo de Rádio, e que nesse momento, em 1988, decidiu investir em emissoras próprias.
0: Foi aí que a Nacional FM do Rio passou a ser a RPC FM, para anos mais tarde ser vendida outra vez para o grupo O Dia. Hoje, a frequência 100,5 é ocupada pela FM O Dia, que, de acordo com o ranking mais recente do Kantar Ibope, é a emissora líder em alcance no Rio de Janeiro, com cerca de 3 milhões de ouvintes.
2: O site da emissora divulga um ranking das mais tocadas a cada semana. Entre julho e agosto de 2026, no top 5, estavam apenas artistas do novo cenário do pagode, como Robinho, Thiago Soares, Marvila e Palito. A contagem da reprodução das músicas chega a contabilizar milhares de reproduções da mesma faixa durante a programação da emissora.
0: Mas voltando à antiga Nacional FM Rio, foram 10 anos de trabalho intenso e criativo pela música popular brasileira, com programas que fizeram grande sucesso.
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0: programação, quando ela sentou, com uma espontaneidade incrível como era ela, apagou tudo que eu tinha feito e botou o disco dela novo. A minha primeira entrevista como produtora e apresentadora foi com Ivan Lins. Eu fiquei tão emocionada porque era dia do meu aniversário, 11 de junho. Ele sentou e pisou no meu pé. Eu fiquei tão sem graça de pedir para ele tirar o pé que fiquei na mesma posição, tipo, uma hora. Chico Buarque foi outra pessoa que chegou, muito tímido, me olhou pela fresta da porta com aquele olho verde grandão. Foram momentos lindos da nossa FM Nacional.
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3: 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Que honra, Nara. 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
5: No Sintonia Fina, quem assumia a apresentação e a seleção musical eram os próprios artistas.
6: Fui convidada para fazer um programa com vocês, quer dizer, para vocês ouvirem, e eu espero que a gente se divirta.
1: Foi Elis Regina quem comandou o programa de 19 de agosto de 1981.
7: 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Eu acho que é a grande receita de vida dos dias atuais, sabe?
5: Mas apesar dessa sintonia fina com os ouvintes e os grandes nomes da MPB, no final dos anos 1980, apenas uma emissora continuava funcionando no histórico edifício da Praça Mauá, a Nacional AM. Geisa conta sobre o cenário desolador com a venda da Nacional FM.
0: Aquilo ali era nossa casa, nosso lar. Nosso centro de encontro de amigos. Foi uma coisa horrível. Eu fiquei doente, fisicamente, inclusive. Nós tínhamos ideia, nós programadores da FM, eu, Marquinhos, Marcos César, Clarice Gonzaga, de ficar com a rádio, administrar a rádio, inclusive o Abirrian. Mas nós não sabíamos que havia um jogo político muito forte por trás disso. Isso nos impediu de fazer essa transação. Até os microfones que nós tínhamos, caríssimos, os Neumanns, passaram para essa rádio nova, né, que foi a rádio RPC.
1: Hoje, nós temos de novo uma frequência FM. Mas a gente ainda vai chegar nesse ponto da história.
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0: Minha gente do Brasil, são 20 horas e 12 minutos. Muito boa noite, minhas amigas, meus amigos. Com a graça de Deus e Nossa Senhora, nós estamos aqui mais uma vez para mandar para todos vocês mais um Eu de Cá, Você de Lá. Até às 11 da noite, alegria no ar para todo o nosso Brasil.
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0: Pois é, eu quero cumprimentar meu amigo Celso Ribeiro do Amorim. Alô, Celsão, Fatinha. Ô, hoje Maurício, não veio, Maurício, rapaz.
2: Só tá nas duas hoje.
0: E o Anderson Wander, aqui, Wander, só Wander, botando Wander defeito em tudo. Wander. Tamo junto aqui, né, rapaz? Pois é, a Fatinha hoje tá de licença médica, né?
2: Fatinha.
0: É, mas segunda-feira ela vai estar de volta, né? Tranquilo. Tudo bom com você?
2: Torceu o pezinho.
0: Ah, é? Foi? Tá calada aqui, né, rapaz? Ela conversa que isso é, deve estar ouvindo lá, né? Ela torce o pé.
2: Um abraço, né, pra você, Fatinha, tudo bom?
0: Bom demais. Pois é, melhoras pra você, minha querida amiga, nossa produtora. E nós vamos juntos aqui, Celso e eu, o Anderson, tentar fazer um grande programa. Tentar, não, nós vamos conseguir fazer um grande programa junto com o povo do Brasil. Fala, Celso.
3: Dá uma noite lá pro Clênio, pro Hugo, pro João Paulo. Bolto e a...
0: Bolto
3: cor-de-rosa é a Lu.
0: Uhum.
3: Wesley.
0: Sim.
3: O Bacabal, o Ione, a Ione, o Vavá.
0: Uhum. Tá bom.
3: Vai pro Jaider, pro Wesley, pra todos os ouvintes, deu de carro, sair de lá.
0: Beleza pura. Cumprimentar o Jaider Ribeiro do Amorim também, ele que está na seleção musical, juntamente com Antônio Miranda. Alô, Miranda, o moço de André Fernandes em Minas Gerais, um grande abraço, Miranda. É, cumprimentar também a Tayana Borges, nossa coordenadora da Amazônia, cumprimentar o meu amigo Mário Sartorello na coordenação da Nacional de Brasília, gerência executiva do nosso querido amigo Carlos Sena, o diretor-geral Tiago Regoto e a nossa presidente Antônia Peregrino. Eu sou Maurício Rabelo, estou aqui, quero contar com cada um de vocês, porque vocês são as pessoas mais importantes para todos nós. Boa noite!

0: Pois é, gente, agora 20 horas e 15 minutos, eu de cá, você de lá. Tamo juntos! E nós vamos trazer a primeira participação de hoje, é do meu amigo lá de Porangatu, Goiás. Meu amigão é o Bismarck Varão. Alô, meu amigo Bismarck Varão. Cadê você, rapaz? Boa noite. Aqui é o Celso Varinha e lá é o Bismarck Varão, viu? Tudo bom, ô Celso? É, Celso, lá tem o Varão e aqui é o Celcinho, né? Então, é, se fosse falar em Varão, Varinha, seria o Varinha. Que é o Celcinho, né, rapaz? Então tá bom. Olha, meu amigo Bismarck Varão, cadê você, rapaz? Boa noite.
1: Boa noite, meu amigo Maís Alvina. Boa noite. Tá por aí, rapaz? Bom. Tá tudo bem, graças a Deus. Manda minha música pra mim hoje.
0: Ah, sua música?
1: A Gabiraba aí pra mim ouvir aqui.
0: Gabiraba. Beleza pura! Muito boa noite, meu querido amigo Bismarck Varão. E ele falou que tá fazendo um calor, mas um calor, e tá tendo queimadas. Quer ver? Escuta a fala dele durante o dia. Fala, Bismarck.
1: Boa tarde, Maurício Rabelo.
0: Boa tarde.
1: Rapaz, mas quinturão, moço.
0: É.
1: Por aqui tá um sol, rapaz.
0: Um sol pra cada um, né, rapaz?
1: Não, tem fumaça de fogo, eu tô assombradinho com esse trem.
0: Assombradinho, né?
1: Já fiz os acertos tudo ao redor, mas com a ventania dessa, Deus livre.
0: Ó, perigoso, né, meu
1: mas
0: amigo?
1: Mas tá tudo bem aqui.
0: Bom demais. Aí ele falou boa,
1: boa noite,
0: né?
1: Boa noite, meu amigo,
0: mãe. Opa!
1: Tá por aí, rapaz?
0: Bom, mas
1: tá
0: bom
1: mesmo. Graças a Deus.
0: Aham, graças
1: Manda
0: a Deus.
1: Manda minha música pra mim hoje aí.
0: Opa!
1: A Gabiraba.
0: Beleza pura. Obrigado, obrigado, meu querido amigo Bismarck Varão, aí na fazenda Bela Vista ou Boa Vista, é Boa Vista, no município de Porangatu, no estado de Goiás. Muito obrigado, muito obrigado. Falou, Bismarck Varão, um abraço grande, viu? Também eu quero aqui atender o meu amigo Miguel, lá de Boa Vista, Roraima. Alô, seu Miguel, boa noite.
2: Tamo juntos, e nós vamos trazer a primeira participação de hoje é do meu amigo, lá de Porangatu, Goiás.
0: Porangatu. Ô, seu Miguel. Homem, tudo bom,
3: aqui
0: seu Miguel?
3: De Boa Vista, Roraima, meus
0: amigos. Sim, você mesmo. Estamos
3: aqui junto com o nosso Trovão Azul.
0: Trovão
3: ligado
0: Azul.
3: Ligado à nossa nacional.
0: Aham.
3: Meu de cá, você de lá. Na Rádio Universitária,
0: meus amigos. Opa! Roraima!
3: Uma ação pra você, uma ação pra Fatia.
0: Alô,
3: Fatinha, você é minha conterrânea, Fatinha.
0: Pula.
3: Eu sou de Matias Olímpio Piauí.
0: Matias Olímpio Piauí. Esse cabe
3: aqui,
0: animar.
3: Ligado na nossa nacional.
0: Opa.
3: Meu de cá, você de lá pela Rádio Universitária.
0: Meu amigo,
3: abraço pra você.
0: Rapaz.
3: Tamo aqui junto com o nosso Trovão Azul.
0: Beleza pura.
3: Aqui quem fala é Miguel, de Boa Vista, Roraima, meus amigos. Até a próxima.
0: Valeu. Rapaz, eu acho que esse caboclo nunca ficou triste na vida, né? Uma animado. Você comeu alguma coisa diferente? Aí, Miguel, deve ter comido um mexido de ovo, um negócio assim. O Celso gosta de uma linguiça, né, rapaz? Uma linguiça daquelas calabresas. Boa, apimentada e laxabão, viu? Olha, muito obrigado, Miguel. Aí, em Roraima. Bom demais. Rapaz, lembrei agora do Del Filho, né? O Del trazia altas bananas cozidas aqui para todo mundo. Muito, muito boa, muito boa. É, comi até com a casca de tão boa, né, rapaz? Um grande abraço, amigão Miguel. Ô, Miguel Cabocão apaixonado da cidade de Matias Olímpio, no estado do Piauí. Mas hoje ele virou um macuxi. Hoje ele é de Roraima, para Roraima e com Roraima. Obrigado, Miguel. Um grande abraço, muito obrigado. Tem mais aqui falando comigo, Antônio Nunes de Brasília. Meu amigo Antônio Nunes, cadê você? Boa noite.
4: Boa noite, meu caro amigo Maurício Rabelo. Boa noite, Celso. A Fátima tá de folga hoje, né?
0: Tá de folga.
4: Também não sei, acredito que ela deve estar ligadinha. Boa noite, Fatinha.
0: Isso.
4: Ô, Maurício, 11 de outubro, meu querido. Nosso encontro, Parque da Cidade, estacionamento número 3, tá?
0: Sei, beleza.
4: E não vai mudar nunca, tá? A galerinha que for, sempre procurar levar qualquer coisinha, né? Não importa o que leva, o importante é sempre estar levando,
0: tá
4: bom,
0: meu querido? Todo mundo participando, né?
4: E vê se você acha aí pra nós aí, velha porteira aí.
0: Velha
4: grande porteira. Abraço, meu caro amigo Maurício Rabelo. E vamos deixar um abraço aí pra Helen Couto, a Zezé. A Jana Moura, as Teodoras, né? O grande Edgar, como eu morreu, o Fabrício.
0: Pronto.
4: Tá? A Milena com a mamãezinha dela. Enfim, e todos que estiverem na sintonia aí do Eu de Cá, Você de Lá. Grande abraço, meu querido.
0: Pode ser quem, você que marca aí. Beleza pura! Muito obrigado, amigão Antônio Nunes, na Ceilândia. Dona Cleonice, muito obrigado, dona Cleonice, na cidade da Ceilândia, a maior cidade do Distrito Federal. Muito obrigado, muito obrigado. E ele comunicando a todos, convidando a todos os ouvintes para participarem no dia 11 de outubro do encontro lá no Parque da Cidade, estacionamento 3, viu? Dia 11 de outubro, no Parque da Cidade. Ele pede a velha porteira e o número do telefone dele para fazer contato, quem quiser saber mais sobre o encontro no Parque da Cidade e outras coisas mais, que ele é muito bem relacionado, tem muitos amigos e amigas. O número do telefone dele é 61-DDD-619-8526-2668. Repetindo, 61-985262668. Levanta o som, Celso Ribeiro. Cadê o som?

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Meu pai e a minha mãe, meus irmãos, a fazenda Beira do Chumbo, Fazenda Chumbo lá em Minas Gerais. Essa música tocava o tempo todo na rádio lá. A gente cansado do trabalho na roça, mas feliz, família unida. Quatro homens, duas moças e meu pai e a minha mãe. Muita união, muita força, porque a união faz a força, né? Segura!

0: demais, são 20 horas e 24, meu amigo Bismarck Varão. Já falou, Montrec. Fala, Bismarck.
1: Ô, Maurício Rabelo. Homem. A minha musa, a Gabiraba.
0: A Gabiraba, então.
1: Meu companheirão.
0: Opa!
1: Aqui tá tudo bom.
0: Bom demais da conta, Celso Ribeiro. Nós vamos achar a Gabiraba aqui para o meu amigo Bismarck Varão, senão ele dorme lá, rapaz. Homem, Celso Ribeiro, você é demais, viu? Dormindo, melhor ainda, né? Olha, deixa eu colocar aqui no jeito.

Aqui, Celso, sapeca essa moda aí. Capiraba, é pra você, meu querido amigo Bismarck Varão, na Fazenda Boa Vista, em Porangatu, Goiás. Um grande abraço, vai depois, velha porteira.

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1: Lourenço e Lourival pro Antônio Nunes e a Cleonice lá na Ceilândia, Velha Porteira.

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1: São 20 horas e 34 minutos. Eu de cá, você de lá, pelas ondas da Rádio Nacional para todo o Brasil. Mandar um boa noite aqui, lá pro estado do Maranhão, Reinaldo. Reinaldo Bione Sena, no estado do Maranhão. Muito obrigado. Alô, Reinaldo! Bom demais. Eu acho que o Reinaldo, acho que ele tá lá no Pará, em Placas, não tenho certeza, mas acho que sim. Um abraço, muito obrigado, Reinaldo Bione Sena, no estado do Maranhão ou no Pará. Tem a Carmen de Vila Rica, no estado de Mato Grosso, desejando um boa noite, Maurício Rabelo, para você, para todos os amigos, né, e as amigas da Rádio Nacional, e desejando melhoras para Fatinha, né? Obrigado, Carmen, Vila Rica, no querido estado de Mato Grosso. Muito obrigado, Carmen. Um grande abraço. Tem mais aqui. 77 é da Bahia. Boa noite, Maurício. Tudo bem? Tô excelente. E você, como vai? Ela diz assim: se possível, eu mando uma alusão aí para nós aqui na Bahia, na Fazenda Poços, município de Santa Maria da Vitória, Bahia. Vanusa, Ana Júlia e também o Cristovaldo. A Vanusa, Ana Júlia e o Cristovaldo. Fazenda Poços, Santa Maria da Vitória, Bahia. Aí bem perto do município de São Félix do Coribe, né? Obrigado, Vanusa. Obrigado, Ana Júlia. Obrigado, Cristovaldo. Um grande abraço. Tem mais aqui, 89 é do Piauí. Boa noite. Boa noite. Sou Tani Carla, do Tabuleiro Grande, município de Júlio Borges, no estado do Piauí. Queria pedir uma música de criança para minha sobrinha Melissa Rafaela. Achou a música de criança aí? É o Balão Mágico aí para nós. É, da turma do Balão Mágico, não sei e tal, né? Alô, alô, Melissa Rafaela, parabéns, um abraço, felicidades. Quem manda é Tani Carla, sua titia, aí do Tabuleiro Grande, município de Júlio Borges, do Piauí. Tudo bom, Melissa? Tem que ganhar presente todo dia, viu? A sua tia gosta muito de você, ela tem que te dar presente, viu? Melissa Rafaela, aí em Júlio Borges, do Piauí, um grande abraço, muito obrigado. Tem aqui o meu amigo Pé Queimado, o moço lá de Colinas do Tocantins. Alô, Pé Queimado!
2: Maurício Rabelo, boa noite, Celso, boa noite.
1: Boa noite. Satinha,
2: boa noite a todos os ouvintes, eu de cá e você de lá.
1: Sim.
2: O Pé Queimado, morador de Colina. Estou aqui no Vila Rica, Mato Grosso.
1: Essa cidade
2: em busca
1: boa.
2: Ali do Confresa. Acabando de sair da Vila Rica.
1: Bom, sem base.
2: Ali o Cantagalo, depois o Confresa. Fazer um carregamento, ver se faz isso amanhã.
1: Aperta
2: um alô para o nosso amigo Dominguinho, lá do Paraná, caçambeiro.
1: Caçambeiro do Paraná.
2: José Rico, canário, pé de bolo.
1: Canário, pé de bolo, Zé Rico.
2: Enfim, todos os ouvintes. Estiver ouvindo o seu programa, Maurício, boa noite.
1: Beleza pura.
2: Câmbio, manda de volta para mim, por favor.
1: Beleza pura. Muito obrigado, amigão Pé Queimado. Ele é de Colinas do Tocantins, mas nesse momento está em Vila Rica, no estado de Mato Grosso. Olha para sua esquerda aí que você vai ver o Ponto Verde. É aí que eu sempre me hospedei. Ainda quero me hospedar mais vezes ainda, né? Hotel Casa Verde ou Ponto Verde. Um grande abraço, amigão Pé Queimado. Mandando um abraço pro Zé Rico, o Pé de Bolo, né? O Facebook. É tanto apelido que eu não guardei na cabeça. Eu vou botar para falar de novo. Fala de novo, Pé Queimado. Como é que é o nome da turma aí, rapaz? Fala aí pra nós.
2: Depois do Confresa, fazer um carregamento, ver se faz isso amanhã. Um alô pro nosso amigo Dominguinho, lá do Paraná, caçambeiro. José Rico, canário, pé de bolo, capa seca. Enfim, todos os ouvintes que estiver ouvindo o seu programa, Maurício, boa noite. Câmbio, manda o áudio de volta pra mim, por favor.
1: Muito obrigado, quieta, amigo. Pé Queimado. Ele é de... Nesse momento eu agradeço a você, meu amigão Pé Queimado, lá direto de Vila Rica, Mato Grosso, cumprimentando os seus amigos das estradas, especialmente o Dominguinhos lá do estado do Paraná, caçambeiro apaixonado, Dominguinhos do Paraná, o Zé Rico, o Canário, o Pé de Bolo, o Capa Seca, todos recebem um abraço do nosso querido amigo Pé Queimado, lá de Colinas do Tocantins. Muito obrigado. Ele ainda falou bom trem, eu falo Pé Queimado.
2: Eu sei onde é ele ali, ali perto do posto Berge, seu Maurício. Sei lá onde que é, viu?
1: Você, você sabe.
2: Conheço bem lá, positivo.
1: Pose, bom demais. Bom dia, você conhece o que é bom, né? Bom demais, rapaz. Uma vez eu tava lá, mas vai ser bom desse tempo. É, tanta coisa boa que aconteceu lá em Vila Rica, sim. Eu tomei até uma jogada de copo de cerveja e acertou na minha camisa todinha, assim, porque a gente chegou tarde demais. Chegou tarde, rapaz. E o cara acabou que lá me ofereceu, eu tava em cima do palco, falei, peraí. Ele, zum, jogou. Jogou uma cervejada, molhou minha camisa, mas tudo bem. A polícia deu uma catada nele, mas então eu falei, não, rapaz, pode deixar o caboclo aí, é porque ele sabe que eu sou do ramo. Não, mas ele não deixou não, levou ele assim, porque ele tava pra lá de Bagdá, de bêbado, né, rapaz? Mas tudo bem. Aí depois, no hotel lá, aí a gente fez o show, Zazá e eu, foi bom, muita gente, né? No outro dia cedo, tô lá tomando café, caladinho, aí teve um cabo que falou assim... Porra, aquele Maurício Rabelo demorou demais, rapaz. Demorou demais, um homem que demorou chegar. E realmente a gente demorou. Mesmo que achamos que Santa Terezinha e Vila Rica, que é perto, mas é uma estrada horrível, rapaz. Aí não andava, não. A gente saiu de Santa Terezinha 9 horas, 10 horas a gente tá lá. Chegamos lá, era 1 hora da manhã, rapaz, estrada ruim. Só a fazenda Tamacavi era quase como daqui lá em Goiânia, rapaz. Quilômetros e quilômetros e quilômetros, né? É, fazenda Tamacavi. Aí o cara, rapaz, esse Maurício Rabelo demorou demais, rapaz. Eu falei, nossa senhora, meu Deus, faz de conta que eu não tô escutando, né, rapaz? Tá bom. Aí depois eu falei, mas tudo bem, esse povo da Rádio Nacional não canta nada, rapaz, não canta nada. Você tá falando comigo de novo, né, rapaz? Rapaz, e eu calado, de repente minha mulher ligou lá, o caboclo lá assim, Maurício Rabelo tá por aí? Tá, eu sou eu. Rapaz, mano, o homem virou um chuvisco, sumiu de lá. Eu fiquei, foi sem graça, só isso, não ia falar nada com ele, né? Mas Vila Rica eu tenho guardado aqui no meu coração. Tantas e tantas vezes eu estive em Vila Rica, praças lotadas, gente de todos os lugares, sempre me abraçando, me apoiando, me dando força lá nos nossos shows, lá no Nacional. É, nós fomos lá no Bailão do Nacional, foi até o dia clarear, bom demais. Eu e meu amigo Paulo Duarte, né? O Zazar era mais recatado. Não, rapaz, eu quero, nesse momento, eu quero descansar. Eu não tô cansado, não. Vamos pra cima aqui. Na época a gente podia falar em eleição, né? Na época a gente tava fazendo a campanha lá do nosso amigo lá, de quem nos contratou. Eu falei, eu quero que você ganhe a eleição. Vamos pra cima aqui, rapaz. Você quer ir no boteco? Não, quer que você vá ali no bailão comigo. Bora, rapaz. Vamos lá até o dia clarear aqui. E foi bom demais, o homem ganhou. E nós voltamos lá muitas vezes. Bom demais, obrigado Vila Rica, Mato Grosso, muito obrigado. Pé Queimado falando, alô Pé Queimado.
2: Dominguinho, Zé Rico, Canário, Pé de Bolo e Capacete e os demais.
1: Opa, eu acertei aí, é o Dominguinho, é o caçambeiro do Paraná, é o Zé Mário, né, o Zé Rico, eu acho que sim, Canário, Pé de Bolo e o Capa Seca. É, bom demais, deixa eu ver se eu acerto de novo aqui, né?
2: Dominguinho, Zé Rico, Canário, Pé de Bolo e Capacete e os demais.
1: Falou, Dominguinho. Cabocão, então eu acertei, muito obrigado, 35 é Minas Gerais, muito obrigado. Aí não falou só de mim não, esse povo da Rádio Nacional, aí falou de mim, falou do Edelson Moura, falou não sei de quem. Porra, rapaz, falei, não, rapaz, não fala isso daí não, rapaz, Deus me tira daqui, né? Mas foi bom demais, 20 horas e 43 minutos do Eu de Cá. Olha, Minas Gerais, Maurício Rabelo, boa noite, aqui é o Rogério de Lavras, em Minas Gerais, toca aí Mulher Maravilha, Duduca e Dalvan, muito obrigado, Rogério de Lavras, Minas Gerais, é um grande abraço pedindo Duduca e Dalvan, Mulher Maravilha, muito obrigado, Tem mais aqui, Adriano é o narrador. Olha, o Galvão, pra mim, um dos maiorais de todos os tempos, né? O Luciano do Vale, mas esse aqui, lá no Parazão, ele vem rasgando, viu? Ele chega e empata. É o Adriano Costa, lá de Jacareacanga, no Pará. Alô, Adriano Costa, cadê o gol, rapaz?
0: Boa noite, Marício Rabeiro. Eu tô aqui na fazenda, no Sítio Rei. Boa noite, tudo bom com você? Tô aqui no Amazonas. Eu tô soltando aqui o programa. Eu de cá e você daqui.
1: Eu de cá e você daqui, né? O meu amigão Adriano Costa, o moço de Jacareacanga. Ele está lá no estado do Amazonas. É o fazendeiro Adriano Costa. Manda um gol bonito do Cano aí pra nós, rapaz. Manda. Põe o Cano, rapaz. Um abraço, Adriano Costa, em Jacareacanga, no Pará. Muito obrigado, muito obrigado. Tem mais aqui. Fala comigo, a Carmen de Vila Rica, Mato Grosso, mandando beijinho pra nós aqui. É Casa Verde.

0: Ela, é isso mesmo, né? Ponto B, Casa Verde. Obrigado, Carmen. Vila Rica, Estadão de Mato Grosso, muito obrigado. Dê um abraço aí na turma aí da Casa Verde, onde eu já tive muitas vezes e fui muito bem recebido. Um abraço grande. Tem a Milena Caroline de Brasília falando, a moça que fala espanhol. Melhor que muito espanhol. Fala, Milena Caroline, boa noite.
1: Oi, Maurício, sou a Milena de Brasília, tô aqui ligada na rádio, passando rapidinho só pra dar um salve e dizer que tô na escuta, é nóis.
0: É nóis, né?
1: De música hoje eu não vou pedir nada porque já tô servida com as modas que tá tocando. Aê. Só tô passando mesmo pra registrar minha presença.
0: Sim.
1: E dizer que tô na escuta.
0: Aham.
1: E, bueno, me gustaría mandar um saludo a todos los hermanos de los países de lengua hispánica. Que escuchan la radio por el sistema de onda corta en la frecuencia de 49 metros, que la 25, por lo que supe está fuera de alcance.
0: Mas fala bonito, viu?
1: Muito bem. Isso aí, Maurício, é nóis.
0: É nóis. Me gusta muito da sua palavra, viu, Milena Caroline, aí da cidade do Recanto das Emas, aqui no Distrito Federal. Muito obrigado, parabéns, viu, você é uma moça estudiosa, dedicada e se expressa muito bem. Milena Caroline do Recanto das Emas, muito obrigado, muito obrigado. Tem mais aqui, Rogério Capaceca. Falando assim, alô, Rogério!
2: Bora, Maurício Sabeiro, meu amigo! Boa noite, um abraço, é o Capa Seca por cá, viu? Dá alô, menino pontual, cupim de ferro, arrupiado, pé queimado, meu amigo, pé queimado, e velho do bode.
0: E velho do bode. Tá bom.
2: Antônio Lordim, lá do Caruaru, você tem que vir aqui no Caruaru pra gente... Daí na feira aí, viu? Mas não tem lordinho, viu?
0: Bebeu um trem, né?
2: Boa noite, um abraço, boa, meu amigo. O Capaceca tá por cá, né,
0: Valdir?
2: Uruçuí.
0: Uruçuí no Piauí.
2: Aqui no Uruçuí pra fazer um carregamento aqui, positivo?
0: Pose,
2: boa
0: pose.
2: Noite, um abraço, meu amigo Maurício Rabelo.
0: Aham.
2: Fala com a música aí de Roberto Carlos aí.
0: Opa.
2: Quintal do Vizinho, positivo? Boa noite, um abraço. Tudo de bom.
0: Opa.
2: É, Maurício Rabelo, tô aqui em Uruçuí, ouvindo aqui pela 105.1.
0: Ô, rapaz.
2: Positivo?
0: Pose. Bom demais. Esse é meu amigo Capa Seca, cumprimentando o arrupiado, o cupim de ferro, o velho, não é o velho do Rio, não, rapaz. Como é que é o nome dos caboclos aí? Fala, rapaz, fala aí pra nós. Fala.
2: É, boa noite, um abraço. É o Capa Seca por cá, viu?
0: Sim.
2: Alô, menino pontual, cupim de ferro, arrupiado. Pé queimado, meu amigo, pé queimado e velho do bode.
0: Velho do bode, né? Beleza. Ele ainda falou mais outro aqui, Antônio Lordim.
2: Lá do Caruaru. Você tem que vir aqui no Caruaru pra gente ir na feira aí, viu? Mas Antônio Lordim, viu?
0: Comeu uma buchada de bode, Antônio Lordim. Muito obrigado, obrigado, amigão Capa Seca. O moço que está nesse momento em Uruçuí, no estado do Piauí, pedindo Roberto Carlos, a música Quintal do Vizinho. Boa do Celso, que ela é boa demais, né? Mandando para o menino pontual, para o cupim de ferro, arrupiado, o pé queimado, o velho. Não é o velho de bamba, não, rapaz. Velho de quê, rapaz? Velho de... Velho do bode. É o velho do bode. Muito obrigado. E o Antônio Lordinho, moço de Uruçuí, no Piauí. Muito obrigado, Capa Seca. Aliás, Antônio Lordinho é lá de Pernambuco, né? É, quem tá em Uruçuí é o meu amigo Rogério, ouvindo pela 105.1. É o Abidoral Martins, que é o diretor. Alô, Abidoral Martins, um grande abraço. Obrigado por você nos colocar aí no coração do povo de Uruçuí, no Piauí. Mete moda, Celso Ribeiro. Como é que é, rapaz? Doce Mel com a Xuxa pra aquela menininha bonitinha que nós falamos, né? E depois, Mulher Maravilha do Duque Dalvan e Quintal do Vizinho Roberto Carlos. Faltam 11 para as 9. Ei, tempo só. Olha a nave da Xuxa. Tá baixando aí na sua casa.